0: e pela sociedade civil como a principal solução para reduzir o estigma e o abandono da prevenção diária em comprimidos. Embora o Lenacapavir já tenha o registro na Anvisa, ele ainda não está disponível no SUS. O medicamento passa agora por uma fase de definição de preço pela Câmara de Regulação do Mercado de Medicamentos. Somente após essa etapa é que o CONITEC, Comissão Nacional de Incorporação de Tecnologias no SUS, avaliará se o custo-benefício permite ao oferta gratuita na rede pública. Coordenadora da mesa, a deputada Duda Salaber, do PSOL de Minas Gerais, ressaltou que a atualização das tecnologias de prevenção é fundamental para atender as populações mais vulneráveis de forma digna. A parlamentar é autora de um projeto de lei que declara o medicamento como de interesse público, passo que pode facilitar uma futura quebra de patente.
1: Nós não queremos um SUS refém do mercado. Nós queremos Lenacapavir no SUS e queremos vida acima das patentes.
0: O debate foi encerrado com a cobrança de que o governo federal defina uma estratégia clara para garantir o acesso ao Lenacapavir antes da Conferência Internacional de AIDS, que acontecerá no Brasil em julho. Da Rádio Câmara de Brasília, Emanuele Brasil.
2: Direitos Humanos.
3: O projeto cria sala exclusiva nas perícias médicas ligadas aos estados para atendimento de crianças e adolescentes.
4: O repórter José Carlos Oliveira tem mais dados sobre a proposta.
5: Em fase final de análise na Câmara dos Deputados, projeto de lei cria sala exclusiva nos institutos médico-legais para atender crianças e adolescentes vítimas de violência. A proposta do deputado Marcos Polon, do PL do Mato Grosso do Sul, já passou pelas comissões de segurança pública e de previdência. Resta apenas a aprovação da Comissão de Constituição e Justiça para o texto seguir diretamente para a análise do Senado. A relatora, a deputada Daniela do Vaguinho, do Rio de Janeiro, explica o principal objetivo da proposta.
6: O projeto enfrenta um problema muito grave, a revitimização. Hoje, muitas crianças e adolescentes vítimas de violência precisam passar por perícias em ambientes comuns dos MEDs, dividindo espaço com adultos, inclusive suspeitos e pessoas em situações graves, o que é totalmente inadequado. Isso aumenta o trauma.
5: O texto prevê que os IMLs destinem locais exclusivos para esses jovens sem risco de exposição a situações intimidantes ou vexatórias durante o processo judicial. Daniela do Vaguinho ressalta que as secretarias estaduais de segurança pública e as polícias civis terão prazo de 2 meses para cumprir a regra a partir da transformação da medida em lei.
6: O que buscamos é garantir proteção, respeito e cuidado nesse momento tão delicado. São mudanças simples, mas muito significativas. Uma sala exclusiva rompe com a lógica atual dos MLs. Garante privacidade, evita o contato com adultos e suspeitos e com um espaço adequado e equipe preparada, a escuta é mais segura, o exame é mais cuidadoso e a prova mais qualificada.
5: A proposta segue diretrizes da Constituição e do Estatuto da Criança e do Adolescente quanto à proteção desses jovens diante de todas as formas de negligência, violência e opressão. Da Rádio Câmara de Brasília, José Carlos Oliveira.
2: Saúde.
3: A Câmara aprovou prioridade de atendimento no SUS para mulheres que sofreram perda gestacional. Entenda a medida com a repórter Sofia Peçanha.
7: A Comissão de Constituição e Justiça aprovou o projeto que garante prioridade de atendimento psicológico e social pelo Sistema Único de Saúde, o SUS, para mulheres que sofreram aborto espontâneo, óbito fetal ou perinatal. O aborto espontâneo ocorre quando a gestação é interrompida de forma natural. O óbito fetal ocorre quando o bebê morre ainda durante a gravidez. E o óbito perinatal envolve mortes registradas no fim da gestação ou nos primeiros dias após o nascimento. O texto aprovado altera a Lei Orgânica de Saúde, além de reunir outros 5 projetos que estavam sendo analisados em conjunto e que tratavam da humanização do luto parental, do atendimento especializado no SUS e da adoção de protocolos específicos para esses momentos por hospitais públicos e privados. A relatora das propostas nas comissões de Previdência e de Constituição e Justiça, a deputada Cristone Nieto, do PL do Rio de Janeiro, destacou que os serviços de saúde devem estar atentos para o sofrimento das mulheres cuja gravidez resultou em óbito do bebê.
8: Desse modo, resta mais que evidente a necessidade que haja acompanhamento profissional dessa gestante, a fim de que o luto, o sentimento de perda enfrentado por elas, seja devidamente conduzido.
7: Entre as medidas previstas estão: prioridade de atendimento psicológico, acompanhamento multiprofissional, separação de alas hospitalares para mães que sofreram perda gestacional e possibilidade de registro do nome escolhido pelos pais para bebês natimortos na sessão de óbito. Segundo o parecer aprovado, a proposta busca estabelecer diretrizes gerais de acolhimento e humanização no atendimento às famílias, sem detalhar procedimentos específicos em lei. O projeto também prevê medidas para evitar constrangimentos às mães em situação de luto durante a internação hospitalar, além de ações de orientação e capacitação de profissionais de saúde. Segundo a deputada Cristonieto, a proposta tem impacto direto no processo de recuperação emocional das famílias.
8: São medidas que, inclusive, levam em conta o tratamento respeitoso para com a família e, principalmente, para com a mãe, já que seu efeito também tem natureza psicologicamente benéfica e integrativa.
7: O projeto que garante prioridade no SUS para mulheres que sofreram perda gestacional será analisado agora pelo Senado. Da Rádio Câmara de Brasília, Sofia Peçanha.
2: Homenagem.
9: Paulo Teixeira, do PT de São Paulo, homenageia Valmir Rodrigues Chaves, conhecido como Bill do MST, falecido em abril. O deputado registra que a liderança popular contribuiu para a organização de trabalhadores do campo, assentamentos, cooperativas e comunidades rurais.
3: Termina agora o Jornal Câmara dos Deputados, produzido pela Rádio Câmara, com trabalhos técnicos de Wellington Teles e apresentação de Val Monteiro e Márcio Aquilissardi. Uma boa noite para você.
9: A Voz do Brasil volta amanhã. Boa noite.
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0: Aparecida, Rede Aparecida de Rádio, seu hino oficial da campanha da fraternidade de 2020. 9h14, horário de Brasília. Uma excelente noite para você. Vida Santa, Padre Vitor Coelho de Almeida.
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3: Foi o homem feito de barro? A escritura diz que o corpo do homem foi tirado do material da terra, para que o homem seja uma miniatura de todo o universo, matéria e espírito. Como foi que se formou o corpo? Isso a Bíblia não diz. O homem, um ser social. Deus quis o homem como ser social quando disse: não é bom que o homem esteja sozinho. Vamos dar-lhes uma companheira semelhante a ele. Gênesis 2, 18. Então, poeticamente, a Bíblia a narra que Deus tira uma costela de Adão, da qual formou a mulher. Tudo é simbolismo. Como se de pertinho do coração do homem tivesse surgido a mulher. Gênesis 2, 21 a 23. A mulher deve ser o amor na sociedade humana. Deus formou a mulher semelhante ao homem. Ela também é semelhante a Deus, conhecendo e amando. Adão exclamou: eis aqui, osso dos meus ossos, carne da minha carne. Gênesis 2:23. E Deus sentenciou: frutificai, multiplicai-vos e enchei a terra. Gênesis 1:28. E o livro comenta: por isso o homem deixará seu pai e sua mãe para se unir à sua mulher, e serão os dois uma só carne. Foi assim a origem da família e da sociedade.
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0: Diego Fernandes, com a mãe Aparecida, rede Aparecida de rádio. Vamos juntos acompanhar Viver Como Jesus Viveu, com o Padre Zezinho.
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4: Amigos e amigas, irmãos, eu sou o Padre Zezinho. E digo que a vida se faz de escolhas. Sem escolha, sem opção, sem optar, você não chega à próxima cidade de 40 quilômetros. Digamos que você tem um carro e precisa ir de Taubaté a São José dos Campos, o trajeto é de 40 quilômetros. A partir do momento que você entra naquele carro, sai pelo portão da sua casa, pega a rua tal e tal, avenida tal e tal, entra na Via Dutra e passa por esta guarita, mais este ônibus e ultrapassa aquele caminhão. E quando você chega em São José e passa por uma, duas, três, 10, 15, 20, 30 ruas para chegar à casa número 82, onde mora o seu amigo. Bom, nesses 40 quilômetros, você tomou pelo menos 500 a 1000 decisões enquanto dirigiu o carro. Faço isso, faço aquilo, evito isso, evito aquilo, vou por aqui, vou por lá. Mas as decisões vieram de maneira tão automática que você nem percebeu. Contudo, você chegou porque decidiu. Levou o carro na direção que você queria. Torceu a direção, freou, acelerou, olhou para o lado, olhou para frente, olhou para trás e chegou lá. Se você não ensinar isto ao seu filho, que ele aprenda a tomar decisões para dirigir a sua vida e levá-la na direção correta para chegar ao seu destino, você não terá educado esse filho. O mesmo que nós fazemos com um carro, temos que fazer com a nossa vida. E quem tem que dirigir somos nós. Às vezes levamos outros conosco, mas eles vão porque querem. Ser capazes de um confiar no outro e ir junto, parece-me que isto é uma família bem educada. E o desafio é educar para fazer escolhas. E isso está difícil no mundo individualista de hoje, onde as pessoas escolhem sempre a si mesmas, quase sempre, e não escolhem o outro. E isso é uma praga que está sacrificando famílias, escolas, comunidades inteiras, grupos religiosos, onde o indivíduo diz primeiro eu, depois o teu, Mateus. Eu. E se não for como eu quero, eu largo este grupo e vou para outro. Eu largo essa família e vou para outra. Eu largo você, pai e mãe, e vou morar com meu namorado. Como é que estão seus filhos? Eles sabem pensar nos outros? Ou a vidinha deles é só eu? Ore para que Deus lhe ajude a encontrar as respostas que não encontrou até agora. Fique com Deus.
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6: 9:31, horário de Brasília. Boa noite. Música, fé e missão. Estamos de volta aqui na nossa programação, 9:31, horário de Brasília. Lembrando que você pode participar com a gente hoje em um meio alternativo, tá? No nosso Instagram. Você pode mandar a sua mensagem na última publicação, né, do nosso feed lá. Tem o informativo dizendo que o nosso WhatsApp tá fora do ar e vai ficar até amanhã. Espero que volte o mais rápido possível, né? Pra gente poder voltar ao nosso normal aqui na Rede Aparecida de Rádio, através do 12-3104-1043. Então amanhã a tendência, a expectativa é que ele volte até a hora do almoço. Mas, para o nosso Santo Terço, vou acolher as intenções através das plataformas digitais, do Facebook, do YouTube, também daqui a pouquinho ao vivo do YouTube e também na nossa última publicação da Rádio Aparecida. Você também pode entrar no meu pessoal, @ZeAntônio_JR. Pode mandar lá a mensagem para mim, eu vou olhar todas as mensagens. mensagens, responder a todos e colocar aos pés da Mãe Aparecida. O Instagram da Rádio Aparecida, Rádio Aparecida. O meu pessoal, Zé Antônio, _ JR. Tá bom? Te acolho com muito carinho. Você que tá em casa, no seu cantinho de oração, você que está no seu trabalho, nas estradas, nos hospitais, sinta-se acolhido, sinta-se abraçado nesta grande família de devotos. Vamos juntos acompanhar Os Santos Nos Ensinam, com o Padre André Gustavo.
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8: Os Santos Nos Ensinam, hoje, dia 16 de julho, é dia de Nossa Senhora do Carmo, e eu, Padre André, da Quirec Diocese de Aparecida, estou com você, amigo e amigo ouvinte, para conhecermos um pouquinho a história de Nossa Senhora do Carmo, e hoje pedimos a sua intercessão. Ao olharmos para a história da igreja, encontramos uma linda página marcada pelos homens de Deus, mas também pela dor, fervor e amor à Virgem Mãe de Deus. É a história da Ordem dos Carmelitas, da qual testemunha o Cardeal Piazza. O Carmo existe para Maria, e Maria é tudo para o Carmelo. Na sua origem e na sua história, na sua vida de lutas e de triunfos, na sua vida interior e espiritual. Carmelo, Carmo, significa vinha, e elo significa Senhor. Portanto, Carmelo, vinha do Senhor. Este nome nos aponta para a famosa montanha que fica na Palestina, onde o profeta Elias e o sucessor Eliseu fizeram história com Deus e com Nossa Senhora, que foi prefigurada por Elias numa pequena nuvem. Esses profetas foram participantes da obra carmelita, que enfrentou inúmeras dificuldades, mas também contou com a poderosa proteção de Maria. Parte dos monges do Carmelo, que sobreviveram no século XIII à perseguição dos muçulmanos, chegaram fugidos na Europa e elegeram São Simão Stock como superior geral. Este, por sua vez, estava no dia 16 de julho intercedendo com o terço, quando Nossa Senhora apareceu com um escapulário na mão e disse-lhe: "Recebe, meu filho, este escapulário da tua ordem, que será o penhor do privilégio que eu alcancei para ti e para todos os filhos do Carmo. Todo o que morrer com este escapulário será preservado do fogo eterno." Vários papas promoveram o uso do escapulário, e Pio XII chegou a escrever: "Devemos colocar em primeiro lugar a devoção do escapulário de Nossa Senhora do Carmo." E ainda: "Escapulário não é carta branca para pecar. É antes uma lembrança para viver de maneira cristã e assim alcançar a graça de uma boa morte." Peçamos hoje a intercessão da querida mãe, a Senhora do Carmo, ela que com imenso amor guarda e protege todos os seus filhos e filhas. E por sua poderosa intercessão, tenhamos todos a graça de uma boa morte. Nossa Senhora do Carmo, rogai por nós.
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Jesus ressuscitado vem para nos doar sua paz e nos abençoar. E o faz na medida em que eu e você, cada um de nós, se converte de nossas maldades. Rezemos demonstrando sincero desejo de conversão. Lembro de maneira especial nesta oração o aniversariante de hoje, o seu Odair, aqui de Campinas. Iniciemos esta oração invocando a Santíssima Trindade. Em nome do Pai, do Filho e do Espírito Santo. Amém. Senhor nosso Deus, nosso Pai, nós cremos em vós, nós esperamos em vós, nós vos amamos, nós vos agradecemos este dia e vos damos graças porque estamos com vida. Oferecemos este dia ao Senhor com todas as nossas alegrias e sofrimentos, com todos os nossos trabalhos e divertimentos. Guardai-nos do pecado e fazei de nós instrumentos de vossa paz e do vosso amor. Ajudai-nos a observar vossos santos mandamentos. Amém. Quinta-feira, dia 16 de julho. O trecho do Evangelho de hoje é escrito por Mateus, capítulo 12, versículos de 46 a 50. Anúncio do Evangelho de Jesus Cristo, segundo Mateus. Naquele tempo, enquanto Jesus estava falando às multidões, sua mãe e seus irmãos ficaram do lado de fora, procurando falar com ele. Alguém disse a Jesus: "Olha, tua mãe e teus irmãos estão aí fora e querem falar contigo." Jesus perguntou àquele que tinha falado: "Quem é minha mãe e quem são meus irmãos?" E estendendo a mão para os discípulos, Jesus disse: "Eis minha mãe e meus irmãos, pois todo aquele que faz a vontade do meu Pai que está nos céus, esse é meu irmão, minha irmã e minha mãe." Palavra da Salvação. Esta é a primeira presença de Maria na vida pública de Jesus, segundo o Evangelho escrito por Mateus. Depois das narrativas da infância, com a genealogia, o sonho de José, a visita dos magos e a fuga para o Egito, Mateus cita apenas duas vezes a mãe de Jesus, no episódio que hoje lemos e na menção a Jesus como o filho de José e filho de Maria. É interessante notar que Maria recebe lugar de destaque no plano de Deus, assumindo um papel importante na história da salvação por causa de sua missão. No texto que hoje meditamos, vemos a definição da nova família de Jesus, composta agora pelos seus discípulos e pelos que aceitam a sua palavra. Isso não significa que deixou sua família de sangue, mas sim que agora se acrescenta a ela uma família escatológica. Maria não se surpreende nem reage às palavras do filho, pois sabe que o concebeu virginalmente e sabe que ele veio ao mundo para salvar o povo de seus pecados. Peçamos juntos a vinda do Espírito Santo sobre você e sobre suas necessidades. Vinde, Espírito Santo, enchei os corações dos vossos fiéis e acendei neles o fogo do vosso amor. Enviai o vosso Espírito e tudo será criado, e renovareis a face da terra. Oremos. Ó Deus, que instruístes os corações dos vossos fiéis com a luz do Espírito Santo, fazei que apreciemos retamente todas as coisas segundo o mesmo Espírito e gozemos da sua consolação. Por Cristo nosso Senhor. Amém. Jesus Cristo passou a vida inteira fazendo o bem e curando cada pessoa de suas enfermidades, tanto as físicas quanto as psíquicas. Por isso vamos, nesta quinta-feira, abençoar, pedir a bênção para a água, por intercessão da Mãe do Perpétuo Socorro. Nesse momento, convido você a pegar um copo com água, colocar aí pertinho de você, do seu lado, e com fé acompanhar e rezar junto a esta oração. Senhor, Pai Santo, voltai vosso olhar sobre nós, remidos pelo vosso corpo e pelo vosso

0: sangue e renascidos pelo Espírito Santo nas águas do batismo. Abençoai esta água que vossos filhos e filhas vos apresentam neste momento. Concedei aos que usarem desta água renovar-se no corpo e no espírito, e vos servirem de todo o coração. Em nome do Pai, e do Filho, e do Espírito Santo. Amém. Deus, que anunciou aos pastores pelo anjo a grande alegria do nascimento do Salvador, derrame no seu coração agora a sua alegria e torne você mensageiro também do seu evangelho. A nossa proteção está no nome do Senhor, que fez o céu e a terra. Pela intercessão de São João Batista, desça sobre você, sobre a sua família, sobre o seu trabalho, a bênção do Deus Todo-Poderoso. Pai, Filho e Espírito Santo. Amém. O abraço de hoje vai para o Marcos Coca, de Piracicaba, para a Ana Lu, também de Piracicaba. Um abraço para o Marcos e para a Kátia, de Campinas, e para o Marcelo e Ana, também de Campinas. Sou o padre Edmilson Moraes, salesiano de Dom Bosco, e moro atualmente em Campinas, no estado de São Paulo, no Colégio Liceu Salesiano Nossa Senhora Auxiliadora. Que Deus continue abençoando seus projetos e suas decisões. Abraço e até mais.
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8: 10:01, horário de Brasília. Boa noite.
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8: Estamos de volta com o nosso programa Com a Mãe Aparecida, aqui pela Rede Aparecida de Rádio. Que alegria ter você com a gente nesta sintonia de fé, de oração e de devoção à nossa Mãezinha do Céu. Muito obrigado a você que nos acompanha através da 104.3, através do nosso da Rádio Aparecida, Rede Aparecida de Rádio, né? As nossas rádios parceiras, rádios que integram a Rede Aparecida, Rádio Difusora, na cidade de Machado, Minas Gerais, Rádio Bom Jesus, em Bom Jesus da Lapa, na Bahia, Rádio Educadora, em Coronel Fabriciano, Minas Gerais. E muito obrigado a você que nos acompanha através do nosso aplicativo Aparecida e também as plataformas digitais, YouTube e Facebook da Rádio Aparecida. Neste momento, imagens do Santuário Nacional ao vivo, a fachada sul do santuário, tribuna Bento 16, ali também a nossa super tenda que vai ficar montada até o próximo dia 19, foi montada para a Romaria da Família dos Devotos, ali. acontecendo diversos programas da Rádio Aparecida, da TV Aparecida. Tem diversas tendas também preparadas com muito carinho para atender você, devoto, que vem até o Santuário Nacional neste momento de fé e devoção à Nossa Senhora Aparecida. Lindíssimo Santuário Nacional, onde milhares de devotos vêm à casa da mãezinha, vêm à casa da mãe, o maior santuário mariano do mundo, pedir, agradecer, colocar as intenções, colocar o joelho no chão, agradecer por cada pedido, por cada alegria, pedir também para que ela esteja sempre ao nosso lado, e é isso que ela está, sempre, sempre caminhando lado a lado, juntos com a gente o tempo todo. E aqui no estúdio da Rede Aparecida de Rádio, eu sou o Zé Antônio, trabalho com a produção de Marcos Thiago, a coordenação da Paula Castro e a direção do Padre Vanderlei Souza, missionário redentorista. Convidado especial, você que está em casa, rezando, agradecendo, também rezando junto com a gente nesta noite de quinta-feira, 16 de julho de 2026. E o nosso, a nossa central de comunicação hoje vai ser por conta do chat do YouTube, do Facebook e também do nosso Instagram da Rádio Aparecida, tá bom? Na nossa última postagem você pode colocar as suas intenções. O nosso WhatsApp tá temporariamente fora do ar, a intenção, se Deus quiser, é que ele volte amanhã a partir do meio-dia, uma hora da tarde, né? Nesse período do almoço, para que a gente consiga recuperar o nosso número e continue juntos com você no 12-3104-1043. Na nossa central multimídia, Jonas Santos, junto com a gente, levando as principais imagens até a sua casa. Aqui no estúdio da Rede Aparecida de Rádio, convido com muito carinho, é uma honra estar aqui com o senhor, viu, padre? Padre Alberto Pascotto, para juntos rezarmos o Santo Terço nesta noite de quinta-feira. O senhor tá bem, padre?
9: Não estou bem, não. Estou ótimo.
8: Tá ótimo, isso é maravilhoso, padre.
9: Zé Antônio, muito prazer estar com você, que Deus abençoe você. Você é um evangelizador pela Rádio Aparecida, né? Que Nossa Senhora abençoe você e todos os ouvintes nesse momento.
8: Amém, padre. Tá com saudade do Palmeiras ou não?
9: Ó, estou, né?
8: Tá com saudade,
9: vamos,
8: né?
9: Volta logo, né?
8: Volta logo, daqui a pouco já tá de volta, terça-feira, Palmeiras volta. Mas, padre, como é que tá esse tempo? Como é que o senhor tá? Como é que tá, foi aí a Romaria?
9: Graças a Deus, a Romaria, muitos romeiros em Aparecida. Ah. E é bonito agora, nesse tempo de férias, as famílias. Exato. Com crianças, adolescentes, os filhos, né? E hoje mesmo recebi gente lá de Sacramento, a Obrata Redentorista, a Célia, né? E os seus familiares. Fomos visitar o Padre Vanim, né? Que está aí no Putim, e os outros confrades, né? Muitos romeiros, graças a Deus.
8: Maravilha.
9: É um santuário da alegria. A mãe recebe a todos, né? Para nós, muitas confissões para nós padres, né? Então, nós trabalhamos no Tribunal da Misericórdia.
8: Exato.
9: Onde todos os réus saem absolvidos, uhum, e leves e abençoados,
8: é,
9: né?
8: Isso.
9: É uma bênção. No santuário, esse trabalho do confessionário é muito consolador pra gente. É Jesus perdoando, abraçando, né?
8: E são tantas histórias, né, padre?
9: É, cada um tem a sua história. Uhum. As suas fraquezas, mas também a misericórdia de Deus que cobre tudo.
8: Exatamente, exatamente. O padre Alberto Pascotto está com a gente hoje no nosso Santo Terço desta quinta-feira. Mistérios luminosos, né, padre?
9: Luminosos, é do Jesus anunciando o reino de Deus, e nós temos essa missão de continuar a missão de Jesus, anunciar esse reino de Deus no mundo de hoje, para transformar no mundo de paz, de união, de fraternidade.
8: Muito bem, vamos juntos iniciar a oração do Santo Terço. É tempo de confiar, de entregar as nossas intenções e de colocar tudo nas mãos de Nossa Senhora Aparecida. Reze conosco, com fé e esperança.
0: Agora, na Rede Aparecida, reze conosco o Terço Mariano.
9: Em nome do Pai e do Filho e do Espírito Santo, amém. Oferecimento. Divino Jesus, nós vos oferecemos esse terço que vamos rezar, contemplando os mistérios da nossa redenção, hoje os mistérios da luz, luminosos. concedei-nos, pela intercessão de Maria Santíssima, a quem nos dirigimos, as virtudes necessárias para bem rezá-lo e a graça de ganhar as indulgências anexas a esta devoção. Por isso, rezemos a profissão de fé. Creio em Deus Pai Todo-Poderoso, Criador do céu e da terra, e em Jesus Cristo, seu único Filho, nosso Senhor, que foi concebido pelo poder do Espírito Santo, nasceu da Virgem Maria, padeceu sobre Pôncio Pilatos, foi crucificado, morto e sepultado, desceu à mansão dos mortos, ressuscitou ao terceiro dia, subiu aos céus, está sentado à direita de Deus Pai Todo-Poderoso, onde há de vir a julgar os vivos e os mortos. Creio no Espírito Santo, na Santa Igreja Católica, na comunhão dos santos, na remissão dos pecados, na ressurreição da carne e na vida eterna. Amém.
8: Colocando as intenções aos pés da Mãe Aparecida, eu acolho você que está em casa, no trabalho, no hospital, nas estradas. Sinta-se acolhido, abraçado nessa grande família de devotos. Vamos juntos contemplar o nosso primeiro mistério da luz.

0: primeiro mistério hoje, Nossa Senhora do Carmo, a flor do Carmelo, a videira florida, como rezava o Simão Stock, o esplendor do céu, a Virgem Mãe incomparável, doce mãe, mas sempre virgem, sede propícia aos carmelitas, ó estrela do mar. É o que o santo Simão Stock rezava no dia 16 de julho de 1251. E Nossa Senhora apareceu para ele para confortá-lo e animá-lo, para libertar das perseguições e das dificuldades. E ela continua fazendo isso para nós. Primeiro mistério é Jesus sendo batizado, o batismo de Jesus. O que aconteceu no batismo de Jesus aconteceu no meu batismo, no seu batismo, caro ouvinte. Deus falando para nós: você é meu filho muito amado, no qual ponho todo o meu agrado. Você é minha filha muito querida, no qual ponho todo o meu amor. Vamos agradecer o batismo, a filiação divina. Nós somos filhos de Deus, irmãos em Jesus Cristo, herdeiros do céu, participantes da Igreja. Vamos rezar com quem? Alô, Rosalina?
1: Alô?
0: Oh, você está falando da onde? Cidade?
1: Penápolis.
0: Penápolis, São Paulo, né? Seja bem-vindo, viu? E você está aí com a sua família?
1: Estou aqui com meu filho e meu esposo.
0: Muito bem, um abraço e uma bênção para eles. E você quer fazer as suas intenções?
1: Eu quero pedir para meu sogro, que está com 86 anos, ele levou um tombo esse dia, quebrou o fêmur, está acamado.
0: Como que é o nome dele?
1: Nossa Senhora. Seu Antônio.
0: O Antônio, que Deus abençoe. Isso. Ele empatou com a minha idade, viu? 86, né? Então, vamos rezar pela saúde dele, viu? Que mais?
1: Isso. E para mim, para meu marido, para meu filho, meu neto, meu bisneto, que vai chegar já mês que vem.
0: Beleza.
1: E para todo mundo que está precisando da Nossa Senhora, que ela cobre todo mundo com o teu manto sagrado.
0: Muito bem. Vamos então rezar. Pai nosso que estais no céu, santificado seja o vosso nome, venha a nós o vosso reino, seja feita a vossa vontade, assim na terra como no céu.
1: O pão nosso de cada dia nos dai hoje, perdoai as nossas ofensas, assim como nós perdoamos a quem nos tem ofendido, e não deixeis cair em tentação, mas livrais do mal. Amém.
0: Ave Maria, cheia de graça, o Senhor é convosco, bendita sois vós entre as mulheres, e bendito é o fruto do vosso ventre, Jesus.
1: Santa Maria, Mãe de Deus, rogai por nós, pecadores, agora e na hora da nossa morte. Amém.
0: Ave Maria, cheia de graça, o Senhor é convosco, bendita sois vós entre as mulheres, e bendito é o fruto do vosso ventre, Jesus.
1: Santa Maria, Mãe de Deus, rogai por nós, pecadores, agora e na hora da nossa morte. Amém.
0: Ave Maria, cheia de graça, o Senhor é convosco, bendita sois vós entre as mulheres, e bendito é o fruto do vosso ventre, Jesus.
1: Santa Maria, Mãe de Deus, rogai por nós, pecadores, agora e na hora da nossa morte. Amém.
0: Ave Maria, cheia de graça, o Senhor é convosco, bendita sois vós entre as mulheres, e bendito é o fruto do vosso ventre, Jesus.
1: Santa Maria, Mãe de Deus, rogai por nós, pecadores, agora e na hora de nossa morte. Amém.
0: Ave Maria, cheia de graça, o Senhor é convosco, bendita sois vós entre as mulheres, e bendito é o fruto do vosso ventre, Jesus.
1: Santa Maria, Mãe de Deus, rogai por nós, pecadores, agora e na hora de nossa morte. Amém.
0: Ave Maria, cheia de graça, o Senhor é convosco, bendita sois vós entre as mulheres, e bendito é o fruto do vosso ventre, Jesus.
1: Santa Maria, Mãe de Deus, rogai por nós, pecadores, agora e na hora de nossa morte. Amém.
0: Ave Maria, cheia de graça, o Senhor é convosco, Bendita sois vós entre as mulheres e bendito é o fruto do vosso ventre, Jesus.
1: A Santa Maria, Mãe de Deus, rogai por nós, pecadores, agora e na hora de nossa morte. Amém.
0: Ave Maria, cheia de graça, o Senhor é convosco. Bendita sois vós entre as mulheres e bendito é o fruto do vosso ventre, Jesus.
1: Santa Maria, Mãe de Deus, rogai por nós, pecadores, agora e na hora de nossa morte. Amém.
0: Ave Maria, cheia de graça, o Senhor é convosco. Bendita sois vós entre as mulheres e bendito é o fruto do vosso ventre, Jesus.
1: Santa Maria, Mãe de Deus, rogai por nós, pecadores, agora e na hora de nossa morte. Amém.
0: Ave Maria, cheia de graça, o Senhor é convosco. Bendita sois vós entre as mulheres e bendito é o fruto do vosso ventre, Jesus.
1: Santa Maria, Mãe de Deus, rogai por nós, pecadores, agora e na hora de nossa morte. Amém.
0: Glória ao Pai, ao Filho e ao Espírito Santo.
1: Como era no princípio, agora e sempre. Amém.
0: Ó meu bom Jesus,
1: perdoai-nos, livrai-nos do fogo do inferno,
0: levai as almas todas para o céu,
1: e socorrei principalmente as que mais precisarem
0: da vossa infinita misericórdia
1: e do vosso amor.
0: Amém. Nossa Senhora Aparecida,
1: rogai por nós.
0: Nossa Senhora do Carmo, rogai
1: por nós.
0: Abençoai o nosso Papa, todos os bispos, os sacerdotes, os diáconos religiosos, nossas famílias, e dai-nos a paz. Muito obrigado, Dona Rosalina, que Deus abençoe você.
1: Nada.
0: Daqui a pouco,
1: agora vou passar para meu filho.
0: Daqui a pouco seu filho vai rezar conosco, então. Obrigado.
1: Tá bom.
2: Acolhendo as intenções através do nosso YouTube, da Rádio Aparecida. Lembrando você que está em casa que hoje nós não estamos recebendo através do nosso WhatsApp, tá? O tradicional 12-3104-1043. Apenas no perfil do YouTube da Rádio Aparecida, no Instagram da Rádio Aparecida, no meu Instagram pessoal também, você pode mandar e colocar as suas intenções. Um abraço especial para Márcia Maria, tá aqui rezando por ela e por toda a família. Regina Piedade, boa noite, minha amiga, Deus abençoe você, rezando por ela, por toda a família. A Elia Evangelista, também com a gente, rezando, agradecendo. Luiz Carlos Martins, colocando suas intenções lá de Guaxupé, sul de Minas Gerais. A Ivete aqui também com a gente, da cidade de Ponta Grossa, rezando por ela, pedindo a oração, né, por ela e por toda a família. Que Deus abençoe, que Nossa Senhora Aparecida interceda por cada pedido e cada intenção. Vamos juntos contemplar o nosso segundo mistério da luz.

0: Senhora do Carmo. Nossa Senhora é uma só. Mil nomes, muitos nomes. Aparecida do Carmo, Nossa Senhora de Fátima, Nossa Senhora de Lourdes, etc. E quando ela entregou o escapulário para o Simão Stock, ela disse: recebe, meu filho muito amado, esse escapulário de tua ordem. Ordem dos carmelitas. É sinal de meu amor, privilégio para ti e para todos os carmelitas. Quem com ele morrer, com o escapulário, não se perderá. Eis aqui um sinal da minha aliança, diz Nossa Senhora. Salvação nos perigos, aliança de paz e de amor eterno. Obrigado, Nossa Senhora. E lá em Caná da Galileia, quando tudo parece perdido aos olhos humanos, para Deus não está, porque Maria intercede, como intercedeu a Jesus, e ele transformou água em vinho. Vamos rezar para nossas famílias, nunca falte o amor entre o esposo e a esposa, entre os filhos, para que aconteça o milagre do amor, cresça na paz, na união, nossas famílias. Vamos falar com quem agora? O filho da dona Rosalina. Boa noite.
1: Boa noite.
0: Quem que está falando?
1: Eduardo.
0: Eduardo, você é o filho da Rosalina?
1: Isso.
0: Que Deus abençoe você, viu? O Eduardo,
1: amém.
0: De Penápolis, né? Fala as suas intenções.
2: Fala as intenções, pedir para toda a sua família, sua filha.
1: Minha filha.
2: Toda a minha família.
1: Toda a minha família.
0: Tá bem. Vamos rezar então, né? Quantos anos você tem, Eduardo?
1: 41.
0: 41 já, né? É casado?
1: Não.
0: Ainda não, tá? E Deus abençoe. Vamos rezar então por todas as famílias, principalmente aquelas que estão sofrendo. Pai nosso que estais no céu, santificado seja o vosso nome. Venha a nós o vosso reino, seja feita a vossa vontade, assim na terra como no céu. O pão nosso.
1: O pão nosso, cada dia de hoje, perdoai as nossas ofensas, assim como nós perdoamos a quem nos tem ofendido, e não deixeis cair em tentação, mas livrai do mal. Amém.
0: Ave Maria, cheia de graça, o Senhor é convosco, bendita sois vós entre as mulheres, e bendito é o fruto do vosso ventre, Jesus.
1: Santa Maria, Mãe de Deus, rogai por nós pecadores, agora e na hora de nossa morte. Amém.
0: Ave Maria, cheia de graça, o Senhor é convosco, bendita sois vós entre as mulheres, e bendito é o fruto do vosso ventre, Jesus.
1: Santa Maria, Mãe de Deus, rogai por nós pecadores, agora e na hora de nossa morte. Amém.
0: Ave Maria, cheia de graça, o Senhor é convosco, bendita sois vós entre as mulheres, e bendito é o fruto do vosso ventre, Jesus.
1: Santa Maria, Mãe de Deus, rogai por nós pecadores, agora e na hora de nossa morte. Amém.
0: Ave Maria, cheia de graça, o Senhor é convosco, bendita sois vós entre as mulheres, e bendito é o fruto do vosso ventre, Jesus.
1: Santa Maria, Mãe de Deus, rogai por nós pecadores, agora e na hora de nossa morte. Amém.
0: Ave Maria, cheia de graça, o Senhor é convosco, bendita sois vós entre as mulheres, e bendito é o fruto do vosso ventre, Jesus.
1: Santa Maria, Mãe de Deus, rogai por nós pecadores, agora e na hora de nossa morte. Amém.
0: Ave Maria, cheia de graça, o Senhor é convosco, bendita sois vós entre as mulheres, e bendito é o fruto do vosso ventre, Jesus.
1: Santa Maria, Mãe de Deus, rogai por nós pecadores, agora e na hora de nossa morte. Amém.
0: Ave Maria, cheia de graça, o Senhor é convosco, bendita sois vós entre as mulheres, e bendito é o fruto do vosso ventre, Jesus.
1: Santa Maria, Mãe de Deus, rogai por nós pecadores, agora e na hora de nossa morte. Amém.
0: Ave Maria, cheia de graça, o Senhor é convosco, bendita sois vós entre as mulheres, e bendito é o fruto do vosso ventre, Jesus.
1: Santa Maria, Mãe de Deus, rogai por nós pecadores,
0: Ave Maria, cheia de graça, o Senhor é convosco. Bendita sois vós entre as mulheres, e bendito é o fruto do vosso ventre, Jesus.
1: Santa Maria, Mãe de Deus, rogai por nós, pecadores, agora e na hora de nossa morte. Amém.
0: Ave Maria, cheia de graça, o Senhor é convosco. Bendita sois vós entre as mulheres, e bendito é o fruto do vosso ventre, Jesus.
1: Santa Maria, Mãe de Deus, rogai por nós, pecadores, agora e na hora de nossa morte. Amém.
0: Glória ao Pai, ao Filho e ao Espírito Santo. Como era no princípio, agora e sempre. Amém. Ó meu bom Jesus, perdoai-nos e livrai-nos do fogo do inferno. Levai as almas todas para o céu. E socorrei principalmente as que mais precisarem da vossa infinita misericórdia. Amém. Nossa Senhora do Carmo, rogai por nós. São José, rogai por nós. Muito obrigado, Eduardo. Que Deus abençoe você e toda a sua família. Amém. Viu? Fica com obrigado, Deus.
1: Tchau, tchau.
0: Amém. Até logo.
3: Colocando as intenções aos pés da Mãe Aparecida, através do nosso YouTube, mando um grande abraço para Marília. Boa noite, minha amiga, tudo bem? Deus abençoe. Chile e Maria também, uma ótima noite para você. Marília, que Nossa Senhora da Conceição Aparecida esteja sempre conosco, amém. Cubra com o manto sagrado. Mandar um abraço para Carmen Lúcia, lá de Três Rios, no Rio de Janeiro. Rezando pelo Papa Leão, toda a igreja, pelos doentes, pelos fim das guerras e pela saúde da família. Um abraço para o Levino Washington, lá de Lins, São Paulo, acompanhando a nossa programação. Shirley Maria, a Nilva Araújo, rezando pelo filho, neto, nora e toda a família. Terezinha do Espírito Santo também colocando suas intenções. Judite de Fátima, também aqui com a gente, rezando, agradecendo pela recuperação da irmã dela, a Umbelina, que teve um problema de saúde. Vamos rezar por ela, viu? E toda a sua família. Um abraço também para Diana Mineiro, o Valtares Alves, também aqui com a gente, rezando e agradecendo. Através do nosso Instagram, um grande abraço especial para Aninha, lá de Ponta Grossa, no Paraná, rezando por ela e por toda a família. Tereza Mendes, de Carapicuíba, São Paulo, rezando por ela e pelas netas, a Milena e a Larissa. Que Deus abençoe, que Nossa Senhora Aparecida interceda por cada pedido e cada intenção. Vamos juntos contemplar o nosso terceiro mistério.

0: início do Evangelho, da Boa Nova, Jesus já dizia: o reino de Deus está no meio de vocês. Convertam-se e acredite no Evangelho, na Boa Nova, nesse modo novo que Jesus veio ensinar, modo da caridade, do amor, da fraternidade, da paz, da alegria, da justiça. Vamos pedir: ó Virgem do Carmo, Virgem do Escapulário, livrai-nos de todo o mal, de toda doença maligna e das perseguições do inimigo. Ajudai-nos a viver intimamente unidos a ti e ao teu filho Jesus. Amém. Nossa Senhora do Carmo, rogai por nós. Boa noite, dona Raimunda.
1: A sua bênção, padre.
0: Deus te abençoe, querida. Tudo bem?
1: Amém.
0: Aí?
1: Amém, nós todos.
0: Está em Penápolis também? Penápolis.
1: Isso, eu que agendei para a Rosalina e o filho dela, porque eles não conseguem agendar. Ele pega a agenda e avisa ela, ajudou, que ela, né, vai rezar, e o filho dela, o Eduardo.
0: E quais são as suas... Quais são as suas intenções? As suas intenções, dona Raimunda?
1: É, vou rezar pro meu filho. Peraí, padre, eu vou baixar o rádio.
0: Fala.
2: Vou baixar o rádio. Ela tá baixando o rádio por conta do delay, né? Do delay do rádio com a ligação. Obrigado, viu, dona Raimunda?
0: Tá.
2: Pra ouvir a gente apenas pelo telefone.
0: Pode falar.
2: Ela tá abaixando o som do rádio.
1: Pronto.
0: Pode falar, estamos ouvindo.
1: Eu vou rezar pro meu filho Rodrigo.
0: Certo.
1: O minha nora Amanda. Pode estar baixo. A nora Amanda, minha neta Sofia, a Maitê, o José, vai fazer 10 meses. Paulo Brito, a Creuza, a Maria do Carmo, a Luzia Cândida, o Paulo Araújo, o José Garcia, a dona Marita, a bisneta dela, e por todo o deficiente visual, pelos meus irmãos, a minha irmã Maria Socorra, que vai com problema no olho, e pela aniversário da minha sobrinha, que foi dia 2, da minha irmã, que foi dia 4, e pela minha irmã, que vai ser dia 22, são muitos irmãos que estão fazendo aniversário.
0: Beleza.
1: E o meu sobrinho, Juliana, que é dia 20, a outra minha sobrinha, dia 21, pro senhor, pro Zé Antônio, por todos aqueles que está no meu coração, que são muitas pessoas que falam meu nome. E pela alma do meu marido Domingos, que está com 1 ano e 4 meses, que ele foi morar com Deus, só que só Deus e eu que sabe o que está passando.
0: Muito bem. Muito bem. Vamos rezar então. Coração grande que a senhora tem, que Deus atenda todos os nossos pedidos e agradecimentos.
1: É, não passando fácil não, padre,
0: mas Deus é forte, Nossa Senhora intercede, viu? Pai nosso que estais no céu, santificado seja o vosso nome, venha a nós o vosso reino, seja feita a vossa vontade, assim na terra como no céu.
1: O pão nosso de cada dia nos dai hoje, perdoai as nossas ofensas, assim como nós perdoamos quem nos tem ofendido, não deixei cair tentação, mas livrai-nos, Senhor, de todos os maus. Amém.
0: Ave Maria, cheia de graça, o Senhor é convosco, bendita sois vós entre as mulheres, e bendito é o fruto do vosso ventre, Jesus.
1: Santa Maria, Mãe de Deus, rogai por nós pecadores, agora e na hora de nossa morte. Amém.
0: Ave Maria, cheia de graça, o Senhor é convosco, bendita sois vós entre as mulheres, e bendito é o fruto do vosso ventre, Jesus.
1: Parcela Janice de Roseira. Santa Maria, Mãe de Deus, rogai por nós pecadores, agora e na hora de nossa morte. Amém.
0: Ave Maria, cheia de graça, o Senhor é convosco, bendita sois vós entre as mulheres, e bendito é o fruto do vosso ventre, Jesus.
1: Santa Maria, Mãe de Deus, rogai por nós pecadores, agora e na hora de nossa morte. Amém.
0: Ave Maria, cheia de graça, o Senhor é convosco, bendita sois vós entre as mulheres, e bendito é o fruto do vosso ventre, Jesus.
1: Santa Maria, vou rezar para o Senhor, pela vocação do Senhor e por toda a vocação do Padre e pelo pároco daqui de São Lucas, São Lucas Evangelista, que é o pároco Leonardo. Santa Maria, Mãe de Deus, rogai por nós pecadores agora e na hora de nossa morte. Amém.
0: Ave Maria, cheia de graça, o Senhor é convosco. Bendita sois vós entre as mulheres e bendito é o fruto do vosso ventre, Jesus.
1: Santa Maria, Mãe de Deus, rogai por nós pecadores agora e na hora de nossa morte. Amém.
0: Ave Maria, cheia de graça, o Senhor é convosco. Bendita sois vós entre as mulheres e bendito é o fruto do vosso ventre, Jesus.
1: Santa Maria, Mãe de Deus, rogai por nós pecadores agora e na hora de nossa morte. Amém.
0: Ave Maria, cheia de graça, o Senhor é convosco. Bendita sois vós entre as mulheres e bendito é o fruto do vosso ventre, Jesus.
1: Santa Maria, Mãe de Deus, rogai por nós pecadores agora e na hora de nossa morte. Amém.
0: Ave Maria, cheia de graça, o Senhor é convosco. Bendita sois vós entre as mulheres e bendito é o fruto do vosso ventre, Jesus.
1: Santa Maria, Mãe de Deus, rogai por nós pecadores agora e na hora de nossa morte. Amém.
0: Ave Maria, cheia de graça, o Senhor é convosco. Bendita sois vós entre as mulheres e bendito é o fruto do vosso ventre, Jesus.
1: Santa Maria, Mãe de Deus, rogai por nós pecadores agora e na hora de nossa morte. Amém.
0: Glória ao Pai, ao Filho e ao Espírito Santo.
1: Assim como era no caso, sempre, agora e sempre. Amém. Ó meu Jesus,
0: perdoai-nos do fogo do inferno, levai as almas todas para o céu, socorrei principalmente mais precisarem da vossa misericórdia,
1: do vosso amor, e da luz descansa eterna.
0: Amém. Nossa Senhora do Carmo, rogai por nós. São José, rogai por nós.
1: Valei-me, São José.
0: Amém. Muito obrigado, amém. Dona Raimunda, que Deus abençoe obrigada você e toda a sua família, viu?
1: Obrigada a eu, padre, que amém. Eu sou deficiente visual e tem mais dois irmãos que é deficiente visual também.
0: Ah, é? Que Nossa Senhora abençoe. Santa Inês interceda por vocês, né?
1: Amém, tá. Padre. Tenha uma boa noite para o senhor e o José Antônio.
0: Obrigado.
2: Boa noite. Tchau, tchau, Dona Raimunda.
1: Vai na boa!
2: Vai na boa, Dona Raimunda! Colocando as nossas intenções aos pés da Mãe Aparecida, rezando por você, devoto, que está conosco através do nosso YouTube. Silvio Carvalho. Boa noite, Silvio. Tudo bem, meu querido? Ele é lá de Araras, São Paulo, rezando, agradecendo, colocando suas intenções. Sidney Fernandes, aqui com a gente, mandando um abraço também para Maria Eliana da Silva, rezando, agradecendo, colocando suas intenções. Maria da Penha Brandão, Maria Aparecida Francisco, o Francisco Almeida também, da cidade de Lorena, colocando na intenção do Santo Terço, pela mãe Zilda e todos da Rede Aparecida de Rádio, todos que estão ouvindo a nossa programação neste momento. Um abraço para o Sidney. Maria Aparecida Francisco, Deus está com você. Amém. Um abraço, Sidney. Que Deus abençoe. Que Nossa Senhora Aparecida interceda pelos seus pedidos e pelas suas intenções. Vamos contemplar o nosso quarto mistério.

beleza esse quarto mistério, Jesus transfigurado e o Pai do Céu apresentando para nós o seu Filho. Maior testemunho que nós temos, que Jesus é o Filho de Deus, o próprio Pai falando, este é

0: de Pádua, missionário redentorista, também completando mais um ano de vida trabalhando lá na cidade de Sorocaba, no santuário de São Geraldo. Então agora vamos conversar com Giovanni, que vai rezar conosco. Boa noite, Giovanni.
1: Boa noite, padre, sua bênção.
0: Deus te abençoe. Está falando da onde?
1: Senhor do Bonfim, na Bahia.
0: Beleza, lá da Bahia, longe. Quais são as suas intenções?
1: Quero agradecer a Deus pelo dom da minha vida, agradecer a Deus por tudo que tem dado de bom no dia de hoje, agradecer pela paz, pedir por mim, pelo senhor, pelo Zé Antônio. Quero pedir a Nossa Senhora por todos os meus irmãos, da minha família, por todos os deficientes visuais e por todos os irmãos do Santo Terço que estão nesse momento rezando, Dona Raimunda, que acabou de rezar, por Paulo Brito, Amarildo, Almira, por Dona Creuza, Dona Raimunda, Dona Raimunda, Dona Creuza lá em Banho da Lapa, Dona Nenê, Amarildo.
0: Muito por bem.
1: Todos aqueles que nesse momento estão, senhora, Dona Marita e a sua família, e por todos os irmãos do Santo Terço, pela paz no mundo.
0: Muito bem. Vamos rezar. Pai nosso, que estais no céu, santificado seja o vosso nome. Venha a nós o vosso reino. Seja feita a vossa vontade, assim na terra como no céu.
1: O pão nosso de cada dia nos dai hoje, perdoai as nossas ofensas, assim como nós perdoamos a quem nos tem ofendido. E não nos deixei cair em tentação, mas livrai-nos do mal. Amém.
0: Ave Maria, cheia de graça, o Senhor é convosco. Bendita sois vós entre as mulheres, e bendito é o fruto do vosso ventre, Jesus.
1: Santa Maria, Mãe de Deus, rogai por nós, pecadores, agora e na hora de nossa morte. Amém.
0: Ave Maria, cheia de graça, o Senhor é convosco. Bendita sois vós entre as mulheres, e bendito é o fruto do vosso ventre, Jesus.
1: Santa Maria, Mãe de Deus, rogai por nós, pecadores, agora e na hora de nossa morte. Amém.
0: Ave Maria, cheia de graça, o Senhor é convosco. Bendita sois vós entre as mulheres, e bendito é o fruto do vosso ventre, Jesus.
1: Santa Maria, Mãe de Deus, rogai por nós, pecadores, agora e na hora de nossa morte. Amém.
0: Ave Maria, cheia de graça, o Senhor é convosco. Bendita sois vós entre as mulheres, e bendito é o fruto do vosso ventre, Jesus.
1: Santa Maria, Mãe de Deus, rogai por nós, pecadores, agora e na hora de nossa morte. Amém.
0: Ave Maria, cheia de graça, o Senhor é convosco. Bendita sois vós entre as mulheres, e bendito é o fruto do vosso ventre, Jesus.
1: Santa Maria, Mãe de Deus, rogai por nós, pecadores, agora e na hora de nossa morte. Amém.
0: Ave Maria, cheia de graça, o Senhor é convosco, bendita sois vós entre as mulheres, e bendito é o fruto do vosso ventre, Jesus.
1: Santa Maria, Mãe de Deus, rogai por nós, pecadores, agora e na hora de nossa morte. Amém.
0: Ave Maria, cheia de graça, o Senhor é convosco, bendita sois vós entre as mulheres, e bendito é o fruto do vosso ventre, Jesus.
1: Santa Maria, Mãe de Deus, rogai por nós, pecadores, agora e na hora de nossa morte. Amém.
0: Ave Maria, cheia de graça, o Senhor é convosco, bendita sois vós entre as mulheres, e bendito é o fruto do vosso ventre, Jesus.
1: Santa Maria, Mãe de Deus, rogai por nós, pecadores, agora e na hora de nossa morte. Amém.
0: Ave Maria, cheia de graça, o Senhor é convosco, bendita sois vós entre as mulheres, e bendito é o fruto do vosso ventre, Jesus.
1: Santa Maria, Mãe de Deus, rogai por nós, pecadores, agora e na hora de nossa morte.
0: Ave
1: Amém.
0: Maria, cheia de graça, o Senhor é convosco. Bendita sois vós entre as mulheres, e bendito é o fruto do vosso ventre, Jesus.
1: Santa Maria, Mãe de Deus, rogai por nós, pecadores, agora e na hora de nossa morte. Amém.
0: Glória ao Pai, ao Filho e ao Espírito Santo.
1: Assim como era no princípio, agora e sempre. Amém.
0: Ó meu bom Jesus,
1: perdoai-me, livrai-me do fogo do inferno, levai as almas todas para o céu e socorrei principalmente os que mais precisarem da vossa infinita misericórdia.
0: Amém. Nossa Senhora do Carmo, rogai
1: por todos nós.
0: São José, rogai por...
1: Valei-me, São José, rogai por nós.
0: Amém. Muito obrigado, seu Giovanni. Que Deus abençoe.
1: Eu é que agradeço, senhor padre. Uma boa noite. Boa sua noite. Bênção de novo.
0: Deus te abençoe, tá?
1: Amém.
0: Amém.

intenções aos pés da Mãe Aparecida, aqui do nosso YouTube. Um abraço para Maria das Dores, rezando por ela, por toda a família lá de Três Pontas. Elvira Machado também aqui com a gente. Ângela Paula, boa noite, Ângela. Vamos rezar por você, pelos seus pedidos, pelas suas intenções. Sidney Francisco, Francisco Almeida, Maria Aparecida. A Maria da Penha também aqui com a gente, rezando, agradecendo, colocando suas intenções. Tiago Faria, de Itapeva, São Paulo. José Bonfim, rezando pelo aniversário dele no dia 31 de julho. Tá chegando o dia, meu irmão. Deus abençoe. Pedindo oração também pela cura e restauração do casamento e também pelo tratamento que ele tá fazendo. O Rogério Barros, um abraço para você, viu, Rogério? Que Deus abençoe, que Nossa Senhora Aparecida interceda pelos seus pedidos e pelas suas intenções. Aqui no nosso Facebook, eu acolho com muito carinho Ronaldo Bueno, rezando por ele, pelos filhos, pelo neto Joaquim e por toda a família de Caçapava. A Cida Aguiar, também aqui com a gente, rezando, agradecendo lá de Ponta Nova, Minas Gerais, rezando por ela e por toda a família. Um abraço especial para o Álvaro Alves, lá de Porto Velho, Rondônia. Silvina Prado, também rezando com a gente. A Vera, também aqui colocando suas intenções. Que Deus abençoe, que Nossa Senhora Aparecida interceda por cada pedido, cada intenção. Mando um grande abraço também para Leonor, para o Antônio Madalosso, a Sebastiana, o Toninho Alves, o José Lima, a irmã Lurdinha Fernandes, também colocando suas intenções. Que Deus abençoe, que Nossa Senhora Aparecida interceda por cada um de vocês. Vamos juntos contemplar o nosso quinto mistério da luz.

0: quinto mistério é da Eucaristia, lembrando as palavras de Jesus: eu desejei ardentemente comer esta Páscoa com vocês, antes dele celebrar a Santa Missa. E hoje quero lembrar três padres que estão celebrando o aniversário de sacerdote. Padre Dalton Barros de Almeida, 65 anos de padre. Padre José Raimundo Vidigal, 65 anos de padre. E o Padre João Paulo de Oliveira, 10 anos de sacerdote. Que Nossa Senhora abençoe os padres e também suscite muitas vocações para a vida sacerdotal, para a gente ter a Eucaristia. Falando em padre, estamos nutridos do padre, do venerável padre Vitor Coelho de Almeida. Que ele lá do céu reze por nós e nos abençoe. O missionário de Aparecida, o grande apóstolo de Aparecida, Padre Vitor Coelho de Almeida, interceda por nós e que um dia a gente possa chamá-lo de beato. Ele é venerável. Agora vamos falar então com Ana Gonçalves. Boa noite, Ana.
1: Boa noite, padre. Benção, padre.
0: A senhora está falando da onde?
1: De Guaratinguetá, de Guará.
0: Ah, de Guaratinguetá, aqui vizinha.
1: Sim.
0: Muito prazer em conhecê-la e ouvi-la. E suas intenções?
1: Padre, primeiro eu vou dar bênção pro senhor.
0: Obrigado, para mim?
1: É,
0: rezo para mim, obrigado.
1: O Zé Antônio também.
0: Eu rezo por você. E quais são as outras?
1: Então, vou rezar por vocês, com intenções. O Fábio Jorge Vini, o Henrique, a Ana Paula, o Luiz Simone, o Fabrício, e a saúde da minha madrinha, que é o Gabriel. Rezar por vocês, que estão até me gostariando. A minha irmã amanhã, a Janivete, dia 17, e também vou colocar para a minha prima Pátria, do Gato Viveiro, de 18, o Lúcio.
0: Muito bem. Que Nossa Senhora escute e leve até Jesus todas essas intenções. Rezemos. Pai nosso, que estais no céu, santificado seja o vosso nome. Venha a nós o vosso reino. Seja feita a vossa vontade, assim na terra como no céu.
1: O pão nosso cada dia dai hoje, perdoai as nossas ofensas, assim como nós perdoamos a quem nos tem ofendido. E não deixeis cair para tão mais do mal. Amém.
0: Ave Maria, cheia de graça, o Senhor é convosco. Bendita sois vós entre as mulheres, e bendito é o fruto do vosso ventre, Jesus.
1: Santa Maria, Mãe de Deus, rogai por nós, pecadores, agora na hora da nossa morte. Amém.
0: Ave Maria, cheia de graça, o Senhor é convosco. Bendita sois vós entre as mulheres, e bendito é o fruto do vosso ventre, Jesus.
1: Santa Maria, Mãe de Deus, rogai por nós, pecadores, agora na hora da nossa morte. Amém.
0: Ave Maria, cheia de graça, o Senhor é convosco. Bendita sois vós entre as mulheres, e bendito é o fruto do vosso ventre, Jesus.
1: Santa Maria, Mãe de Deus, rogai por nós, pecadores, agora na hora de nossa morte. Amém.
0: Ave Maria, cheia de graça, o Senhor é convosco. Bendita sois vós entre as mulheres, e bendito é o fruto do vosso ventre, Jesus.
1: Santa Maria, Mãe de Deus, rogai por nós, pecadores, agora na hora de nossa morte. Amém.
0: Ave Maria, cheia de graça, o Senhor é convosco. Bendita sois vós entre as mulheres, e bendito é o fruto do vosso ventre, Jesus.
1: Santa Maria, Mãe de Deus, rogai por nós, pecadores, agora na hora de nossa morte. Amém.
0: Ave Maria, cheia de graça, o Senhor é convosco. Bendita sois vós entre as mulheres, e bendito é o fruto do vosso ventre, Jesus.
1: Santa Maria, Mãe de Deus, rogai por nós, pecadores, agora na hora de nossa morte. Amém.
0: Ave Maria, cheia de graça, o Senhor é convosco. Bendita sois vós entre as mulheres, e bendito é o fruto do vosso ventre, Jesus.
1: Santa Maria, Mãe de Deus, rogai por nós, pecadores, agora na hora de nossa morte. Amém.
0: Ave Maria, cheia de graça, o Senhor é convosco. Bendita sois vós entre as mulheres, e bendito é o fruto do vosso ventre, Jesus.
1: Santa Maria, Mãe de Deus, rogai por nós, pecadores, agora na hora de nossa morte. Amém.
0: Ave Maria, cheia de graça, o Senhor é convosco. Bendita sois vós entre as mulheres, e bendito é o fruto do vosso ventre, Jesus.
1: Santa Maria, Mãe de Deus, rogai por nós, pecadores, agora na hora de nossa morte. Amém.
0: Ave Maria, cheia de graça, o Senhor é convosco. Bendita sois vós entre as mulheres e bendito é o fruto do vosso ventre, Jesus.
1: Santa Maria, Mãe de Deus, rogai por nós pecadores, agora na hora de nossa morte. Amém.
0: Glória ao Pai, ao Filho e ao Espírito Santo,
1: como era no princípio, agora e sempre.
0: Ó Jesus, perdoai-nos, livrai-nos do fogo do inferno, levai as almas todas para o céu, socorrei principalmente as que mais precisarem da vossa infinita misericórdia. Amém. Nossa Senhora do Carmo, rogai por nós. São José, rogai por nós. Muito obrigado, Ana Gonçalves. Obrigado igualmente para você e para toda a família.
1: Amém.
0: Tá, fica com Deus.
1: Amém. Com Deus também. Amém.
0: Agradecimento, infinitas graças vos damos, soberana rainha, pelos benefícios de que todos os dias recebemos de vossas mãos liberais. Dignai-vos agora e sempre tomar-nos debaixo do vosso poderoso amparo. E para mais vos obrigar, vos saudamos com uma salve rainha. Salve rainha, mãe de misericórdia, vida, doçura, esperança nossa, salve. A vós bradamos, degredados filhos de Eva, a vós suspiramos, gemendo e chorando nesse vale de lágrimas. Eia, pois, advogada nossa, esses vossos olhos misericordiosos a nós volvei, e depois deste desterro, mostrai-nos, Jesus, bendito fruto do vosso ventre. Ó clemente, ó piedosa, ó doce sempre Virgem Maria, rogai por nós, Santa Mãe de Deus, para que sejamos dignos das promessas de Cristo. Amém.

0: a consagração. Eu quero rezar, Zé Antônio, por Evandro Grum. Evandro, que está de férias.
1: Está de férias.
0: Ele que trabalha tanto aqui também, como você, evangelizadores. Então, que Nossa Senhora o abençoe, viu?
1: Amém.
0: E quero rezar também para minha família, minhas três irmãs, meu irmão, minha sobrinha que está em recuperação, minha cunhada que está também idosa. Rezamos então a consagração. Consagrar-se a Nossa Senhora é ser como ela, toda de Deus, a serviço dos irmãos. Rezemos.
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0: Ó Maria Santíssima, pelos méritos de Nosso Senhor Jesus Cristo, em vossa querida imagem de Aparecida, espalhais inúmeros benefícios sobre todo o Brasil. Eu, embora indigno de pertencer ao número de vossos filhos e filhas, mas cheio do desejo de participar dos benefícios de vossa misericórdia, prostrado a vossos pés, consagro-vos o meu entendimento, para que sempre pense no amor que mereceis. Consagro-vos a minha língua, para que sempre vos louve e propague a vossa devoção. Consagro-vos o meu coração, para que depois de Deus vos ame sobre todas as coisas. Recebei-me, ó Rainha incomparável, vós que o Cristo crucificado deu-nos por mãe, no ditoso número de vossos filhos e filhas. Acolhei-me debaixo de vossa proteção. Socorrei-me em todas as minhas necessidades, espirituais e temporais, sobretudo na hora de minha morte. Abençoai-me, ó celestial cooperadora, e com vossa poderosa intercessão, fortalecei-me em minha fraqueza, a fim de que, servindo-vos fielmente nesta vida, possa louvar-vos, amar-vos e dar-vos graças no céu por toda a eternidade. Assim seja. Pela intercessão de Nossa Senhora Aparecida, Rainha e Padroeira do Brasil, é Nossa Senhora do Carmo, que abençoe todos os carmelitas e as carmelitas, desça sobre todos a bênção, a proteção, a paz, a saúde, a alegria, a esperança, a força de Deus Todo-Poderoso, Pai e Filho e Espírito Santo. E essa bênção permaneça para sempre. Amém.
1: Amém.
0: Zé Antônio, boa noite para você, boa noite a todos os ouvintes. Fique com Deus. Com a proteção da Virgem Maria.
1: Um grande abraço pro senhor, padre. Sempre uma honra, sempre uma alegria muito grande estar aqui com o senhor, viu?
0: Amém, obrigado.
1: Até a próxima, se Deus quiser.
0: Se Deus quiser.
1: Gente, muito obrigado pelo carinho, pela companhia. O nosso Santo Terço finalizou, mas a nossa missão continua até a meia-noite com a primeira parte do programa com a Mãe Aparecida. Um beijo grande no coração. Rápido intervalo e eu já tô de volta. Eu trabalho com a produção de Marcos Thiago, a coordenação da Paula Castro e a direção do padre Vanderlei Souza, missionário redentorista. Muito obrigado pelo seu carinho, pela sua companhia. Jonas, obrigado, meu amigo. Transmissão multimídia aqui para você, levando as principais imagens, as melhores imagens do Santuário Nacional e do nosso Santo Terço até a sua casa. Muito obrigado, até a próxima. Tchau, tchau.
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1: 11:02, horário de Brasília. Boa noite.
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7: A fé é o abandono confiante nos braços do Pai. É a entrega corajosa à vontade de Deus e a aceitação da dor e das fatalidades como oportunidades de crescimento. É a certeza de que Deus pode transformar o mal aparente em um bem eterno. Fé é a confiança absoluta de que Deus está conosco, Ele é o Emmanuel, que vem a cada dia para dar sentido à nossa vida. A fé é aquela força que remove montanhas, que dissipa as nuvens do medo, da incerteza e da angústia. É pela fé que rompemos as barreiras. É a fé que nos ressuscita. A vitória que vence o mundo é a

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1: Hoje, dia 16 de julho, nós vamos conhecer a história de Maria do Carmo, um dos muitos títulos da Mãe de Jesus. Maria significa amada de Deus. Enquanto vivia em Nazaré, Maria era conhecida e amada só pelo povo de Nazaré e por mais algumas poucas pessoas da família. Tinha apenas este único nome, Maria, a Mãe de Jesus. Hoje, ela é a mulher mais amada e venerada de toda a história humana. Só Deus sabe quantos nomes ela recebeu e continua recebendo dos seus devotos. Centenas. Nossa Senhora da Imaculada Conceição, Nossa Senhora Aparecida, Nossa Senhora de Fátima, Nossa Senhora de Lourdes, Nossa Senhora das Dores, Nossa Senhora de Nazaré, Nossa Senhora da Paz, Nossa Senhora do Desterro, Nossa Senhora das Graças, Nossa Senhora dos Remédios, Nossa Senhora do Amparo, Nossa Senhora do Perpétuo Socorro, Nossa Senhora da Saúde, Nossa Senhora dos Navegantes, Nossa Senhora da Guia, da Igreja, Nossa Senhora da Anunciação, Nossa Senhora da Assunção e tantos outros nomes. Hoje, 16 de julho, veneramos a Mãe de Deus, sob o título de Santa Maria do Monte Carmelo, ou simplesmente Nossa Senhora do Carmo. No Brasil, esse é o nome de muitas Marias: Maria do Carmo, Carminha, Carmela. No Brasil, o título Nossa Senhora do Carmo é o nome de cidades, povoados, bairros, ruas, empresas, ordens, igrejas, capelas, congregações, associações. O nome Maria significa amada de Deus. Carmelo significa jardim de Deus. E na Bíblia, o Monte Carmelo evoca a beleza da criação de Deus. Evoca também o jardim onde Deus colocou Adão e Eva, com a missão de serem jardineiros, cuidar do jardim da harmonia. O Monte Carmelo faz lembrar as histórias dos profetas Elias e Eliseu.

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1: 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Um cartão que é único e exclusivo, é enviado para todos os devotos que ajudam na missão de cuidar do santuário. Esse cartão mostra que pertencemos, sustentamos e cuidamos do Santuário Nacional. 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O cartão do devoto é o cartão de quem pertence. 11 horas 12 minutos, horário de Brasília. Vamos juntos acompanhar Igreja em Comunhão de hoje.
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2: Olá, uma boa noite. Sempre bom estarmos juntos aqui no quadro Igreja em Comunhão, no programa Com a Mãe Aparecida. A Igreja Católica celebra hoje o dia de Nossa Senhora do Carmo e a única capela dedicada à Santa da Arquidiocese de Aparecida, que fica em Guaratinguetá, celebrou com uma missa solene. A capela fica no Colégio do Carmo, que é uma casa salesiana. Quem presidiu essa celebração foi Frei Leandro Costa, que é quem conversa agora conosco. Frei, primeiramente, uma boa noite, seja bem-vindo aqui à Rádio Aparecida.
3: Boa noite, paz e bem. Então, hoje nós celebramos Nossa Senhora do Carmo com muita alegria, como você já pôde dizer. Foi uma celebração com o envolvimento dos fiéis aqui do entorno, dos fiéis que se deslocaram, pois, como você disse, é a única capela aqui na Arquidiocese, certamente na cercania nossa. E foi uma celebração em que nós pudemos ali ver também alguns dos irmãos e irmãs recebendo sobre si o escapulário de Nossa Senhora do Carmo, alguns renovando esse compromisso com a Nossa Senhora sob o título do Carmo.
2: Essas pessoas que receberam esse escapulário também fizeram uma caminhada, uma trajetória espiritual, isso?
3: Sim, desde o ano passado, já acho que essa terceira ou quarta missa, talvez terceira missa que eu celebro ali no colégio. Ano passado eu propus aos responsáveis pelo colégio, as irmãs, que fizéssemos uma caminhada para o recebimento ou para a renovação do escapulário, né? A igreja sempre incentiva o uso de objetos piedosos, de fé, mas para não ser só um sinal externo, movido por uma crendice, uma superstição. Então ela pede que os fiéis tenham consciência daquilo que estão trazendo consigo. Então, no caso ali, o escapulário que eles receberam, então fizemos 9 dias, uma novena de uma preparação, uma formação sobre a história do escapulário, a finalidade do escapulário, o compromisso que nasce com o escapulário, a história do surgimento do escapulário, e sempre ao meio-dia nós celebrávamos uma missa, o ápice do dia de celebração. Então foram dias intensos. Eu saí aqui do santuário, ia todos os dias ali para o Colégio do Carmo e fiz com muita alegria. Espero que, pela graça de Deus, favoreça a vida do povo.
2: No caso especial do escapulário de Nossa Senhora do Carmo, quais são os compromissos que ele carrega consigo? Quais são os principais significados?
3: Sim, o escapulário ele foi uma aparição de Nossa Senhora do Carmo a São Simão Stock. Ele vive um momento de crise, na vida de fragilidade, e Nossa Senhora aparece para ele, consolando, e Maria sempre tem esse papel de consolar os seus filhos aflitos, e ali ela dá esse objeto, esse diálogo com São Simão Stock, e ali ela promete a salvação, promete livrar do purgatório, são as promessas do escapulário, né? Que no sábado seguinte da sua morte, Maria vai lhe resgatar, livrar do inferno, e também, mais do que tudo isso, uma promessa futura no presente diz muito também. Então, por exemplo, um dos incentivos é que no estado de vida que você se encontra, viver a pureza, a castidade, e também se envolver com a vida da igreja, com os sacramentos, é a missão, e testemunhar, né? Uma vez que o objeto sagrado que nós fazemos sobre nós, ele tem que nos ajudar na vida da fé, então vestindo esse escapulário, olhando esse escapulário, sentindo sobre mim, eu devo me entender como uma testemunha de Cristo, para não ser somente um utensílio, um adereço como a gente coloca sobre o nosso corpo, né? Então, testemunhar Cristo a partir da vida de Maria. E Maria é para nós cristãos, como é Nossa Senhora Aparecida, o título, né? Ela é quem mais viveu e entendeu o projeto do Pai, vivendo profundamente e radicalmente o Evangelho. Então, é essa provocação que traz, essa é a missão que o escapulário induz a cada um de nós.
2: E agora a expectativa justamente é que essas pessoas que receberam esse escapulário, que sejam testemunhas na vivência ali da sua paróquia, da sua comunidade.
3: Sim, certamente. Aqueles que estarão aqui, que receberam hoje de manhã esse escapulário, dentre eles muitos funcionários do próprio Colégio do Carmo. Algumas delas me disseram, nossa, eu não sabia disso, daquilo. Então, nós podemos fazer links, né? E talvez a pessoa, ao chegar ao menos na capela, ela vai estar movida por esse compromisso que ela mesma fez, alguns dos funcionários, né? E dentre outros que participaram da missa também. Então, favorecer a vida do povo. E imagino que vai dar os seus resultados, se não agora, para o futuro também, né?
2: Enquanto casa salesiana, é ainda mais especial também ver essa devoção sendo expandida, sendo ampliada ali entre os mais jovens.
3: Sem dúvida alguma. Aliás, as irmãs têm a tarefa de educar também na fé, e certamente muitos dos alunos que estiveram ali na missa, eles se motivaram mais ainda, acredito eu, né? O jovem gosta de ter um sinal, né? Não só para se mostrar, acho que nessa ideia, se tem uns, talvez se corrijam, mas é justamente para dizer do pertencimento, né? Do pertencimento, é como se, e nas formações que eu dei, eu tenho uma fala, se não me engano, de um Papa Pio XII, eu acho, ele incentiva, eu não me lembro o nome do Papa, mas um Papa que diz, né? Se há aqueles que vestem uma camisa de um time e se orgulham por ele, né? Obviamente, assim deverá se orgulhar e se comprometer aqueles que trazem sobre si o escapulário. Então, nós temos muita história de papas e santos que incentivam. O Papa Bento XVI, mais próximo da gente, ele convidava as pessoas a usarem o escapulário e viver tal e qual a provocação que nasce desse sinal de fé.
2: Amém, Frei. Muito obrigada por conversar conosco um pouquinho sobre essa devoção, esse dia especial também que é celebrado pela Igreja Católica. Muito obrigada.
3: Deus abençoe a todos. Nossa Senhora do Carmo, olhe por cada um de nós. Paz e bem.
2: Amém. Nós ouvimos então o Frei Leandro Costa, aqui do Santuário Frei Galvão, em Guaratinguetá. Fernanda Prado, para a Rede Aparecida de Rádio e Signis Brasil.
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11: 11:32, horário de Brasília, boa noite.
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1: A paz esteja com você. Temos a alegria de ser membros da Igreja de Cristo, a igreja fundada por Jesus. Igreja significa família. Somos família de Deus aqui na terra. Somos irmãos não segundo a carne, mas segundo o Espírito, pelo batismo que recebemos. Entender o que é ser igreja faz uma diferença imensa. Não se trata de mera instituição, mas realmente de uma experiência de vida de amor fraterno, fazendo como rezamos no Pai Nosso, assim na terra como no céu. Nós queremos fazer da terra, da igreja onde vivemos, o céu aqui na terra, através da Eucaristia, da vivência da palavra, da oração, do amor fraterno, da prática dos mandamentos de Deus, da vivência dos sacramentos, para que todos nós possamos, como peregrinos de esperança, seguir a nossa caminhada. Para isso precisamos de uma mãe que nos eduque, nos acompanhe, e temos na família de Deus a Igreja Maria, mãe da Igreja. Portanto, ela é mãe de Cristo biologicamente também, e de todos nós espiritualmente. Cada vez que alguém, uma pessoa é batizada, no batismo ela se torna filho, filha de Deus e filho, filho de Maria. Peçamos a Deus que saibamos entender esse grande e maravilhoso mistério e que sejamos igreja. Não basta estar na igreja, é preciso ser igreja. Que Deus nos abençoe e nos dê a graça de vivermos a nossa vocação cristã pelo batismo que recebemos.
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0: Jesus. 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Jesus aperfeiçoa a lei com seu preceito do amor ao próximo, amigo ou inimigo. O discípulo de Jesus deve amar o inimigo e deve orar por ele, descobrindo o irmão até naquele que o incomoda e o persegue. Existem aqueles que nunca conseguem esquecer totalmente as ofensas recebidas, e há os que nem se dão por conscientes de que se os ofende, os primeiros não sabem o ABC do Evangelho. Porque Jesus não só diz que perdoemos os que nos ofendem, mas que também os amemos e lhe desejemos o bem. E isto, por difícil que pareça e possa chegar a ser em determinadas circunstâncias, é um preceito do Evangelho, um mandamento obrigatório do Mestre.
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séculos, a humanidade tem buscado explicar algumas coisas na busca de ter nas mãos tudo, todo poder, todo domínio, de poder realmente trazer nas mãos o domínio, inclusive, da própria vida. E o quanto que é difícil pra gente que tenta controlar tudo, entender que o controle não está nas nossas mãos, mas está nas mãos de Deus, do único Deus. É Ele quem sabe o começo, o fim, é Ele que sabe como as coisas vão se dar. E por mais que nós tenhamos conseguido atingir muito conhecimento, sempre vai ter aquele lugar, aquele ponto na nossa vida que a gente vai ter que entregar os pontos e falar: Senhor, aqui eu sei que não tem explicação, aqui eu sei que é o meu limite. Isso não é ruim, não. Isso é filiação, isso é confiança, isso é abandono, isso é conhecimento de Deus. Você que está escutando essa canção, eu te convido a fazer essa experiência profunda de não tentar explicar, muito menos, as coisas de Deus. Não procurar também explicações diante das coisas que Deus tem realizado na sua vida ou ao redor de você. Mas simplesmente dizer: Senhor, eu confio.

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1: Com a Mãe Aparecida, aqui pela Rede Aparecida de Rádio. Eu vou ficando por aqui. Muito obrigado pelo seu carinho, pela sua companhia. Volto novamente amanhã. Daqui a pouquinho, né? 7:30 da manhã no Bom Dia em Família. E também às 10 horas da manhã no nosso Mais Vida. Beijo grande. Até amanhã.

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7: Olá, bom dia. Bom dia para você, meu irmão. Bom dia para você, minha irmã. A partir de agora, segunda parte do programa Com a Mãe Aparecida. Eu, Eduardo José, estou chegando para ficar com vocês, fazendo companhia até às 4 da manhã. Isso mesmo, nesta sexta-feira da graça de Deus. Toda sexta-feira dedicada ao Sagrado Coração de Jesus. Sagrado Coração de Jesus. Fazei o nosso coração semelhante ao vosso. Obrigado a você, meu irmão, a você, minha irmã, que nos ouvem pelas nossas rádios parceiras, rádios que integram a rede Aparecida de Rádio. A você, meu irmão querido, que está rezando conosco pelo aplicativo Aparecida, pelo a12.com/rádio Aparecida. Você que está aí na sua casa, no seu trabalho, aos irmãos e irmãs que estão pelas estradas do Brasil, rezando conosco também desde as 8 horas da noite, louvando e agradecendo ao bom Deus. Vamos juntos nessa madrugada, nessa caminhada de fé, de amor, paz e esperança. A produção é de Marcos Tiago, Paula Castro na coordenação, Padre Vanderlei Souza, missionário redentorista, na direção. Hoje, como eu já disse, sexta-feira da graça de Deus, dia 17 de julho 2026. E hoje a Santa Mãe Igreja celebra, faz memória a Santo Inácio de Azevedo e companheiros jesuítas, Santa Edviges e Santa Marcelina, a quem nós pedimos a intercessão. Com a Mãe Aparecida, Rede Aparecida de Rádio, Música, Fé e Missão. Quem está chegando é o Padre Vanderlei Souza, trazendo pra gente esse momento de evangelização, esse momento de reflexão, com os ponteiros apontam para o infinito.
5: graça, o Senhor é convosco. Bendita sois vós entre as mulheres, e bendito é o fruto do vosso ventre, Jesus. Santa Maria, Mãe de Deus, rogai por nós, pecadores, agora e na hora da nossa morte. Amém. Rogai por nós, Santa Mãe de Deus, para que sejamos dignos das promessas de Cristo. Oremos, infundi, Senhor, vos rogamos, a vossa graça em nossos corações, para que nós que conhecemos pela anunciação do anjo a encarnação de Jesus Cristo, vosso Filho, cheguemos por sua paixão e morte de cruz a glória da ressurreição. Pelo mesmo Cristo nosso Senhor. Amém.
7: Meu querido irmão, querida irmã, estamos no tempo comum na liturgia da igreja, nesse momento especial que vai da Páscoa até a festa de Cristo Rei. Um tempo longo na liturgia, na qual nós somos convidados a incorporar em nosso dia a dia a palavra de Jesus, a mensagem da comunidade de fé e a experiência daqueles que vieram antes de nós. Então a liturgia vai nos oferecer a oportunidade de fazer uma grande reflexão, um grande retiro na nossa vida, trazendo para o hoje a riqueza que a palavra nos traz. Hoje nós celebramos a memória de Santa Marcelina e também o bem-aventurado Inácio Azevedo e companheiros mártires. Santa Marcelina viveu uma vida devotamente consagrada desde cedo. Ela nasceu por volta do ano 327 em Roma, de uma família nobre, profundamente cristã, filha de Ambrósio o Velho, irmã de dois grandes santos da igreja, São Sátiro e Santo Ambrósio de Milão. Marcelina vai apresentar desde jovem um chamado à vivência da consagração virginal, com uma vida de oração, caridade, formação espiritual. Ela recebeu o véu de consagrada ali por volta de 352 na Basílica de São Pedro. Embora ela fosse mulher do dia a dia, ela conserva essa sua essência de dedicação a Deus. Ela fica encarregada após a morte do pai de educar seus irmãos e faz com tal sabedoria, firmeza, que foi a grande responsável por formar o caráter e a fé de Santo Ambrósio, que mais tarde se tornaria bispo de Milão, doutor da igreja e uma das figuras mais influentes do cristianismo ocidental. Veja bem que Santa Marcelina foi a base da formação cristã de Santo Ambrósio. Mas por isso ela não deixava a simplicidade, ou seja, uma pessoa comum. Não se apegava aos bens nem da família, porque dedicava-se à oração e ao jejum e às obras de caridade, e mesmo sendo de origem nobre, escolheu uma vida de humildade e serviço, tornando-se modelo de consagração feminina no seio da igreja. Embora fosse a catequista de Santo Ambrósio, ela se tornou simples, humilde e mansa de coração. Quando o Santo Ambrósio se tornou bispo, Marcelina mudou-se para Milão, onde viveu com ele no Palácio Episcopal, mas continuou sua vida simples, conselheira do irmão, apoio discreto, inclusive em momentos difíceis da vida da igreja, como as controvérsias doutrinais, as perseguições políticas. Marcelina mantinha-se na oração, no silêncio e na conversa fraterna com o irmão, demonstrando assim profundamente o amor ao projeto do reino de Deus. E se naquele momento era o irmão que estava ali à frente, a ele ela dedicava a sua vida. Ela é o exemplo da mãe espiritual, aquela que acompanha no silêncio, na oração, na escuta e na palavra certa, dita no momento certo, educadora da nossa fé. Santa Marcelina morreu no ano 398, deixando um legado silencioso, mas de profunda sabedoria e santidade. Ela nos inspira a contemplar a força espiritual da mulher consagrada no mundo, a importância de uma verdadeira educação cristã nas famílias, a santidade na simplicidade, vivida com intimidade, na intimidade com Deus, e a produzirmos os melhores frutos onde Deus nos plantar. Santa Marcelina, rogue a Deus por nós, para que sejamos fiéis ao projeto de nosso Senhor Jesus Cristo.
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0: Sejam todos bem-vindos a este momento especial de fé e devoção. Com alegria, nos reunimos para celebrar o terceiro dia de nosso tríduo ao Venerável Padre Vitor Coelho de Almeida. Missionário redentorista que dedicou sua vida ao anúncio do Evangelho, ao amor à Mãe Aparecida e ao acolhimento dos romeiros e ouvintes da Rádio de Nossa Senhora.
3: Durante estes dias, somos convidados a renovar nossa confiança em Deus, fortalecendo nossa caminhada cristã por meio da oração, da escuta da palavra e do testemunho deixado pelo Padre Vitor. Que seu exemplo de humildade, esperança e serviço nos inspire a viver com mais amor, fé e dedicação ao reino de Deus.
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0: Em sua vida, Padre Vitor destaca a presença e inspiração na devoção mariana como grande motivo de sua decisão em viver e crescer naquilo que Deus o chamava e vencer as dificuldades ao longo da vida.
3: O venerável Padre Vitor nasceu no dia 22 de setembro de 1899 na cidade de Sacramento, em Minas Gerais. Entrou na Congregação Redentorista fazendo os votos religiosos no ano de 1918, na cidade de Perdões, em Minas Gerais. Viveu na congregação até o dia 21 de julho de 1987.
4: No rádio e nas viagens missionárias, Padre Vitor divulgou a devoção à Mãe de Deus, Nossa Senhora Aparecida, e a atenção à sua mensagem na história de nossa salvação. Fazer o que o Senhor nos ensina e praticar aquilo que ele viveu na relação uns com os outros.
0: Declarado venerável pelo seu testemunho heróico e cultivo das virtudes essenciais, é um destaque especial em nossa igreja no Brasil. O venerável Padre Vitor Coelho de Almeida nos ensina a ouvir a voz de Deus e colocá-la em prática nos encontros e desencontros da vida.

0: neste terceiro dia do nosso tríduo ao venerável Padre Vítor Coelho de Almeida, com a leitura do Evangelho de São João, vamos perceber que nas bodas de Caná, Maria nos ensina a importância da comunicação que gera cuidado, atenção e encontro. Ao perceber que faltava vinho na festa, Nossa Senhora não permanece indiferente diante da necessidade dos noivos. Com sensibilidade e proximidade, ela comunica a Jesus aquilo que estava acontecendo. Eles não têm mais vinho. Maria nos mostra que comunicar também é enxergar o outro, acolher suas dores e apresentar a Deus as necessidades humanas. Atentos à palavra do Senhor, ouçamos.
1: Evangelho de Jesus Cristo segundo João. Naquele tempo, houve um casamento em Caná da Galileia. A mãe de Jesus estava presente. Também Jesus e seus discípulos tinham sido convidados para o casamento. Como o vinho veio a faltar, a mãe de Jesus lhe disse: eles não têm mais vinho. Jesus respondeu-lhe: mulher, por que dizes isto a mim? Minha hora ainda não chegou. Sua mãe disse aos que estavam servindo: fazei tudo o que ele vos disser. Estavam 6 talhas de pedra colocadas aí para a purificação que os judeus costumam fazer. Em cada uma delas cabiam mais ou menos 100 litros. Jesus disse aos que estavam servindo: enchei as talhas de água. Encheram-nas até a boca. E Jesus disse: agora tirai e levai ao mestre-sala. E eles levaram. O mestre-sala experimentou a água, que se tinha transformado em vinho. Ele não sabia de onde vinha, mas os que estavam servindo sabiam, pois eram eles que tinham tirado a água. Mestre Sala chamou então o noivo e lhe disse: todo mundo serve primeiro o vinho melhor, e quando os convidados já estão embriagados, servem um vinho menos bom. Mas tu guardaste o vinho melhor até agora. Este foi o início dos sinais de Jesus. Ele o realizou em Caná da Galileia e manifestou a sua glória, e seus discípulos creram nele. Palavra da salvação.
2: Glória a vós, Senhor.
3: Atenção com a devoção a Nossa Senhora no rádio, utilizado como ferramenta de vanguarda, é a marca da sua forma de levar os fiéis ao encontro com Jesus, através de Maria, nossa querida mãe Aparecida. Padre Vítor cria assim uma escola de oração e reflexão que moldou a espiritualidade mariana nacional. Quantos e quantas irmãos e irmãs da fé, de um modo geral, marianos na sua totalidade, porque devotos de Nossa Senhora, foram levados a ela através de suas palavras, que exortava, animava, ajudava a todos que ouviam a se tornarem mais fortes e seguidores do Santíssimo Redentor, tendo Maria como catequista, evangelizadora e caminhante conosco, transformando o rádio em altar peregrino que alcança a todos. Padre Vítor Coelho de Almeida fez do rádio um espaço especial da comunicação do Evangelho, como nos convoca a palavra de Deus a anunciar sobre os telhados, sobre as torres. Padre Vítor, nos seus anos de vida aqui, vivenciou essa experiência sobre os telhados, pelas ruas e sobre os telhados. Caminhava com a mãe pelas ruas e o povo junto, e sobre os telhados através das ondas da Rádio Aparecida. Vamos rezar então nessa noite, querido irmão, querida irmã, neste momento de fé e confiança. Elevemos ao Senhor as nossas preces pela beatificação do venerável Padre Vítor Coelho de Almeida, missionário redentorista, homem simples, dedicado à oração e ao acolhimento dos romeiros. Ele marcou a vida de milhares de pessoas no território nacional com seu testemunho de amor a Deus e profunda devoção a Maria Santíssima. Contemplando sua caminhada de santidade, somos convidados também a renovar a nossa esperança e nossa fidelidade ao Evangelho. Somos convocados, para exemplo de Padre Vítor Coelho, inspirar e viver com humildade, caridade e confiança. lembrança da misericórdia divina. Por isso, vamos rezar pedindo pela sua beatificação e convido você neste momento a rezar também pedindo uma graça especial para a sua vida.
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3: Querido irmão, querida irmã, neste momento de fé e confiança, elevemos ao Senhor as nossas preces pela beatificação do venerável Padre Vítor Coelho de Almeida, missionário redentorista, homem simples dedicado à oração e ao acolhimento dos romeiros. Um homem que marcou a vida de milhares de pessoas com seu testemunho de amor, amor a Deus, amor à humanidade e profunda devoção à Mãe Aparecida. Ao contemplarmos sua caminhada de santidade, somos convidados também a renovar nossa esperança e nossa fidelidade ao Evangelho, para que o exemplo do venerável Padre Vítor Coelho nos inspire a viver com humildade, caridade e confiança na misericórdia divina. Unidos como igreja, devotos da Mãe Aparecida, peçamos ao Senhor que, segundo a sua vontade, conceda a graça da beatificação deste servo fiel, para que seu testemunho continue iluminando e fortalecendo a fé do povo de Deus. Oremos. Deus Pai de bondade e misericórdia, que concedestes ao Padre Vítor Coelho o dom de anunciar a palavra da salvação com piedade e unção, concedei-me a graça de seguir o seu exemplo de fé e confiança na vossa misericórdia e na intercessão de Maria Santíssima, para obter minha conversão pessoal. Peço à Trindade Santa, por intercessão de Nossa Senhora Aparecida, a beatificação do vosso servo fiel, Padre Vítor Coelho de Almeida, para a vossa maior honra e glória. Peço-vos ainda, com profunda fé e confiança, que me concedais, pela intercessão de Nossa Senhora Aparecida e de seu servo fiel Padre Vítor Coelho, a graça particular de que tanto preciso. Por Jesus Cristo nosso Senhor.
2: Amém.
3: Glória ao Pai, ao Filho e ao Espírito Santo.
2: Como era no princípio, agora e sempre. Amém.
0: Chegamos ao fim deste terceiro dia de nosso tríduo ao venerável Padre Vítor, trazendo no coração a alegria de termos vivido juntos este momento de oração, reflexão e renovação da fé.
3: Que o venerável Padre Vítor Coelho de Almeida interceda por nossas famílias, pelos enfermos, pelos romeiros e por todos aqueles que necessitam da graça e do consolo de Deus. E que permaneçamos unidos no amor de Deus, que é Pai, Filho e Espírito Santo.
2: Amém.
3: Querido ouvinte da Rádio Aparecida e Rede Aparecida de Rádio, agradeço a sua companhia e participação neste momento especial. Amanhã celebraremos juntos às 18 horas aqui direto da Basílica Nacional de Nossa Senhora Aparecida, no Santuário Nacional da Mãe, o nosso a missa festiva, solenidade e agradecimento a Deus pelas graças e bênçãos alcançadas e pedindo pela beatificação do venerável Padre Vítor Coelho de Almeida. Até lá, fique na graça e na paz de Deus. Gravação Tríduo Venerável Padre Vítor Coelho de Almeida, 15 a 18 de julho de 2026.

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1: Salmo Responsorial, quem está chegando? Pablo Soares.
2: Vós livrastes minha vida do sepulcro, a fim de eu não deixar de existir.
3: Vós livrastes minha vida do sepulcro, a fim de eu não deixar de existir.
2: Eu dizia, é necessário que eu me vá, no apogeu de minha vida e de meus dias, para a mansão triste dos mortos, descerei, sem viver o que me resta dos meus anos.
3: Vós livrastes minha vida do sepulcro, a fim de eu não deixar de existir.
2: Eu dizia, não verei o Senhor Deus sobre a terra dos viventes nunca mais. Nunca mais verei um homem neste mundo.
3: Vós livrastes minha vida do sepulcro, a fim de eu não deixar de existir.
2: Minha morada foi a força arrebatada, desarmada como a tenda de um pastor. Qual tecelão eu ia tecendo a minha vida, mas agora foi cortada a sua trama.
3: Vós livrastes minha vida do sepulcro, a fim de eu não deixar de existir.
2: Ó Senhor, meu coração em vós espera, por vós há de viver o meu espírito. Curai-me e conservai a minha vida. Vós livrastes minha vida do sepulcro, a fim de eu não deixar de existir.
3: Vós livrastes minha vida do sepulcro, a fim de eu não deixar de existir.

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2: Foi muito bom rezar com você nesta semana. E hoje, sexta-feira, vamos lembrar que Jesus foi crucificado, morreu e ressuscitou por cada um de nós, por mim e por você. De maneira especial, lembro nesta oração os aniversariantes de hoje: o Jordão de São Paulo, o Cardoso de Campinas e a Rosana e o Ralph, aniversário de casamento, lá de Sorocaba. Iniciemos esta oração invocando a Santíssima Trindade. Em nome do Pai, do Filho e do Espírito Santo. Amém. Senhor nosso Deus, nosso Pai, nós cremos em vós, nós esperamos em vós, nós vos amamos. Nós vos agradecemos este dia e vos damos graças porque estamos com vida. Oferecemos este dia ao Senhor com todas as nossas alegrias e sofrimentos, com todos os nossos trabalhos e divertimentos. Guardai-nos do pecado e fazei de nós instrumentos de vossa paz e do vosso amor. Ajudai-nos a observar vossos santos mandamentos. Amém. Sexta-feira, dia 17 de julho. O trecho do Evangelho de hoje é escrito por Mateus, capítulo 12, versículos de 1 a 8. Anúncio do Evangelho de Jesus Cristo segundo Mateus. Naquele tempo, Jesus passou no meio de uma plantação num dia de sábado. Seus discípulos tinham fome e começaram a apanhar espigas para comer. Vendo isso, os fariseus disseram-lhe: olha, os teus discípulos estão fazendo o que não é permitido fazer em dia de sábado. Jesus respondeu-lhes: nunca lestes o que fez Davi quando ele e seus companheiros sentiram fome? Como entrou na casa de Deus e todos comeram os pães da oferenda, que nem a ele nem aos seus companheiros era permitido comer, mas unicamente aos sacerdotes? Ou nunca lestes na lei que, em dia de sábado, no templo, os sacerdotes violam o sábado sem contrair culpa alguma? Ora, eu vos digo, aqui está quem é maior do que o templo. Se tivésseis compreendido o que significa quero a misericórdia e não o sacrifício, não teríeis condenado os inocentes. De fato, o Filho do Homem é Senhor também do sábado. Palavra da Salvação. No livro do Êxodo está escrito: trabalhe 6 dias, mas no sétimo dia você descansará. Seja no plantio, seja na colheita, você descansará. É a aplicação concreta do quarto mandamento, que pede para santificar o dia de sábado. Com o passar do tempo, a casuística rabina elaborou uma lista enorme de ações proibidas no dia de sábado, tais como acender fogo, espremer uvas, caminhar mais do que 900 metros, trocar mercadorias, plantar e colher espigas, que foi a ação realizada pelos discípulos de Jesus e criticada pelos fariseus. O mestre, porém, demonstra a contradição desses preceitos.

0: tem problema tê-los. Mas o desespero não é um sentimento cristão. Acreditamos que Cristo venceu a morte, está vivo, e todos os nossos conhecidos, familiares, amigos estão com Ele. Através das nossas preces, gostaríamos de ajudá-los no momento da morte a se decidirem por Deus. É um sinal do nosso amor e da nossa solidariedade. Para o amor, a morte não é um limite. Vamos pedir a Deus por todas as pessoas que faleceram. Lembre agora de seus familiares, amigos, conhecidos que faleceram e estão junto de Deus. E rezemos. Nas vossas mãos, Pai de misericórdia, entregamos a alma de nossos amigos, familiares, conhecidos, na firme esperança de que eles ressurgirão com Cristo no último dia, como todos os que no Cristo adormeceram. Escutai na vossa misericórdia as nossas preces, abri para eles as portas do paraíso, e a nós que ficamos, concedei que nos consolemos uns aos outros, com as palavras de fé, até o dia em que nos encontraremos todos no Cristo, e assim estaremos sempre convosco. Amém. Deus, na sua bondade, criou o ser humano e deu aos que creem em seu Filho ressuscitado a esperança da ressurreição. Vos dê também hoje toda a consolação e bênção. O Senhor esteja convosco, Ele está no meio de nós. Desça sobre você, sobre a sua família, sobre as suas intenções e necessidades, a bênção do Deus Todo-Poderoso. Pai, Filho e Espírito Santo. Amém. Sagrado Coração de Jesus, fazei o meu coração semelhante ao vosso. O abraço de hoje vai para o João Titã de Piracicaba, o Adilson também de Piracicaba. Um abraço para o Renato e para a Leila de Campinas e para o Fábio e Solange, também de Campinas. Sou padre Edmilson Moraes, salesiano de Dom Bosco, e moro em Campinas, no estado de São Paulo, no Colégio Liceu Salesiano Nossa Senhora Auxiliadora. Abraço e até mais.
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2: Saudação de paz e de bênçãos a todos vocês reunidos aqui no programa Iniciação Cristã. Eu, Padre Rubens, saúdo a todos vocês, paz e bênçãos. A Eucaristia, ou Santa Missa, ou ainda a Santa Ceia, ou ainda a fração do pão, constitui o terceiro sacramento de iniciação cristã. O primeiro, o batismo. O segundo, crisma ou confirmação. Terceiro sacramento de iniciação cristã é o sacramento da Eucaristia, que nos introduzem na vida cristã de seguidores de Jesus Cristo como Deus Salvador, com propostas do reino novo, reinado de Deus, vida em plenitude. Relembremos o que nos ensina a Igreja no documento sobre a liturgia e os sacramentos, número 59, documento do Vaticano II, chamado Sacrosanctum Concilium, Sagrado Concílio. Diz o documento: os sacramentos estão destinados à santificação dos homens, à edificação do corpo de Cristo, e, enfim, a prestar culto a Deus. Como sinais, os sacramentos têm também a função de instruir. Não só supõem a fé, mas também a alimentam, fortificam e a exprimem por meio de palavras e coisas, gestos. Razão pela qual se chamam sacramentos de fé. Os sacramentos de fé conferem a graça, a vida de Deus, a cuja frutuosa recepção a celebração dos sacramentos de maneira excelente. B. Os sacramentos dispõem, anima os fiéis a honrar a Deus do modo devido e a praticar a caridade. Importante destacar que em cada sacramento da Igreja, Cristo está presente em sua ação santificadora, salvadora, e com a sua ação santificadora através da história até o fim dos tempos, pela obra e ação do Espírito Santo, que atualiza na história, pela Igreja, o mistério pascal do Cristo, sua eficácia redentora, salvadora. Eis o que nos ensina a Igreja no Sacrosanto Concílio. Cristo está sempre presente na sua Igreja, especialmente nas ações, celebrações litúrgicas. Está Cristo presente no sacrifício da missa, quer na pessoa do ministro, do padre, o que se oferece agora pelo ministério sacerdotal é o mesmo que se ofereceu na cruz, quer e sobretudo sob as espécies eucarísticas, as hostes consagradas. Está Cristo presente com o seu dinamismo no sacramento, de modo que quando alguém batiza, é o próprio Cristo que batiza. Aí nós percebemos a importância dos sacramentos e da ação do Espírito Santo, que atualiza nos dias de hoje a ação salvadora de Cristo, que conquistou uma vez por toda a salvação para toda a eternidade. É a ação de Jesus que os sacramentos atualizam na história da Igreja, para que até o final dos tempos Cristo continue salvando, graças ao Espírito Santo que atualiza os gestos de Jesus. Nós continuaremos a nossa reflexão no próximo encontro. Fiquem na paz do Senhor. Tchau.
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1: Gabi Pedroso trazendo para nós a nossa crônica do dia.
2: O otimista e o pessimista. O otimista tem uma encrenca. Ele tem de levantar, ir atrás, se juntar com o outro, tem trabalho, transpira, sofre, chora, quer desistir, volta. Tem vitalidade. Ao pessimista resta uma coisa deliciosa e repousante: não acreditar que algo pode ser feito e ficar resmungando pelos cantos ou em voz alta. O que é uma pessoa que resmunga? É aquela que nada faz e passa o tempo todo reclamando que algo tem de ser feito. Você vai encontrar isso em empresa, em família, em escola, em igreja. Mário Sérgio Cortella, em Filosofia e Nós com Isso, editora Vozes.
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2: Não basta a fé solitária. É preciso viver fé comunitária. E é esta fé que vence os maiores obstáculos. Quando falamos em fé comunitária, estamos nos referindo não apenas à ajuda mútua que nos damos como irmãos de caminhada, mas à ajuda que toda a ciência humana dada por Deus pode nos dar para o crescimento e maturidade, e por muitas vezes para a cura do nosso coração e do nosso homem interior. Por vezes, por exemplo, se confunde depressão com falta de fé. E aí, além da pessoa ter de conviver com sua luta para achar ânimo e coragem para continuar sua vida, precisa lidar com o peso da culpa por ser uma pessoa sem fé em Deus, ou menos julgada assim. É nessa hora que a fé comunitária e humana

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1: Estamos começando o momento com Maria de hoje e vamos juntos refletir o tema: o amor de Deus que nunca abandona. O amor de Deus é infinito, fiel e jamais nos abandona, mesmo quando enfrentamos as maiores dificuldades da vida. Em sua misericórdia, o Senhor caminha ao nosso lado, fortalecendo nossa fé e renovando nossa esperança. Em Jesus Cristo, contemplamos a prova perfeita desse amor que se entrega por nós e permanece presente em cada momento da nossa caminhada. Quando confiamos na vontade de Deus, encontramos paz e a certeza de que nunca estamos sozinhos. Seu amor nos acolhe, nos perdoa e nos conduz à verdadeira vida, nos lembrando de que nada pode nos separar do amor divino.

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3: Irmão, irmã, façamos catequese. Na maioria das culturas pré-modernas, havia duas formas de pensar, falar e adquirir conhecimento. Os gregos a chamavam de mitos e logos. Ambas eram essenciais e não se considerava uma superior à outra. Elas não conflitavam, mas se complementavam. Mitos e logos. Cada qual tinha sua esfera de competência. Era tolice misturá-las. Logos, razão, era a forma pragmática de pensar que permitia uma atuação eficaz das pessoas no mundo. Tinha, pois, de corresponder com exatidão à realidade exterior. O homem sempre precisou do logos para produzir uma arma eficiente, organizar a sociedade, planejar uma expedição. O logos estava voltado para o futuro, sempre buscando novas maneiras de controlar o meio ambiente, aprimorar velhas ideias ou inventar algo novo. O logos era essencial para a sobrevivência da nossa espécie. Pensou? Cante comigo.

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5: Olá, meu querido irmão, querida irmã, você que nos acompanha nesse programa com a Mãe Aparecida, sou o Padre Vanderlei, missionário redentorista. Vamos colocar-nos na presença de Deus, rezar, pedir, agradecer e louvar. Rezemos esta semana pela intercessão de Nossa Senhora do Carmo. Ó Santíssima e Imaculada Virgem Maria, ornamento e glória do Carmelo, vós que velais tão particularmente sobre os que vestem vosso sagrado escapulário, velai também sobre nós e cobri-nos com o manto da vossa maternal proteção. Fortalecei nossa fraqueza com vosso poder e dissipai com a vossa luz as trevas do nosso coração. Aumentai em nós a força da fé, da esperança e a caridade. Ornai nossa alma com todas as virtudes, a fim de que ela se torne sempre mais amada pelo vosso divino Filho. Assisti-nos durante a vida, consolai-nos com a vossa amável presença na hora da morte e apresentai-nos à Santíssima Trindade como vossos filhos e servos fiéis, para que nós possamos louvar-vos eternamente no céu. Assim seja. Amém. Nossa Senhora do Carmo, rogai por nós.

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1: A paz esteja com você. Hoje vamos falar sobre algo muito interessante também, sobre a oração, orar a Maria e também orar como Maria. Isso é fundamental. A oração deve ser dirigida a Deus. Todos nós sabemos disso. Acontece que nós, cada vez mais, devemos aprender a arte de orar. Assim, Maria, que é a mulher acolhedora da palavra de Deus, que meditava no seu coração e a conservava, Maria inunda para nós o verdadeiro sentido de um relacionamento autêntico com Deus. Maria passa a ser autora e cooperadora de todos nós como discípulos de Cristo. É nossa intercessora. Então nós devemos orar a Maria e também como Maria. Orar a Maria pedindo a sua intercessão para que ela nos ajude, nos oriente, nos ensine, nos eduque na arte de crer, de amar, de orar. Mas também como ela. Aprendamos cada cena do Evangelho, que nem sobretudo a anunciação do anjo a Maria, a visita de Maria a Isabel e todas as outras cenas, mesmo no silêncio, Maria orando, sempre atenta à vontade de Deus. É desse modo que nós devemos também viver a nossa vida. Sem dúvida, isso irá ajudar a orar a Maria e por Maria, a oração autêntica do cristão. Maria, a Igreja, estão relacionados. Toda oração que a Igreja faz a Deus tem também a intercessão de Maria. E tudo aquilo que Deus revela ao mundo, nos dá como dons, como graças, também tem a intercessão de Maria. Lembremos sempre as palavras de Maria nas bodas de Caná: fazei o que ele vos disser. A verdadeira oração é exatamente louvar, adorar e agradecer a Deus e se colocar à sua disposição. Pai, faça-se em mim a vossa vontade. Nós oramos isso sempre com a oração que Jesus ensinou: Pai nosso que estais nos céus, santificado seja o vosso nome, venha a nós o vosso reino, seja feita a vossa vontade, assim na terra como no céu. E Maria é para nós o modelo. Ela, como ninguém, viveu a vontade de Deus e transmite para todos nós, com seu testemunho, sua intercessão, esse caminho que devemos seguir. Peçamos a Deus pela intercessão de Maria, que sejamos realmente pessoas de escuta e de vivência da palavra de Deus, observando a sua vontade. Porque a verdadeira felicidade não vem daquilo que é material, títulos, honras, mas vem simplesmente do amor. A verdadeira felicidade está no fundo do nosso ser quando ouvimos a palavra de Deus e aguardamos e colocamos em prática. Esse foi o testemunho de Maria e que deve ser também de todos nós, seus filhos.
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2: Matrimônio. O casamento no cristianismo é sacramento, mas mesmo na ordem puramente natural, é de instituição divina. A finalidade da vida entre cônjuges não é somente o aperfeiçoamento de um e outro, a geração de filhos e educação condigna, mas um terceiro objetivo consiste em originar a sociedade humana. Quando os filhos se casam, formam novas famílias, a multiplicidade de pessoas e famílias exige regulamentação dos direitos e deveres para o bem comum. Surge a necessidade de uma sociedade com poder legislativo, executivo e judiciário. Do bem comum das famílias, nasce necessariamente o Estado, isto é, a autoridade pública. Deus disse: não convém que o homem fique só, façamos uma companheira semelhante a ele. E fez a mulher. Ela é complemento dele, ele é complemento dela. O sexo dele não pode ser exercido sem ela e nem dela pode ser exercido sem ele. Já neste sentido, a mulher foi criada por Deus como complemento do homem. A Bíblia diz: Deus fez a criatura humana, fazendo-a homem e mulher. Deus fez os dois sexos porque queria a sociedade. O homem sozinho não é ser social. Eu e tu, isto sim, é sociedade. Por isso, Deus disse: não convém que ele esteja só. O outro, eu, é a mulher. Mas os dois necessitam um do outro para que se perpetue o gênero humano. Pelos filhos, Deus fez a fonte da vida bipartida. O homem sozinho não tem a fonte da vida, a mulher sozinha não tem a fonte da vida, mas os dois unidos são fonte de vida. Assim, Deus fez a família para que haja humanidade. Deus fez o homem e a mulher também para que se completem na doação mútua, no amor. Os dois devem amar-se e um achar no outro seu complemento, sua perfeição. A unidade e a indissolubilidade do casamento são exigências da lei natural. É, pois, de instituição divina a família. Aqui temos uma ideia muito geral do que é o casamento. O homem e a mulher unidos para sempre no amor, pois o complemento mútuo só se faz pelo amor. O homem e a mulher se unem para amar a Deus, auxiliando-se mutuamente em tudo que se refere ao bem. Deus é o ser infinito.
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2: E quem não toma a sua cruz e não me segue, não é digno de mim. Mateus 10:38. Jesus, após selecionar sua equipe de trabalho, seus discípulos, passou a instruí-los. Eram homens humildes, rudes, sem nenhum conhecimento das leis vigentes, das normas espirituais, razão pela qual necessitavam de instruções. Entre as recomendações de Jesus, estava a de procurar as ovelhas perdidas, confessar as verdades de Deus. Imaginemos aqueles homens enviados, entrando nas cidades e vilas, falando do amor de Deus. Possivelmente, eles encontraram muita resistência e intromissões dos fariseus e saduceus. Jesus os enviou cheios do poder de Deus. Eram homens corajosos e prontos a falar do amor de Deus. As dificuldades surgiram pelo caminho. Levavam nos ombros a cruz impregnada de dificuldades e muita curiosidade. Os discípulos de Jesus, hoje, neste mundo pandêmico que vivemos, somos nós. Temos também uma cruz nos ombros, que muitas vezes o peso nos leva a desistir. Encontramos o nosso caminho à cruz da pobreza, das doenças, das inimizades, da falta de trabalho, da falta de dinheiro, da falta de alimentos e tantas outras. Carregar a cruz nos ombros é também carregar no coração para continuar firmes nas promessas naquela que nos enviou a ser seu discípulo. Ser cristão não nos confere uma vida fácil e ociosa. O cristão ativo realiza suas funções na igreja, no lar, no trabalho e no lazer. Desses ambientes encontramos também dificuldades, a falta de compreensão, a falta de amor, a falta de dinheiro, as doenças, a pandemia. Senhor, ensina-me a trabalhar na tua seara. Dá-me sabedoria, entendimento e desejo de me preparar com estudos na palavra de Deus. Amém.
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2: 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Hoje é dia 17 de julho e eu, Padre André, estou com você, amigo e amigo ouvinte, para conhecermos a história de Santo Aleixo. Santo Aleixo alcançou a santidade somente a partir da radical renúncia de si mesmo. Santo Aleixo nasceu em Roma no ano de 350 e morreu no início do século V. Filho de um senador, pertencia a uma das mais ricas famílias. Por isso, esta chocou-se profundamente quando Aleixo, depois de casar-se obrigado, desejando uma vida de santidade, fugiu na mesma noite para o Oriente. Optando pela radical pobreza, instalou-se em Edessa e passou a viver como mendigo e em penitência. Sobre Aleixo, conta-se que, pela salvação das almas, sofreu tanto que, ao ir para Roma e apresentar-se transfigurado na casa do Pai, disse: "Tende compaixão deste pobre de Jesus Cristo e permiti-me que me aloje em algum canto do palácio." Não sendo reconhecido, Aleixo não foi acolhido e foi muito maltratado pelos criados até a morte. Por parte dos pais, eles somente o reconheceram porque na mão este homem de Deus, como era conhecido, trazia um pergaminho comprovando sua identidade, a qual havia diminuído ao máximo a fim de que o Cristo aparecesse. Falar de santidade é falar também de renúncia. Temos o exemplo de Aleixo, que atendeu ao convite de Cristo: "Quem quiser me seguir, renuncie a si mesmo, tome sua cruz a cada dia e me siga." Temos sido capazes de renunciar a nós mesmos, aos nossos interesses e conveniências, para darmos bom testemunho de Cristo e segui-lo com mais amor? Santo Aleixo, rogai por nós.
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2: Olá, meu irmão, minha irmã. Graça e paz para você e sua família. No evangelho hoje, Jesus defende os seus discípulos que, por fome, colheram espigas, o que não era permitido no sábado. Jesus afirma que a pessoa humana está acima da lei. Um convite para refletirmos a vida cristã como caminho de misericórdia. Invoquemos a luz do Espírito Santo para que abra as nossas mentes e corações ao acolhimento da palavra do Senhor.

Espírito Santo, tu que habitas, tu que falas, rezas e ages em mim, abra-me a palavra, que a minha mente e o meu coração sejam o terreno bom onde a semente da palavra possa germinar, crescer e frutificar, para que a minha vida seja transformada. Amém. Hoje, 17 de julho, a liturgia nos oferece o Evangelho de Mateus, capítulo 12, versículos 1 a 8. Naquele tempo, Jesus passava no sábado pelos campos semeados. Seus discípulos sentiram fome e começaram a arrancar espigas e comê-las. Ao verem isso, os fariseus lhe disseram: "Olha, teus discípulos fazem o que não é permitido no sábado." Mas ele lhes disse: "Não lestes o que fez Davi quando sentiu fome, assim como os que estavam com ele? Como entrou na casa de Deus e comeram os pães da oferenda, que não lhe era permitido comer, nem aos que estavam com ele, mas somente aos sacerdotes? Se compreendesseis o que significa 'misericórdia quero e não sacrifício', não teríeis condenado estes inocentes. Com efeito, o Filho do Homem é Senhor do sábado." Em um sábado, os discípulos apanham espigas e matam a fome. O mandamento do sábado, no Decálogo, tem duas motivações: a criação e a escravidão no Egito. Os fariseus murmuram: "Eles criaram uma longa legislação para cada pequeno caso, sobre o que é permitido e proibido de se fazer no sábado." Jesus então cita o caso de Davi, quando ele e seus companheiros tiveram fome e comeram os pães da proposição reservados somente aos sacerdotes. Jesus se apresenta como aquele que é maior do que o templo. Os sacerdotes trabalham no sábado sem violá-lo e sem culpa. Jesus conclui citando o texto de Oséias: "Quero a misericórdia e não o sacrifício", e declarando-se Senhor do sábado. O sábado foi instituído para o repouso do ser humano, inclusive dos escravos, dos animais e da terra. Foi criado sobretudo para o louvor de Deus, para conservar a memória e a identidade e para se permanecer em família. Todo legalismo sem misericórdia nega a essência e o espírito do repouso sabático. E nós? Como vivenciamos nosso domingo como dia do Senhor? "Misericórdia quero e não sacrifício. Não terias condenado estes inocentes. Com efeito, o Filho do Homem é Senhor do sábado." O Senhor nos convida a sermos praticantes da palavra. Neste momento, vamos dispor o nosso coração para a vivência de sua palavra.

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1: Estela Marcon apresenta para nós as histórias dos personagens bíblicos deste livro, publicado pela Editora Santuário e de autoria de Carlos Mesters e Francisco Orofino.
2: Hoje, dia 17 de junho, vamos conhecer a história de servo de Saul, empregado na casa de Cis, o pai de Saul. Cis disse a Saul: chame um dos empregados e vá procurar as jumentas. Se você encontra no livro de Samuel, capítulo 9, versículo 3. Nada sabemos deste servo de Saul, nem o seu nome, nem a sua idade. Ele entrou na história quase por acaso. É que as jumentas de Cis, seu patrão, pai de Saul, se extraviaram. Cis, da tribo de Benjamim, era chefe de uma família poderosa. Sua fortuna vinha do comércio, já que tinha muitas mulas e jumentos. Cis, então, encarregou seu filho Saul de ir em busca dos animais fugitivos, para que Saul não fosse sozinho. Cis disse: chame um dos empregados e vá procurar as jumentas. Foi assim, de maneira totalmente aleatória, que o servo de Saul entrou na história. Saul e o servo percorreram o país em busca das jumentas, mas nada encontraram. Diante desse fracasso, Saul decide voltar para casa. Vamos voltar, senão meu pai vai ficar mais preocupado conosco do que com as jumentas. Foi então que o servo apontou um caminho alternativo. Ele sugere que Saul consulte um homem de Deus, homem honesto e bom, que morava ali por perto. Era o profeta Samuel. O empregado sabe da existência desse profeta. Saul, patrão rico e poderoso, nem sabe que existem profetas. Saul se preocupa com o que pagar ao homem de Deus. O servo responde: tenho aqui uma pequena moeda de um quarto de ciclo de prata. Vou oferecê-la ao homem de Deus e ele nos dará uma orientação. Saul só pensa na paga. O servo acredita na partilha. Assim, graças a esse servo anônimo, Saul acaba encontrando o profeta Samuel e recebe dele a missão de ser rei em Israel. Assim caminha a história da salvação até hoje, história animada e conduzida por meio das pequenas contribuições de milhares de servos e servas anônimos, cujo nome só Deus conhece. Graças a Deus.

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2: Bem-vindo, bem-vinda à Escola de Maria, a melhor e mais perfeita discípula da palavra. Como é bom nos encontrarmos novamente na Escola de Maria, nossa Mãe do Céu. Certamente Maria nos aguarda em seu coração imaculado, cheio de alegria, para partilhar conosco as graças de Deus e nos apresentar seu Filho e Senhor Jesus Cristo. Hoje nós falaremos sobre a dimensão mariana da vida em Cristo. Para nós, cristãos católicos, é indispensável o amor que temos por Maria Santíssima. Ainda em nossas primeiras palavras, certamente aprendemos de nossos pais, avós, padrinhos ou madrinhas a dizer com carinho e respeito a oração da Ave Maria. De fato, desde a nossa infância, começamos a amar Nossa Senhora e queremos sempre sua companhia por perto. Pode até nos acontecer que aos poucos nos esqueçamos da devoção, mas ela, Maria, não nos abandona. Sempre falamos sobre isso na Escola de Maria. O amor da mãe é ardente por nós e se a negligenciamos, logo ela estende suas mãos ao nosso encontro. E nos lembramos com lágrimas nos olhos da doce Maria, mãe de Jesus e nossa, que aprendemos a amar ainda lá na nossa infância. Todo bom cristão que conhece sua fé e a pratica com piedade sabe o quanto a vida em Cristo tem uma suavidade ímpar em Maria. Cristo é sempre a centralidade de nossa fé, mas por Maria ele veio ao nosso mundo, assumindo a nossa carne e nos amando com um coração de homem, em tudo igual a nós, exceto no pecado. Maria é a porta do céu que nos trouxe Jesus, pela ação do Espírito e pela vontade do Pai. Maria o reclinou na manjedoura e dele cuidou por toda a vida. Foi a arca que salvou Jesus da fúria de Herodes e de tantos outros perigos. Maria foi por inteira presente na vida de Cristo, que se fez seu Filho e Senhor. Não podemos nos esquecer das bodas de Caná, quando por sua atenção aos noivos, ela notou a falta do vinho. Mais do que uma simples bebida poderia indicar a alegria e a fartura da festa, ela foi a Jesus com profunda humildade. Jamais se impôs, apenas disse: eles não têm mais vinho. Estranho ela falar assim, uma vez que não era de sua responsabilidade prover o vinho da festa e nem de Jesus. Sem se perturbar com isso, mas plena de confiança, pois ela sabia melhor do que todos quem Jesus era, ela nos disse: fazei tudo o que ele vos disser. Assim foi feito e o primeiro sinal aconteceu, para que crescem nele. Ainda hoje Maria olha por nossas necessidades, mas ainda segue a repetir o mesmo pedido a nós: fazei tudo o que ele vos disser. Seguimos na responsabilidade de ouvir o que Jesus nos diz e de pôr em prática o que ele nos pede. Que a nossa vida em Cristo continue assim, marcada pela presença de Maria. Finalizamos agora este nosso encontro. Deus te abençoe e que a Mãe Aparecida sempre te proteja. Fraterno abraço a você e a sua família. Continuemos firmes na Escola de Maria. Até breve.

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2: Jesus nos pede que sejamos santos, e a santidade consiste em nos aproximarmos de Deus, em seguir e pertencer.

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2: Bom dia, meu amigo, minha amiga. Um fazendeiro tinha um cachorro que todos os dias ia até a porteira da fazenda e esperava sentado à beira da estrada. Quando passava um carro, o cachorro disparava, corria e latia próximo às rodas do carro. Cada vez que surgia um automóvel, o cachorro fazia a mesma coisa e saía perseguindo os carros, bradando e correndo. Até que um dia, algo diferente aconteceu. O cachorro foi até a porteira, sentou e aguardou a passagem de um carro. E então, finalmente, um carro surgiu no horizonte, fazendo a curva e vindo na direção do cachorro. O cachorro se aprumou, levantou e esperou o carro chegar mais perto. Quando ele estava mais próximo, o cachorro saiu correndo e foi latindo até ficar na mesma velocidade e a equiparar-se ao carro. Só que dessa vez, o carro diminuiu a velocidade e parou. O cachorro também parou, atônito. O motorista saiu do carro e foi em direção a algumas pessoas que estavam na beira da porteira para pedir uma informação. O cachorro, sem saber o que fazer, olhou para o motorista, para o carro, para a porteira e voltou para casa. Existem pessoas que vivem assim, não é? Passam muito tempo, às vezes uma vida inteira, perseguindo um objetivo sem sentido. Às vezes aquele objetivo a faz abrir mão de muitas coisas que seriam valiosas, como acompanhar o crescimento dos filhos, por exemplo. Certa vez, conheci um rapaz que tinha o sonho de reformar um carro antigo, mas ele nem tinha o carro ainda. Mas ele estudou, trabalhou, comprou o carro, reformou e quando o carro estava pronto, ele o vendeu. 10 anos de sua vida se passaram entre a compra e a reforma do carro e ele o vendeu em menos de 6 meses depois de pronto. Claro que reformar o carro pode ter

0: sido o hobby dele. Mas era mais do que isso. Ele deixou de se relacionar com as pessoas, pois todo o tempo livre que tinha era para o carro. Ele não estudou para conseguir um emprego melhor, pois não tinha tempo e já estava contando com o que ganhava para o carro. Ao final, enquanto seus amigos casavam e formavam famílias, ele continuava morando na casa dos pais, trabalhando em um subemprego e não tinha nem namorada. Será mesmo que um carro vale isso? Um hobby, por definição, é uma atividade que fazemos em nosso tempo livre, mas que não nos impede de progredirmos nas várias outras dimensões da vida. Agora faça uma autoanálise. Existe algum objetivo sem sentido que você está perseguindo? Você sabia que essa pode ser uma forma de autossabotagem? Quando despendemos muito tempo e energia em alguma coisa, isso pode estar mascarando algo que realmente temos que fazer. É uma procrastinação disfarçada. Fazemos algo que parece não ter muita importância, para deixarmos de fazer o que realmente importa, aquilo que vai alterar as nossas vidas e que, claro, geralmente não é muito agradável. E você, persegue algum objetivo sem sentido? Já parou para pensar nisso? Pois pense sobre isso hoje e até o nosso próximo encontro.
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0: Aparecida, Rede Aparecida de Rádio, Música, Fé e Missão. Obrigado a você, meu irmão, que nos fez companhia nesta madrugada, mais uma madrugada, com as bênçãos de Nossa Senhora, a sua proteção, a sua intercessão, com as bênçãos do Senhor Jesus, nosso Pai misericordioso, Salvador e Redentor. Eu vou ficando por aqui, mas deixo vocês em companhia do Padre Vanderlei Souza com a oração do nosso Santo Terço, contemplando nesta sexta-feira os mistérios dolorosos. Obrigado pela sua companhia, pelas suas orações. Seguimos juntos, na alegria, no amor, na fé, na esperança, rezando a Nossa Mãe Santíssima, a Senhora Aparecida.
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4: Bom dia, meu querido irmão, querida irmã. São 4 horas da manhã. Nos encontramos neste momento junto com a Mãe Aparecida para rezar o Santo Mistério do Terço, agradecendo a Deus as bênçãos e graças alcançadas em nossas vidas e também implorando que a sua misericórdia infinita se faça presente em nós. Hoje, sexta-feira, contemplamos os mistérios da dor. Vamos juntos invocar a Santíssima Trindade. Em nome do Pai e do Filho e do Espírito Santo. Amém. Ofereçamos todas as nossas intenções para aquelas pessoas que nos pediram que rezemos por elas. Oferecemos agora a sua intenção, você que está conosco neste momento. Divino Jesus, nós vos oferecemos este terço que vamos rezar, meditando nos mistérios da vossa redenção. Concedei-nos, por intercessão da Virgem Maria, Mãe de Deus e Nossa Mãe, as virtudes que nos são necessárias para bem rezá-lo e a graça de ganharmos as indulgências desta santa devoção. Oferecemos particularmente, em desagravo dos pecados cometidos contra o teu Santíssimo Coração e o Imaculado Coração de Maria, pela paz do mundo, pela conversão dos pecadores e pelas almas do purgatório. Oferecemos também, pelas intenções do Santo Padre, o Papa, pelo aumento e santificação do clero, pela santificação das famílias, pelas missões e pelos doentes e cuidadores dos doentes, médicos, enfermeiros, auxiliares. E eu convido você, meu querido irmão, querida irmã, agora no instante de grande intimidade com Deus, e faça o seu oferecimento pessoal. Aquelas intenções que você traz em seu coração, um pedido, um agradecimento, um louvor, para quem você quer rezar hoje, peçamos a Maria, a nossa Santíssima Virgem Maria, que interceda por todos nós nesses pedidos que dirigimos a ela através da oração do Santo Terço, na certeza que seu Filho Jesus receberá e atenderá todas as nossas orações. Renovemos a nossa fé na alegria de sermos povo de Deus, família de Jesus Cristo. Creio em Deus Pai Todo-Poderoso, Criador do céu e da terra, e em Jesus Cristo, seu único Filho, nosso Senhor, que foi concebido pelo poder do Espírito Santo. Nasceu da Virgem Maria, padeceu sob Pôncio Pilatos, foi crucificado, morto e sepultado. Desceu à mansão dos mortos, ressuscitou ao terceiro dia. Subiu aos céus, está assentado à direita de Deus Pai Todo-Poderoso, donde há de vir a julgar os vivos e os mortos. Creio no Espírito Santo, na Santa Igreja Católica, na comunhão dos santos, na remissão dos pecados, na ressurreição da carne, na vida eterna. Amém. Em louvor à Santíssima Trindade. Pai nosso que estais nos céus, santificado seja o vosso nome. Venha a nós o vosso reino, seja feita a vossa vontade, assim na terra como no céu.
5: O pão nosso de cada dia nos dai hoje. Perdoai-nos as nossas ofensas, assim como nós perdoamos a quem nos tem ofendido. E não nos deixeis cair em tentação, mas livrai-nos do mal. Amém.
4: Nós te louvamos, Santíssima Virgem Maria, Filha de Deus Pai. Ave Maria, cheia de graça, o Senhor é convosco. Bendita sois vós entre as mulheres, e bendito é o fruto do vosso ventre, Jesus.
5: Santa Maria, Mãe de Deus, rogai por nós, os pecadores, agora e na hora de nossa morte. Amém.
4: Nós te louvamos, Santíssima Virgem Maria, Mãe de Deus Filho encarnado. Ave Maria, cheia de graça, o Senhor é convosco. Bendita sois vós entre as mulheres, e bendito é o fruto do vosso ventre, Jesus.
5: Santa Maria, Mãe de Deus, rogai por nós, os pecadores, agora e na hora de nossa morte. Amém.
4: Nós te agradecemos a encarnação, Santíssima Virgem Maria, pois acolhestes o Verbo Jesus. E te pedimos, nos dê a graça de acolher a palavra de Deus. Ave Maria, cheia de graça, o Senhor é convosco. Bendita sois vós entre as mulheres, e bendito é o fruto do vosso ventre, Jesus.
5: Santa Maria, Mãe de Deus, rogai por nós, os pecadores, agora e na hora de nossa morte. Amém.
4: Glória ao Pai, ao Filho e ao Espírito Santo.
5: Como era no princípio, agora e sempre. Amém.
4: Hoje contemplamos os mistérios dolorosos. O primeiro mistério doloroso, vamos contemplar a agonia de Jesus no Horto das Oliveiras. Está no Evangelho segundo São Mateus, capítulo 26, versículos 36 a 39.

0: chegou com eles a uma propriedade chamada Getsêmani e disse aos discípulos: sentai-vos enquanto eu vou orar ali. Levou consigo Pedro e os dois filhos de Zebedeu e começou a ficar triste e angustiado. Então lhes disse: sinto uma tristeza mortal, ficai aqui e vigiai comigo. Ele foi um pouco mais adiante, caiu com o rosto por terra e orou: meu pai, se possível que este cálice passe de mim, contudo, não seja feito como eu quero, mas como tu queres. De fato, o cálice doloroso, amargo, da dor, da angústia, do saber que está prestes a sofrer uma das formas de injustiça maior, que é a rejeição dos homens, Jesus sente tudo isso na agonia do horto. Mas veja, meu querido, minha querida, como ele reza ao Pai, que não se faça o que eu quero, mas o que tu queres. É difícil chegar a esta conclusão. É difícil muitas vezes dizer isso para Deus: faça-se a tua vontade, não a minha. Porque nós às vezes queremos rezar para que Deus faça a nossa vontade. É claro que nós queremos sempre o melhor, é claro que nós queremos sempre ter o sucesso, chegar aos lugares almejados, conquistar os sonhos e projetos, ter uma vida estabilizada. São tantas as tantas e tantas as nossas necessidades que Deus nos deu essa capacidade de pensar para frente, a inteligência de crescer, de construir, de ir a mais. Mas a grande questão é: e quando o nosso caminho se esbarra com uma encruzilhada da vida, uma encruzilhada da história, uma encruzilhada das pessoas, o que nós devemos rezar? Exatamente isso que Jesus fez: não se faça a minha vontade, mas a tua. Não seja feito como eu quero, mas como tu queres. Porque o querer de Deus, ele sempre nos trará a libertação e a restauração da existência. Pai nosso que estais nos céus, santificado seja o vosso nome. Venha a nós o vosso reino, seja feita a vossa vontade, assim na terra como no céu.
1: O pão nosso de cada dia nos dai hoje. Perdoai-nos as nossas ofensas, assim como nós perdoamos a quem nos tem ofendido. E não nos deixeis cair em tentação, mas livrai-nos do mal. Amém.
0: Ave Maria, cheia de graça, o Senhor é convosco. Bendita sois vós entre as mulheres, e bendito é o fruto do vosso ventre, Jesus.
1: Santa Maria, Mãe de Deus, rogai por nós, os pecadores, agora e na hora de nossa morte. Amém.
0: Ave Maria, cheia de graça, o Senhor é convosco. Bendita sois vós entre as mulheres, e bendito é o fruto do vosso ventre, Jesus.
1: Santa Maria, Mãe de Deus, rogai por nós, os pecadores, agora e na hora de nossa morte. Amém.
0: Ave Maria, cheia de graça, o Senhor é convosco. Bendita sois vós entre as mulheres, e bendito é o fruto do vosso ventre, Jesus.
1: Santa Maria, Mãe de Deus, rogai por nós, os pecadores, agora e na hora de nossa morte. Amém.
0: Ave Maria, cheia de graça, o Senhor é convosco. Bendita sois vós entre as mulheres, e bendito é o fruto do vosso ventre, Jesus.
1: Santa Maria, Mãe de Deus, rogai por nós, os pecadores, agora e na hora de nossa morte. Amém.
0: Ave Maria, cheia de graça, o Senhor é convosco. Bendita sois vós entre as mulheres, e bendito é o fruto do vosso ventre, Jesus.
1: Santa Maria, Mãe de Deus, rogai por nós, os pecadores, agora e na hora de nossa morte. Amém.
0: Ave Maria, cheia de graça, o Senhor é convosco. Bendita sois vós entre as mulheres, e bendito é o fruto do vosso ventre, Jesus.
1: Santa Maria, Mãe de Deus, rogai por nós, os pecadores, agora e na hora de nossa morte. Amém.
0: Ave Maria, cheia de graça, o Senhor é convosco. Bendita sois vós entre as mulheres, e bendito é o fruto do vosso ventre, Jesus.
1: Santa Maria, Mãe de Deus, rogai por nós, os pecadores, agora e na hora de nossa morte. Amém.
0: Ave Maria, cheia de graça, o Senhor é convosco. Bendita sois vós entre as mulheres, e bendito é o fruto do vosso ventre, Jesus.
1: Santa Maria, Mãe de Deus, rogai por nós, os pecadores, agora e na hora de nossa morte. Amém.
0: Ave Maria, cheia de graça, o Senhor é convosco. Bendita sois vós entre as mulheres, e bendito é o fruto do vosso ventre, Jesus.
1: Santa Maria, Mãe de Deus, rogai por nós, os pecadores, agora e na hora de nossa morte. Amém.
0: Ave Maria, cheia de graça, o Senhor é convosco. Bendita sois vós entre as mulheres, e bendito é o fruto do vosso ventre, Jesus.
1: Santa Maria, Mãe de Deus, rogai por nós, os pecadores, agora e na hora de nossa morte. Amém.
0: Glória ao Pai, ao Filho e ao Espírito Santo.
1: Como era no princípio, agora e sempre. Amém.
0: Ó meu Jesus,
1: perdoai-nos e livrai-nos do fogo do inferno, levai as almas todas para o céu e socorrei principalmente as que mais precisarem da vossa infinita misericórdia.
0: Nossa Senhora Aparecida, Rainha e Padroeira do Brasil,
1: rogai por nós.
0: São Judas Tadeu,
1: rogai por nós.
0: São José,
1: rogai por nós.
0: Neste segundo mistério doloroso, contemplamos a flagelação de nosso Senhor Jesus Cristo.

0: Lemos o Evangelho segundo São João, capítulo 19, versículos de 1 a 3. Pilatos então mandou açoitar Jesus. Os soldados trançaram uma coroa de espinhos, a puseram na cabeça de Jesus e o vestiram com um manto púrpura. Aproximavam-se dele e diziam: "Viva o rei dos judeus!" e batiam nele. Esta expressão de sarcasmo, né, querido irmão, querida irmã, nós bem sabemos, meditamos sempre e de modo muito especial durante a sexta-feira santa, a quinta-feira para a sexta-feira, aquele momento da prisão de Jesus, a agonia do urto e a prisão e a flagelação. Esta expressão, viva o rei dos judeus, falsamente falada, porque na verdade não se estava o saudando, mas o ridicularizando. Tudo isso passou Jesus na fidelidade ao projeto do Pai. Ele queria gerar a vida e vida em abundância para todos. Ele veio para nos resgatar e por isso ele vai ocupar o último degrau da escada da existência, os últimos dos espoliados, dos desprezados, abandonados, dos rejeitados. Como o profeta Isaías vai meditar sobre a figura do servo sofredor e que a gente reza sempre na Sexta-feira Santa, escutando essa palavra, ele é tão machucado, ferido, desfigurado, virávamos o rosto para não olhá-lo, porque ele era a prova de nossos pecados. É uma imagem muito forte, muito bonita. E São João, nesse capítulo 19, nos traz esta memória de que Jesus passou, assumiu essa dor da existência, os flagelos, a humilhação e a rejeição, para que ao olhá-lo, ao contemplá-lo, nós tenhamos força e coragem de dizer: eu tenho um Pai que me ama e esse Pai me resgata de todo o mal. Pai nosso que estais nos céus, santificado seja o vosso nome. Venha a nós o vosso reino, seja feita a vossa vontade, assim na terra como no céu.
1: O pão nosso de cada dia nos dai hoje. Perdoai-nos as nossas ofensas, assim como nós perdoamos a quem nos tem ofendido. E não nos deixeis cair em tentação, mas livrai-nos do mal. Amém.
0: Ave Maria, cheia de graça, o Senhor é convosco. Bendita sois vós entre as mulheres, e bendito é o fruto do vosso ventre, Jesus.
1: Santa Maria, Mãe de Deus, rogai por nós, os pecadores, agora e na hora de nossa morte. Amém.
0: Ave Maria, cheia de graça, o Senhor é convosco. Bendita sois vós entre as mulheres, e bendito é o fruto do vosso ventre, Jesus.
1: Santa Maria, Mãe de Deus, rogai por nós, os pecadores, agora e na hora de nossa morte. Amém.
0: Ave Maria, cheia de graça, o Senhor é convosco. Bendita sois vós entre as mulheres, e bendito é o fruto do vosso ventre, Jesus.
1: Santa Maria, Mãe de Deus, rogai por nós, os pecadores, agora e na hora de nossa morte. Amém.
0: Ave Maria, cheia de graça, o Senhor é convosco. Bendita sois vós entre as mulheres, e bendito é o fruto do vosso ventre, Jesus.
1: Santa Maria, Mãe de Deus, rogai por nós, os pecadores, agora e na hora de nossa morte. Amém.
0: Ave Maria, cheia de graça, o Senhor é convosco. Bendita sois vós entre as mulheres, e bendito é o fruto do vosso ventre, Jesus.
1: Santa Maria, Mãe de Deus, rogai por nós, os pecadores, agora e na hora de nossa morte. Amém.
0: Ave Maria, cheia de graça, o Senhor é convosco. Bendita sois vós entre as mulheres, e bendito é o fruto do vosso ventre, Jesus.
1: Santa Maria, Mãe de Deus, rogai por nós, os pecadores, agora e na hora de nossa morte. Amém.
0: Ave Maria, cheia de graça, o Senhor é convosco. Bendita sois vós entre as mulheres, e bendito é o fruto do vosso ventre, Jesus.
1: Santa Maria, Mãe de Deus, rogai por nós, os pecadores, agora e na hora de nossa morte. Amém.
0: Ave Maria, cheia de graça, o Senhor é convosco. Bendita sois vós entre as mulheres, e bendito é o fruto do vosso ventre, Jesus.
1: Santa Maria, Mãe de Deus, rogai por nós, os pecadores, agora e na hora de nossa morte. Amém.
2: Ave Maria, cheia de graça, o Senhor é convosco. Bendita sois vós entre as mulheres, e bendito é o fruto do vosso ventre, Jesus.
1: Santa Maria, Mãe de Deus, rogai por nós, os pecadores, agora e na hora de nossa morte. Amém.
2: Ave Maria, cheia de graça, o Senhor é convosco. Bendita sois vós entre as mulheres, e bendito é o fruto do vosso ventre, Jesus.
1: Santa Maria, Mãe de Deus, rogai por nós, os pecadores, agora e na hora de nossa morte. Amém.
2: Glória ao Pai, ao Filho e ao Espírito Santo.
1: Como era no princípio, agora e sempre. Amém.
2: Ó meu Jesus,
1: perdoai-nos e livrai-nos do fogo do inferno, levai as almas todas para o céu e socorrei principalmente as que mais precisarem da vossa infinita misericórdia.
2: Nossa Senhora de Fátima,
1: rogai por nós.
2: Arcanjos São Miguel, São Gabriel e São Rafael,
1: rogai por nós.
2: Santa Dulce dos Pobres,
1: rogai por nós.
2: Neste terceiro mistério doloroso, contemplamos a coroação de

0: Evangelho segundo São Mateus, capítulo 27, versículos 27 a 29, nos diz: em seguida, os soldados do governador levaram Jesus ao pretório e reuniram todo o batalhão em volta dele. Tiraram-lhe a roupa e o vestiram com um manto vermelho. Depois traçaram uma coroa de espinhos, puseram-na em sua cabeça e uma vara em sua mão direita. Então, se ajoelharam diante de Jesus e zombavam, dizendo: Salve, Rei dos Judeus. Nesse terceiro mistério, nós continuamos meditando as expressões que foram ditas a Jesus durante a flagelação e que não são expressões que revelam uma aderência ao seu projeto, à sua vida. Não são expressões que revelam um penalizar-se pelo sofrimento, pelo contrário, são ainda para instigar mais a dor humilhante. Já estava preso, sendo açoitado e ainda ridicularizado com expressões que não tinham o objetivo de engrandecer ou de confortar e consolar. Ele passou por toda esta humilhação, ele assumiu tudo isto para que nós tenhamos a coragem de, diante da humilhação, do sofrimento de alguém, da dor de um irmão, nós tenhamos a coragem de sermos solidários. Simão Cirineu, Verônica. Ao olhar alguém que sofre, lembremos-nos que naquele sofredor está o próprio Cristo. Ao olhar alguém que padece, que é humilhado, que é rejeitado, olhemos daquela pessoa o Cristo Jesus. Pai nosso que estais nos céus, santificado seja o vosso nome. Venha a nós o vosso reino, seja feita a vossa vontade, assim na terra como no céu.
1: O pão nosso de cada dia nos dai hoje. Perdoai-nos as nossas ofensas, assim como nós perdoamos a quem nos tem ofendido. E não nos deixeis cair em tentação, mas livrai-nos do mal. Amém.
0: Ave Maria, cheia de graça, o Senhor é convosco. Bendita sois vós entre as mulheres, e bendito é o fruto do vosso ventre, Jesus.
1: Santa Maria, Mãe de Deus, rogai por nós, os pecadores, agora e na hora de nossa morte. Amém.
0: Ave Maria, cheia de graça, o Senhor é convosco. Bendita sois vós entre as mulheres, e bendito é o fruto do vosso ventre, Jesus.
1: Santa Maria, Mãe de Deus, rogai por nós, os pecadores, agora e na hora de nossa morte. Amém.
0: Ave Maria, cheia de graça, o Senhor é convosco. Bendita sois vós entre as mulheres, e bendito é o fruto do vosso ventre, Jesus.
1: Santa Maria, Mãe de Deus, rogai por nós, os pecadores, agora e na hora de nossa morte. Amém.
0: Ave Maria, cheia de graça, o Senhor é convosco. Bendita sois vós entre as mulheres, e bendito é o fruto do vosso ventre, Jesus.
1: Santa Maria, Mãe de Deus, rogai por nós, os pecadores, agora e na hora de nossa morte. Amém.
0: Ave Maria, cheia de graça, o Senhor é convosco. Bendita sois vós entre as mulheres, e bendito é o fruto do vosso ventre, Jesus.
1: Santa Maria, Mãe de Deus, rogai por nós, os pecadores, agora e na hora de nossa morte. Amém.
0: Ave Maria, cheia de graça, o Senhor é convosco. Bendita sois vós entre as mulheres, e bendito é o fruto do vosso ventre, Jesus.
1: Santa Maria, Mãe de Deus, rogai por nós, os pecadores, agora e na hora de nossa morte. Amém.
0: Ave Maria, cheia de graça, o Senhor é convosco. Bendita sois vós entre as mulheres, e bendito é o fruto do vosso ventre, Jesus.
1: Santa Maria, Mãe de Deus, rogai por nós, os pecadores, agora e na hora de nossa morte. Amém.
0: Ave Maria, cheia de graça, o Senhor é convosco. Bendita sois vós entre as mulheres, e bendito é o fruto do vosso ventre, Jesus.
1: Santa Maria, Mãe de Deus, rogai por nós, os pecadores, agora e na hora de nossa morte. Amém.
0: Ave Maria, cheia de graça, o Senhor é convosco. Bendita sois vós entre as mulheres, e bendito é o fruto do vosso ventre, Jesus.
1: Santa Maria, Mãe de Deus, rogai por nós, os pecadores, agora e na hora de nossa morte. Amém.
0: Ave Maria, cheia de graça, o Senhor é convosco. Bendita sois vós entre as mulheres, e bendito é o fruto do vosso ventre, Jesus.
1: Santa Maria, Mãe de Deus, rogai por nós, os pecadores, agora e na hora de nossa morte. Amém.
0: Glória ao Pai, ao Filho e ao Espírito Santo.
1: Como era no princípio, agora e sempre. Amém.
0: Ó meu Jesus,
1: perdoai-nos e livrai-nos do fogo do inferno, levai as almas todas para o céu e socorrei principalmente as que mais precisarem da vossa infinita misericórdia.
0: Santa Luzia,
1: rogai por nós.
0: Santa Rita de Cássia,
1: rogai por nós.
0: Santa Catarina de Sena,
1: rogai por nós.
0: No quarto mistério doloroso, contemplamos a subida dolorosa de Jesus ao Calvário.

0: Evangelho segundo São Marcos, capítulo 15, versículos 21 e 22, nos diz: os soldados obrigaram quem lá estava passando, voltando do campo, Simão de Cirene, pai de Alexandre de Rufo, a carregar a cruz. Levaram Jesus para o lugar chamado Gólgota, que quer dizer Calvário. A subida dolorosa de Jesus para o Calvário nós sempre meditamos quando rezamos a Via Sacra. É interessante nós vermos que nessa subida dolorosa, embora machucado, ferido, humilhado, rejeitado, porque a morte de cruz era a rejeição da sociedade de então, nesse caminho do Calvário Jesus vai encontrando a força redentora que o Verbo trouxe para nós da pessoa de Jesus para consolar. Consola as mulheres de Jerusalém, consola Maria, sua mãe, consola Verônica. Olha que interessante, ele consola, embora ele estivesse precisando de consolo. Mas é aquela história, né, meu querido, minha querida? Quando nós damos tudo de nós para os outros, Deus nos agracia com aquilo que nos é necessário. E aí nós vemos a figura de Simão de Cirene, que vai ser esse auxílio necessário para que Jesus consiga percorrer todo o caminho até o Calvário. É o Cordeiro de Deus que tira o pecado do mundo, que vai caminhando rumo ao seu sacrifício. Meditamos esse mistério de amor e peçamos ao Senhor: dai-nos, Senhor, conforto e consolo nas nossas dores. Pai nosso que estais nos céus, santificado seja o vosso nome. Venha a nós o vosso reino, seja feita a vossa vontade, assim na terra como no céu.
1: O pão nosso de cada dia nos dai hoje. Perdoai-nos as nossas ofensas, assim como nós perdoamos a quem nos tem ofendido. E não nos deixeis cair em tentação, mas livrai-nos do mal. Amém.
0: Ave Maria, cheia de graça, o Senhor é convosco. Bendita sois vós entre as mulheres, e bendito é o fruto do vosso ventre, Jesus.
1: Santa Maria, Mãe de Deus, rogai por nós, os pecadores, agora e na hora de nossa morte. Amém.
0: Ave Maria, cheia de graça, o Senhor é convosco. Bendita sois vós entre as mulheres, e bendito é o fruto do vosso ventre, Jesus.
1: Santa Maria, Mãe de Deus, rogai por nós, os pecadores, agora e na hora de nossa morte. Amém.
0: Ave Maria, cheia de graça, o Senhor é convosco. Bendita sois vós entre as mulheres, e bendito é o fruto do vosso ventre, Jesus.
1: Santa Maria, Mãe de Deus, rogai por nós, os pecadores, agora e na hora de nossa morte. Amém.
0: Ave Maria, cheia de graça, o Senhor é convosco. Bendita sois vós entre as mulheres, e bendito é o fruto do vosso ventre, Jesus.
1: Santa Maria, Mãe de Deus, rogai por nós, os pecadores, agora e na hora de nossa morte. Amém.
0: Ave Maria, cheia de graça, o Senhor é convosco. Bendita sois vós entre as mulheres, e bendito é o fruto do vosso ventre, Jesus.
1: Santa Maria, Mãe de Deus, rogai por nós, os pecadores, agora e na hora de nossa morte. Amém.
0: Ave Maria, cheia de graça, o Senhor é convosco. Bendita sois vós entre as mulheres, e bendito é o fruto do vosso ventre, Jesus.
1: Santa Maria, Mãe de Deus, rogai por nós, os pecadores, agora e na hora de nossa morte. Amém.
0: Ave Maria, cheia de graça, o Senhor é convosco. Bendita sois vós entre as mulheres, e bendito é o fruto do vosso ventre, Jesus.
1: Santa Maria, Mãe de Deus, rogai por nós, os pecadores, agora e na hora de nossa morte. Amém.
0: Ave Maria, cheia de graça, o Senhor é convosco. Bendita sois vós entre as mulheres, e bendito é o fruto do vosso ventre, Jesus.
1: Santa Maria, Mãe de Deus, rogai por nós, os pecadores, agora e na hora de nossa morte. Amém.
0: Ave Maria, cheia de graça, o Senhor é convosco. Bendita sois vós entre as mulheres, e bendito é o fruto do vosso ventre, Jesus.
1: Santa Maria, Mãe de Deus, rogai por nós, os pecadores, agora e na hora de nossa morte. Amém.
2: Ave Maria, cheia de graça, o Senhor é convosco. Bendita sois vós entre as mulheres, e bendito é o fruto do vosso ventre, Jesus.
1: Santa Maria, Mãe de Deus, rogai por nós, os pecadores, agora e na hora de nossa morte. Amém.
2: Glória ao Pai, ao Filho e ao Espírito Santo.
1: Como era no princípio, agora e sempre. Amém.
2: Ó meu Jesus,
1: perdoai-nos e livrai-nos do fogo do inferno. Levai as almas todas para o céu e socorrei principalmente as que mais precisarem da vossa infinita misericórdia.
2: Santo Antônio de Pádua,
1: rogai por nós.
2: Santo Antônio de Santana Galvão,
1: rogai por nós.
2: Santa Teresa de Ávila,
1: rogai por nós.
0: O quinto mistério doloroso, nós contemplamos a crucificação e morte de nosso Senhor Jesus Cristo.

0: Evangelho segundo São Lucas, capítulo 23, versículos 33 e 34, e de 44 a 46, lemos: quando chegaram ao lugar chamado Calvário, ali crucificaram Jesus e os malfeitores, um à sua direita e o outro à sua esquerda. Jesus dizia: Pai, perdoai-lhes, eles não sabem o que fazem. Já era mais ou menos meio-dia e uma escuridão cobriu toda a terra até as 3 horas da tarde, pois o sol parou de brilhar. O véu do santuário rasgou-se pelo meio e Jesus deu um forte grito: Pai, em tuas mãos entrego o meu espírito. Dizendo isso, expirou. Em tuas mãos, ó Pai, entrego o meu espírito. É a última frase que o evangelista São Lucas vai nos traduzir da mensagem de Jesus. Todo o sentido da sua vida, todo o objetivo da sua história, a encarnação do Verbo veio para que nos ensinar a entregar-nos verdadeiramente ao Pai. Essa entrega começa quando Maria diz: eis aqui a serva do Senhor, faça-se em mim segundo a tua palavra. Essa entrega vai se dando no caminhar de Jesus, quando ele vai consolando, confortando os que estavam distantes, os rejeitados, os amargurados, entristecidos. Quando ele estendia a mão e levantava os feridos, enfermos. Quando Jesus era a água viva que saciava a sede daqueles que procuravam beber da fonte da vida, que é Deus. E no final da sua história neste mundo, o Verbo conclui com essa belíssima frase: em tuas mãos entrego o meu espírito, a minha vida, o meu sopro, porque tudo pertence a Deus. E para Deus voltaremos todos um dia. Que nós voltemos com esta consciência de que fizemos o melhor e que podemos entregar ao Pai, alegres, felizes e agradecidos, o melhor que podemos realizar, com todos os limites que temos, com todos os percalços que a vida nos traz, com todas as cruzes que carregamos, as alegrias que vivenciamos. Tudo isso entregaremos a Deus, e nesse dia nós iremos receber do Pai, se fomos fiéis, o abraço solidário e reconfortador. Iremos receber de Jesus o convite: vinde a mim, vós todos que estáis cansados e abatidos, e eu vos aliviarei. Pai nosso que estais nos céus, santificado seja o vosso nome. Venha a nós o vosso reino, seja feita a vossa vontade, assim na terra como no céu.
1: O pão nosso de cada dia nos dai hoje. Perdoai-nos as nossas ofensas, assim como nós perdoamos a quem nos tem ofendido. E não nos deixeis cair em tentação, mas livrai-nos do mal. Amém.
0: Ave Maria, cheia de graça, o Senhor é convosco. Bendita sois vós entre as mulheres, e bendito é o fruto do vosso ventre, Jesus.
1: Santa Maria, Mãe de Deus, rogai por nós, os pecadores, agora e na hora de nossa morte. Amém.
0: Ave Maria, cheia de graça, o Senhor é convosco. Bendita sois vós entre as mulheres, e bendito é o fruto do vosso ventre, Jesus.
1: Santa Maria, Mãe de Deus, rogai por nós, os pecadores, agora e na hora de nossa morte. Amém.
0: Ave Maria, cheia de graça, o Senhor é convosco. Bendita sois vós entre as mulheres, e bendito é o fruto do vosso ventre, Jesus.
1: Santa Maria, Mãe de Deus, rogai por nós, os pecadores, agora e na hora de nossa morte. Amém.
0: Ave Maria, cheia de graça, o Senhor é convosco. Bendita sois vós entre as mulheres, e bendito é o fruto do vosso ventre, Jesus.
1: Santa Maria, Mãe de Deus, rogai por nós, os pecadores, agora e na hora de nossa morte. Amém.
0: Ave Maria, cheia de graça, o Senhor é convosco. Bendita sois vós entre as mulheres, e bendito é o fruto do vosso ventre, Jesus.
1: Santa Maria, Mãe de Deus, rogai por nós, os pecadores, agora e na hora de nossa morte. Amém.
0: Ave Maria, cheia de graça, o Senhor é convosco. Bendita sois vós entre as mulheres, e bendito é o fruto do vosso ventre, Jesus.
1: Santa Maria, Mãe de Deus, rogai por nós, os pecadores, agora e na hora de nossa morte. Amém.
0: Ave Maria, cheia de graça, o Senhor é convosco. Bendita sois vós entre as mulheres, e bendito é o fruto do vosso ventre, Jesus.
1: Santa Maria, Mãe de Deus, rogai por nós, os pecadores, agora e na hora de nossa morte. Amém.
0: Ave Maria, cheia de graça, o Senhor é convosco. Bendita sois vós entre as mulheres, e bendito é o fruto do vosso ventre, Jesus.
1: Santa Maria, Mãe de Deus, rogai por nós, os pecadores, agora e na hora de nossa morte. Amém.
0: Ave Maria, cheia de graça, o Senhor é convosco. Bendita sois vós entre as mulheres, e bendito é o fruto do vosso ventre, Jesus.
1: Santa Maria, Mãe de Deus, rogai por nós, os pecadores, agora e na hora de nossa morte. Amém.
0: Ave Maria, cheia de graça, o Senhor é convosco. Bendita sois vós entre as mulheres, e bendito é o fruto do vosso ventre, Jesus.
1: Santa Maria, Mãe de Deus, rogai por nós, os pecadores, agora e na hora de nossa morte. Amém.
0: Glória ao Pai, ao Filho e ao Espírito Santo.
1: Como era no princípio, agora e sempre. Amém.
0: Ó meu Jesus,
1: perdoai-nos e livrai-nos do fogo do inferno, levai as almas todas para o céu e socorrei principalmente as que mais precisarem da vossa infinita misericórdia.
0: São Benedito,
1: rogai por nós.
0: São Clemente Maria Hofbauer,
1: rogai por nós.
0: São Domingos Sávio,
1: rogai por nós.
0: São João Paulo II,
1: rogai por nós.
0: Infinitas graças vos damos, soberana rainha, pelos benefícios que todos os dias recebemos de vossas mãos liberais. Dignai-vos agora e para sempre tomar-nos debaixo de vosso poderoso amparo, e para mais vos alegrar, vos saudamos com uma salve rainha. Salve rainha, mãe de misericórdia, vida, doçura e esperança nossa, salve. A vós bradamos os degredados filhos de Eva, a vós suspiramos gemendo e chorando neste vale de lágrimas. Eia, pois, advogada nossa, esses vossos olhos misericordiosos a nós volvei, e depois deste desterro, mostrai-nos Jesus, bendito fruto do vosso ventre. Ó clemente, ó piedosa, ó doce sempre Virgem Maria, rogai por nós, Santa Mãe de Deus, para que sejamos dignos das promessas de Cristo. Assim seja. Amém. Estamos chegando ao final de mais uma oração do Santo Terço da Madrugada, aqui pela Rádio Aparecida e Rede Aparecida de Rádio. E como de costume, te convido a entregar a sua vida, o seu coração, a sua família, a sua história à Virgem Mãe Santíssima. Vamos renovar a nossa consagração à Nossa Senhora Aparecida. Ó Maria Santíssima, pelos méritos de nosso Senhor Jesus Cristo, em vossa querida imagem de Aparecida, espalhais inúmeros benefícios sobre todo o Brasil. Eu, embora indigno de pertencer ao número de vossos filhos e filhas, mas cheio do desejo de participar dos benefícios de vossa misericórdia, prostrado a vossos pés, consagro-vos o meu entendimento, para que sempre pense no amor que mereceis. Consagro-vos a minha língua, para que sempre vos louve e propague a vossa devoção. Consagro-vos o meu coração, para que depois de Deus vos ame sobre todas as coisas. Recebei-me, ó Rainha incomparável, vós que o Cristo crucificado deu-nos por mãe, no ditoso número de vossos filhos e filhas. Acolhei-me debaixo de vossa proteção, socorrei-me em todas as minhas

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2: 5h, horário de Brasília.
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jeitão de sempre que você já conhece, com muita música sertaneja, alegria e diversão, pra gente fechar com chave de ouro mais uma semana aqui na Rádio Aparecida e na Rede Aparecida de Rádio, porque hoje é sexta-feira, dia 17 de julho de 2026. Agradecendo sempre o seu carinho e a sua companhia. É bom demais saber que você escolheu a emissora de Nossa Senhora Aparecida pra juntos começarmos esse dia e começar daquele jeitão que a gente gosta, ao som de muita, mas muita moda de qualidade. E o programa Acorda Brasil tem a direção geral do missionário redentorista Padre Vanderlei Souza. Na coordenação nós temos a Paula Castro e nos trabalhos técnicos comandando a máquina de som da Rádio Aparecida, eles, meus amigos Leonardo Mota, o Leozinho, o Marcos Prado, o Marcão e o Patrick Carvalho, o MC Trick. E aí, vocês estão bom? Firmes e fortes, bom pra arrebentar, animados pra nossa sexta-feira? Pois é, mais uma semana que passou voando demais da conta. Quem é que vai começar na máquina de som hoje? É você, meu amigo Leozinho. Eu já recebi um recadão aqui no nosso WhatsApp, primeiro recadão de hoje, já deixa ela soltar a voz aqui então. Eu tô falando da Maria Madalena, diretamente de Juiz de Fora, em Minas Gerais. Fala com

Deus te abençoe, Bruno. Estou passando por aqui para pedir uma música com André Andrade. A música Passarinho Mensageiro. Essa música, Bruno, eu quero oferecer para você, para sua equipe, para todos aí da TV Aparecida, para os meus filhos, meus netos. Mando lá pra cidade de Santos Dumont, pro meu filho Júlio César, Monte Castelo, pra minha filha Juliana, meu neto Gustavo, meu genro Elvis, também pra minha neta Júlia Bruger e Cláudia Nascimento Bruger, lá da cidade de Santos Dumont. Estão te ouvindo. E vou votar na música de novo.

ouviu minha amiga Maria Madalena Bruge, ela que ó, começou a abertura do programa, já mandou recadão aqui no nosso WhatsApp. Um abração para toda essa turma maravilhosa, os seus familiares que a senhora acabou de falar aí também. Um abração a todos e tá anotado seu voto na música da semana, que daqui a pouquinho a gente vai encerrar a votação. A Maria Madalena votando na 2 e tá querendo ouvir André e Andrade cantando Passarinho Mensageiro. Já vai preparando para ela aí, meu amigo Leozinho, enquanto você vai ajeitando daí. Deixa eu mandar aqui aquele abraço carinhoso e especial também aos amigos e amigas que nos sintonizam pelas emissoras de rádios que integram a rede Aparecida de Rádio, entre elas a Rádio Brasil em Campinas, São Paulo, a Rádio Coração FM em Dourados, no Mato Grosso do Sul, a Rádio Diocesana FM em Campanha, Minas Gerais, e a Rádio Regional Esperança FM em Lins, São Paulo. Essas que são algumas das várias emissoras que sempre levam a nossa programação cada dia mais longe. Fica aqui o abração do Bruno Anaia e o nosso agradecimento. Agora sim, meu amigo Leozinho, tá no jeito. André e Andrade que abrem o programa de hoje cantando Passarinho Mensageiro.

0: Aparecida Música, Fé e Missão, tá aí o Léo Canhoto e Robertinho fechando o primeiro bloco ao som desse clássico, essa música linda demais, chamada O Último Julgamento, pra atender o pedido do nosso amigo João Reni Fogueato Laza, que mandou recadão aqui no nosso WhatsApp falando o seguinte, ó, bom dia Bruno, estamos na lida, somos de Santa Maria no Rio Grande do Sul, se for possível coloque O Último Julgamento desde já, agradeço e mandou foto do trabalho aqui, já estão firme e forte, pegando pesado na lida aí, bom trabalho pra você meu amigo João Reni, um abração a todos que estão aí na lida juntamente com você, na cidade de Santa Maria, no Rio Grande do Sul, e um abração carinhoso aos gaúchos que curtem a Rádio Aparecida. Quem também tava querendo ouvir o Léo Canhoto e o Robertinho soltando a voz aqui no Acorda Brasil, é o nosso amigo Jarlan Santos de Itapecerica da Serra, ele que mandou aqui falando o seguinte, ó, bom dia Bruno Anaia, toca pra nós a gaivota com Léo Canhoto e Robertinho, eu voto na música de número 1, que Deus e Nossa Senhora Aparecida nos proteja sempre com a bênção de nossa rainha padroeira e salve Maria. Valeu meu amigo Jarlan, abração pra você, a todos de Itapecerica da Serra, e a gente ouviu Léo Canhoto e Robertinho, não foi a gaivota, mas cantou O Último Julgamento, mas já foi meio pedido atendido, meio do Jarlan e o pedido por completo do nosso amigo João Reni. Obrigado mais uma vez pelo carinho e pela companhia. E daqui a pouquinho eu vou falar da votação da música da semana. São os últimos minutos para você que ainda não escolheu a sua preferida escolher, porque daqui a pouquinho tem o resultado e a gente vai curtir somente a mais votada. No próximo bloco também tem o quadro Homenagem ao Compositor. Nós vamos homenagear um compositor que, ó, é um dos melhores que a música caipira teve, e tem muita, mas muita música boa, muita história também, e daqui a pouquinho a gente vai conhecer um pouquinho da história dele e claro, a sua participação no nosso WhatsApp 12-3104-1043. Eu vou para um rápido intervalo, mas eu volto já.
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7: 5:30, horário de Brasília.
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0: Estamos de volta para dar sequência ao Acorda Brasil desta sexta-feira, dia 17 de julho de 2026. Mandando aquele abraço aos amigos e amigas que nos sintonizam pelas emissoras de rádios que integram a rede Aparecida de Rádio, entre elas a Rádio Rural FM em Tefé, no Amazonas, a Rádio Interativa FM em Espírito Santo do Pinhal, São Paulo, a Rádio Cidade FM em Martins Soares, Minas Gerais, e a Rádio Difusora em Casa Branca, São Paulo. Paulo, mais emissoras que sempre levam a nossa programação cada dia mais longe. E eu quero lembrar da votação da música da semana. Como eu falei no bloco anterior, são os últimos momentos para você escolher a sua preferida, escolher uma entre essas duas aqui. A de número 1, Chitãozinho e Chororó cantando o Bailão de Peão, e a de número 2, o Rio Negro e Solimões cantando Peão Apaixonado. E aí, qual que é a sua preferida? É a de número 1 ou a de número 2? Tem um trechinho delas aí, MC Trick, capricha num trechinho delas então. É Bailão.

0: depois de ouvir um trechinho de cada uma delas, deixa eu descobrir o que é que os nossos amigos e amigas estão mandando aqui no nosso WhatsApp. Olá, Bruno, aqui é o Jesus de Ourém, bom dia, eu voto na primeira música, tá anotado o seu voto aqui, Jesus, obrigado pelo carinho e pela companhia. Fala, Bruno, bom dia, meu amigo, é o Lúcio de Juiz de Fora, manda um alô pra minha sobrinha Vitória e pra minha mãe que está em Cruzília e todos os ouvintes, todos os dias estou aqui no meu trabalho escutando a melhor rede de rádios do país. Valeu, meu amigo Lúcio, abração pra você, pra sobrinha Vitória, só esqueceu de falar o nome da sua mãe Zona, que tá na cidade de Cruzília nos ouvindo, mas tá mandando um beijão pra mãe do nosso amigo Lúcio. A nossa amiga Leandra, da cidade de Dourados, no Mato Grosso do Sul, tá ficando com a música de número 1, escolhendo Chitãozinho e Chororó, cantando Bailão de Peão. O nosso amigo Vanderlei de Lorena mandou aqui, ó, bom dia, Bruno, eu voto na música de número 2, tá votando no Rio Negro e Solimões, cantando Peão Apaixonado, e tá querendo ouvir a Roberta Miranda cantando A Majestade o Sabiá. Se der tempo ainda hoje, com certeza eu rolo ela pra você, meu amigo Vanderlei, abração. A minha amiga Andréia Polastri mandou aqui, ó, bom dia, Bruno, que alegria ouvir Olhos de Luar, essa canção me faz lembrar da minha mãe, os momentos em que juntas ouvíamos as modas de viola de manhã na hora do café, muito obrigada por isso, eu voto na música de número 1, que Deus e Nossa Senhora Aparecida abençoe toda a equipe, beijo, minha amiga Andréia, e que alegria saber disso, né? Que a Rádio Aparecida tem também essa missão, né? De fazer com que você, meu amigo e minha amiga, relembre esses clássicos que faz você realmente viajar no tempo e se recordar de lindos momentos ao lado de pessoas especiais. No caso da nossa amiga Andréia, se lembra da mamãe dela. Ah, a mamãe dela que infelizmente já se foi, mas que elas juntas curtiam essas modas bem na hora do café. Coisa boa demais. Beijão pra Andréia. E agora tá chegando esse quadro que eu gosto demais, onde a gente presta aquela singela homenagem a um grande compositor da música caipira e da música sertaneja.
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0: E no quadro homenagem ao compositor de hoje, nós vamos falar dele, do Raul Torres, ele que nasceu em Botucatu, São Paulo, no dia 11 de julho de 1906, ou seja, esse ano completam 120 anos de história do saudoso Raul Torres, mas ele foi para São Paulo e foi lá que ele começou a seguir a carreira de cantor, e ele adotou no começo um estilo nordestino, que fazia muito sucesso nos anos 20 por causa de nomes como Turunas de Mauricéia, Augusto Calheiros, que era conhecido como Patativa do Norte, e até a dupla de Araraca e Ratinho, que também puxava bastante para esse estilo nordestino. O Raul Torres, ele atuou nas emissoras como a Educadora Paulista e a Cruzeiro do Sul, e a partir de 1945 ele se dedicou mais aos programas de rádio, com isso diminuindo as gravações de disco. O primeiro disco dele foi gravado em 1927 com Uma Embolada e um Samba, só cabia duas músicas naquela época no disco, então Raul Torres de um lado gravou Uma Embolada, do outro lado gravou um samba, e dentre os sucessos estava Galo Sem Crista e também na série caipira do Cornélio Pires. No ano de 1930, o Raul Torres atuava com o pseudônimo de Bico Doce. Ele fez dupla com cantores e compositores, como por exemplo João Pacífico. Raul Torres fez dupla com ele, com Azulão, com a Nair Mesquita, com Joaquim Vermelho, com Nestor Amaral e também com o Serrinha. E com João Pacífico, o Raul Torres, ele escreveu grandes clássicos da música sertaneja, como por exemplo A Cabocla Tereza, Seu João Nogueira, Chico Mineiro, Trem de Ferro. O Azulão teve a Jacaré no Caminhão, O Joaquim Vermelho teve a codorninha, o sistema americano, caninha verde, que é boa demais da conta. O Nestor teve aquela que se chamava A Morte de um Cantador. Com o Sebastião Teixeira teve a Casei com a Fazendeira, que era boa também. O Serrinha teve uma que eu admiro muito, que é a Boiada Cuiabana. Teve também Saudades de Matão. Enfim, muita, mas muita música boa que o Raul Torres fez ao longo de sua vida. E ele, infelizmente, nos deixou em 1970. No dia 12 de julho, ele faleceu. Mas é o que a gente sempre fala, o artista vai, mas as suas obras sempre ficam. E é por isso que nesse bloco nós vamos recordar várias músicas de autoria do Raul Torres, começando pela Colcha de Retalho.

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0: Rádio Aparecida Música, Fé e Missão, fechando o bloco especial somente com a música de autoria do saudoso e inesquecível Raul Torres. Ouvimos as irmãs Barbosa, Edna e Adina cantando Mourão da Porteira. E nesse bloco foi um clássico atrás do outro, e todos eles de autoria do Raul Torres, que, como a gente falou no comecinho do bloco, esse ano se completam 120 anos de história. Inclusive, tem vários festivais nesse nosso Brasilzão homenageando 120 anos de história do Raul Torres, porque ele nasceu no dia 11 de julho de 1906, ou seja, neste ano está completando 120 anos do nascimento do Raul Torres, esse lendário compositor da música caipira e da música sertaneja, que fez histórias e histórias que até hoje você, meu amigo e minha amiga, canta junto com a Rádio Aparecida. E agora é hora do amigo do campo ficar bem informado com as principais notícias e informações do mundo agropecuário.
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3: Cada vez mais pesquisas mostram que a saúde do solo é um dos maiores patrimônios de uma propriedade rural. Por isso, práticas como plantio direto, cobertura vegetal e rotação de culturas têm ganhado espaço. Além de ajudar a conservar a umidade e reduzir a erosão, um solo bem cuidado também aproveita melhor os nutrientes e pode diminuir a necessidade de insumos ao longo dos anos. Em outras palavras, cuidar do solo hoje é garantir produtividade no futuro.
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10: Bom dia, meu irmão. Bom dia, minha irmã. Que bom estarmos juntinhos mais uma vez. Direto dos estúdios da Rádio Educadora 91.7, no centro de Coronel Fabriciano, para todo o Vale e pela internet para o mundo todo. Eu sou o Padre José Wilker, missionário redentorista, e quero te convidar a agradecermos a Deus esse novo dia que começa. Vamos rezar com o Evangelho de hoje, é São Mateus. Naquele tempo, Jesus passou no meio de uma plantação num dia de sábado. Seus discípulos estavam com fome e começaram a apanhar as espigas para comer. Vendo isso, os fariseus disseram-lhe: "Olha, os teus discípulos estão fazendo o que não é permitido fazer em dia de sábado." Jesus respondeu-lhes: "Nunca lestes os que fez Davi quando ele e seus companheiros sentiram fome? Como entrou na casa de Deus e todos comeram os pães da oferenda, que nem ele nem os seus companheiros era permitido comer, mas unicamente aos sacerdotes? Ou nunca leixas na escritura que em dia de sábado no templo os sacerdotes violam o sábado sem contrair culpa alguma? Ora, eu vos digo, aqui está quem é maior do que o templo. Se tivesseis compreendido o que significa quero a misericórdia e não o sacrifício, não teríeis condenado os inocentes. De fato, o Filho do Homem é Senhor do sábado." Palavra da salvação, glória a vós, Senhor. Os homens impõem um jugo pesado, cheio de regras e limitações. Mas para Deus, o amor é a regra maior, que pode ser vivenciado a todo dia e a qualquer hora. Jesus Cristo nos mostra que a misericórdia do Pai não se prende a fórmulas, conceitos ou regras humanas. Hoje também há muitas proibições e instruções que nos impedem de fazer o bem na hora precisa. Muitas vezes, a desculpa do dia de sábado esconde uma má vontade para que não façamos o bem por acomodação, por preguiça, por falta de interesse. Preferimos oferecer a Deus sacrifícios baratos, oferendas sem sentidos, do que ocupar o nosso tempo em dar atenção a quem necessita do pão da palavra de Deus, do alimento espiritual ou mesmo de um simples ouvido para desabafar. Ouvimos sempre o "não convém", "não é permitido", e percebemos oportunidades para vivenciar o que Jesus nos propõe. Porém, entendemos aqui que Deus não age conforme os homens pensam e pregam. Ele deseja matar a fome do homem e não se importa de se oferecer como alimento para a nossa fome espiritual, não implicando o dia nem a hora que nós precisemos. Porque sonda o nosso coração e conhece os nossos desejos mais profundos. O Senhor não impõe condições para nos saciar, mas Ele precisa de nós, homens e mulheres, como instrumentos da sua misericórdia, para revelar ao mundo que Ele é o Senhor também dos nossos sábados. Rezemos. Querido Pai Celeste, agradeço-te por este novo dia. Sou grato pelo sono tranquilo que me concedes e pela tua proteção vigilante. Seu cuidado me enche de contentamento e alegria. Louvo o seu santo nome. Coloco meu tempo, vida e família em tuas mãos neste novo dia. Que a tua santa palavra seja meu guia na vida, no estudo e na jornada de trabalho, para que eu possa caminhar na tua vontade por toda a vida. Agradecido, continuarei a louvá-lo para sempre. Por Jesus Cristo nosso Senhor. Amém. Vem aí Café Sertão e Viola com nosso querido Dom Carvalho. Que Deus abençoe cada um de nós, nos conceda a alegria de continuar bem esse dia e fique com Deus.
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10: Bom dia, compadre.
15: Rádio, bom dia comadre, bom dia gente do sertão, bom dia gente da cidade. Você está na companhia da Rede Educadora de Comunicação. Coordenação Artística, Matheus Cabral. Coordenação de Jornalismo, Janaína Oliveira. Coordenação Administrativa, Joana Avelino. Direção, Padre José Wilker.
17: Quem é você?
15: 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Acorda, faça seu café, faz o seu lanche da manhã e vem escutar a moda caipira. Vem escutar a música sertaneja, porque aqui você tá na prateleira de cima, minha querida viola. Vamos ouvir com Tonico e Tinoco o Couro de Boi. E também vamos curtir com Tião Carreiro e Pardinho, A Morte do Carreiro. Baixa a agulha, morango.

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Leve este couro de boi que eu acabo de curtir.

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6:18. Eita! Cada dia fica melhor a nossa programação, cada dia aumenta o nosso cartaz com você, que do outro lado nos dá o privilégio de dedicar o seu tempo a escutar nossas modas sertanejas, prosear e passar as manhãs conosco. Esse humilde cantador e apresentador pede licença para adentrar os seus lares e levar até você a nossa cultura sertaneja. Vamos curtir agora na voz de Dino Franco e Moraí, Manto Estrelado. E vamos escutar também com Caim e Abel, Santa Luzia. Baixa a agulha, menino.

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0: 6:26.
1: Gente de minha terra, gente de minha grande estima, amigos que todas as manhãs estão conosco, a alegria de dizer para vocês que um caminho é certo, é verdadeiro, no qual estamos trilhando, nos deixa orgulhosos, imensamente orgulhosos de estarmos todas as manhãs em seus lares pela Rede Educadora de Comunicação. Conta conosco, que nós contamos convosco. Gostaram, é, de vez em quando fala bonito, é perigoso até enrolar meios idioma, né? Mais vez em quando sai esses ditados bonitos que a gente expressa porque sente o carinho de vocês todas as manhãs. Vamos escutar a música sertaneja. Toca o modão, meu filho.

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1: Agora são 6:32.
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6:35. Eu tenho a alegria, eu tenho o prazer, eu tenho a satisfação em estar com você todas as manhãs pela nossa rede educadora de comunicação. O programa Café Sertão e Viola leva até você a nossa cultura, leva até você a nossa música de raiz, leva até você o nosso costume sertanejo. Para quem tá na roça, tá no lugar certo. Para quem tá na cidade, tá no lugar certo também, porque se você tem alma caipira como nós, você está no lugar certo, na rede educadora de comunicação. Vamos curtir o Menino da Porteira com Sérgio Reis e também vamos escutar com o Daniel Poeira da Estrada. Baixa a aguinha.

6:43. Eu estou de volta pela sua 91,7 FM, pela Rede Educadora de Comunicação. Por cá, sempre nos dá uma alegria imensa, porque você é prioridade, você é essencial, você como ouvinte está em primeiro lugar pra gente da 91,7 FM. O programa de todas as manhãs Café Sertão e Viola traz alegria aos nossos corações, porque procuramos por aqui sempre falar a língua de vocês que curtem a música caipira. Por cá tem música romântica também, né? Tem a veia humorística do nosso sertanejo. Por aqui desfila o sertanejão, o modão sem agrotóxico. Toca, meu filho, toca o modão, baixa a agulha, moreno.

6h48. 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

0: R$ 1.000 por mês. 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

6h52. Vem pra cá, fiote. Butucos ouvido no rádio de pia, no telefone celular, nessas caixinhas aí da internet sem fronteira, no carro, na fazenda, onde você tiver. Butucos ouvido pra você escutar a nossa moda sertaneja, pra você escutar a nossa música caipira em sua essência. Eu sempre vou dizer e nunca vou me cansar, aqui na Rede Educadora de Comunicação e no Café Sertão e Viola, a nossa cultura está na prateleira de cima. Você vai escutar uma moda agora especial com os meus queridos Ramon Tavares e Luizinho da Viola. Essa letra do Luizinho foi feita para aquele caso que aconteceu da onça. Alô, patrão, vamos curtir Onça Criminosa. E logo em seguida, você vai curtir Vilmar e Vanderly do Trio Juramundo, Mensagem para Alguém. Baixa a agulha, moreno.

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1: 7:03.
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Agora são 7:05. Por cá, sempre contando com a sua sintonia, sempre contando com a sua companhia, sempre contando com a sua atenção. Nós, em troca, queremos dedicar a você também a nossa programação. Feita a duas mãos, a quatro mãos, a seis mãos, de corpo inteiro para você. Nossa dedicação e a nossa alegria em ter a sua presença é imensamente grande, enorme. Não tem tamanho, não tem medida. Vamos escutar o Ginigiano cantar Troféu de Dor e vamos escutar o Teodoro Sampaio, Paixão Proibida. Pode tocar, Moreno.

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1: Vim compartilhar com vocês aqui um tipo de pensamento meu que me incomoda muito. Eu tenho visto no mercado de trabalho muita gente querendo emprego, mas pouca gente querendo trabalho. Qual que é a diferença de emprego e de trabalho? As pessoas preocupadas com a certa estabilidade no emprego, muitas vezes olha o salário, mas não olha a função. E aí depois que consegue um emprego, vai exercer uma função ali que não é muito bom, que não é muito boa naquela função, que se sente entediado realizando aquele trabalho e fica muito mais preocupado com a certa estabilidade do emprego e com o salário do que com a função. Gente, vamos buscar fazer aquilo que a gente é bom. O dinheiro vai ser consequência dos resultados que você gerar, ok? Então, vamos preocupar com o trabalho e buscar empregos que realmente a gente tem condição de ser valorizado neles, tá bom? Valeu, um abraço e até a próxima.
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7:19. Agora sim, deixa eu falar um trem. A música sertaneja teve lá suas fases, suas mudanças, as suas evolução, e nós fomos junto. Dia desses eu participei de umas consultas, pesquisas, negócio de apresentações, palestras, e aprendi muito mais sobre a nossa viola caipira e sobre a nossa essência, sobre a nossa cultura. Então, quanto mais você puder dar uma olhada lá nas internet hoje, que mostra tudo sobre viola, você não perde tempo, não. Sobre a nossa música sertaneja, sobre a nossa história, tem muita coisa lá que você pode acompanhar e entender o que é que nós falamos, o que é que nós sempre dizemos, porque amamos tanto a nossa cultura caipira. Vamos escutar então o goiano e o paranaense cantar o Doutor Caipira? Pode você ver, essa moda é sucesso em todo o programa sertanejo que você ouve. Um grande violeiro goiano, o Doutor Caipira. E vamos escutar também a parte romântica da evolução da nossa música sertaneja com o Bruno e o Marrone, Dormir na Praça.

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3: Pronto, chegou ele, chegou a voz que domina a notícia nas nossas manhãs no Café Sertão e Viola. Seja bem-vindo, meu amigo. Bom dia, menino Matheus Cabral.
4: Bom dia, Dom Carvalho. Bom dia. A quem nos acompanha aqui no Educadora Notícia, dentro do programa Café Sertão e Viola, são 7:32. Ô, Dom, pra falar pra todo mundo que o frio que fez ontem, aquela friaca que chegou de uma hora para outra, ninguém imaginava, deu 4 graus no Cocais, tava dando 12 graus aqui no centro de Coronel Fabriciano, a temperatura agora tá entre 15 e 16. Já faz uma diferença grande, 4 graus, você pode ter certeza disso. Pois é, Dom Carvalho, sexta-feira, né? Sexta-feira, de muita informação. Olha só, já vou trazer aqui o nosso portal Educadora de Notícias, tem uma reportagem especial sobre o caso da segunda fase da Operação Sanitas, que envolve, né, a influenciadora digital de Ipatinga, Larissa Oliveira. A informação tá lá, que envolve empresários aqui de Coronel Fabriciano, donos de uma rede de lojas, e tem lá entrevista com o advogado dela, a repórter Janaína Oliveira fez e produziu a reportagem. Tem outras informações também da 381, que inicia obras para ampliar o trevo da BR em João Molevade, porque aquilo ali também é um gargalo, aquilo é complicado, né, para quem vai para Belo Horizonte, e quem vem de Belo Horizonte para cá, chega em João Molevade, praticamente para, né? Naquele trecho ali de mais ou menos uns 15 quilômetros de problemas de congestionamento ali, a depender do horário de pico em João Molevade. Mas enfim, meu nobre Dom Carvalho, a gente traz mais uma vez a pauta que é o futebol, né? E a Copa do Mundo. E a Copa do Mundo, neste domingo, teremos a grande final. É claro que no sábado tem jogo de Copa do Mundo, disputa de terceiro lugar entre França e Inglaterra. O que também pouco importa, né? Porque as pessoas e propriamente as seleções não levam tão a sério assim a disputa de terceiro e quarto lugar numa Copa do Mundo. E olha aqui, o Campeonato Brasileiro voltou. É, voltou, Dom Carvalho. O Campeonato Brasileiro. Isso mesmo, o Vasco voltou e era melhor não ter voltado, né? Perdeu ontem para a equipe do Vitória por 1-0. E assim, que lambança da zaga do Vasco ontem, estreando o técnico português. E tivemos também Botafogo e Santos. O Botafogo venceu o Santos por 2-1, gol no finalzinho. Então esses dois jogos nós tivemos pelo Campeonato Brasileiro. Teremos mais jogos agora neste final de semana. É a Copa do Mundo, reta final com jogos de campeonato brasileiro, o campeonato tá voltando, daqui a pouco volta a Copa do Brasil, volta a Copa Libertadores da América e também as demais competições nacionais. Meu nobre Dom Carvalho, eu volto às 8 com a Educadora Show, o maior show do rádio das manhãs do Vale do Aço. A repórter Tati Souza já prepara o noticiário de 8:30 para trazer informações do Vale do Aço, leste de Minas, o estado do Brasil, do mundo, as principais informações que circulam, e às 9:30 também todos os detalhes da área de segurança pública, as últimas ocorrências policiais registradas no Vale do Aço, a previsão do tempo para este final de semana, a situação do trânsito. Vai ter muita coisa importante no decorrer da nossa programação, porque hoje é sexta-feira. Um grande abraço para você, obrigado. Agora 7:35.
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7:35. Estamos de volta na sua primeira do Vale 91,7 FM. Programa Café Sertão e Viola, todas as manhãs, adentrando seus lares com a sua licença, abraçando a cada amigo. A nossa prosa fica melhor quando estamos em sua companhia. Vamos escutar que as mulheres que canta bonito agora, a sanfona chonada com as irmãs Barbosa. E vamos escutar também com as Galvão, a música sertaneja em sua essência. Ah, as irmãs Galvão, eu tenho até algo para poder falar delas. Eu acredito que sejam as nossas verdadeiras rainhas sertanejas, né? Tem gravações super antigas e elas cantaram até o fim. E uma delas continua cantando ainda, junto com o Maestro Campanha, né? Que é o maridão dela, continua cantando aí ainda, né? E as irmãs Galvão por aqui sempre vai ter um lugar cativo. São as nossas rainhas sertanejas. Pode baixar a aguinha, Moreno. Toca aí.

Estou de volta. É o nosso Café Sertão e Viola. É nosso. É meu, é seu, é nosso. Todas as manhãs, você por aqui tem a prioridade, você por aqui tem a preferência. Você mora no coração da nossa rede educadora de comunicação e no coração desse humilde cantador e apresentador também. Fiquem com a certeza que todas as manhãs eu venho cumprir o meu papel, venho cumprir a minha missão de alma limpa, de coração aberto. Apaixonado por estar levando até você a nossa música sertaneja. Vamos escutar os meninos Zezé de Camargo e Luciano cantar? É o Mirosmar e o Elcio. Ultimamente é assim, canta Mirosmar, canta Elcio. Eles vão cantar pra vocês a Indiferença. 7:43.

7h48. 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

0: 7h51.
1: Eita! Assim dizia a minha saudosa avó quando via alguma coisa que causava surpresa e alegria no coração dela. E assim eu continuo dizendo, que se ela falava assim nos meus tempos de criação, criança, criancinha, terreira fora, quando eu escutava ela falar, eita, eu sabia que era coisa boa que estava aparecendo. Então, coisa boa tá vindo por aí agora. Você vai escutar o cacique e o pajé cantar Inquilina, de violeiro. E para fechar com chave de ouro, nós vamos escutar Tião Carreiro e Pardinho Chora Viola. Baixa a agulha, moreno.

0: Meu peito aperta, meu coração palpita, o fogo apaga, nós não pita. Mas AK, presta atenção. Se eu disser pra você que o burro morreu, você pode queimar a cangaia, permitindo Deus, o criador da nossa existência, um raciocínio superior a todos os raciocínios, e a Nossa Senhora de Aparecida, a minha santa querida padroeira, mãe do Brasil, eu estarei de volta amanhã, permitindo eles. 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Vomiei, mas eu deixo você com Matheus Cabral e o menino aonde a marreta solta do cabo e o educador show, o maior show do rádio nas manhãs do Vale do Aço. Tchau, tchau, tchau, família sertaneja.
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0: isso? Chegou a sexta.
1: Chega de canseira.
0: Nossa, mãe.
1: Nada de tristeza, pega uma.
0: Mas agora não pode não, Leonardo. Me ajuda aí.
1: Hoje é sexta-feira.
0: Sexta-feira, sua danada, você chegou, né? 8:03, bom dia! Ei, lugar, hoje é sexta-feira, ó pessoal, como é que fica, ó, Dia Internacional das Armações. É, tá todo mundo fica assanhadinho, né? Hoje pode, olha a buzina, bom dia, bom dia, bom dia, bom dia, meus amigos. Estamos chegando no pique. A sexta-feira é diferente, né? A sexta-feira é diferente das iguais. Então hoje pode.

8:04, um ótimo dia, excelente sexta-feira no Pique. 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Aqui começa o Educadora Show até as 10 da manhã com Matheus Cabral e Companhia Limitada. Porque hoje é sexta-feira, hoje é dia da sexta show. Hoje é dia da sexta show. Você tá rindo? Porque hoje tem sorteio, hoje tem um prêmio maravilhoso pra você no programa Educadora Show, na sexta show do Cabral. Tá pensando o quê? Tô fácil não, meu filho. Alguém me segure, tô igual máscara. 8:04, eu nunca faço programa sozinho.

0: Hoje, sexta-feira, dia 17 de julho de 2026. Já parou para agradecer a Deus a oportunidade que ele lhe concede de ver mais um dia nascer na sua vida? Se não fez isso, faça agora, porque essa sexta-feira jamais voltará em nossas vidas. Então vamos viver, vamos aproveitar, vamos curtir essa sexta-feira, Dia Internacional das Armações, dia daquele suco da confusão. Pois é, mas vai com cuidado, hein? Hoje pode, mas não é que pode tudo também, não, né? Bom dia, 8h05, vamos fazer um programa divertido pra você. Eu prometo muito empenho, muita alegria, diversão e alto astral. E do outro lado, é claro, eu quero a sua participação. Começamos assim nesse pique, ó. Essa música eu gosto, eu adoro, ó. Vou pedir
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0: Vou pedir
1: pra você ficar.
0: Por quê?
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0: Que delícia! Nesse clima gostoso, vamos embora.
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aos 8 minutos nesse clima gostoso, aqui do jeito que tem que ser a vida. Bom dia, bom dia, bom dia, bom dia, turma do trânsito. Você que, nesse exato momento, nessa sexta-feira, está curtindo a 91,7 no rádio do seu carro. Obrigado pela carona que você me dá, independentemente de qual seja o seu destino. Lembre-se que em casa alguém espera por você. Seja paciente na estrada para não ser paciente no hospital. Respeite a vida, respeite a sinalização. Agora são 8:08, 8:08. Um ótimo dia. Eu prometo fazer o show do rádio para você nesta sexta-feira. É uma promessa e promessa é dívida. E aqui a gente cumpre, porque a partir de agora eu estou lançando a promoção do dia 997-71-4902. Olha o zap zap, é pra colocar a bugina. Vamos sortear no programa de hoje, na sexta show, aqui tem sexta show, vamos sortear uma air fryer. 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Então, pra quem mandar 997-71-4902, a partir de agora tá valendo, tá? 997-71-4902, mas tem que mandar o bom dia. Eu quero ouvir a sua voz, eu quero colocar no ar a sua participação aqui ao vivo comigo. Tem que falar o bom dia, Matheus, bom dia, Cabral, bom dia, Educadora Show, bom dia, Sexta Show, alguma coisa nesse sentido, para que você possa concorrer a uma air fryer do programa hoje do Educadora Show. E hoje nós vamos quebrar o recorde de audiência aqui, que eu tô começando mais cedo, hein? Tô lançando a promoção cedinho, pra lá no finalzinho do programa você ser o nosso sorteado da Air Fry hoje do programa aqui, oferecimento Atual Móveis e Eletro, tá bom? Então a partir de agora tá liberado pra você mandar o seu bom dia e vamos celebrar a vida. Celebrar essa sexta-feira, celebrar o final de semana, celebrar cada conquista, cada luta, cada vitória. Seja feliz independentemente.

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1: Olha a hora, 8:14. Bom dia.
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1: Educadora Show. 8:17, gente. É empolgadaço com o programa de hoje. Já lançamos a promoção 997714902. Ei, 997714902. Mande a mensagem, mas eu quero ouvir o seu bom dia. Eu quero ouvir a sua voz para concorrer à Airfry do programa de hoje, tá? Hoje tem a sexta show. É a sexta show com a Airfry. Bom dia!
10: Bom dia, bom dia. Aqui é Rodrigo de Ipatinga, Rodrigo Pintor.
1: Vai, Rodrigo.
10: Toca pra gente aí nessa sexta-feira, limar essa sexta-feira aí. Roupa nova, dona.
1: Olha só. Ô, Rodrigo, quem pede roupa nova numa sexta-feira tá querendo reconciliar, hein? Tá não? Eu tô brincando. Dona, dona é diferente das iguais, aquela ali você, aí você faz a média, mas tá bom, daqui a pouco eu toco pra você. Vamos seguir aqui, alô, Jikerson, bom dia.
11: Bom dia, meu amigo Matheus Cabral.
1: Bom dia.
11: Santo Patinga, meu amigo, do bairro Betânia.
1: Tudo bem, Jikerson?
11: Conectado aqui na Educadora.
1: Valeu.
11: Ô, Matheus, quando tiver oportunidade, meu amigo, faz favor de passar aí a música da Maria Mendonça, narcisista.
1: Tá bom.
11: Um abraço, meu amigo, bom trabalho, foi com Deus aí, um abraço também a todos os ouvintes aí, tamo junto.
1: Abraço, com Deus, gente, tá valendo, é fraia, participação bom aqui dia. Ao vivo, bom dia.
12: Uma feliz sexta-feira para todos os ouvintes.
1: Para todos nós, vocês. Conceição.
12: Que Deus abençoe a todos aí da Educadora.
1: Obrigado.
12: Estou ligadinha. gostaria de participar da sexta de show.
1: Já tá valendo.
12: Muito obrigado.
1: Obrigado, minha querida Alô Marta do Vila Ipanema. Bom dia, Matheus, estou ligadinho, quero concorrer a Efrai. Alô, Edmar.
13: Bom dia, Matheus Cabral.
1: Bom dia.
13: É, rapaz, quero participar desse sorteio aí, hein?
1: Já tá participando?
13: Sim, toca pra nós aí. Canarinho.
1: Nossa, mãe, que beleza, hein?
13: É, e coloca o meu nome aí no sorteio aí que eu vou ganhar esse prêmio, hein? Opa, hoje eu ganho.
1: Já tá no
13: sorteio. Vou mandar esse prêmio pra minha esposa, que ela é doida pra ter um wi-fi.
1: Ah, e vai ter uma novinha, cara.
13: Isso aí, meu querido.
1: Que beleza, hein?
13: Obrigado aí. Câmbio desligo.
1: Câmbio desligo. Você tá achando que aqui é comunicação, meu filho? Vale tudo. Bom dia!
14: Bom dia, Educadora Show!
1: Opa!
14: Bom dia, Matheus Cabal!
1: Fala, meu amigo!
14: Bom dia, família educadora! É o Batata da Vitória Régia!
1: Fala, Batata!
14: É isso aí, praia aí hoje! Manda pra nós aí! Boate Azul.
1: Ah, não, pai. Não, aí agora você brincou com o meu coração.
14: Sextou hoje, hein, Matheus Cabral? Hoje pode.
1: Hoje pode, sextou, meu amigo. Vamos lá, que a participação não para. Hoje é dia de quebrar recorde nessa sexta-feira, hein?
12: Bom dia. Bom dia pra todos os ouvintes da Educadora. Sou a Cida Souza do Caladão.
1: Cida Souza.
12: Tô precisando tanto ganhar um wi-fi.
1: Tá precisando? Não, vamos dar um jeito aqui.
12: Sorteio, Matheus.
1: Já tá no sorteio. Então tá ótimo, minha querida.
12: Todo mundo, ótimo trabalho pra você.
1: Pra você também, um ótimo dia.
12: Com Deus,
1: amém. Com Deus também. Olha só, gente, eu tenho mais inúmeras outras participações aqui. Deixa eu tocar a música. O rapaz pediu aqui, ele tá querendo uma reconciliação, ó. Eu vou tocar essa daqui, oferecendo pra minha amiga Cristian Soares. Linda, maravilhosa, pele de golfinho.

0: 9h, 8h, 24 minutos. 9 ainda não, gente. 8h24. Programa Educadora Show. Bom dia, bom dia, bom dia. Programa hoje bombando em audiência. Graças a Deus, valendo aqui a Airfry do oferecimento do Atual Móveis e Eletro pra você. Vamos sortear. E é claro, você participa comigo. Bom dia!
1: Bom dia, menino Matheus.
0: Bom, bom dia! Trem chique da minha vida.
1: Você disse que hoje pode.
0: Hoje pode. Então,
1: queria ouvir com o Luan Santana.
0: Nossa, mãe, agora.
1: Pode ser?
0: Ué, pode, ué?
1: Aqui.
0: Pode sim.
1: Ai, ai. Só que eu vou estar lá no Viva Idade. Eu não vou ver o sorteio.
0: Ué, mas não vou dar um jeito, é?
1: Depois você me fala.
0: Tá, pode deixar. Tá bom, tá?
1: Um abraço, menino.
0: Um beijo pra senhora,
1: dona.
0: Tá bom, dona Tininha. Beijo, bom dia.
2: Bom dia.
0: Hoje eu tô mais acelerado aqui. Bom dia.
2: Estou aqui, Maria Fernandes.
0: Ô, Maria Fernandes.
2: Assisto pros seus programas em Deus de 5 horas da manhã.
0: Que beleza, obrigado.
2: E o dia todo da educadora.
0: Que delícia, viu?
2: É show mesmo.
0: É show, né? É
2: muita música boa, muita música bonita.
0: É, aqui
2: eu
0: a
2: curto
0: gente...
2: mesmo a educadora.
0: Obrigado.
2: Tá? Aqui eu tô passando, eu quero participar do sorteio da Airfry, tá?
0: Já tá valendo a Airfry.
2: Um bom dia pra você e muito sucesso.
0: Obrigado,
2: muito,
0: minha
2: muito
0: querida.
2: Mesmo, tá?
0: É a Fica sexta show. É a sexta show. Bom dia.
3: Bom dia, Matheus Cabral.
0: Bom dia.
3: Londra, Brasil.
0: Opa.
3: Sou Vinícius Nascimento, 23.
0: Fala, meu amigo.
3: Meu nome no sorteio.
0: Já tá.
3: Airfry. E manda um abraço aí pra Raíssa da recepção.
0: Olha, Raíssa. O Vinícius tá te mandando um abraço. Bom dia.
4: Matheus Cabral, bom dia.
0: Opa.
4: Bom dia na sexta show.
0: Sexta show.
4: Aqui eu mando um abração pro pessoal da cidade de Imbé de Minas.
0: Opa, Imbé de Minas.
4: Festa lá, festa de Santana.
0: Ei, lugar, hein?
4: Abração a todo mundo lá.
0: Abraço pro pessoal de Imbé de Minas. Bom dia, bom dia, bom dia.
5: Bom dia, Matheus.
0: Bom dia.
5: Tudo bem com você?
0: Graças a hoje eu tô
5: chique demais. Acompanhando na Tina agora, tá bom?
0: Trem chique.
5: Vou acompanhar ela. Tá? Bom dia. Que agora que tá falando. Sextou, sextou. Olha só como é que eu tô trabalhando, né?
0: Ai, ai.
5: Aqui quer participar da Airfry, tá bom?
0: Já tá participando.
5: Manda um alô pra nós aí do restaurante, amigão.
0: Tá bom, pode deixar.
5: Toma. Todo mundo aqui, tá bom?
0: Obrigado, bom dia, gente. Muita gente aqui. Eu tenho que ser rápido hoje.
6: Rádio Educadora.
0: Bom dia.
6: Uma sexta-feira maravilhosa pra nós.
0: Pra nós.
6: Já estou participando do sorteio.
0: Bom dia, já esqueceu de falar o nome, quem quer aqui? Rafaela Chaves, obrigado, Rafaela. Ô, gente, nossa, que delícia. Viu? Alô, Imaculada.
7: Bom dia, Matheus Cabral.
0: Bom dia.
7: Aqui, Imaculada Melo, aqui do São Domingos.
0: Obrigado,
7: vamos
0: bom dia.
7: Aí do sorteio da Airfry.
0: Já tá participando, minha querida.
7: Nós.
0: Amém.
7: Vizinho gostoso.
0: Ih, que delícia.
7: Bom trabalho.
0: Obrigado, gente, a maciça audiência. Hoje é dia de quebrar mais recorde ainda de participações, tá bom? Por isso que eu lancei um pouco mais cedo. Hoje nós vamos bater lá em cima aqui, ó. Bom dia, daqui a pouco eu volto com a Educadora Notícia com mais participações, mas antes tem a Tati Souza para informar todo mundo o que está acontecendo no Vale do Aço, no Leste de Minas, no estado, no Brasil e no mundo.
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0: Agora são 8:31, 8:31, Educadora Notícia. Manhã de sexta-feira, ô Tati, todo jornalista ele já fica assim, na sexta-feira apreensivo, porque tudo pode acontecer, inclusive nada. Como está essa sexta-feira? Bom dia, Tati Souza.
1: Bom dia, Matheus Cabral, bom dia, ouvintes. Por enquanto está tranquilo a região, assim, se tratando da área de segurança pública, houve sim, né? Lógico, não deixa de ter algumas ocorrências que eu vou trazer na próxima edição às 9:30.
0: Sim.
1: Agora, neste primeiro momento, nós vamos falar sobre a área da educação que teve avanços no Vale do Aço, como sim, por exemplo, o anúncio da Universidade Federal de Ouro Preto, a UFOP. Ela publicou o edital que regulamenta o processo seletivo para a primeira turma do curso de Direito no campus de Ipatinga. Serão 50 vagas para aulas presenciais no período vespertino, com início previsto para o dia 24 de agosto. As inscrições estarão abertas entre os dias 20 e 23 de julho. Serão só 3 dias, pessoal, para inscrição. E serão feitas exclusivamente pela internet. Não adianta ir à prefeitura fazer inscrição, que não terá jeito. O processo seletivo utilizará as notas obtidas pelos candidatos no Enem, no Exame Nacional do Ensino Médio Enem, dos anos 2023, 24 ou 2025, sendo considerada automaticamente, lógico, a melhor média alcançada pelo participante. Sobre as inscrições, eu disse agora há pouco que elas devem ser feitas exclusivamente pela internet, no portal do vestibular da UFOP. Você acessa lá www.fop.mg e o campus de inscrição para Universidade em Ipatinga, curso de Direito. Serão só 50 vagas, repetindo. As inscrições começam no dia 20 e termina dia 23 deste mês. E o início previsto é 24 de agosto, só 50 vagas.
0: Aproveite, uma grande oportunidade. Universidade Federal e o curso de Direito é importante, tem várias ramificações no mercado de trabalho.
1: Sim, e estão abertas também as inscrições para o programa Bolsa Atleta 2023, iniciativa voltada ao incentivo dos esportistas em Coronel Fabriciano. O benefício, no valor de R$ 300, é destinado a atletas e para-atletas de alto rendimento para apoio com os custos de treinamentos e participação em competições oficiais. As inscrições devem ser feitas, diferente da UFOP, essas inscrições do Bolsa Atleta de Fabriciano são presenciais. Ela vai até o dia 29 de julho e deve ser feita de 8 da manhã às 4 da tarde, lá na antiga fundação, que fica localizada no bairro Bom Jesus, em Coronel Fabriciano. O programa contempla as categorias Bolsa Atleta Estudantil, destinada a estudantes que participam de jogos escolares. E para participar, é necessário ter idade mínima de 12 anos, morar em Fabriciano há pelo menos um ano e ter conquistado pelo menos uma vaga em competições oficiais, do primeiro ao segundo lugar em competições oficiais, ou estaduais, ou nacionais, ou internacional, disputada no ano passado. Esse auxílio financeiro de R$ 300, ele será concedido por até 6 meses, com possibilidade de renovação por igual período, totalizando no máximo um ano de benefício. O resultado dessa seleção será divulgado a partir do dia 11 de agosto no Diário Oficial do município e também pelo e-mail dos candidatos cadastrados.
0: 8:35, boas notícias. Tati Souza, você volta às 9:30 com as informações da área de segurança pública, é isso?
1: Você falou boas notícias, né? Eu sim, volto 9:30 com notícia ruim.
0: Infelizmente, né, Tati? Nem só de coisas boas verdade, vivemos, né, nesse jornalismo, mas fazer o quê? A gente tá aqui pra isso, né?
1: É,
0: então
1: verdade.
0: Tá bom. 9:30, Tati Souza volta. Agora 8:36.
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0: esperando, Luan Santana. Eu vou estar. 8h40.
1: Show.
0: Educadora Show. Eu tô aqui, ó, com o ouvinte pra participar conosco da nossa sexta show. Valendo My Fry, oferecimento Atual Móveis e Eletro pra você aqui, ó. Vamos lá, Maria Justina.
2: Bom dia, Matheus Cabral.
0: Bom dia.
2: Oi. Do bairro Estário.
0: Tudo bem?
2: Eu participar do sorteio da Fly.
0: Já tá participando.
2: Bom dia, vocês todos aí da Rádio Educadora.
0: Obrigado.
2: Um feliz final de semana com vocês, tá?
0: Pra nós.
2: Que Deus abençoe a todos aí, tá?
0: Tchau. Amém. Tchau.
2: Eu quero ouvir a música do Roberto Carlos, Nuvem Passageira.
0: Ah, tá bom. Vou ver se eu toco pra senhora aqui daqui a pouco. Alô, Domingo.
1: Bom dia, Matheus Cabral. Bom dia, ouvintes da Rede Educadora de Comunicação. Matheus, quero participar do sorteio da Atual Móveis hoje, sexta-feira.
0: Beleza,
1: sorteio
0: Domingos.
1: De uma air fry, beleza?
0: Beleza.
1: Matheus, fazendo tanto frio nessa madrugada que se colocasse o nariz do lado de fora da janela, ou se apenas abrisse a janela, congelava de tanto frio, viu?
0: Tá frio demais, né?
1: Semana pra vocês.
0: Valeu, Domingos. Obrigado. Tudo de bom pra você também. Alô, minha amiga Edna. Edna.
3: Bom dia. Matheus Cabral.
0: Bom dia.
3: E o povo da nossa querida Rádio Educadora.
0: Ei, bacana.
3: Aqui na Lavrinha tá gelado.
0: Não, eu imagino. Meu Deus do céu.
3: É só ficar enroladinha na coberta.
0: Que delícia.
3: E ouvir a Rádio Educadora.
0: Que delícia. Obrigado, minha querida Edna. Já tá valendo air fry aqui, tá valendo air fry pra hoje, a sexta show.
4: Bom dia, Matheus Cabral.
0: Bom dia.
4: Voltarei.
0: Grande Voltarei. Obrigado.
4: Como é bom estar ouvindo a pioneira do Vale. Hoje eu quero participar do sorteio da Efraia.
0: Já tá participando, meu amigo.
4: Na paz, nós temos Cristo no amor de Maria.
0: Abraço com Deus, já tá participando, minha amiga Núbia.
5: Bom dia, meu amigo Matheus Cabral.
0: Bom dia.
5: Matheus, hoje eu gostaria que você mandasse um abraço mais do que especial pra minha mãe, Maria da Penha.
0: Alô, dona Maria da Penha.
5: Mais um ano de vida.
0: Parabéns.
5: Deu para ela mais um ano de vida.
0: Felicidades.
5: Mediante tudo que ela passou, graças a Deus, hoje ela está muito bem.
0: Que bacana, obrigado.
5: E aí eu gostaria que ela também participasse, concorresse aí a ser fry. Quem sabe hoje, no dia do aniversário dela,
0: olha, que
5: ela
0: bacana.
5: Pudesse ganhar essa air fry que ela não tem.
0: Olha, sua dona Maria da Penha.
5: Um abraço de toda a família pra ela.
0: Parabéns.
5: Em especial do maridão, o Edivar.
0: Sim,
5: das
0: Edivar
5: filhas,
0: tá ligado.
5: Nubino de Mila. Pedro Henrique e Enzo.
0: Opa.
5: Dos genros, Rodrigo e Luciano.
0: Nossa família toda, hoje você tá aproveitando.
5: Da nossa querida cuidadora aqui, a Ana Paula.
0: Ana Paula também.
5: Um abraço pra todos os ouvintes.
0: Obrigado.
5: Fiquem com Deus. Muito obrigada. Manda um abração aí pra todos.
0: Beleza, e Núbia.
5: Parabéns pra nossa querida Maria da Penha.
0: Alô, dona Maria da Penha. Bom dia. Obrigado. Vitor César também tá ligado. Alô, Alice. Oh, gente,
6: bom
0: é muita
6: dia,
0: gente.
6: Bom dia, Matheus.
0: Bom dia.
6: Que Deus abençoe a nosso final de semana.
0: A nós.
6: Participar do sorteio.
0: Obrigado, Alaírcia, do bairro Caladinho. Alô, minha amiga Ronismara.
7: Bom dia, Rádio Educadora.
0: Bom dia.
7: Ronismara, do bairro Caladinho de Cima. Eu gostaria de participar do sorteio.
0: Já tá
7: que
0: participando.
7: Deus abençoe o dia de cada um de vocês.
0: Obrigado, bom dia, gente. Aqui não para, graças a Deus. Eu preciso desse emprego, hein? E a audiência é comprovada. Aqui me mantém no programa. Eu falo isso sempre em tom de brincadeira, é claro, mas é muita satisfação ter o nosso público aqui participando de forma maciça no sorteio no prêmio de hoje na sexta show. Bom dia!
8: Não.
0: Opa,
8: Bom dia, Rádio Educadora.
0: Aê, Rob, agora deu sim.
8: Parabéns pelo seu trabalho.
0: Obrigado.
8: Bom dia, 6 horas da manhã.
0: Opa!
8: A sua rádio.
0: Que beleza.
8: Obrigado. Paz o dia todo.
0: Amém.
8: O trabalho de vocês é maravilhoso.
0: Ah, muito,
8: parabéns.
0: Muito obrigado.
8: Gostaria de participar do sorteio.
0: Já tá participando, Roberto Pessoa. Obrigado. Tem mais um tempinho para mais participações aqui, ó. 997-71-4902. Quem mandar a mensagem, quem mandar o bom dia, vai participar do nosso sorteio de hoje.
9: Bom dia, Matheus Cabral.
0: Bom dia.
9: Eu sou Sérgio Laurentino.
0: Fala, Sérgio.
9: Coloca meu nome no balaio, hein?
0: Já tá.
9: Sextou.
0: Beleza. Um abraço para você, meu querido. Alô, Vilma. A Vilma tá ligada. Bom dia.
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4: E a decisão entre Argentina e Espanha. Espanha e Argentina, Copa do Mundo, que acontece domingo, às 14h, terá o ingresso mais barato. Prestem atenção, custando R$25 mil. É isso mesmo. Ah, mas para quem não tem dinheiro é muito caro. Para quem tem dinheiro, mais barato. Tem o mais caro numa área nobre do estádio, custando R$250 mil. É isso mesmo. E sabe qual é a expectativa de público? 70 mil pessoas na grande decisão da final da Copa do Mundo. Quem já tá nos Estados Unidos, saíram da Espanha e da Argentina e já vai para parcelar à vontade e comprar o ingresso. E muitas pessoas estão se deslocando para os Estados Unidos para acompanharem a grande decisão. No sábado, tem a disputa de terceiro e quarto lugar, o que não é muito importante. Inglaterra e França vão disputar quem fica em terceiro, quem fica em quarto na Copa do Mundo. Mas o que vale mesmo é a decisão de Espanha e Argentina no domingo. De um lado, Lamine Yamal. Do outro lado, Lionel Messi.
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4: Educadora Show. Gente, 8h48, 8h48. Tá valendo aqui o sorteio, as participações continuam, daqui a pouco eu vou colocar aqui mais ouvintes, mas enquanto isso.
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4: Vamos curtir, vamos respirar um pouco, música boa.

0: Jorge Mateus. 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Educadora Show, é a sexta show do programa de hoje e as participações continuam aqui. Bom dia, bom dia, bom dia. Nossa, ó, hoje é pra quebra de recorde total de participações, hein? Bom dia, bom dia, bom dia.
1: Bom dia, Matheus Cabral.
0: Bom dia.
1: Tô aqui ligadinha na Rádio Educadora e eu gostaria de participar do sorteio da Airfryer.
0: Bom dia. Só falo, gente, pra você falar só o nome, é difícil ainda, eu não tenho esse poder aqui de decifrar a voz ainda, embora eu conheça muitas vozes. Então fala só o nome, por favor, pra mim, se identifique e fala de onde está falando. O bairro, por favor. Bom dia. Quem tá mandando mensagem aqui também? Eu gostaria de ouvir Chico Rei Paraná. Chorei, camisa. Eu gostaria de participar do sorteio. Quem mandou que tá apaixonada, hein? Ana Lúcia. Bom dia, Ana Lúcia.
2: Bom dia, Matheus Cabal. Tô doido. Tudo bem com vocês?
0: Eu tô ótimo, graças a Deus.
2: Sou Ruth São Vicente.
0: Alô, Ruth.
2: Manda um abraço para meus colegas todos da Hidroginástica Santa Terezinha, ok?
0: Tô mandando agora. Bom um abraço pro pessoal da Hidroginástica lá. Bom dia, um abraço para você. Obrigado pelo carinho. Bom dia, bom dia, bom dia, bom dia.
3: Bom dia, Rádio Curadora. Eu sou Elizabeth do Caladinho de Cima. Eu quero participar do sorteio.
0: Alô, Elizabeth do Caladinho de Cima. Bom dia. Olha ela aí, o trem chique tá aqui, ó.
4: Bom dia.
0: Bom dia.
4: De Deus, menino de ouro.
0: Amém.
4: Pai de Jesus, amor de Maria, que esteja sempre com você.
0: Amém.
4: E quero participar do sorteio.
0: Já tá participando.
4: Da sexta show.
0: Da sexta show.
4: Bom dia pra você.
0: Bom dia, dona. Dona Nelcina, tá frio aí, hein? Bom dia, obrigado pelo carinho, gente. 997-71-4902, 997-71-4902, é só você mandar a sua participação aqui, seu áudio, mandando-se o seu bom dia da sexta show sorteio de hoje da nossa programação, tá bom? Eu já fico muito feliz de ter esse monte de gente que tem um carinho pela Rádio Educadora e pelo nosso programa. Ah, anote esse nome aí, ó. Guarde esse nome, Rodrigo Santos, ex-integrante do Barão Vermelho. E anote a data, dias 1º e 2 de agosto. A festa da Educadora vai bombar.

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1: Olha a hora no Vale, 9:01.
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0: Educadora Show, 9:05, 9:05, estamos de volta com o nosso programa, sexta-feira. Hoje pode, não pode? Pois é. E você pode continuar a participar conosco, 997-71-4902, e concorrer à nossa Air Fryer do dia. Fique à vontade. Ô, Ívia, a minha amiga Ívia Marcelli tá chegando para nos trazer informações do mundo da moda, estilo. Alô, Ívia, bom dia.
1: Bom dia, Matheus Cabral. Bom dia, ouvintes da Rádio Educadora. Eu sou Ívia Marcelli, consultora de imagem e estilo. E esse é nosso estilo, moda e autoestima. Você já abriu o guarda-roupa e ficou olhando por vários minutos e no final disse: não tenho nada para vestir? Pois é, isso pode não ser falta de roupa. E, na maioria das vezes, não é. Porque há excesso de opções. Existe um fenômeno chamado fadiga de decisão. Quanto mais escolhas fazemos ao longo do dia, mais cansado nosso cérebro fica. Quando o guarda-roupa está cheio de peças que não combinam entre si, não servem mais ou não representam quem você é hoje, escolher um look vira uma tarefa desgastante. Um guarda-roupa funcional não é aquele que tem mais roupas, é aquele em que quase tudo combina. Faz sentido na sua rotina e facilita a sua vida. Organizar as peças é importante, mas organizar os critérios de compra é ainda mais. Vestir-se deve ser um momento leve e não motivo de estresse longo no início do dia. Me conte pra você como que é o seu processo de vestir lá no meu Instagram, @iviamarcelli.estilo, e te encontro em nosso próximo episódio.
0: Obrigado, Ívia. 97. Bom dia.

0: 9:10, 9:10. Bom dia, bom dia, bom dia, bom dia. Porta-voz da alegria com Diogo Nogueira. Pois é, nós estamos aqui e os ouvintes também.
1: Bom dia, eu sou Camila do Cidade Nova e eu gostaria de participar de todos os sorteios, especialmente do sorteio da Airfry. E também desejar um excelente final de semana para todos da rádio e a todos os ouvintes.
0: Obrigado, Camila, do Cidade Nova, em Santana do Paraíso, ouvindo a gente.
2: Bom dia, Matheus Cabral.
0: Bom dia.
2: Deus abençoe vocês.
0: Amém.
2: Deus abençoe a cada um de nós.
0: Amém.
2: Aqui eu quero participar do sorteio, tá?
0: Alô,
2: um
0: Eunice.
2: Bom final de semana para todos.
0: Obrigado. Beijo para você, tudo de bom também. Bom dia, bom dia.
2: Bom dia, Matheus Cabral.
0: Bom dia.
2: Um abençoado dia para todos nós.
0: Amém, bom dia, Laura Aparecida. Alô, Maria Justina já mandou aqui, bom dia, bom dia, bom dia.
3: Gostaria de participar do sorteio, Matheus Cabral.
0: Bom dia.
3: Da Rádio Educador.
0: Já tá participando?
3: E hoje eu queria até ganhar, né, que eu tô completando 70 anos.
0: Estou
3: setentando.
0: Que beleza.
3: É muito bom, tá?
0: Muito obrigado.
3: Deus.
0: Ah, muito obrigado, minha
3: bom
0: querida.
3: Dia.
0: Nós estamos aqui,
3: ó. Um forte abraço para todos, todos os ouvintes aí da Educadora.
0: E nós estamos aqui, ó, jogando pra cima do jeito que tem que ser a vida.
2: Bom dia, Matheus Cabral.
0: Bom dia.
2: Sorteio.
0: Obrigado,
2: Vanessa. Bom dia
0: pra
2: todos nós.
0: É a Vanessa, obrigado. Bom dia, bom dia, bom dia.
4: Bom dia, Matheus Cabral.
0: Bom dia.
4: Já desejando pra você uma belíssima sexta-feira.
0: Obrigado.
4: Educador, um forte abraço.
0: Pra você
4: que
0: também.
4: Que seja sempre derramado sobre essa rádio. Quero participar do sorteio, ouvir uma música do Bruno Marrone.
0: Ó, que beleza, hein? Valeu, Djalma.
4: Ligação urbana.
0: Ó, que beleza. O que aconteceu aqui, Elizabeth? Bom dia, Elizabeth.
5: Bom dia, Matheus.
0: Bom dia.
5: Coloca meu nome nesse sorteio.
0: Coloco.
5: Querendo essa refraire?
0: Você tá querendo essa refraire?
5: Ah, bom final de semana pra todos nós.
0: Amém, hein? Bom dia, bom dia.
5: Bom dia, Matheus Cabral.
0: Bom dia.
5: Eu gostaria de participar do sorteio da Airfry.
0: Obrigado, já tá participando, é a Cassiane. Obrigado pelo carinho, gente. 9:12, 9:12. Ai, ai, ai, muita gente, muita gente, muita gente. Isso é ótimo pra fazer um programa delicioso com muito carinho pra você. Pro meu amigo Djalma. Nossa, sexta-feira, hein? Hoje é dia da marreta saltar do cabo. Hoje é dia da chinela cantar. 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
4: Educadora Show, 9:19, 9:19, bom dia, e as participações não param de chegar aqui no nosso programa. Meu amigo Edelson lá de Joanésia, bom dia Edelson de Joanésia. A Bruna do Amaro Lanari tá aqui, quero participar do sorteio, mando um beijo abençoado para o Pedro, meu noivo amado. Alô Pedro, bom dia. A Bruna tá te mandando um abraço aí, obrigado pelo carinho, quem tá mandando aqui. Bom dia, gostaria de participar do sorteio, é o Daniel do bairro Amaro Lanari, obrigado Daniel. Marisa, alô Marisa, tá aqui, quero participar do sorteio. José Urias, gente, tem que mandar o áudio, manda o bom dia aqui, quero ouvir o bom dia, bom dia, bom dia. Bom dia para os meus amigos que estão aqui acompanhando.
5: Bom dia, meu amigo. Aqui é a Rosana Araújo, do SP1.
4: Ô, Rosana!
5: Tô ligadinha nessa rádio maravilhosa.
4: Obrigado.
5: Com os melhores. Coloca o meu nome no sorteio. Deus abençoe o seu dia. Tchau.
4: Amém. Bom dia, bom dia, bom dia.
6: Bom dia. Eu moro no centro, na rua Pedro Olasco.
4: Opa!
6: Aquele abraço.
4: Outro abraço, obrigado, obrigado, obrigado, bom dia.
7: Bom dia, Matheus Cabral, eu tô aqui ligadinha na Rádio Educadora e eu gostaria de participar do sorteio da Air Fryer.
4: Obrigado, gente, vamos mandar o nome do bairro direitinho, né? O nome pra eu colocar tudo aqui certinho e a Raíssa fazer o sorteio, tá bom? Agora são 9:20. Esses dias eu quero falar, ali na rua Pedro, na Pedro Nolasco mesmo. Eu virei a esquina da Pedro Nolasco, sentido ali a unidade de saúde, à direita, e aí o rádio estava ligado numa casa, no terraço, na maior altura, na Educadora. Então uma casa meio alaranjada ali, né? Logo a casa de esquina, a segunda casa, perto do Pitoca, ali onde mora o Pitoca, ali no início da Pedro Nolasco, ali já não é Pedro Nolasco mais, ali não é Pedro Nolasco não, porque a Pedro Nolasco começa pela Câmara. Ali me esqueci daquela ruazinha que é a rua dos despachantes ali, ó. O rádio tava ligado alto na Educadora. Obrigado pelo carinho, obrigado pela audiência. Jorge Luiz com Educadora em cartaz, o que temos no cinema para este final de semana? Qual é a dica? Bom dia, Jorge.
8: Bom dia, Matheus Cabral, bom dia, ouvintes do Educadora Show, estamos mais uma vez aqui trazendo todas as novidades disponíveis na MovieCon em Ipatinga. Começando com o que segue em cartaz, continuam as animações Toy Story 5 e Minions e Monstros, além do mais novo filme do universo DC, Supergirl. Também segue em cartaz a estreia da semana passada, o live action de Moana, e o filme já começou a dividir opiniões. No Rotten Tomatoes, a crítica especializada foi bastante dura, dando apenas 23% de aprovação. Já o público mostrou uma visão completamente diferente, elevando a aprovação a 89%. O resultado é mais um lançamento da Disney que gera debates entre quem adorou a adaptação e quem acredita que ela ficou muito abaixo da animação original. Mas agora chegou a hora da grande estreia da semana. Apontado por muitos como um dos maiores filmes do ano, chega aos cinemas A Odisseia, o mais novo trabalho do diretor Christopher Nolan. Depois de conquistar Hollywood com a trilogia do Batman estrelada por Christian Bale e entrar definitivamente na história do cinema com Oppenheimer, vencendo o Oscar de melhor filme e melhor direção, Nolan assume agora talvez o seu maior projeto e o mais ambicioso. Inspirado nos poemas de Romero, o longa acompanha a jornada de Odisseu, interpretado por Matt Damon, em sua longa e perigosa viagem de volta para casa após a Guerra de Troia. Pelo caminho, ele enfrenta criaturas mitológicas como o Ciclope, desafia a fúria dos mares e encara inúmeros obstáculos, enquanto tenta retornar para Ítaca. Enquanto isso, sua esposa Penélope, vivida por Anne Hathaway, aguarda sua volta para retomar o trono ao seu lado. O elenco ainda reúne grandes estrelas como Tom Holland, Zendaya, Robert Pattinson, Charlize Theron, John Bernthal e até o rapper Travis Scott. Antes mesmo da estreia para o público, o filme já vem sendo tratado como um dos grandes favoritos da próxima temporada de premiação. A crítica especializada recebeu o longa com enorme entusiasmo, garantindo impressionantes 96% de aprovação no Rotten Tomatoes. Para muitos especialistas, Christopher Nolan entrega mais do que uma obra monumental, reforçando sua posição como um dos diretores mais importantes da atualidade. E esse foi o programa da semana. Quer ganhar um par de ingressos para assistir a qualquer um desses filmes? Então mande uma mensagem pra gente com a frase "Eu quero ver filme" e pronto, você já está participando. Eu vou ficando por aqui, mas semana que vem estamos de volta com tudo sobre o cinema.
4: Educadora Show, 9:25. Obrigado, Jorge Luiz. Anote esse nome aí, anote a data na agenda, 1º e 2 de agosto. Rodrigo Santos, vem aí, ao lado de Bota Pra Tocar e Boleiros.

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0: 9:30, 9:30 no Vale do Aço. O Tato Souza tá chegando para nos atualizar e nos trazer informações da área de segurança pública. Sexta-feira tá tranquila até agora. Tati, bom dia mais uma vez.
1: Bom dia, Matheus Cabral. Bom dia, ouvintes. Olha, duas pessoas morreram no início desta madrugada e outras ficaram feridas após uma batida entre uma carreta carregada com bovinos e um ônibus da aviação Novo Horizonte. O acidente aconteceu nas proximidades da zona rural de Buenópolis, próximo ali à cidade de Montes Claros. As equipes do Corpo de Bombeiros Militar e do Posto Avançado de Bocaiúva foram acionadas pelo telefone de emergência. Quando chegaram ao local, encontraram um ônibus transportando 43 passageiros. Durante atendimento à ocorrência, os bombeiros receberam a informação de que havia 4 vítimas presas às ferragens da carreta, sendo 2 com vida e, infelizmente, 2 já sem. As 2 vítimas resgatadas com vida foram levadas pelo SAMU e encaminhadas para o hospital. Já as que morreram no local tinham idade de 5 e 43 anos. Elas foram retiradas das ferragens e repassadas aos serviços funerários. As circunstâncias que provocaram o acidente ainda estão sendo apuradas. Ainda falando sobre acidente de trânsito, um acidente foi registrado na manhã desta sexta-feira, logo após o município de São Domingo das Dores, nas proximidades da cafeeira Zé da Flor. A ocorrência envolveu uma motocicleta e um automóvel. De acordo com o que foi apurado até o momento, o motociclista se feriu, estava caído no solo e aguardava a chegada das equipes de resgate. Até o momento não há informações oficiais sobre o estado de saúde da vítima, nem sobre as circunstâncias que provocaram o acidente, que parece ter sido grave porque a moto se partiu ao meio. As imagens desse acidente, se já não estão, serão postadas dentro de instantes, se é que já não está. No Instagram da Rádio Educadora, que é @educadoramg, no Instagram. Lá tem imagens deste acidente. É possível observar a pista muito molhada. O acidente que envolveu o trânsito está lento, tá? No local, para os trabalhos, né, da polícia que está lá fazendo o controle do tráfego e equipes de emergência. E para encerrar também, a informação de que 2 criminosos estão sendo procurados pela polícia de Minas Gerais depois que tentaram aplicar um golpe em um homem de 61 anos aqui em Coronel Fabriciano. A vítima, este homem, desconfiou da ação e impediu que a fraude fosse consumada e acionou a polícia militar. Os 2 bandidos fugiram em alta velocidade pela BR-381, largaram o veículo, saíram do veículo na altura da cidade em Nova Era e escaparam por uma área da mata. Segundo a ocorrência, que foi registrada como tentativa de estelionato, os 2 homens se passaram por entregadores de uma plataforma de comércio eletrônico. Eu não sei se é Shopee, Mercado Livre, eu não sei qual que é. Eles levaram uma caixa com os dados pessoais da vítima e disseram para este homem que era preciso concluir a entrega e seria necessário para isso que ele fizesse uma leitura de um QR Code usando o celular dele, e eles precisavam também de uma foto do rosto dele para reconhecimento facial. Este homem, de 61 anos, estranhou a abordagem porque ele não havia realizado compra alguma. Ele se recusou a fazer o procedimento e tentou impedir a fuga dos suspeitos. Com as características do veículo, que é um Chevrolet Onix prata, ele anotou a placa, acionou a polícia militar e daí começou uma perseguição pela BR-381. Durante a fuga, o motorista realizou, segundo a PM contou, diversas manobras perigosas, desrespeitou a sinalização, colocou vidas em perigo E o acompanhamento terminou já em Nova Era, onde eu já disse, eles abandonaram o carro e fugiram a pé por uma área da mata. Dentro do carro, os policiais apreenderam uma máquina de cartão de crédito, que foi encaminhada à delegacia, e as investigações continuam para identificar os estelionatários e apurar se eles participaram de outros golpes iguais na região.
0: Que coisa, hein? Ei, gente, ei, Brasil, 9:36, Tati, obrigado, até o meio-dia no Jornal em Pauta.
1: Até.
0: Obrigado, Tati Souza.
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0: Educadora Show, 9:36, e a gente segue aqui com as participações, reta final do programa, reta final, daqui a
3: bom
0: pouco
3: dia,
0: tem sorteio.
3: Educadora,
0: bom dia.
3: Bom dia. Alto, quero participar do sorteio.
0: Alô.
3: Faça uma música bem bonita.
0: Alô, Abiel, obrigado, bom dia. Opa, o áudio não veio aqui, bom dia, Ari.
4: Bom dia, Matheus Cabral, e a todos os funcionário da educadora.
0: Valeu, obrigado.
4: Quero participar do sorteio da Praia.
0: Já tá participando, tá? Um abraço a você, Edmar Gomes.
5: Bom dia, Matheus Cabral, aqui é o Edmar Gomes, do Bom Jardim.
0: Bom dia.
5: Se for possível, toca pra nós aí, Chão de Giz.
0: Nossa, mãe.
5: E coloca meu nome no sorteio.
0: Já tá no sorteio, Edmar. Já. É uma vez só, bom dia. Bom dia. Bom dia.
6: Bom dia, bom dia. Aqui bom. É a Bruna do bairro Contente.
0: Tudo bem,
6: gostaria,
0: Bruna?
6: De participar do sorteio da IFRAI. Valeu, obrigado.
0: Obrigado, Bruna. Alô, dona Maria.
6: Bom dia, Matheus Cabral.
0: Bom
6: quero
0: dia.
6: Participar desse sorteio da IFRAI.
0: Já tá participando.
6: Eu amo essa rádio. A rádio, meu rádio fica ligadinho nela o dia inteiro e à noite.
0: Obrigado.
6: Um abraço pra todos vocês aí.
0: Obrigado, um abraço pra senhora também. Bom dia, meu amigo.
7: Fala, meu amigo Matheus Cabral, bom dia.
0: Opa.
7: Estamos aqui na obra, aqui encarando esse tempinho nublado aqui, uma garoinha caindo de levinho.
0: Que beleza, hein?
7: Aí, tamo junto.
0: Tamo junto.
7: Uma maravilha, um abraço do Xandão e do Teiro. E o pau tá quebrando, irmão. Sextou, papai.
0: Sextou. Um abraço.
7: Maravilha, maravilha.
0: Um abraço, meu querido. Bom dia pra você. Já, maravilha. Gente da melhor qualidade. Bom dia, bom dia.
8: Alô, Matheus Cabral.
0: Oi.
8: Luzia, Maria de Jesus.
0: Ô, Luzia.
8: Eu moro na rua João Veloso, Caladinho de Baixo.
0: Que beleza. Já tá participando do sorteio, tá?
8: Eu queria participar desse sorteio da EFRAI.
0: Já tá participando. Bom dia.
8: Bom dia. Fica com Deus.
0: Amém, obrigado. 9:38, aqui não para, uma atrás da outra.
9: Bairro Caladão.
0: Ah, no bairro Caladão,
9: rua
0: tá aí.
9: Francisco, Francisco da Silva.
0: Ah, opa, aí.
9: Sueli Rocha Moreira.
0: Oh, é isso aí, aqui é a marreta solta do carro. Bona Lúcia mandou aqui todo o cocais de cima. A outra Larissa no bairro Caladão. Ê, beleza. 9:39, daqui a pouco tem sorteio.

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0: Agora são 9h44, 9h44, gente. Tem uma reta final aqui. Reta final do nosso sorteio e as participações continuam.
1: Bom dia, Matheus. Aqui é Tica, no bairro Primavera, aqui costurando sempre e ouvindo, sintonizada na Rádio Educadora.
0: Obrigado, Tica. Alô, Iris, bom dia.
2: Bom dia, Matheus. Aqui é Iris. Eu quero participar do sorteio, tá? Um abraço pra você. Um bom dia.
0: Já tá participando, obrigada. Vamos às últimas participações aqui, ó.
3: Bom dia, bom dia. Eu quero participar do sorteio e eu vou ganhar.
0: Opa, Meire, obrigado, Meire. A Aparecida também tá aqui, a Heloísa. Gente, encerrado. Não tem como mais participar. Encerramos aqui, ó. O sorteio em instante. O Leandro da Atual Móveis e Eletro, a loja Carinho no centro de Coronel Fabriciano, já se encontra nos nossos estúdios. Vamos fazer o sorteio em instantes.

0: Primeira Vista com Chico César. Educadora Show, agora é hora de prêmios. Leandro, da Atual Móveis e Eletro, ao vivo conosco, aqui no nosso estúdio, vai fazer o sorteio junto comigo da Airfry, dessa sexta-feira, bombom em audiência. Bom dia, Leandro, tudo bem?
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0: Ótimo, 9h50. Vamos fazer o sorteio, então. Ah, que delícia! É hoje que a marreta solta do cabo, que é sexta-feira.
1: É.
0: E quem vai levar é Frank Rufem os tambores. Ó, oh, que rufem os tambores. É hora, a campainha de alguém vai tocar, viu, Leandro? Olha,
1: vai.
0: Só, a campainha de alguém vai tocar. E o sorteio hoje da Airfry vai para a Raíssa, fez aqui de forma automática, para Maria Justino, do aê, bairro Universitário, em Coronel Fabriciano. Ei, Mari, olha, a sua campainha tá tocando. Alô, Maria Justino, do bairro Universitário, em Coronel Fabriciano, vai levar pra casa uma Airfry. Leandro, vai pegar autorização aqui e vai passar lá na Atual Móveis, é isso?
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parabéns aos aniversariantes do Clube dos Amigos da Rádio Educadora e os aniversariantes hoje de matrimônio. A Elzi Magalhães, do bairro Quitandinha, em Timóteo, com o Marçal Ribeiro. Sebastião Ferreira, do bairro JK, com a Maria Alves de Oliveira. 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Daqui a pouco tem o padre Reginaldo Manzotti com o programa Experiência de Deus. 9:57. Eu volto para encerrar daqui a pouquinho.

0: sim, senhoras e senhores, colocamos um ponto final no programa Educadora Show dessa sexta-feira. 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Quero agradecer a maciça audiência de hoje. O programa bombou em audiência. Obrigado pelo carinho, obrigado pela sua participação, obrigado a quem nos acompanhou durante toda essa semana. Um excelente final de semana para você. Beijo no seu coração. Eu volto às 11 da manhã com o programa Microfone Aberto. Ao meio-dia tem a Janaína Oliveira com o Jornal em Pauta, meio-dia e meio Marcos Pereira com Tarde Educador, e segue a nossa programação. Na sequência, Padre Reginaldo Manzotti apresenta o programa Experiência de Deus. Muito obrigado mesmo pela semana. Beijo, tchau, tchau.
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0: Louvado seja nosso Senhor Jesus Cristo para sempre. Seja louvado sexta-feira da misericórdia. Misericórdia divina que brota do seio do Pai. Eu confio em vós. Misericórdia divina, fonte de milagres e prodígios. Eu confio, espero em vós. Queridos filhos e filhas, ontem foi o dia de Nossa Senhora do Carmo, mas nós continuamos com a novena. Hoje, oitavo dia, exatamente para dizer que não é no dia só que se conclui as orações. Vamos continuar pedindo. Ainda é a novena de Nossa Senhora do Carmo deste ano. Vamos juntos, com fé, confiança, esperança, nossa fé inabalável em Deus. Saúdo a todos a partir da Rádio Evangelizar, de onde tudo começa, e as rádios irmãs cujos nomes cito neste momento. É inabalável. Sim, minha fé é inabalável em Deus. Saúdo a você pela TV Evangelizar, sinal digital em todo o país, em várias cidades, canal aberto. Pelo YouTube, Padre Manzotti Oficial. Pelo aplicativo da Associação Evangelizar é Preciso. E todas as plataformas digitais. Querido povo de Deus, é isso aí, uma fé inabalável em Deus. Dizermos sempre: dai-me, Senhor, esta fé inabalável. Dai-me, Senhor, esta fé inabalável na misericórdia divina, na bondade infinita de Deus. Filhos queridos, a fé não é ausência da dor, é saber onde ancorar, e ancorar em Jesus Cristo misericordioso, em Jesus das Santas Chagas. Então sobe o som, sacristão. Minha fé é em nome do Pai, do Filho e do Espírito Santo. Amém. Naquele tempo, Jesus passou no meio de uma plantação no dia de sábado. Seus discípulos tinham fome e começaram a apanhar espigas para comer. Vendo isso, os fariseus disseram-lhe: olha, os teus discípulos estão fazendo o que não é permitido fazer no dia de sábado. Jesus respondeu-lhes: nunca lestes o que fez Davi? Quando ele e seus companheiros sentiram fome, como entrou na casa de Deus e todos comeram os pães da oferenda, que nem ele, nem os seus companheiros era permitido comer, mas unicamente os sacerdotes? Ou nunca lestes na lei que um dia de sábado no templo os sacerdotes violam o sábado sem contrair culpa alguma? Ora, eu vos digo, aqui está quem é maior que o templo. Se tivesses compreendido o que significa quero misericórdia e não sacrifício, não terias condenado os inocentes. De fato, o Filho do Homem é o Senhor do sábado. Senhor, tu és maior que o templo. Tu és o Deus da misericórdia. E de fato, tua palavra ecoa até nós. Quero misericórdia e não sacrifício. Senhor misericordioso, Deus bom, Deus compassivo, fortaleça minha fé. Fortaleça minha fé para longa jornada. Eu espero milagres, Senhor. Eu espero milagre não porque eu mereço, não porque eu me sinto merecedor desta graça. Eu espero milagre porque sois bom, porque sois um Deus de bondade, porque sois um Deus de consolação. Qual milagre que você quer pedir para Deus? Você que está me vendo pela televisão, você que está me ouvindo pelo rádio, pelos aplicativos, você vai desistir do seu milagre? Você vai desistir? Vai nadar, nadar e morrer na praia? Não. Senhor, eu espero o milagre. Eu confio e deposito toda a minha esperança em ti, Senhor. Sois um Deus bondoso, misericordioso, e por isso que eu peço com tanta confiança. Atendei-me nesta graça que tanto necessito. Na doença física, você que está numa máquina agora, fazendo hemodiálise, quimioterapia, ou tomando remédios fortes, com efeitos colaterais bastante danosos, confie em Deus, se recomenda em Deus. Você que está para fazer uma mamografia e está com medo, medo do resultado. Você que está fugindo de um diálogo dentro de casa. O diálogo é fundamental, faça-o inspirado em Deus. Um diálogo leve, autêntico, verdadeiro, sincero. Não fuja da conversa sem estar com o dedo em riste, acusando, não, acusando nada, tentando reaver, tentando conquistar. Misericórdia é isto. Não é alguém condenado, é alguém convertido. Essa é a grande mensagem do Senhor. Eu quero misericórdia e não sacrifícios. Em Deus eu espero um milagre. E vai rezando, vai colocando diante de Deus: eu espero um milagre. Diga isso várias vezes: Senhor, eu estou esperando um milagre. Eu me aproprio desta graça, Senhor. Eu tomo posse da cura. Eu tomo posse antes da cura chegar. Eu tomo posse dessa graça que me é derramada. A minha hora vai chegar, Senhor. Eu insisto em dizer isso. Eu sei que não é segundo os ponteiros do meu relógio. Sei, Senhor. Mas se for de tua vontade, que seja hoje. Atenda-me, Senhor. Peço com confiança. Peço com fé. A minha hora vai chegar. Espero este milagre, Senhor, de todo o coração. E eu não vou desistir de esperar. E eu clamo, Senhor. Clamo sem cessar. Me dê este milagre, Senhor. Rezar assim, com simplicidade, mas com muita confiança. Nós só começamos o programa. Ainda temos partilha de vida, a leitura orante, testemunhos. Por isso, aproveite esse intervalo e talvez alguém precise saber de que este programa está no ar. Fale para um amigo, para uma amiga, alguém que você sabe que vai fazer um bem imenso estar em oração. Eu vou para o intervalo, eu volto já. Com você e com quem você evangelizar agora. Voltamos já.
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0: 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Amanhã estarei com vocês. Amanhã, Guarapuava, no Centro de Eventos Cidade dos Lagos. Às 17 horas, Santa Missa presidida por Dom Hamilton Manuel da Silva, Bispo Diocesano. 60 anos da Diocese de Guarapuava. Às 18h30, amanhã, eu estarei conduzindo um show de evangelização pela música, com a música, levando até Deus. Amanhã, Guarapuava, estou chegando, espero por vocês. Quero lembrar que dia 31 de julho, na próxima semana, na sexta-feira, eu estarei em Araquari, Santa Catarina, na festa do Senhor Bom Jesus de Araquari. O tema: Brilhe a Luz da Esperança em Nossas Vidas, Araquari. Será na Avenida Nereu Ramos, no centro de Araquari. Que horário, padre? Na sexta-feira que vem, às 19h30, Santa Missa. E logo após, um show de evangelização pela música. Lembrando, dia 31 de julho, semana que vem, na sexta, Araquari, Santa Catarina. Brilhe a Luz da Esperança em Nossas Vidas, na Avenida Nereu Ramos, centro de Araquari, às 7h30 da noite, Santa Missa. E depois, um show de evangelização. Manuel, que a paz de Jesus esteja com você, Manuel.
1: A bênção de Deus, padre. Que Deus me abençoe e ao senhor também.
0: Muito obrigado, Manuel. De onde você fala?
1: Eu tô esperando, eu tô falando aqui de Joinville, Santa Catarina, pela Arca da Aliança.
0: Meu abraço a Joinville, a Arca da Aliança. Diga lá, isso, Manuel.
1: A Ilane, falo direto com ela, ela que me deu o telefone seu pra mim.
0: Que bom, filho. Fico feliz.
1: A Ilane é uma santa senhora.
0: Amém, um abraço a ela. Amém. Também. O que você gostou?
1: Fala o seguinte, eu já estou tempo ligando para falar. E agora eu consegui, graças a Deus.
0: Seu
1: eu quero desejar um bom dia, né?
0: É isso.
1: Isso, eu gostaria de falar com o senhor porque eu perdi a minha esposa, pode. Eu perdi a minha mulher, ela morreu e eu estou sozinho hoje.
0: Meus sentimentos pela perda da esposa, filho.
1: Faz um ano e 5 meses que ela foi, padre. Ela escutava o senhor direto, eu agora continuo escutando, meu filho. Eu nunca deixei de escutar, porque continua, a vida continua.
0: É verdade. Mas pelo
1: eu sempre gostaria de ver o senhor aqui, Joinville, mas nunca deu certo. Agora o senhor disse que vem para Araquari, né?
0: É longe, Araquari?
1: Não, fica perto aqui.
0: Então, vá
1: fica
0: lá.
1: Perto de São... vou ver se eu tiver um jeito, eu vou lá. Pra ver se eu consigo estar com o senhor, bater uma foto com o senhor.
0: Tá bom.
1: Isso. Eu vou dizer, tem uma lembrança, né? Porque eu sei. A mulher sempre gostou de escutar o senhor. Ela nunca deixou de escutar.
0: Entendi. O senhor sofre, o senhor tá sofrendo muito a morte dela,
1: eu
0: né?
1: Eu tô com sofrimento porque eu perdi ela, eu tô sozinho há 1 ano e 5 meses, né? Então aí é ruim pra mim.
0: Entendi.
1: Eu tô com ela aqui na minha frente, aqui com a Nossa Senhora Aparecida aqui, ó. Eu tô olhando pra escafala comigo com os olhos, padre.
0: Eu entendi, filho. Entendi.
1: Ela sofreu 1 ano, ela sofreu 3 meses no hospital. Problema de pulmão, essas coisas, né? Falta de ar.
0: Eu entendi, filho. O senhor tem filhos?
1: Tem 3 filhos, mas o que vem aqui é só o mais novo. Mas o mais novo, ele tem um filho especial com autismo, né? Então não tem como sempre estar aqui, né?
0: Entendi. Mas o senhor tem que preencher. O senhor precisa preencher um pouco a vida do senhor, visitar seus filhos, dar atenção para os netos.
1: Eu vou lá visitar eles.
0: Porque...
1: Padre, eu queria ter uma pessoa que eu pudesse conversar no dia a dia, padre. Tá difícil pra mim, porque eu sempre conversava com ela. Agora eu converso com ela, mano, mas ela não fala, como é que eu vou falar com ela?
0: Eu entendo, filho, a solidão, é a solidão dentro de casa.
1: Muita solidão eu sinto aqui, padre. Eu tô aqui, ó, na área de fora aqui, sozinho aqui, ó, falando com o senhor aqui, ó. Mas não aparece ninguém falar comigo aqui.
0: Filho, volta a dizer, procure mais os seus filhos, procure mais estar com eles. E tenha certeza de que mesmo o senhor falando com a sua esposa, ela estando do outro lado, Nossa Senhora escuta. E Nossa Senhora, como você diz, Nossa Senhora Aparecida que está na tua frente, ela está junto com o senhor não está só nesse mundo, não. Deus está junto conosco. Alô?
1: Com Deus e Nossa Senhora. Isso. São José também.
0: O senhor vai à missa aos domingos?
1: Vou aos sábado, que tem missa aqui.
0: Isso.
1: É Nossa Senhora dos Navegantes aqui de Joinville, do bairro Espinheiro.
0: Tá certo, Nossa Senhora dos Navegantes.
1: É, Nossa Senhora dos Navegantes, é. Todo sábado eu tô na igreja.
0: Que bom.
1: Ela sempre foi.
0: Ela sempre foi com o senhor?
1: Não, teve um tempo aí que ela foi lá, sempre ia sozinha, porque ela tinha muita falta de ar pra ir junto, né?
0: Mas é por doença. Então,
1: ela, ela tinha uma amiga aqui na frente, que o marido dela é que socorreu ela no dia antes de ela ser internada, né? Aí ele socorreu ela, mas não deu certo. Não deu tempo.
0: Seu Manuel, fique com Deus, que Deus o conforte, levarei seu nome em oração. Um grande abraço, seu Manuel, se possível, vá lá, dia 31 de julho, em Araquari, Santa Catarina. Meu abraço a Joinville, nós temos a TV Evangelizar, canal 49.1, 49.1, a corneta, sacristão, isso. Ele nos escuta pela Arca da Aliança FM, Giovanni Alves é o diretor. Arcebispo Dom Francisco Carlos Bach, da Arquidiocese de Joinville. Francisco, que a paz do Senhor esteja com você, Francisco.
2: Bom dia, padre.
0: Deus o abençoe. Você fala de onde, Francisco?
2: Eu falo de Maranguape, padre, no Ceará.
0: Meu abraço a Maranguape. Como é que você me acompanha aí?
2: Padre, eu acompanho o senhor aqui pela TV Evangelizar, canal 329.
0: Deus seja louvado, parabólica digital.
2: Amém, padre.
0: Diga
2: Amém.
0: Lá, Francisco.
2: Padre, eu queria pedir oração pelo momento difícil que eu estou passando no momento e prestar dois testemunhos de fé.
0: Então vamos começar pelo testemunho.
2: Padre,
0: Oi.
2: No ano de 2017, eu passei por um momento difícil, né? Eu adoeci, eu tinha acabado de sair de um emprego que eu trabalho como motorista de ônibus, de transporte coletivo de passageiros.
0: Sim.
2: Padre, eu adoeci, eu fiquei sem andar, sem comer com minhas próprias mãos, sem poder fazer nada. Passava a noite, passei durante 6, 7 meses, por durante tempo, de joelho, em cima da cama, porque o corpo estava todo cheio de ferida, pelas costas, pelo meu peito, barriga.
0: E o que que era isso?
2: E muitas dores, padre, eu fiz minha família, meus 10 irmãos, graças a Deus, foi quem me aguentaram, né? Pelo momento financeiro, é minha base, abaixo de Deus.
0: Claro.
2: Aí, padre, eu fiz muitos exames com especialista, dermatologista e outros muitos mais, nunca foi constado nada.
0: Entendi.
2: Aí, padre, durante um tempo eu tinha ganhado uma Bíblia, que eu tenho um primo de sangue, é sacerdote, com a graça de Deus.
0: Sim.
2: Ele tinha me dado um texto, uma Bíblia, e eu me apeguei com a fé grande que eu tenho em Nosso Senhor Jesus Cristo, Nossa Senhora Aparecida. E foi quem me curou, padre. Aí, entendi, quando eu paguei a melhorana, aí eu fui pra casa da minha mãe, que mora na zona rural, ela que me banhava, quando a minha esposa não podia, tava comida na minha boca.
0: Certo.
2: Aí fui melhorando, aí eu saí assim pras varedas, no mato, né, rural, pra me rezar, padre. Eu tanto rezava como eu chorava.
0: Entendi.
2: Conversava com Deus, assim, com uma fé tão grande, que chega, só Deus explica. Aí, padre, tinha momentos que eu sentia uma presença, assim, uma presença divina. Algo se aproximava de mim, aí eu...
0: Filho, eu vou ter que ir pro intervalo, você fica na linha, a gente volta, você continua o seu testemunho, pode ser? Você espera?
2: Pode ser, com certeza.
0: Eu volto já, volte comigo, voltamos, eu volto falando com o Francisco e com a leitura Dante, voltamos já.
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0: Logo vamos para a leitura orante, mas antes eu estou com Francisco, ele está testemunhando uma graça recebida. E aí, filho, você recebeu a graça, você ficou curado deste mal no teu corpo?
1: Fiquei, padre, com a graça de Nosso Senhor Jesus, Nossa Senhora,
0: amém.
1: São Francisco, eu fiquei.
0: Louvado seja aí, Deus.
1: Amém, padre. Aí outra provação de vida, padre, uma época também, já no novo trabalho, eu tive um problema nos punhos, com minhas mãos estava atrofiando, tive que passar por 2 cirurgias, uma em cada mão.
0: Certo.
1: Graças a Deus, superei também com a fé em Jesus, Nossa
0: amém.
1: Senhora.
0: Amém.
1: E no momento, padre, eu estou passando pelo momento difícil, que eu ia saindo 3h40 da manhã para o trabalho, aí eu sofri um acidente doméstico aqui, descendo a escada de casa pro meu terreiro, e quebrei a perna, tíbia e fíbula, fratura exposta, o osso ficou todo estilhaçado, já passei por 2 cirurgias, e provavelmente vou ter que passar por uma terceira cirurgia para retirada de ferros que
0: entendi.
1: Interno e não está dando certo. Aí eu queria pedir oração do Senhor mim, para ver que eu supere com fé e que em nenhum momento eu possa fraquejar, nem eu, nem minha esposa que está do meu lado direto, e a minha família que está me apoiando sobretudo, abaixo de Deus.
0: Você que passou por 2 grandes provações, vai conseguir passar por essa. Nós começamos.
1: Com a graça de Deus.
0: Como é o nome da sua esposa?
1: É Maria Zuliane.
0: Tá. O que você ia falar?
1: Está na luta comigo. Queria pedir também oração, padre, para um primo meu que sofreu um acidente último domingo agora de moto, está internado, mas com a graça de Deus está bem, para ele terminar de superar e voltar para casa.
0: O nome dele?
1: É o Ed Carlo.
0: Ed Carlo.
1: Ed Carlo Luiz.
0: Tá certo.
1: Ele também está passando por essa provação.
0: Reze comigo, Francisco.
1: Jesus.
0: Tenha misericórdia de mim.
1: Tenha misericórdia de mim.
0: Pelas tuas santas chagas.
1: Pelas tuas santas chagas.
0: Eu te louvo e agradeço.
1: Eu te louvo e agradeço.
0: Por tantas vitórias.
1: Por tantas vitórias.
0: Peço a graça.
1: Peço a graça.
0: De não fraquejar agora.
1: De não fraquejar agora.
0: E peço a graça da minha cura.
1: E peço a graça da minha cura.
0: Fortalecei-me na fé.
1: Fortalecei-me na fé.
0: Amém.
1: Amém.
0: Levarei no altar do Senhor, Francisco. Que Deus abençoe. Maranguape, é Ceará. Ele citava a TV Parabólica, canal 329. Nós temos em Fortaleza a TV Evangelizar, canal 21.1. E minha saudação a Dom Gregório Paixão, da Arquidiocese de Fortaleza. Vamos à leitura orante. Escute o que as pessoas têm dito sobre a leitura orante.
2: Eu sou a Fátima aqui do município de Silvânia, Goiás.
0: Pois não.
2: Eu tenho uma benção muito linda para contar para o senhor.
0: Conte.
2: Eu acompanho todas as novenas aqui pelo canal TV Evangelizar. Meu sobrinho separou da família dela e foi conviver com outra família, que nem dele era. Eu pedi a Jesus das Santas Chagas que voltasse para cuidar dos filhos dele, que a pensão já estava muito alta, que acho que ele não dava conta de pagar mais. Eu peguei com Jesus da Santa Chaga, nunca perdi uma novena aqui com o senhor, eu assisto todos os dias.
0: Tá bom.
2: E ele voltou para a família dele, está cuidando da família, dos filhos. E eu falei para Jesus da Santa Chaga: Jesus, quem pode tirar ele de junto dos filhos? Somente o Senhor.
0: Certo.
2: E hoje eu tomei posse nessa bênção,
0: opa,
2: nessa graça. Graça recebida, graça alcançada. Tanto sino sacristão.
0: Tá certo, não foi da leitura orante, mas tudo bem. Meu abraço, Fátima, de Silvânia, Goiás. Lá é Dom João Justino Medeiros de Silva, da Goiânia. Bíblia aberta, cartilha de oração. Continuar concluindo o texto de Paulo sobre a celebração eucarística. 1 Coríntios, capítulo 11, versículo 27. Por isso, todo aquele que comer do pão do Senhor ou beber do seu cálice de modo que ofenda a honra do Senhor estará pecando contra o corpo e o sangue do Senhor. Portanto, atenção, aqui vem uma palavra importantíssima que cabe a mim como padre, mas a você que está me ouvindo. Preste atenção, sem pressa. Depois eu vou atender só uma pessoa, porque eu vou estender essa leitura orante. Portanto, que cada um examine a sua consciência e então coma do pão e beba do cálice. Você tem que voltar ao 27. Aquele que comer do pão do Senhor ou beber do cálice de modo que ofenda a honra do Senhor estará pecando. Então, examine. Faça um exame de consciência. Como estou recebendo o corpo e sangue de Cristo? Isso não é para desmotivar a receber Jesus. É para tomar consciência se não está precisando passar pela confissão. Ei, tô falando com você. Volto a dizer, incentivo sempre, não pare de comungar. É importante ir à missa aos domingos ou no sábado à noite, que vale para o domingo. É importante comungar, mas é importante fazermos um exame de consciência. Como é que eu estou? Cada um examine a sua consciência. Padre, faz tanto tempo que eu não confesso e eu estou comungando. Vá confessar. Padre, eu não estou me sentindo digno de comungar. Vá confessar. Mas por favor, não ligue um piloto automático. Vá na missa, todo mundo entra na fila e você entra. Mas também do outro lado, por causa de não querer confessar, parar de comungar. Veja que eu estou colocando as duas coisas de grande importância. Versículo 29. Pois a pessoa que comer o pão ou beber o cálice, sem reconhecer que se trata o corpo do Senhor, está sendo julgada ao comer e beber para o seu próprio castigo. É por isso que muitos de vocês estão doentes, fracos, e alguns já morreram. Se examinássemos primeiro a nossa consciência, nós não seríamos julgados pelo Senhor. Mas somos julgados e castigados pelo Senhor para não sermos condenados juntos com o mundo. Portanto, meus irmãos, quando vocês se reunirem para a ceia do Senhor, esperem um pelos outros. Se alguém estiver com fome, coma em casa, para que Deus não castigue vocês por causa dessas reuniões. Os outros assuntos eu resolverei quando chegar aí. Paulo explica e diz: tem outros assuntos, tem outras correções que eu quero fazer, mas eu farei pessoalmente. Sobre a Eucaristia, como é importante examinarmos como eu tenho recebido a Eucaristia. Sem preparação, sem a devida confissão, em estado de pecado mortal, tenho ido sem o devido fervor. Você já ouviu falar destes agravos ao Senhor Jesus? E esses são sérios agravos de recebermos a Eucaristia sem consciência, sem estado da graça, sem procurar viver como cristão. Digo isso não para desestimulá-lo a receber Jesus, mas para que o façamos com melhor qualidade de alma, de espírito e consciência. Esta foi a leitura orante de hoje. Eu volto depois do intervalo.
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0: Escute esse testemunho que edifica. Ah, padre, eu tenho tanto um testemunho para dar, eu não consigo. 41-3221-6060, grave um áudio. Grave um áudio. Escute.
8: Oi, Padre Reginaldo, sua bênção. Aqui é a Isabelle, eu sou aqui de Cianorte, Paraná.
0: Pois não.
8: Eu ouço você pelo YouTube, que o ano passado, em maio, o senhor estava realizando a novena de Santa Rita.
0: Sim.
8: E eu sou muito devota de Santa Rita. E eu pedia muito para ela o dom da maternidade, para mim ter uma gestação. Então eu acompanhei a novena, e no dia 23 de maio, eu tinha uma ultrassom para me fazer, Padre, para dar início ao meu tratamento. E na hora que eu fui fazer a minha ultrassom, tava lá, o meu menino.
0: Olha aí.
8: O meu bebezinho. Tava crescendo firme e forte.
0: Amém.
8: Eu só tenho a agradecer a Santa Rita, a Nossa Senhora e a Jesus da Santa Chagas, que me deu o dom de ter o meu bebezinho.
0: Amém.
8: E ele tá aqui do meu lado. E ele ama escutar o padre. Desde que ele nasceu. Ele nasceu em janeiro desse ano. E ele acompanha o padre. Eu coloco na televisão, coloco ele no carrinho perto, pra ele tá escutando. E ele gosta muito.
0: Ah, que bom.
8: E ainda mais quando o padre coloca, toca o sino, sacristão. Então, padre, graça recebida,
0: graça
8: e graça testemunhada. Toca o sino, sacristão. Obrigado, Jesus da Santa Chagas, e obrigado, Santa Rita.
0: Deus abençoe, Isabelle, de Cianorte. Enquanto você falava, eu escutava o balbuciar dele. Deus abençoe, que Deus realmente conte para ele que ele é o milagre de Deus, de Santa Rita de Cássia. Minha saudação lá, quem nos transmite em Cianorte, a Rádio Capital 91 FM, diretor Padre João Mendes, Dom João Mamé de Filho de Umuarama. 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Marlene, que a paz de Jesus esteja com você, Marlene.
9: Padre, sua bênção.
0: Deus abençoe. Você fala de onde?
9: Falo de Guimarães, Minas Gerais.
0: Meu abraço a Minas Gerais. Guimarães, como você me acompanha?
9: Rádio Super, Rádio Patos.
0: Meu abraço, Rádio Super Patos. Pois não, filha.
9: Então, eu queria dar meu testemunho da minha nora, que ela, há 7 meses, ela deu câncer de mama.
0: Certo.
9: E ela fez cirurgia, aí fez cirurgia, já ia começar as quimio. E aí, de repente, ela apareceu grávida, padre.
0: Nossa.
9: E aí, no início, ela ficou muito assustada. Mas aí o médico estava esperando os exames dela chegar, chegou com a gravidez, ela já ia começar a quimio. O médico suspendeu a quimio e ela está curada, padre.
0: Meu Deus.
9: Nossa Senhora de Guadalupe curou ela.
0: Louvado seja Deus e Nossa Senhora de Guadalupe.
9: É, a Nossa, menina, ela está grávida de uma menininha, vai chamar Vitória.
0: Com certeza, nome é mais do que justo. Então diga comigo, graça recebida.
9: Graça recebida, graça testemunhada.
0: Toca o sino,
9: sacristão.
0: Quer deixar alguém em oração, Marlene?
9: Quero sim, padre. Quero deixar meu sobrinho, Daniel, meu afilhado também, que há quase 2 anos ele estava na academia fazendo exercício e um aparelho caiu na coluna dele, padre, quebrou a coluna dele.
0: Jesus.
9: E ele tá em tratamento em Belo Horizonte, já tem mais de 1 ano que ele está em tratamento em Belo Horizonte. E ele até mudou para lá. Agora ele tá fazendo um tratamento em São Paulo também, tomando um medicamento. E ele tá bem assim, animado, sabe?
0: Entendi.
9: E eu falo que Nossa Senhora vai curar ele.
0: Daniel, é Daniel o nome dele, né?
9: Daniel, é.
0: Tá certo, vou levar no altar do Senhor e vamos interceder por ele, tá bom, Marlene?
9: Que Deus... pedir oração também pelos meus filhos.
0: Diga os nomes.
9: Gabriela,
0: tá.
9: Tiago.
0: Só um minutinho, Gabriela, Felipe. Gabriela, Tiago.
9: Tiago, Felipe, e Leonardo e Maria Clara.
0: Leonardo e Maria
9: Clara. Para minhas noras, para o meu genro e para meus netos também.
0: Tá certo. Que Deus abençoe.
9: Pela minha mãe.
0: O nome da

0: 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As palestras são diferentes. 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Isso mesmo. Mais informação, eu quero mais informação, padre. Então você vai ter no site padrereginaldomanzotti.com.br ou na Missão Estados Unidos, @missão.sa. Dia 15 e 16, o Retiro Nacional em Hudson, Massachusetts, no Clube Português. Dia 22 de agosto, eu estarei em Delran, New Jersey. Também, momento de espiritualidade inabalável, vai ser na Escola Católica da Cruz Sagrada, das 8 às 5 da tarde. 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Chegando nos Estados Unidos, agosto, rezem por mim e rezem pela obra evangelizar nos Estados Unidos, mensageiras e mensageiros que estão nos Estados Unidos, brasileiros comprometidos com a obra. Amado povo de Deus, ainda é novena de Nossa Senhora do Carmo. Minha hora não chegou, padre. Ainda é novena. Hoje, o oitavo dia. Ontem foi o dia, mas ainda estamos na novena. Nós começamos o programa com aquela música. A minha hora vai chegar. Em Deus eu espero um milagre. Por isso, espere o milagre em Deus. A tua hora vai chegar. A questão é, a hora de Deus não segue o ponteiro do meu e do teu relógio. É hora de Deus. Fé inabalável em Deus. Eu volto já, volte comigo.
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Quero lembrar a todos, toda terça-feira nós temos uma nova catequese. E terça-feira também teve. Você já viu a catequese desta semana? 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Assista, escute, vale a pena. Lembrando que amanhã estarei em Guarapuava, às 18h30, um show de evangelização. Dia 31 de julho estarei em Araquari, Santa Catarina. Às 19h30, na sexta-feira, Santa Missa e depois um show de evangelização pela música. Escute este testemunho. Escute. Padre Ginaldo, recebi uma grande graça na novena de Jesus das Santas Chagas, por intercessão dos arcanjos Gabriel, Miguel, Rafael, São Pio de Pietreutina e Nossa Senhora. Há 10 anos, tive uma gravidez muito complicada. Fiquei muito doente. Meu bebê nasceu e com 3 dias de vida faleceu. Após o falecimento, fiquei depressiva e descobri que tinha uma doença crônica e tomaria remédio até o fim da minha vida. 5 anos depois, comecei a dar aulas em um colégio e havia uma secretária que ouvia o senhor todos os dias no programa Experiência de Deus e por causa dela comecei a acompanhá-lo diariamente. Também acompanhava as quintas eucarísticas e me tornei associada. Eu tinha ainda o sonho de ser mãe, mas tanto eu quanto meu esposo tínhamos muito medo, inclusive por causa dos remédios que eu tomo. Em agosto, uma mulher ligou para o senhor pedindo oração pelo dom da maternidade. Automaticamente, coloquei a mão na minha barriga e comecei a rezar também. Padre, engravidei naquele mesmo mês. Por quando fiz o teste em outubro, já estava com 11 semanas. Fiquei com muito medo de viver todo aquilo que eu já tinha passado no passado novamente. Em um sábado, escutando o seu programa, a leitura falava sobre provações. Após a dor vem a alegria. E que passamos por provações para aumentar nossa fé. Então, eu entendi que a provação que passei só foi para aumentar minha fé, pois passei a buscar mais a Deus. Todas as noites eu passava água benta na minha barriga e pedia aos arcanjos São Pio, Nossa Senhora e Jesus das Santas Chagas que derramasse uma gota do seu preciosíssimo sangue sobre mim e o bebê e que desse tudo certo na minha gestação. Meu bebê nasceu em maio, saudável. Louvado seja Deus. Hoje está com 3 meses e se chama Davi. Só tenho a agradecer a Deus, a Jesus das Santas Chagas e Padre, obrigado por entrar todos os dias na minha vida. Quando eu for a Curitiba, visitarei o santuário. Graça alcançada, graça testemunhada. Lucimere, de São João do Triunfo, Paraná. Toca o sino, sacristão. Louvado seja Deus. Como eu disse, ainda é novena de Nossa Senhora do Carmo. Rezemos, 8º dia. Nossa Senhora do Carmo, que deixaste o santo escapulário como sinal do vosso amor e proteção, sois reconhecida como assistência na vida e consoladora amável na hora da morte. Eu, vosso filho e devoto, pronto a vos servir, disposto a vos amar, me apresento a vós e nesta novena, hoje, 8º dia, faço o meu pedido. Não desista.
filho atende. Nossa Senhora do Carmo, nunca se ouviu dizer que alguém necessitado, tendo recorrido a vós, tenha ficado desamparado, com confiança. Mãe do Santo Escapulário, intercedei junto ao vosso Filho Jesus Cristo, por mim, por aqueles com quem devo rezar sempre, e por aqueles que se confiam às minhas orações. Mãe amável, sede-nos propícia e rogai por nós a Deus para que sejamos dignos das promessas de Cristo. Nossa Senhora do Carmo, rogai por nós. Mãe do Santo Escapulário, rogai por nós. Madrinha da obra evangelizar é preciso, intercedei por nós. O Senhor esteja convosco, Ele está no meio de nós. Abençoai, Senhor, a água, a roupa dos enfermos, as fotos de família, os remédios. Abençoai aqueles que mais estão necessitados. Mãe, que não se diga que, tendo recorrido a vós, ficaram desamparados. Abençoai, Pai, Filho e Espírito Santo. Amém. E eu me despeço com o clipe Manda Teus Anjos, YouTube, Padre Mazotti, evangelizar é preciso.

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1: Olha a hora no Vale do Aço agora, 11:02.
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0: Agora são 11:04, 11:04. Muito bom dia, no ar o programa Microfone Aberto desta sexta-feira. Ah, chegou a sexta, né? Pois é, enfim, a sexta-feira chegou. Hoje, dia 17 de julho de 2026. Microfone aberto no ar pela Rede Educadora de Comunicação, conectando o Vale do Aço com o mundo. Nos trabalhos técnicos ao vivo, nos streams, hoje pelo YouTube, Guilherme Carmo, a coordenação artística e apresentação Matheus Cabral, a coordenação de jornalismo Janaína Oliveira, a coordenação administrativa Joana Avelino, direção Padre José Wilker. Somos a Rede Educadora de Comunicação, a primeira do Vale. 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A você que nos acompanha, uma excelente sexta. Temperatura neste momento 19 graus, entre 19 e 20, esboçou uma chuva fininha. Para diminuir ainda mais a temperatura, o sol tentou aparecer, mas aí veio o tempo nublado, o tempo tá meio esquisito, mas enfim, tá gostoso, bom para a prática de muitas atividades. 11:05, o programa Microfone Aberto de hoje, eu recebo Gilson Camilo Bragança, um dos proprietários da Infornet. Gente, nós vamos falar de um assunto hoje que é muito importante, que é a prestação de serviço. Aliás, a internet, ela tem inúmeras ramificações, e principalmente a Infornet, que o Gilson é um dos proprietários, e conosco hoje no microfone aberto. Ô Gilson, prazer recebê-lo aqui no microfone aberto. Bom dia, tá tudo bem comigo?
1: Bom dia, Matheus, bom dia,
0: ouvinte. Pode falar mais próximo, pode chegar mais pra isso,
1: bom
0: pra você
1: dia,
0: ficar enquadrado.
1: É isso aí, bom dia, Matheus, bom dia, ouvintes. É sempre um prazer estar com vocês aqui e estar falando, né, da nossa Infornet, que há muito tempo está aí na região do Vale do Aço, trabalhando para melhorar cada dia mais a nossa comunicação.
0: E além de tudo, você é sempre um visionário, tem sempre inúmeros projetos, está inovando, está buscando. Eu vejo que você trabalha e trabalha bastante. Agora me conta um negócio, de onde surgiu a ideia? Eu te conheço, tem 30 anos jogando futebol, aí de uma hora para outra você se torna empresário, de uma hora para outra não, tem que ter uma construção para se tornar empresário, mas do ramo da internet, por que internet e Infornet? Me conte um pouco desse início da história.
1: Ô Matheus, como diz o outro, eu sou um dono de provedor de internet que não entendo nada de internet.
0: Sim, mas você é empresário.
1: Mas a gente vai buscando aí conhecimentos ao longo do período. Eu morei muito tempo em Engenheiro Caldas, igual você falou aí, você me conheceu jogando bola.
0: Sim.
1: Eu fui para Engenheiro Caldas jogar bola.
0: Olha só.
1: Né? E lá nós ficamos por 7 anos, e dentro desse período eu aprendi a mexer com a internet lá. Eu tive um rapaz que me chamou para esse ramo.
0: Sim.
1: E eu gostei e falei, não, esse negócio é bacana, vamos entrar. E quando eu voltei de Engenheiro Caldas, nós chegamos aqui e falamos, vamos montar a Infornet, que é um provedor de internet que está no auge naquela época. Sim. Então eu falei, e era a internet a rádio, aquela das anteninhas, daqueles
0: receptador de sinal,
1: captador. É aquele receptador de sinal, mas aquela churrasqueira.
0: Ah, sim, você lembra daquele modelo antigo?
1: Isso, aí nós começamos lá no bairro Floresta, com a montagem das torres. Para fazer as comunicações, aí a gente tinha em cada prédio lá uma torre. Então, assim, era um negócio bem, como os outros, para a modernidade da época, mas hoje bem arcaico, né? Então, assim, graças a Deus, a gente foi evoluindo aí e tá chegando aí num nível bacana.
0: Mas pra época era novidade, ué.
1: Novidade.
0: Qual era esse ano? O ano de
1: 2011, 2012.
0: 2011, olha só, já tem bastante tempo, mais de 15 anos aproximadamente que
1: vocês estão no mercado, né? A Infornet hoje tá com 16 anos.
0: 16
1: anos de mercado, graças a Deus, só crescendo.
0: E por que Infornet? Qual é o nome? Porque veio Infornet, informação com a internet.
1: Informação com a internet,
0: ah,
1: né?
0: Que legal.
1: Então basicamente é uma. Porque a internet é informação.
0: Sim.
1: E a Infornet deu-se o nome de informação e net. É a redes mundiais de comunicação.
0: E você começou no Floresta, onde você tem empresa expandida, ramificada por toda a região metropolitana do Vale do Aço. E quando você sentiu a hora assim, agora preciso crescer, não dá para ficar pequenininho mais não, tem que expandir.
1: Matheus, é de acordo quando nós tivemos um período da internet à rádio.
0: Sim.
1: Que era daquelas grelhas, né, do que eu te falei.
0: Sim.
1: E passamos, aí tivemos uma oportunidade de fazer o sistema de cabeamento, que era a gente chamava de cascata, que era suítes dos postes, chegava lá e fazia a ligação na casa do cliente. Sim. E isso deu um boom na Infornet, na época, que era uma, muita gente tinha a rádio.
0: Sim.
1: Que era as antenas, tinha que instalar a antena na casa do cliente, pegar lá dentro, e a gente veio com essa ideia de fazer ela no poste já cascateado. E isso a Infornet deu uma crescida. E nós ficamos um período bastante com esse tipo de tecnologia, só que tudo vai evoluindo, tudo vai mudando, e surgiu a rede de fibra ótica. Que na época pra gente era muito caro o investimento.
0: Sim.
1: Mas a gente foi trabalhando, foi fazendo, e até que um dia falou assim: agora temos que mudar. E para mudar a qualidade e o atendimento, a gente precisa de investimento. E aí nós fizemos um investimento, foi muito produtivo, porque foi dentro da linha que nós participamos de uma licitação da Prefeitura de Coronel Fabriciano. Que nós estamos até, tem já 6 anos atendendo a Prefeitura, hospitais, CRAS, escolas, tudo graças à fibra ótica que chegou no mercado, chegou com qualidade, e a gente ganhou a licitação das grandes empresas que tinha aí no momento, que era na época era WKVE, Giganet, e graças a Deus a gente teve êxito e até hoje atendendo muito bem, graças a Deus não tem problema nenhum com atendimento e com a internet, né? Com a qualidade da internet.
0: E sede física hoje, você tem uma na Magalhães Pinto, ali esquina com a Antônio Santiago, tem outra sede física, ali é um dos seus polos, um dos escritórios. Como está hoje a empresa, a ramificação dela?
1: Olha, Matheus, a gente procurou a fazer, como diz outro, a tratar dentro da nossa casa.
0: Sim.
1: O nosso escritório hoje é na Magalhães Pinto, né, onde você falou aí, mas a gente tem um outro ponto de apoio em Timóteo, que é um outro CPD que atende a cidade de Timóteo. Nós temos um outro ponto que é Lagoa do Pau, lá no Michidão, que temos. Sim. Lá uma outra, não é um escritório, não é um sistema de vendas, mas é um outro ponto de apoio da internet. Caso rebente um cabo ou outra coisa, a gente tem esse suporte para não deixar parar a internet lá nessas localidades. Hoje nós atendemos Ipatinga, através da Rede Neutra, né, com os nossos parceiros Fabriciano, Timóteo, Jaguaraçu e Marliéria. Então, assim, hoje, graças a Deus, nós focamos muito dentro da nossa região. Nós não expandimos para outros lugares, porque eu acredito que se a nossa casa não tiver perfeitamente bem atendido, para que eu vou para a casa do vizinho?
0: Com certeza.
1: Entendeu? Então, assim, é uma das premissas nossas.
0: Não, e nesse caso, você consegue atender muito bem, em especial Coronel Fabriciano, que é o polo, que é a sua casa de verdade, né?
1: Sim, com certeza. Fabriciano é onde tudo começou, né? Então, há 16 anos a gente vem atendendo, vem trabalhando, vem buscando melhorias para a Infornet e para nós e para os nossos clientes também. Cada dia mais a gente precisa de estar inovando, né? Então, acho que é de grande valia a gente poder trabalhar para dentro de Fabriciano.
0: E nesse caso também, Gilson, a Infornet tem uma função social, né? Porque você gera emprego. Você gera emprego, você provoca renda, você faz a economia girar, você emprega pessoas, e isso tudo tem a função social de uma empresa, né? Que é uma finalidade. Não é só obter o lucro, não é só vender um produto, né? Você precisa ter mão de obra, colaboradores, e isso faz uma economia da cidade girar.
1: É, com certeza. Hoje nós temos lá 23 colaboradores.
0: Sim.
1: Né? Então, assim, a Infornet, ela visa a condição social, a gente trabalhar dentro das normas técnicas de trabalho e graças a Deus a gente está desenvolvendo tanto com os nossos colaboradores, a empresa em si, até a parte social mesmo, de ajudar a Coronel Fabriciano a crescer, que eu acho que nós, todos os empresários aqui da região, tem um objetivo, além de ter o seu lucro, de ter coisa, é manter o Fabriciano numa qualidade de vida para todos, né?
0: Com certeza. 11:13, gente, eu tô conversando aqui no programa Microfone Aberto com Gilson Camilo Bragança. Se você tem alguma dúvida sobre internet, como funciona, se você tem alguma dúvida sobre a Infornet, aqui o Justo tá aqui para responder. É importante esse assunto, porque gera realmente alguma dúvida no que se diz respeito. E a velocidade? Atende no bairro tal? Tem viabilidade técnica? O Justo tá tá aqui. Vamos falar sobre plantão de venda. Hoje você pode encontrar, né, pelo WhatsApp, você liga, enfim, daqui a pouco o Jus vai falar sobre os canais de contato entre o cliente, entre o consumidor, a assistência técnica. Vamos falar sobre tudo isso aqui também no nosso programa. Tem uma novidade, o Gilson vai falar sobre uma novidade que é bem importante que a Infonet faz aqui no Vale do Aço. 20 graus a temperatura, 11 horas e 14 minutos, programa Microfone Aberto dessa sexta-feira. 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A pauta é sobre a internet, a pauta aqui com o Gilson Camilo, um dos proprietários da Infonet. Eu volto em instantes com a sequência do programa Microfone Aberto. Agora são 11 horas e 15 minutos.

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3: 11:19, 11:19, estamos de volta com mais um bloco do programa Microfone Aberto dessa sexta-feira. Eu recebo hoje Gilson Camilo, um dos proprietários da Infornet, a definitiva. Ô Gilson, a gente tá falando sobre internet, assistência técnica, falamos sobre o início, o contexto histórico, como surgiu a Infornet no primeiro bloco. Agora, nesse bloco, vamos para a prática. Como você lida, como que você, que eu falo, enquanto instituição, liga diretamente com o cliente. O cliente ligou, quer contratar um serviço. É rápido, demora, entra na fila de espera, tem assistência técnica para todas as ruas, pode instalar em qualquer lugar. Me explique um pouquinho sobre isso, até para quem está ouvindo agora, talvez queira trocar de operadora, de prestadora de serviço. Né? Eu preciso de uma internet aqui, eu vou, é agora que é a oportunidade. Fica à vontade.
4: Olha, Matheus, hoje nós temos o canal de telefone, né? No 3865-2900.
3: Sim.
4: E ele também é o nosso WhatsApp. Então, quando o cliente ele pede uma internet ou pede um atendimento, cai nessas duas áreas, né? Do telefone e o WhatsApp. O nosso pessoal, ele encaminha para a parte técnica, se for um atendimento, um cabo rebentado ou uma lentidão na internet, alguma parte de manutenção, é enviado para o nosso suporte técnico e aonde a gente encaminha, se necessário, na casa do nosso cliente. Vai, faz todo o trabalho lá, verifica nível de sinal, verifica a qualidade da internet. Se é uma lentidão, a gente acompanha, verifica também a questão do modem. É porque hoje, cada mês vai mudando a tecnologia, então você Sim. também tem que estar aprimorando aí e até mesmo comprando equipamentos mais novos para que a qualidade da internet não perca, né? A qualidade. E eu costumo dizer, ô Matheus, que eu sou um dono de internet que eu atendo todo mundo. Pode me ligar 10 horas, 11 horas, meia-noite, porque eu custo a dormir, mas eu fico com o meu telefone ligado. Então, eu tenho hoje no meu telefone mais de 5 mil clientes que eu atendo. Se você tiver problema na sua internet e não conseguir falar no 3865-2900 ou alguém meu não te atender, pode me ligar. Eu posso dizer para você assim, que eu sou o único dono de provedor de internet no Vale do Aço que te atende.
3: Que ótimo, isso é muito bacana. E essa relação, hoje você falou da tecnologia, tem que comprar equipamentos novos. A gente vai chegar num momento, num dia, que todo atendimento será remoto. O técnico quase não vai precisar ir lá na casa do cidadão para fazer algum tipo de manutenção. Hoje é tudo online, vai ter esse momento ainda? Vocês estão trabalhando para isso ou ainda vai demorar?
4: Ô Matheus, o que acontece? Nós já estamos desenvolvendo uma outra forma de atendimento.
3: Sim.
4: O virtual, né? Que tá na moda aí, a inteligência artificial.
3: Sim.
4: A gente já tá com um projeto em andamento, já tá com 85% dele pronto, para que a gente possa soltar esse atendimento mais rápido, mas ainda não perde aquela qualidade de você ir na casa do cliente. Porque talvez o cliente, ele tá querendo bater um papo com você lá.
3: Sim.
4: A gente chega na internet, claro, sempre tem um probleminha ou outro na internet, não é 100%, nenhum provedor vai te garantir 100% de qualidade, não vai te fazer que a internet não dá problema, não dá isso, que sempre vai dar. Mas o que a gente procura fazer é atender os nossos clientes da melhor maneira possível, da forma que, se precisar da gente ir na casa do cliente, ensinar, orientar ele como é que está sendo usado a internet, a gente faz.
3: Ô Gilson, eu observo, não tem cabo demais nesse mundo, não?
4: Bastante.
3: É cabo demais, a gente olha para um lado, para os postos, e assim, talvez seja um grande problema de vocês, em especial o seu, eu vejo muitos cabos arrebentados, é o ônibus, é caminhão que passa arrebentado. Isso é uma dificuldade, tem que lidar com isso todo dia?
4: Sim, Matheus, é o que mais acontece pelo fato, meu bairro, começa a ligar, eu tô sem internet. Aí a gente começa a entender, ó, Matheus ligou do bairro Santa Cruz.
3: Sim.
4: Ah, fulano ligou do outro bairro, a gente passa a observar por que que o Matheus ou outras pessoas estão ligando. Então a gente vai ver que é o cabo arrebentado. E aí quando é o cabo do cliente, é mais fácil, a gente pede o técnico, ele vai lá e
3: restaurou lá, colocou um novo,
4: colocou novamente, tá funcionando. Mas geralmente eles arrebentam os cabos principal, que aí deixa um bairro inteiro parado. Aí a gente tem um técnico chamado técnico de fusão para emendar esse cabo para que volte a internet. Ele demora um pouquinho o atendimento, porque aí o cara tem que subir no poste, descer o cabo, fazer a emenda, subir novamente para poder. Isso demora aí uma média de 1 a 2 horas para a internet estar voltando. Mas quando é nesses casos que está arrebentando e arrebenta direto, pela quantidade de cabos que tem no poste, quantidade de prestadoras de serviço nesse sentido, que está também atuando aqui na região, né?
3: Você deve participar, é claro, de congressos, seminários, simpósios de tecnologia, enfim, essa área está sendo discutido para um futuro mais breve, eliminar esses cabos, ou talvez colocar de forma subterrânea. Pensam-se nisso? Tem alguma informação nessa área? Algum desejo seu? Nossa, eu queria um dia que não houvesse cabo, que não precisasse desse sacrifício todo.
4: Matheus, ainda está, né, em discussão, mas não tem nada definido, porque a fibra ótica ainda não tem algo que possa substituí-la.
3: Sim, sim.
4: Para fazer até a chegada na casa do cliente com o cabo.
3: Sim.
4: Né? O que temos aí é essa do Elon Musk, essa, né, Starlink.
3: Sim.
4: Que é utilizada muito nas roças, vamos dizer assim, que é onde não dá pra gente chegar
3: com cabo,
4: porque o investimento é muito alto.
3: Sim.
4: Né? Desses cabos na rua, até mesmo esses cabos que rebentam por caminhões, quando descia lá do Cocais, aqueles caminhão lotado de carvão, que eles têm alto, saía arrebentando tudo. Então, assim, além de causar um prejuízo muito grande para a empresa, a gente tem ainda a demora de atender o cliente. E o cliente hoje de internet, você sabe como é que é, né?
3: É aquele, hora.
4: Não, é 5 minutos, se ela falhar, o telefone já começa a tocar e a coisa fica doida, ninguém fica sem internet mais hoje.
3: A vida hoje tá na internet, né? Todo mundo trabalha na internet. Ô Gilson, agora é engraçado, você tocou num ponto que ninguém fica sem internet. E a velocidade? A estabilidade, o que a Infornet garante para o cliente?
4: Hoje nós garantimos 100% daquilo que você me contrata.
3: Sim.
4: Ok?
3: Você tem plano, você tem vários planos, vários pacotes.
4: Nós temos vários pacotes.
3: Sim, nós
4: desde
3: vamos falar
4: 300
3: sobre eles
4: megas
3: também.
4: A um giga de internet.
3: Sim.
4: A obrigação do provedor é cumprir aquilo que está no papel.
3: Entendi.
4: Qualquer?
3: Sim.
4: Agora, existe algumas possibilidades. Minha internet está muito lenta, minha internet está isso. É os equipamentos que utilizam. Por exemplo, um celular hoje com mais moderno, ele vai passar a velocidade que ele está me contratando. Mas tem muitas formas, muitos clientes que ainda tem uma tecnologia menor do que o que está sendo utilizado agora.
3: Sim.
4: E aí não adianta eu colocar lá 1 giga de internet no celular dele, sendo que o celular dele só passa 200 mega. Aí ele vai falar para mim assim: Gilson, mas você me vendeu 1 giga. Bom, meu celular só está chegando 200. Então, quer dizer, é de acordo com o cliente. Nós temos que mudar a nossa tecnologia, acompanhar o mercado, mas os nossos clientes também têm que entender que tem essa evolução dos equipamentos celular. Vou te dar um outro exemplo da TV. Hoje nós temos a 4K.
3: Sim.
4: Na TV 4K. Antigamente era só Android. Então, o que passava de internet para essas televisões, o YouTube mudou bastante a configuração. Então, isso tudo afeta na qualidade da internet chegando na sua casa.
3: Com certeza. Agora são 11:28, estou conversando aqui com o Gilson Camilo, um dos proprietários da Infornet. Por que o nome é definitivo, slogan?
4: Aqui a sua internet definitiva.
3: Isso. Aqui, ô Gilson, antes desse, pra gente encerrar esse bloco, a gente tá falando sobre a estabilidade e você falou sobre planos e a empresa entrega aquilo que foi contratado, né?
4: Perfeito.
3: Sim, perfeito. Quais são os planos então? Pra quem quiser contratar agora, quais são os planos? Você falou de 300 mega, 1 giga, é isso?
4: Isso.
3: Pode falar valores, pacotes, por favor.
4: É, eu vou.
3: Ou você deixa pra pessoa mesmo procurar
4: isso,
3: lá e ficar à vontade.
4: Para criar aquela coisa, mas sim, nós temos hoje os planos de 300 megas,
3: sim,
4: 500 megas, nós temos até 1 giga de internet.
3: Sim.
4: E a gente faz de acordo com o cliente a necessidade dele também.
3: Sim.
4: Se quiser bater um papo, quiser conversar com a gente, olha, eu não tenho necessidade de 600 mega, eu gostaria de um plano menorzinho de 300 mega aqui. E a gente está ali é para atender e satisfazer o nosso cliente.
3: Talvez ele precisa só para um uso de um computador, né?
4: Geralmente, quando a pessoa fala, eu estudo, eu faço um trabalho em casa, aí a gente oferece algo um pouquinho maior, vamos dizer assim, 500 mega, 600 mega.
3: Sim.
4: Mas quando ela fala assim, não, é só para mim usar na minha televisão, é só para mim poder fazer algo aqui dentro de casa, usar um ou dois telefones, então não tem necessidade de eu vender para ela 600 mega. 300 mega vai atender com certeza.
3: Entendi. E com vários preços.
4: Aí com vários preços.
3: Várias formas de pagamento. Pode escolher, sim, a data de pagamento, débito automático, paga no boleto, enfim.
4: O débito automático hoje a gente não está trabalhando com, sim, ele, porque a gente tinha que estar com vários bancos para poder fazer o débito automático.
3: Entendi.
4: Mas a gente tem o carnê.
3: O carnê.
4: A gente manda o pelo e-mail, o aplicativo, tudo certinho. Sim. Entendeu? Então, assim, tá bem.
3: Bem estruturado.
4: Bem estruturada a empresa.
3: Tá certo. 11 horas e 30 minutos. Eu vou fazer mais um intervalo. Eu tô conversando aqui com o Gilson Camilo, um dos proprietários da Infornet. A definitiva pauta de hoje é internet. E hoje a gente não consegue, né, viver mais sem internet. 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Intervalo, volta em instantes.

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0: Agora são 11:34, 11:34, de volta com o programa Microfone Aberto, nesta sexta-feira. 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Programa Microfone Aberto dessa sexta-feira, falando sobre internet, sobre as suas dificuldades, as suas excelências e principalmente a Infornet. A Infornet, eu estou recebendo o Gilson Camilo, que é um dos proprietários da Infornet. Ô Gilson, me conta, eu ouvi falar e você disse em outras oportunidades, mas me chama muita atenção essa telemedicina familiar. Me explica, que projeto é esse? Qual é o contexto? Quem pode participar? Me dê mais informações sobre isso.
1: Matheus, foi muito bom ter tocado nesse assunto, porque...
0: Pode falar mais próximo do microfone, por favor.
1: A Infornet, como eu te disse no início, ela vem modernizando seus equipamentos, trabalhando para atender melhor os seus clientes. E nada melhor do que você tratar o seu cliente como se fosse membro da sua família. Porque é eles é que dá realmente o emprego de todos que estão ali na Infornet.
0: Sim.
1: Né? Então, o que nós pensamos? Nós precisamos de fazer algo diferente hoje de internet, porque todo mundo tem internet. E a Infornet é a definitiva. Sim. Ela tem que ser uma das empresas que preocupa com seus clientes. E para isso nós criamos e buscamos no mercado a telemedicina familiar. O que é isso? É o médico atendendo o seu filho, a sua esposa, você, dentro da sua casa, através do seu telefone. Chama-se a telemedicina. Você vai conseguir marcar consulta com clínico geral e pediatra 24 horas. Se é 1 hora da manhã, infelizmente, deu uma dorzinha de barriga, uma cabecinha doendo do seu filho, você vai procurar UPA, vai procurar de madrugada? Liga, marca lá a sua consulta, que em 1 hora, no máximo, ele vai estar te atendendo. E mais 25 especialidades médicas. Ortopedista, psiquiatra. Então, todas, mais 25 especialidades médicas, você vai entrar no aplicativo da Infornet, junto com a nossa parceira hoje, que eu vou falar para você.
0: Sim.
1: Vai marcar e no máximo em 2, 3 dias você já está consultando com o especialista aquilo que você vai precisar. Isso tudo através da nossa empresa, da nossa parceria que a Infornet está trazendo para os nossos clientes. Lembrando que seremos os primeiros a pensar realmente no nosso cliente, porque cuidar da família é cuidar da internet também. Então você tem aí o entretenimento, mas precisa cuidar da sua saúde. E a Infornet, ela vem pensando nisso há muito tempo, e o que a gente puder fazer para melhorar as condições de vida, melhorias de vida dos nossos clientes, nós vamos fazer.
0: Agora, vamos falar sobre custo disso, sobre acesso. É para quem já é cliente? Vai pagar um custo a mais para agendar? Como funciona?
1: Hoje nós estamos colocando para... Já está dentro do nosso plano de internet.
0: Ah, já é completo.
1: Já está completo.
0: Entendi.
1: Não é, ele não vai ser um diferencial. Ah, para você ter, você tem que pagar tanto. Não.
0: Sim, sim.
1: Você contratou o plano de 800 mega, 1 giga, ele já está lá dentro desses planos. A gente vai fazer...
0: É um bônus para
1: esse... bônus para o meu cliente.
0: Sim.
1: Sendo cliente Infornet, você vai ganhar a telemedicina lá para sua família. Então, assim, eu acho que a gente está buscando melhorias, buscando condições de ter o nosso cliente mais próximo da gente.
0: O médico atende pelo telefone após a marcação pelo aplicativo mesmo, né?
1: Isso, o cliente vai marcar, né, o pediatra ou o clínico geral, no primeiro momento, ele marca. Se tiver a necessidade, o próprio médico vê a necessidade de passar para um especialista, ele vai te mandar a receita, ele vai fazer tudo online, vai te mandar todo o procedimento. Se precisar de marcar a consulta com o especialista, você entra no aplicativo, vai ter as datas lá, três datas e três horários, você marca o horário que você quer, o dia que você quer fazer aquela consulta.
0: E a consulta é feita, tem alguma imagem, não? É só por mensagem? Como é que
1: não, não, é o médico aparece na sua frente, por vídeo. E a única exigência é que você fique no local claro, sem ruídos, para que o médico possa te avaliar, né, de frente. Você vai mostrar para ele, vai contar para ele o que você está sentindo, e ele vai te ver, você vai ver o médico. Entendeu? Então não tem. Não é por mensagem, é pelo vídeo.
0: E você falou que tem uma parceira, tem uma parceria?
1: Sim, nós fechamos a parceria hoje com o Clube Certo, né?
0: Sim.
1: O Vitor, que é o representante do Clube Certo aqui na região, nós fechamos a parceria e somos exclusivos na parte de telemedicina. A Infornet tem a exclusividade do Clube Certo para atuar dentro das regiões do Vale do Aço, que é Fabriciano, Ipatinga, Timóteo, Jaguaraçu e Marliéria. Então, nós temos a telemedicina juntamente com o Clube Certo, exclusivo.
0: Eu gostaria de voltar nessa telemedicina, nessa questão do atendimento. Acredito que já esteja funcionando para vários clientes, né? E qual é o retorno desses clientes?
1: Não, hoje nós.
0: Ainda não.
1: Não, hoje nós fizemos, que você está sendo o primeiro a saber.
0: Olha, que bacana. Tá? Então,
1: não,
0: é informação
1: privilegiada,
0: não.
1: Como depois põe lá, dá trabalho para fazer, porque é exclusivo, né?
0: Exclusivo,
1: nossa. Você põe, porque o que que acontece? Nós testamos com os nossos funcionários primeiros, nossos colaboradores.
0: Ah, sim.
1: Pra gente soltar, né, essa informação, eu acho que tem que estar uma coisa certa, uma coisa, né, que realmente atenda os nossos clientes. Então nós pedimos que os nossos funcionários testassem os aplicativos, dessem o feedback pra gente, tá correto, é isso mesmo, tem alguma coisa que possa, que a empresa pode nos ajudar a melhorar. Não, Gilson, aqui atende bastante os nossos clientes, então aí sim, aí nós vamos fazer essa parceria, vamos entender a necessidade dos nossos clientes e a partir do momento a gente vai melhorando no degrau aí juntamente com o Clube Certo.
0: Ah, então você tá lançando um produto aqui agora no Microfone Aberto.
1: Você tá sendo o primeiro.
0: Que beleza, privilégio.
1: E os seus ouvintes.
0: Os ouvintes, claro.
1: Tá sendo, né, o primeiro a ouvir que a Infornet, a definitiva, vai passar ainda mais ser a sua internet definitiva, porque nenhuma outra tem a telemedicina, não tem um atendimento e não tem o carinho que nós temos com o nosso cliente.
0: E agora, qual é a data para isso tudo acontecer? Sair do papel para começar de forma funcional? Lá na prática, já pretende um lançamento aí oficial de alguma data? Os próximos clientes têm alguns meses aí para ajustar?
1: Olha, não, a gente hoje, por exemplo, segunda-feira nós temos uma última reunião.
0: Sim.
1: Com o Clube Certo, para a gente poder ajustar todos os procedimentos, mas eu acredito que no aniversário da Rádio Educadora nós vamos estar lançando junto.
0: Então, dia 1º de agosto?
1: Se Deus quiser.
0: Que bacana, será um privilégio, Gilson. Privilégio mesmo para todos nós. E assim, é importante saber que, olha só, hein? Aquilo que eu te fiz a pergunta lá no início do programa. A finalidade social da empresa, né? Qual é o papel na sociedade? Porque é só ganhar dinheiro, né? É só vender um produto, entregar o produto, obter o lucro, que é a finalidade, claro, de um negócio, das empresas. É assim, você é empresário, precisa obter lucro para pagar os seus funcionários, os seus colaboradores. Mas, enfim, tem toda uma função social por trás disso. Tá pensado o negócio.
1: Sim, eu acho que toda empresa, ela visa o lucro, porque precisa de pagar seus colaboradores, precisa de ter uma renda para manter essa empresa, que hoje você sabe aí que impostos está altíssimos.
0: Sim.
1: Infelizmente a gente tem que batalhar com os outros, dormir com a conta e acordar com outra. Então acho que, mas o papel da Infornet aqui no Vale do Aço é realmente atender a comunidade, atender a população de Fabriciano e, se possível, melhorar a cada dia mais. Infornet não pensa só nos lucros. Nós pensamos o seguinte: se o meu telefone não tocar de reclamação, nós estamos bem, mas vamos buscar mais.
0: Sim.
1: Entendeu? Esse é um objetivo que eu tenho desde há 16 anos, igual eu te falei, que a gente está aqui no Vale do Aço trabalhando e buscando cada dia mais melhorar a nossa qualidade para satisfazer o nosso cliente.
0: E aqui, deixa eu só, pra, a gente tá chegando na reta final e o papo é muito interessante porque você tá lançando um produto, é um produto que vai ajudar muitas famílias, ajudar muitas mães que, né, acordam de madrugada com seu filho ali passando mal e assim, tem uma fidelidade, como funciona para aderir, vai precisar a ter um plano de 6 meses, de 1 ano, não paga nada extra por isso, me conte um pouquinho mais sobre esse detalhe.
1: Olha, geralmente as empresas elas trabalham com um contrato de 12 meses.
0: Sim.
1: Né? Por que isso, Matheus? Porque a gente tem um investimento muito alto de instalar a internet na casa do cliente. Existe, você passa um fio no poste, né? Que é o drop, que a gente chama drop, vai até a casa do cliente. Tem um modem que é caro para a gente colocar na casa do cliente. Então a gente, realmente, a Anatel, ela nos permite que tenhamos aí um contrato de 12 meses, para até mesmo que supra essa. Esse investimento que é feito na casa do cliente. Porque você põe a internet hoje, como tem vários provedores aí da região, só você vai colocar uma internet lá e daqui 2 meses o cara sai porque o outro ofereceu um preço menor e aí fica uma coisa desproporcional. Então o que que a gente faz? A gente faz um contrato com o cliente de 12 meses. Mas eu deixo claro aqui para você no seu microfone que a Infornet, ela trata caso a caso. Se a gente realmente não está conseguindo atender, não está satisfazendo a sua necessidade, o que você contratou não está chegando, pode falar comigo direto que eu resolvo.
0: Você resolve.
1: Resolvo.
0: É importante que tenha essa transparência, né? E, ô Gilson, eu quero agradecer pela sua participação aqui no nosso programa. Microfone aberto, 11:46.
1: Posso só fazer um agradecimento?
0: Eu quero passar para você as suas considerações finais. Fique à vontade.
1: É porque eu queria dar um alô
0: para
1: um amigo seu.
0: Meu amigo?
1: Sim.
0: Fica à vontade. Aqui.
1: Roberto Nogueira.
0: Ah, Roberto Nogueira.
1: Esse aí é amigo de longa data. É um cara que é meu cliente de internet, cara bacana demais. E hoje.
0: Tá de férias.
1: Tá de férias, né?
0: Que bacana.
1: Então, assim, eu tô muito feliz em estar aqui. Muito obrigado pela oportunidade. Falar com você também, que é outro grande cara da comunicação.
0: Muito obrigado.
1: Né? E o Roberto, assim, é só um alô pra ele. Roberto Nogueira, eu vou só tomar um lugar seu. Rádio Educadora 91,7 FM. É com você, Roberto.
0: Que bacana. Ô Gilson, muito obrigado, sucesso. Tenho novos projetos por aí também, só pra gente já dar deixa aqui, pra quem sabe uma outra oportunidade pra lançar um projeto diferente.
1: Dentro da telemedicina, ainda a gente vai vir com o sistema de amparo familiar, que é o sistema funerário, que dá o auxílio às pessoas no momento que ela mais precisar. Mas isso eu vou passar para você numa outra oportunidade de você me chamar aqui.
0: Mas ótimo, com o maior prazer. Gilson, obrigado pela sua participação, um grande abraço, um ótimo final de semana. Conversei com Gilson Camilo Bragança, aqui um dos proprietários da Infornet, a definitiva. Vou pro intervalo, daqui a pouco eu volto ao último bloco do Microfone Aberto, vamos fazer um giro de notícias, tudo que está acontecendo no Vale do Aço, no Leste de Minas, no Estado, no Brasil e no mundo, é noticiário do esporte, além de tudo também, vem aí um final de semana e tem um Jornal em Pauta, ao meio-dia, daqui a pouco, com a Janaína Oliveira.
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3: onze horas e 51 minutos, 11:51, reta final do programa. Microfone aberto, a gente vai fazer um giro de notícias, tem muita coisa acontecendo, daqui a pouco tem um jornal em pauta com a Janaína Oliveira. Ô Águida, sua mensagem chegou na hora que eu estava despedindo do Gilson. Eu vou encaminhar, tá, sua mensagem para ele aqui e certamente ele vai te responder em uma oportunidade, tá bom? Obrigado, bairro Nova Tijuca, participando conosco aqui também do microfone do programa Microfone Aberto. Agora são 11:52. Mais um acidente grave, um acidente feio, né, que aconteceu. Eu tô vendo aqui, a Tati tinha falado sobre ele também, um acidente na Grande BH, na 381. Né, foi atualizado há 50 minutos, olha só, BR-381, conhecido como a rodovia Fernão Dias. Um bloqueio ocorre no sentido Belo Horizonte, grave acidente, 5 veículos. Meu Deus, né? Ali na região de Igarapé, lentidão por volta de 10h20 da manhã já era de 4 quilômetros. E aí, em nota, a concessionária foi acionada para atender o engavetamento no momento, faixas interditadas, sinalização na via. E a manchete é que acidente grave na 381 interdita a BR mais uma vez, né? Mãe e filho de 5 anos morrem em acidente entre carreta e ônibus na BR-135. 14 pessoas ficaram feridas. Duas carretas pegam fogo após engate se soltar e o motorista não conseguir evitar a batida em Minas Gerais. A informação, também a Tati Souza já passou por aqui. E o TSE, o Tribunal de Contas do Estado, há 5 dias para Matheus Simões explicar o decreto que enviaria 900 milhões de reais da venda da Copasa. Na representação, os deputados argumentam que o governo abriu crédito suplementar sem autorização.

0: autorização legislativa. Por isso, o Tribunal de Contas do Estado deu prazo de 5 dias úteis para que o governador apresente esclarecimento sobre o decreto de número 694/2026, que abriu crédito de 1,99 bilhão, supostamente com recursos provenientes da venda do controle acionário da Copasa. A decisão foi tomada nessa sexta-feira pelo relator do processo, conselheiro Agostinho Patrus, após a representação apresentada por deputados estaduais da Assembleia Legislativa de Minas Gerais. Portanto, a gente segue aqui. Vamos informando. Agora são 11:54, 11:54. Deixa eu ver aqui o que é que nós temos nas nossas redes sociais. Tem notícias, tem informações, também no nosso portal lá, o Ziminas abre mais 150 vagas de emprego para contratação imediata, tem a 381 das obras lá em João Molevade, falamos sobre isso também. E vamos ao noticiário esportivo, o árbitro da final, o pessoal não deixa passar, né? Você não pode fazer nada de errado nessa vida que parece que não tem perdão nas redes sociais. O árbitro da final, Slavko Vinicic, da Eslovênia. Se não for isso, fica sendo isso, né? Slavko Vinicic, da Eslovênia, apitará a final de Copa do Mundo 2026 envolvendo a Argentina e a Espanha. Havia a possibilidade do brasileiro Wilton Pereira de Sampaio apitar a final. Só que como a Argentina avançou para a final, essa possibilidade caiu por terra. Embora em 86, a final da Copa do Mundo Argentina e Alemanha foi apitada por um árbitro brasileiro, Romualdo Arpe Filho. Em 82, a final entre Alemanha e Itália foi apitada por o Arnaldo César Coelho. Então o Brasil já teve árbitro apitando final. Mas mesmo com a Argentina, em 86, naquela oportunidade, a Argentina foi campeã, vencendo a Alemanha na final. Mas aí, por que o árbitro Wilton Pereira de Sampaio? A rivalidade foi crescendo, foi aumentando, seria difícil um brasileiro apitar a decisão da Copa do Mundo envolvendo a Argentina. Só que esse árbitro da final, em 2020, ele teve um probleminha envolvendo lá uma festinha com algumas, né, algumas coisas ilícitas. E a manchete hoje, né, árbitro da final entre Espanha e Argentina já foi detido em festa com isso e aquilo. Depreciar, o negócio aconteceu em 2020, aí embaixo esteve envolvido, mas logo foi liberado. Ao invés de, né, tem 6 anos isso. Nós da imprensa às vezes também, né? Meu Deus, mas enfim, o nosso que eu falo é no coletivo geral da comunicação, não precisava dessa manchete, viu, Gé? Mas tá bom, né? Agora são 11:57, teremos então amanhã tem França e Inglaterra às 6 da tarde, a bola rola na disputa do terceiro lugar, às 6 da tarde, e às 4 da tarde no domingo, Espanha e Argentina às 4 da tarde, e eu tô comendo esse jogo às 2, viu? Eu estava comendo esse jogo às 2 da tarde, e agora veio a confirmação do jogo às 4 entre Espanha e Argentina. Pois é, mas enfim, se eu disser 2 em um possível noticiário gravado aqui, apague e coloque as 4, tá bom? Porque senão eu terei de ouvir todos para regravar. Não terei tempo hábil para isso. A Janaína Oliveira tá chegando para daqui a pouco apresentar o Jornal em Pauta. Eu já vou encerrando por aqui, porque é 11:57. Janaína, só dá um bom dia, tá tudo bem? Bom dia, bom dia, bom dia.
1: Bom dia, bom dia, bom dia, Matheus Cabral. Graças a Deus, agora sim eu tô com a voz.
0: Que lhe é peculiar.
1: A voz que é minha, né?
0: A voz que você merece.
1: Nossa, gente, depois de quase uma semana com essa gripe danada, agora ela tá indo embora, graças a Deus.
0: Abduziram a sua voz.
1: Nossa, agora sim, tava sim. Ruim, eu falando com aquela voz entupida, aquela voz rouca.
0: Mas é por causa do tempo também, né?
1: Sim. Sim, Ai, gente, a gente tá nessa situação de tempo seco. Um monte de queimadas, isso piora ainda mais as questões respiratórias, né, Matheus? Mas agora eu tô realmente de volta, agora eu cheguei de verdade.
0: Agora você chegou de verdade, Janaína Oliveira, só que você chegou, já tô saindo, então muito obrigado pela sua audiência, pela sua sintonia, mas antes eu só tenho um recado para você aqui do Master Gourmet, que fica na Rua Maria Matos, número 39, no centro de Coronel Fabriciano, um lugar onde você é sempre bem servido. Vá para conhecer a altíssima gastronomia. Obrigado pelo carinho, um beijo no seu coração. Janaína Oliveira tá chegando para apresentar o Jornal em Pauta. Excelente final de semana, eu volto agora só segunda-feira, se Deus assim nos permitir. Tchau, tchau, vale.
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17 de julho de 2026. Agora, meio-dia, uma ótima tarde para você. Está no ar o Jornal em Pauta pela Rede Educadora de Comunicação, conectando o Vale do Aço com o mundo. Confira nesta edição.

0: afirma que tarifa de 25% dos Estados Unidos vai gerar perda de competitividade da indústria brasileira. Operação Sanitas volta a cumprir mandado de busca e apreensão na casa da influenciadora Larissa Oliveira. Dia Nacional da Caridade reforça a importância do apoio a pessoas em situação de vulnerabilidade. Entrega de novo equipamento vai fortalecer a agricultura familiar em Fabriciano. Acidentes deixam mortos e feridos na região. Nos trabalhos técnicos temos Guilherme Carmo, a apresentação e coordenação de jornalismo é minha, Janaína Oliveira. A coordenação artística é de Matheus Cabral, coordenação administrativa de Joana Evelino e a direção é do padre José Wilker. A tarde desta sexta-feira será de sol com muitas nuvens e períodos de céu nublado. A temperatura segue caindo. A máxima para hoje não passa dos 23 graus e agora os termômetros registram 22. Meio-dia e 3, acidentes foram registrados nas rodovias de Minas e aumentaram o saldo de mortos e feridos deste ano. Vamos saber os detalhes dessa informação com a repórter Tati Souza. Uma boa tarde para você, Tati.
1: Boa tarde, Janaína Oliveira. Boa tarde, ouvintes. Duas pessoas morreram e outras ficaram feridas após uma colisão entre uma carreta carregada com bovinos e um ônibus da aviação Novo Horizonte, na madrugada desta sexta-feira, no quilômetro 507 da BR-135, na zona rural de Buenópolis. Os dois veículos seguiam no sentido Montes Claros, Belo Horizonte, quando a carreta atingiu a traseira do ônibus. As equipes do Corpo de Bombeiros Militar e do Posto Avançado de Bocaiúva foram acionadas pelo telefone de emergência e, ao chegarem ao local, encontraram o ônibus transportando 43 pessoas. Durante o atendimento à ocorrência, os bombeiros receberam a informação de que havia 4 vítimas presas às ferragens da carreta, sendo 2 com vida e 2 já sem sinais vitais. As 2 vítimas resgatadas com vida foram socorridas pelo SAMU. Já as vítimas que morreram no local possuíam 5 e outra 43 anos. As circunstâncias que provocaram o acidente ainda serão apuradas. Um outro acidente de trânsito foi registrado na manhã desta sexta-feira, logo após a cidade de São Domingos das Dores, nas proximidades da Cafeeira Zé da Flor. A ocorrência envolveu uma motocicleta e um automóvel. De acordo com as primeiras informações, o motociclista permaneceu ferido, caído na via, aguardando a chegada de socorristas. O trânsito ficou lento nas proximidades do acidente. Até o momento, não há informações oficiais sobre o estado de saúde da vítima e nem sobre as circunstâncias que provocaram o acidente. Eu volto durante a programação com outras informações.
0: E a gente te aguarda, Tati. Ainda falando sobre a área de segurança pública, agora meio-dia e 5, a Polícia Federal deflagrou nesta quinta-feira a segunda fase da Operação Sanitas em Coronel Fabriciano e também em Belo Horizonte, Caratinga. A ação cumpriu 11 mandatos de busca e apreensão e apura a comercialização ilegal de medicamentos para emagrecimento, incluindo substâncias sem registro na Anvisa. Conforme a Polícia Federal, a investigação mira um esquema de importação clandestina, armazenamento e venda irregular desses produtos. A nova etapa da operação é um desdobramento do caso que já vinha sendo investigado pela Polícia Federal desde a primeira fase em março. E no contexto das apurações, o nome da influenciadora Larissa Oliveira apareceu novamente ao lado do nome de um empresário de uma rede de lojas aqui de Coronel Fabriciano. Em coletiva de imprensa concedida nesta quinta-feira, Larissa Oliveira e o advogado Rodrigo Manhães comentaram sobre as novas buscas e apreensões realizadas na casa da influenciadora. Rodrigo Manhães lembra que desde a primeira fase, de todas as punições recebidas pela Larissa, permanecem apenas o uso da tornozeleira eletrônica.
2: Quanto à tornozeleira, isso ainda não teve uma decisão definitiva, né? E o processo continua até a gente obter essa essa ordem favorável a ela.
0: Doutor, o senhor falou o nome processo, e eu lembro que da outra vez que a gente conversou, o senhor disse que ainda não tinha processo contra a Larissa. Agora já existe um processo, uma vez que hoje, pela segunda vez, a Polícia Federal esteve na casa dela para cumprir esse mandado de busca e apreensão?
2: Na verdade, não, né? A situação em relação a isso também não mudou, né? O termo processo, formalmente falando, ele existe quando se inicia a ação penal, e isso não aconteceu. Ainda estamos na fase de inquérito policial, ainda estamos na fase de investigações da Polícia Federal, né? Então, o que existe é o inquérito policial apurando informações para chegar no momento do delegado fazer o relatório dele, onde ele vai manifestar a opinião jurídica dele, se há ou não indícios de materialidade de autoria. Apenas isso, né? Mas o processo ainda não existe.
0: Obrigada, doutor Rodrigo. Vou conversar agora com a Larissa. Larissa, novamente, Polícia Federal entrando na sua casa, com todos os trâmites legais que a Polícia Federal faz. E o que que foi retirado de sua casa dessa vez? O que que a polícia levou de vocês nesta quinta-feira?
3: Nada. Do mesmo jeito que entraram, saíram, leva o celular, porque é de praxe, né? É a conduta de praxe. Mas nada, não encontraram nada, não levaram nada, porque não tem nada.
0: Larissa, da outra vez você foi contundente em dizer que é inocente. Você segue com essa versão?
3: Afirmo do mesmo jeito, nada mudou. Inclusive foi uma grande surpresa o que aconteceu hoje, traumático do mesmo jeito para nossa família, para as crianças. Assusta, aquilo, né? Mas já estamos ficando até um pouco, enfim, tá batendo muito, né? Tá ficando difícil, tá bem difícil.
0: Entre as pessoas detidas hoje, a Camila, que na última coletiva de imprensa, inclusive, estava com você aqui, que é sua amiga, e o Lucas, que algumas pessoas cogitaram de também ter uma relação de amizade com você ou com o Rafael. Como que você recebeu essa notícia da detenção da Camila e do Lucas?
3: Não, primeiro, a Camila, pelo que eu fiquei sabendo, ela já tá em casa, já foi só ouvida e saiu. O Lucas, eu não tenho relação com ele, não sei nem porque estão me ligando a ele, não conheço, não é meu amigo, não tem relação, não tem número de telefone, nunca falei com ele no WhatsApp. Inclusive, eu acho de extrema má fé colocar foto do closet, pelo que eu tô vendo, que é da mulher dele, e uma minha foto nesses blogs, essas páginas de fofoca da cidade de merda, bota a foto, minha foto, e aí bota a casa deles. E eu não entendi por quê. Não tem relação nenhuma, a casa deles, é o processo deles, não tem nada a ver com isso.
0: Larissa, então não existe relação entre as canetas que foram encontradas hoje com o Lucas e a caneta que foi encontrada, a ampola que foi encontrada na sua casa da outra vez?
3: Inclusive, é uma excelente oportunidade para desmitificar uma história, porque a imprensa suja do Vale do Aço, ela pegou a foto de uma outra pessoa investigada, né, Rodrigo, no processo, que, enfim, de fato, sim, tinha ali materialidade, e colocou a minha foto do lado, como se fosse meu. Isso nunca foi desmentido, nunca foi na minha casa. Aquela foto nunca foi na minha casa.
0: Então, aquelas canetas todas que ganharam repercussão não foram apreendidas na casa da Larissa e do Rafael?
2: Não. Não foram apreendidas na casa dela. Aquilo pertencia a uma outra pessoa que também está sendo investigada, mas não estava na casa da Larissa. Aquela foto não é da casa da Larissa, aquele piso não é o piso da casa da Larissa, aqueles móveis não são os móveis da casa da Larissa e aquelas canetas não estavam na casa da Larissa.
3: Assim como as fotos de hoje também, que eu já vi em alguns portaizinhos aí de notícia, não é minha casa, não é o meu closet, não é, mas tem a minha foto lá. E aí? Por que não coloca a foto das pessoas que de fato são culpadas, que estão ali responsáveis?
0: Mais um capítulo desse episódio aí da Larissa Oliveira envolvida na Operação Sanitas da Polícia Federal. Agora, 12:50, é hora da gente saber o que é destaque no portal educadormg.com.br. Você ouve esses destaques na voz de Felipe Machado. Boa tarde, Felipe.
4: Boa tarde, Anaína Oliveira. Boa tarde a quem acompanha a Rede Educadora de Comunicação. Vamos então aos destaques do portal Educadora desta sexta-feira. Na educação tecnológica, a Associação Solidariedade Brasil Togo abre inscrições gratuitas para o projeto Robôs em Cena em Coronel Fabriciano. A iniciativa integra robótica, programação e teatro para jovens de 10 a 17 anos em situação de vulnerabilidade social. Durante as oficinas, os participantes aprendem programação, robótica e fabricação digital, utilizando impressora 3D e cortadoras a laser. O resultado do processo formativo é apresentado ao público por meio do teatro de robôs, com espetáculos teatrais realizados em espaços públicos. As inscrições são gratuitas e devem ser feitas com o responsável legal presente. Outras informações lá no nosso portal educadormg.com.br. No ensino superior, a Universidade Federal de Ouro Preto publica edital do primeiro curso de Direito em Patinga com 50 vagas. As inscrições podem ser feitas entre os dias 20 e 23 de julho, exclusivamente pela internet.

0: mecânica abre mais de 150 vagas de emprego para profissionais da área industrial. As oportunidades serão destinadas às unidades de Ipatinga e Cubatão e têm início imediato. As vagas contemplam diferentes funções: mecânico montador, mecânico soldador, montador de andaime, soldador RX, soldador MIG, soldador TIG e eletricista força e controle. Os interessados devem consultar os requisitos específicos de cada vaga e realizar a inscrição por meio do site usiminas.com. Essas e muitas outras notícias você confere no educadormg.com.br. Acesse agora o nosso portal e fique por dentro de tudo o que está acontecendo. Volto com você, Janaína, para a Rede Educadora de Comunicação, repórter Felipe Machado.
1: Obrigada, Felipe. Agora, meio de três e um novo equipamento agrícola entregue pela administração de Coronel Fabriciano aos produtores rurais da Serra dos Cocais promete fortalecer a agricultura familiar no município. O Tratorito garante mais estrutura para o trabalho no campo, aumenta a capacidade de produção e contribui para a geração de renda das famílias agricultoras. A partir de agora, os pequenos produtores também passam a contar com este equipamento adequado para o manejo de áreas menores, ampliando o atendimento às demandas da agricultura familiar. Ana Carolina Magalhães, presidente da Associação de Produtores Rurais, afirma que a iniciativa vai beneficiar a cadeia produtiva local.
2: Não é apenas uma associação beneficiada com isso, é toda a agricultura familiar. Então existe todo um planejamento. Vai ser passado para a gente vai cumprir o cronograma, mas sempre que a gente precisar vai estar aqui à nossa disposição. Então a gente fica muito feliz e muito grato por tudo que está acontecendo.
1: Esta foi Ana Carolina Magalhães, presidente da Associação de Produtoras Rurais. Agora, meio-dia e 14, e já que o assunto é economia, uma vez que o Tratorito entregue ao Cocais vai ampliar a geração de renda dos agricultores, vamos continuar falando sobre esse tema. A FIENG está preocupada com a decisão dos Estados Unidos, anunciada nesta quarta-feira, de aplicar uma tarifa adicional de 25% sobre os produtos brasileiros. Inclusive, isso é matéria que está no nosso portal, que o Felipe acabou de falar. Na prática, essa medida vai criar uma diferença relevante em relação a fornecedores de outros países que disputam os mesmos compradores de nós, produtores brasileiros. O impacto efetivo vai depender dos produtos alcançados, da classificação tarifária de cada mercadoria e do tratamento concedido aos concorrentes internacionais. Verônica Winter, coordenadora de facilitação de negócios internacionais do Centro Internacional de Negócios da FIENG, analisa a situação.
3: O anúncio da medida em relação à investigação 301 contra o Brasil, que vai impor aí 25% de tarifas para os produtos exportados para os Estados Unidos, preocupa muito a indústria. Tivemos a boa notícia de que o ferro guza não está mais incluído em produtos que serão tarifados, então ele entra para a lista de isenção. No entanto, a gente ainda observa alguns impactos para a indústria mineira, principalmente em relação às pedras preciosas, ardósias, disjuntores, que são produtos que têm os Estados Unidos como um principal ou como um dos parceiros comerciais e que serão tarifados a partir do dia 22 de julho. Então, essa medida, ela traz uma preocupação de novos impactos na nossa balança comercial com os Estados Unidos, que é um parceiro tradicional do Brasil, né, no comércio internacional. E a gente tem as possibilidades atuais em relação a esse tarifaço, é realmente uma negociação do governo brasileiro com o governo americano, né? Uma continuidade dessa negociação e dessa tentativa de minimizar esses impactos. E uma segunda possibilidade é acionar o órgão de solução de controvérsias da OMC, que também é possível nos casos de tarifas implementadas no âmbito da seção 301.
1: Ouvimos Verônica Winter, coordenadora de facilitação de negócios internacionais do Centro Internacional de Negócios da FIENG. Entre as possíveis consequências estão a substituição de fornecedores brasileiros, o que é muito ruim para nós, a pressão pela redução de preços e margens e, é lógico, a renegociação de contratos, prazos e condições comerciais. Agora, meio-dia 16, a gente vai para um rápido intervalo comercial. Daqui a pouquinho eu vou voltar, porque hoje é Dia Nacional da Caridade e é hora de reforçar a importância do apoio a pessoas em situação de vulnerabilidade. E vamos saber um pouco mais sobre o projeto Descubra. Eu volto já.
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5: Meio-dia e 18, estamos de volta e você pode contribuir com o nosso jornalismo enviando sua sugestão ou alguma questão de ordem pública. O nosso WhatsApp é o 31997714902. Vamos ouvir agora o comentário do professor, historiador e cineasta Sávio Tarso.
6: Final de semana tem muito humor em Timóteo. Entre os 17 e 19 de julho, a Semana da Comédia com Santinhas do Pauoco Produções. Será realizado lá no Teatro Fundação Aperança Exita. 3 noites de muito humor, improviso e diversão para o público. Na sexta-feira, 17, 20:30, o espetáculo Nunca Fui Santa, uma comédia solo em que a madre superiora transforma o palco em uma divertida sala de catecismo. No sábado, também às 20:30, será a vez de Santinha Pox Show, que apresenta história de jovens freiras vivendo sob as rígidas regras do convento. E no domingo, 20:30, sobe ao palco Rivotril, porque rir é o melhor remédio. Ambientada em um hospital, a peça reúne personagens caricatos, cenas de improviso e situações cômicas que mostram de forma bem-humorada que rir pode ser um excelente remédio. Tá aí pra quem acha que o Vale do Aço não tem teatro, que o Vale do Aço não tem cultura, Santinhas do Pauoco comemorando aí 25 anos de existência, um marco significativo para a cultura aqui do Vale do Aço. Então não perca, entre 17 e 19 de julho de 2026, 20:30, sessão extra no domingo também, às 19 horas, Teatro da Fundação Aperam Acesita, ingressos muito populares aí, R$25 antecipados. Então você está convidado, eu recomendo essa peça Santinhas do Pauoco. Quem não viu deve ver, porque é um humor popular e de uma companhia que já é tradicional e merece toda a nossa apreciação aqui no Vale do Aço. Vá ver Santinhas do Pauoco na Fundação Aperam neste final de semana.
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5: Meio de 20, muito obrigado, Sávio, por essa dica que é maravilhosa. Gente, eu sou apaixonada pelos Santinhas do Pauoco. Eu sou uma pessoa de teatro, né? Então eu gosto demais de toda a peça, principalmente a peça que é comédia, é muito gostoso. E foi uma ótima dica, viu, Sávio? Muito obrigado. Pessoal, o projeto Descubra tem como objetivo promover a inserção e a reintegração de jovens em situação de vulnerabilidade social ao mercado de trabalho, ampliando oportunidades de qualificação e desenvolvimento profissional em Coronel Fabriciano. A gente vai saber um pouco mais sobre esse projeto com a Tati Souza.
7: Ao contratar um aprendiz, a empresa ela abre portas para o futuro e transformar vidas. Este é o slogan do programa Descubra. Para explicar sobre de que forma este programa pode transformar vidas, eu converso com a Vanessa Nunes, que é do programa Descubra. Vanessa, do que se trata o programa e o que ele oferta?
8: O programa Descubra é um programa de incentivo à aprendizagem. Ele faz contratações, né, intermédio de contratações de jovem aprendiz para vagas em empresas. E esses jovens aprendizes são jovens que estão em situação de vulnerabilidade social. Então, normalmente são jovens acompanhados pela Secretaria de Assistência Social junto ao município, né? No caso, hoje a gente está aqui com o Comitê de Coronel Fabriciano. E oferecem vagas de jovem aprendiz e também curso de capacitação profissional. Esse programa de incentivo a gente tem no estado, todo o estado de Minas Gerais, né? E o nosso Comitê de Coronel Fabriciano. E a gente busca a inserção mesmo do jovem no mercado de trabalho, né? O início pelo jovem aprendiz e posteriormente uma vaga aí, né, de emprego junto ao mercado de trabalho. E esse público a gente busca de fato junto à Secretaria de Assistência Social. Aí seria através do CREAS, CRAS, e também adolescentes e que são adolescentes e jovens que estão dentro de acolhimento. E aí estão, de fato, jovens em situação de vulnerabilidade social. E aí a gente faz o contato com as empresas, tendo essa vaga de jovem aprendiz, a gente faz um trabalho junto com eles, né? Uma jornada de aprendizagem para eles chegarem até uma entrevista e aí, então obter êxito ali e entrar no, né, junto ao mercado de trabalho, inicialmente como jovem aprendiz.
7: A pessoa que não está inserida em nenhuma ferramenta de órgão público, vamos supor, prefeitura, e quiser conhecer e participar do programa Descubra, como ela deve proceder?
8: Sim, aí o foco de fato, né, são jovens em vulnerabilidade. Mas a gente fala para primeiro procurar o CRAS do seu território, que aí o CRAS vai fazer essa avaliação, né, técnica, vislumbrar aí se de fato é um jovem que está em vulnerabilidade social e nesse poderia está incluído junto desse programa.
7: Tem alguma faixa etária de idade, Vanessa?
8: Sim, a faixa etária de fato do jovem aprendiz, entre 14 e 24 anos.
7: Para a Rede Educadora de Comunicação, repórter Tati Souza.
5: Meio-dia e 23, instituído por lei em 1966, o Dia da Caridade é celebrado no próximo domingo, dia 19 de julho, com o objetivo de incentivar práticas de solidariedade e cuidado com o próximo. A data chama atenção para iniciativas que buscam amenizar situações de vulnerabilidade e fortalecer redes de apoio nas comunidades. A repórter Mônica Soares nos conta mais sobre esse ato solidário. Boa tarde, Mônica.
9: Boa tarde, Janaína Oliveira, e a você, ouvinte da Rede Educadora de Comunicação. Em Ipatinga, uma das instituições que atua nesse trabalho é a Sociedade São Vicente de Paulo, que desenvolve ações voltadas ao atendimento de famílias e pessoas que precisam de apoio. A atuação envolve diferentes frentes e depende também da participação da comunidade por meio de doações e voluntariado. A coordenadora do Departamento de Comunicação do Conselho Central de Ipatinga da SSVP, Jane McLean Ribeiro da Silva, compartilha conosco este momento de solidariedade.
10: O Dia da Caridade nos recorda que a verdadeira caridade vai muito além de um gesto de solidariedade. Ela é um compromisso permanente com a dignidade humana e com a promoção da vida. Para a Sociedade São Vicente de Paulo, essa data reforça a missão de estar presente junto às famílias em situação de vulnerabilidade, oferecendo não apenas auxílio material, mas também acolhida, escuta, orientação, amizade e esperança. Por meio das visitas domiciliares, os vicentinos procuram conhecer a realidade de cada família, criando vínculos de confiança e promovendo ações que contribuam para a sua autonomia e desenvolvimento. Assim, o trabalho da Sociedade São Vicente de Paulo testemunha uma caridade organizada, perseverante e inspirada no Evangelho, que busca aliviar o sofrimento imediato e, ao mesmo tempo, incentivar transformações das condições de vida das pessoas assistidas. Celebrar o Dia da Caridade é, portanto, reafirmar que a caridade é uma vocação vivida diariamente e que cada gesto de amor, quando realizado com respeito e compromisso, torna-se instrumento de esperança e transformação social. A Sociedade de São Vicente de Paulo está presente onde há uma pessoa necessitada, oferecendo apoio de diversas formas, conforme a realidade de cada família. Embora as necessidades sejam variadas, a demanda por alimentos ainda é uma das mais frequentes e urgentes. Em Ipatinga, além da distribuição de alimentos, desenvolvemos o projeto Amor em Forma de Banho, que acolhe pessoas em situação de rua, oferecendo muito mais do que um banho. Proporciona dignidade, cuidado e esperança. Para manter esse trabalho, há uma necessidade constante de doações de roupas, calçados, chinelos e itens de higiene. E ainda tem o atendimento do Lar Divina Providência, que atende idosos em período integral. Toda essa ajuda chega a quem mais precisa, graças ao trabalho dos vicentinos das conferências, presentes em diversos bairros da cidade. São eles aqueles que conhecem de perto a realidade das famílias. Visitam os lares, acolhem com respeito e transformam a solidariedade da comunidade em gestos concretos de amor e caridade. A Sociedade de São Vicente de Paulo não para em nenhum dia do ano, porque a necessidade também não tem dia nem hora para acontecer. Quem deseja contribuir ou precisa de mais informações, pode entrar em contato conosco pelo WhatsApp 31-3822-9789. Estamos sempre de portas abertas para acolher, receber doações e fazer com que essa ajuda chegue às famílias e pessoas que mais precisam. Toda doação faz a diferença e pode transformar a realidade de quem vive em situação de vulnerabilidade. Cada gesto de solidariedade se torna um sinal concreto de esperança para quem mais necessita.
9: Esta foi Jane McLane Ribeiro da Silva. Mais informações podem ser obtidas pelo WhatsApp 38229789. A data comemorativa é um convite para lembrar que atitudes de solidariedade podem fazer diferença na vida de quem enfrenta dificuldades. Para a Rede Educadora de Comunicação, repórter Mônica Soares.
5: Muito obrigada, Mônica Soares, por essa matéria muito bonita, uma matéria necessária, porque solidariedade, gente, é amor ao próximo. E o que que Jesus nos ensinou? Exatamente amor ao próximo, amar o próximo, né? Linda matéria, Mônica, obrigada. Agora, 12:28, é hora da gente falar de esportes e quem que a gente chama? Matheus Cabral. Boa tarde, Matheus.
11: Boa tarde, Janaína Oliveira, boa tarde, amigos ligados aqui no Jornal em Pauta, edição dessa sexta-feira. Janaína, trazendo um resumo do final de semana do que vai acontecer na Copa do Mundo. Amanhã a bola rola para a decisão de terceiro e quarto lugar. E França e Inglaterra, obviamente, não gostariam de estar nesta posição. Porém, estão e vão disputar terceiro e quarto lugar. Porque a grande decisão acontece no domingo. Domingo, às 14h. Para Argentina e Espanha. Façam as suas apostas. A expectativa é enorme. O que chama muita atenção é o preço do ingresso. Muito salgado. O ingresso mais barato custa R$25.000 para essa grande decisão. Imagine só, pagar R$25.000, é claro, convertido, né? Custa aproximadamente US$4.900 o ingresso mais barato para a decisão. E tem ingressos que chegam a R$250.000 em pontos privilegiados do estádio para acompanhar a final. Então, portanto, a bola rola às 14h neste domingo, é a final de Copa do Mundo. E o Brasil, enquanto isso, aguardamos da CBF um pronunciamento de um planejamento daqui para frente, porque a Copa de 2030 é logo ali. Pouco se comenta sobre ela, mas a princípio a concentração dos jogos vai acontecer na Espanha, Marrocos e Portugal. E também com a participação da América do Sul, com o Paraguai, com o Uruguai, possivelmente a Argentina também, sediando uma abertura, alguma coisa que a FIFA pensa para a próxima Copa do Mundo, unir Europa e América do Sul. Janaína Oliveira, grande abraço para você, excelente final de semana e boa final de Copa para todos nós.
5: Muito obrigada, Matheus. Um final de semana maravilhoso pra você também. Termina aqui o Jornal em Pauta. Siga conosco. Pra você que nos acompanha pela 107, fique agora com o melhor da música na playlist 107. Pra você que está conosco pela 91,7, fique com Marcos Pereira, que vai comandar o programa Tarde Educadora. A gente está também na internet. Acesse agora mesmo o nosso portal de notícias pelo educadoramg.com.br. Somos a Rede Educadora de Comunicação, a primeira do Vale. Uma ótima tarde pra você, um ótimo final de semana, com Deus.
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7: Na primeira do Vale, meio-dia, 35 minutos. Confira aí, meio-dia, 35. Boa tarde com alegria. Marcos Pereira te fazendo companhia. Boa tarde, meu amigo. Boa tarde, minha amiga. Boa tarde, senhora. Boa tarde, senhor. Boa tarde, meninos e meninas. Boa tarde.
8: Boa tarde.
7: Tudo bem? Como é que você tá? Tá feliz? Eu sei que você tá feliz. Hoje ninguém fica triste, porque hoje é sexta-feira. Feira!
9: Sexta-feira!
7: Já viu alguém cabisbaixo na sexta-feira? Não. Já viu alguém reclamando na sexta-feira? Não. Hoje, meu amigo, é só sorrisos e a galera ali, ó, no zap zap, mandando mensagem pros amigos, aquele grupão que você participa, o pessoal já tá marcando a resenha pra logo mais. No final do expediente, a galera vai se encontrar no boteco, no barzinho, ou na casa de um dos membros daquele grupo. Sempre tem uma festinha, uma carninha queimando, na churrasqueira e o barulhinho da latinha fazendo cleque. É desse jeito. Participe comigo a partir de agora. Estou liberando os nossos canais de interação, são dois. Tem um telefone fixo 38410730. Tem o zap zap 99771-4902. Esse é o momento de você mandar beijinhos na bochecha de quem você gosta. 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Vou começar o programa hoje com Skank. Ótimo fim de semana.

0: Henrique e Juliano, como é que a gente fica? Bom, a pergunta pelo menos fica no ar. Abraço com muito carinho para Claudiana Viana, do Nossa Senhora do Carmo em Fabriciana, amiga querida, curtindo a nossa programação. Tem a Valéria Maria, do Recanto Verde em Timóteo, é outra apaixonada pela emissora. E o meu amigo querido José Justo, do bairro Mangueiras, em Fabriciana. Essa turminha sempre cola a orelhinha no rádio e fica acompanhando o nosso som.
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2: Meio-dia e 46 minutos. Confira aí, meio-dia e 46. Um abraço com muita alegria pro meu amigo Roberto do bairro Canaã, em Ipatinga. Ele escreveu: ouvindo a melhor sempre. Ô Roberto, manda aí o seu sobrenome, o primeiro sobrenome apenas, pra gente incluir aqui no seu nome e o cadastro ficar, ó, show de bola. Obrigado, viu, Roberto? Tá lá no Canaã, ouvindo a nossa programação. Obrigado demais pelo carinho, sempre antenado, curtindo a gente. 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

Não há limites. Meio-dia e 56 minutos. Confira aí. Meio-dia e 56. Um abraço mais que especial, com muito carinho, para Cláudia Jaqueline, do Ideal em Patinga. Alô, galera do Ideal, tamo junto. E o Sérgio Renato, do São José, em Timóteo, também tá curtindo, tá acompanhando a nossa programação. Muito obrigado, essa turminha que sempre encosta a orelhinha no radinho e ficam ouvindo o nosso programa. Tem gente que aumenta o volume, principalmente por ser fim de semana, é aí que a galera fica mais animada, né? Dá aquele grauzinho no volume do radinho para curtir a nossa programação. Muito obrigado, valeu demais pela audiência. Mais música chegando para você curtir. Vem comigo nessa sexta-feira. Bom fim de semana. Quero que você curta, que você aproveite intensamente. Você merece, tá? É do fundo do coração que eu desejo tudo isso para você. Israel Novaes e Jorge.

0: Branca e a hora certa. 1:00.
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Na primeira do Vale, 1h02, confira aí, 1h02. 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

Let's Get It On. É uma das músicas mais icônicas e influentes da história da Soul Music, lançada por Marvin Gaye em 15 de junho de 1973. A faixa tornou-se o maior sucesso comercial do artista pela gravadora Motown e deu título ao seu 12º álbum de estúdio. 1:10, confira aí, 1:10. Tem mensagem pintando no nosso zap zap, galera gravando o áudio aqui e mandando. Daqui a pouquinho a gente vai ouvir o áudio dessa turminha maravilhosa. Alô, Rosiane Aparecida do Nossa Senhora das Graças em Timóteo, Conceição Elisa, Silvio Pereira 2, Fabriciano e Efigênia Quintão do Santa Cecília em Timóteo. Obrigado pelo carinho. 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Vou ter o maior prazer em incluir o seu nome aqui nesse sorteio. Abraço pra galera que tá trabalhando, pessoal aí do comércio, obrigado pelo carinho. Tamo junto, hein? Todo mundo ouvindo a programação, lojas. São muitos segmentos, não tem como falar todos. Eu sempre lembro aqui da loja de roupa, loja de móveis, loja de calçados, loja de eletrodomésticos, pessoal da oficina mecânica, do Lava Jato. Obrigado a toda essa galera aí. Será que homem chora? Léo Magalhães.

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6: Vim compartilhar com vocês aqui um tipo de pensamento meu que me incomoda muito. Eu tenho visto no mercado de trabalho muita gente querendo emprego, mas pouca gente querendo trabalho. Qual que é a diferença de emprego e de trabalho? As pessoas preocupadas com a certa estabilidade no emprego, muitas vezes olha o salário, mas não olha a função. E aí, depois que consegue o emprego, vai exercer uma função ali que não é muito bom, que não é muito boa naquela função, que se sente entediado realizando aquele trabalho e fica muito mais preocupado com a certa estabilidade do emprego e com o salário do que com a função. Gente, vamos buscar fazer aquilo que a gente é bom, o dinheiro vai ser consequência dos resultados que você gerar, ok? Então, vamos preocupar com o trabalho e buscar empregos que realmente a gente tem condição de ser valorizado neles, tá bom? Valeu, um abraço e até a próxima.
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1:19, confira aí, 1:19, está chegando a festa de comemoração dos 58 anos da Rádio Educadora. 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No sabadão, 1º de agosto, esse grande artista aqui vai estar cantando, ó, Rodrigo Santos.

orgulho e desgosto. Leandro e Romário, os meninos estão cantando demais e é só musicão. 1:28, confira aí, 1:28. Tá tudo bem, tudo tranquilo por aí? O sol chegou, né? Hoje de manhã fez aquele frio maravilhoso, essa madrugada eu senti frio demais, mas agora na parte da tarde o sol firme e forte aqui no centro de Coronel Fabriciano. Mas quando eu digo que é um sol firme, não quer dizer que é aquele sol quente pelando, não. Então tá tranquilo, tá dando pra gente andar por aí. Mandando alô, mandando abraços, agradecendo a audiência da minha amiguinha Rosilene Maria do Santa Cruz em Fabriciana. Escreveu boa tarde, meu amigo Marcos. Que sofrência, hein? Eita, moda boa que você tocou aí. Rosilene Maria, beijinhos na bochecha, valeu pela companhia.

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2: O relógio está marcando 1:30. Confira aí, 1:30. Já está no estúdio a jornalista Janaína Oliveira. É hora de informação. Boa tarde, Janaína.
3: Boa tarde para você. Boa tarde para você, Marcos Pereira. Boa tarde, amiga, amigos sintonizados aqui na Rede Educadora de Comunicação. Marcos, eu vou começar esse noticiário de agora à tarde trazendo duas informações que estão no nosso portal e são informações que são oportunidades. E sempre que a gente tem oportunidades para oferecer para nossa audiência, é muito importante que a gente divulgue isso. A Uzi Minas Mecânica, por exemplo, ela está com mais de 150 vagas de emprego abertas para profissionais da área industrial. As oportunidades são destinadas tanto para a unidade aqui de Ipatinga quanto a de Cubatão, lá em São Paulo. Tem início imediato e essas vagas vão reforçar as equipes que estão atuando em projetos em andamento. As vagas contemplam diferentes funções voltadas à manutenção e à montagem industrial, ampliando as oportunidades para trabalhadores que desejam ingressar, né, na Uzi Minas Mecânica ou ainda crescer dentro da empresa. São vários cargos, Marcos, mas eu trouxe alguns aqui para a gente falar um pouco mais, que é o mecânico soldador, montador de andaime e soldador nas categorias RX, MIG e TIG. A abertura dessas vagas representa uma oportunidade para os profissionais. Os interessados devem consultar os requisitos específicos de cada vaga e realizar a inscrição por meio do site usiminas.com. E a empresa informa que as oportunidades são para contratação imediata. Então, pensa você tá aí essa semana, tem alguma dessas formações, dessas qualificações que eu disse aqui agora, ou de outras que eu ainda não falei, né, que eu não disse aqui, mas que estão lá no usiminas.com, e pode terminar a sua semana com uma inscrição para uma vaga de emprego? Olha que maravilha um negócio desse. Terminar a semana dessa forma é bom demais, né, Marcos?
2: Mas tem um detalhe, né, Janaína? A gente vê por aí muitas pessoas falando assim: ah, estou desempregado, ah, estou passando dificuldade, necessidade, mas a gente tem observado no mercado muitas vagas disponíveis. Esse caso que você está trazendo aqui agora mostra que é necessária essa demanda de mão de obra, de pessoas, de profissionais para trabalharem nessas áreas. E é muito importante também a pessoa, nem que seja fazer um cursinho. Ela encontra tantos cursos disponíveis, faz ali um curso, vai ter a sua qualificação e, de posse desse registro, a pessoa tem maiores chances de ser inserida no mercado de trabalho. Gostei. Dá para repetir aí, Janaína?
3: O Instagram, não, aliás, o Instagram não, o site é usiminas.com. E são vagas para mecânico soldador, montador de andaime, soldador aí. RX, MIG, TIG, tem outras vagas também. Eita. Que eu não disse aqui. Para olhar todas as vagas, é só entrar no nosso portal de notícias, educadoramg.com.br. E já que a gente está falando de oportunidades, a Associação Solidariedade Brasil Togo, que é conhecida por todo mundo como a SBT, está com inscrições abertas para o projeto Robôs em Cena. É uma iniciativa que integra tecnologia, educação, cultura para promover o desenvolvimento de crianças e adolescentes aqui em Coronel Fabriciano. É um projeto destinado prioritariamente para jovens de 10 a 17 anos em situação de vulnerabilidade social, incluindo aí pessoas com deficiência e beneficiários do BPC. E durante as oficinas, os participantes vão aprender programação, robótica, fabricação digital, utilizando equipamentos como impressora 3D, que é alto da moda agora, é impressora 3D, né? E as cortadoras a laser para desenvolver robôs, cenários e figurinos. Uma oportunidade incrível também, de 10 a 17 anos. E as inscrições são gratuitas, devem ser feitas pelo responsável legal. São necessários documento de identidade, CPF, número de identificação social, que é o NIS, e comprovante de endereço. As vagas são limitadas e as inscrições podem ser feitas presencialmente na Avenida Rubens Siqueira Maia, 674, no centro, pelo WhatsApp. Presta atenção que eu vou falar o WhatsApp, hein? 97205-5623. Vou repetir mais uma vez: 97205-5623. E outras informações também estão disponíveis no site asbtfabriciano.org.br. oficial.com.br ou ainda no Instagram, @oficial_ASBT. ASBT. Peraí, gente, tô falando errado. ASBTBR. Agora sim, vou repetir então. @oficial_ASBTBR. Encerra na segunda, encerramento da segunda turma, enquanto as inscrições para a próxima turma estão abertas, os participantes da segunda turma estão se preparando para apresentar os resultados das atividades ao público. Um evento de encerramento que vai acontecer no dia 25 de julho. Então é mais uma oportunidade. Falei de oportunidade para quem já é adulto e estou falando também dessa oportunidade para os jovens de 10 a 17 anos, Marcos.
2: Meu sonho é um dia ver toda a população brasileira bem empregada para poder se alimentar, para poder se vestir, para poder oferecer educação para todos os seus filhos. É o mínimo da dignidade humana, Janaína.
3: Exatamente, Marcos. 2:30 eu vou voltar com outras informações aqui, tá bom?
2: Valeu.
3: Abraço.
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2: 1:36, confira aí, 1:36. Tem um recadinho muito especial para você, ouvinte da Educadora. 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Vamos lá, tocar uma música aqui de um artista maravilhoso. Infelizmente, ele nos deixou no dia 30 de maio desse ano, ano de 2026. Eu tô falando do inesquecível Gilson e o seu maior sucesso chegando agora, Casinha Branca, música lançada em 1979. Ela marcou a MPB ao fazer parte da trilha sonora da novela Marrom Glacé, vendendo mais de 500 mil cópias. Quem é que nunca cantarolou os versos dessa música ao olhar a natureza, aquela casinha lá na roça, no meio do mato, tranquilidade, paz, os pássaros cantando.

Douglas e Vinícius e MC Bruninho. Figurinha. 1h44, confira aí, 1h44. 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
5: Os jornalistas do mundo inteiro estão apostando no que vai acontecer na decisão dessa Copa do Mundo. Apostando taticamente. Por exemplo, a Argentina joga em função do Messi. Procura ele girar a bola o tempo todo para que no último terço do campo o Messi possa aparecer com a sua genialidade e criar uma jogada especial para a Argentina. Foi assim na virada contra a Inglaterra. O Messi pega a bola na ponta direita, dá o passe e acontece o gol de empate. Depois o Messi rouba uma bola após ela pegar na trave no chute do McAllister e ele cruza e o Lautaro Martínez faz o gol de cabeça. Então sempre em função do Messi. Já a Espanha não joga em função do Lamine Yamal. É um futebol mais coletivo. É um futebol de troca de passe, de manter a posse de bola, de anular as ações dos adversários, como fez com a França. O que se esperar deste jogo, Argentina e Espanha, é quase improvável, porque não sabemos se a Espanha vai conseguir manter a linha alta contra a Argentina e se a Argentina vai conseguir ter bola para procurar o Messi para decidir a partida. Enfim, teremos um espetáculo à parte na decisão da Copa do Mundo.
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0: nosso amor é lindo. Um abraço agora com alegria pra minha amiga que todos os dias fica antenada, acompanhando a nossa programação. Eu tô falando da Eunice Pessoa, do bairro Professores, em Fabriciano. Obrigado, Eunice. E o nosso irmãozinho José Pereira, do Cruzeirinho, em Timóteo, essa galera maravilhosa antenada, ouvindo a programação. Daqui a pouquinho vou atender um pedido de um ouvinte que tá mandando mensagem no WhatsApp 99771-4902. Esse é o nosso número. Quem ainda não tem, salva já na agenda do telefone.
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6: Na primeira do Vale, 2:03, confira aí, 2:03. Alô, você que tá curtindo a nossa programação, orelha encostada no radinho, Maria Isabel, do bairro Santa Cruz, em Fabriciano. Obrigado, Maria, pela audiência, pelo carinho. Tem um recadinho para você que tá aí antenado. 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Mensagem que eu falei que ia ler no zap zap do William Espínola, do Vila Militar em Ipatinga. Boa tarde, Marcão, como sempre, ouvindo a melhor do Vale. Toca um pop rock aí pra nós, eu ofereço pra minha filha Maria Eduarda. Olha que bacana, William Espínola já ensinando a sua filha a curtir o bom e velho rock and roll. Obrigado, William, bom fim de semana pra você e toda a família. Vamos curtir então essa aqui, ó.

0: Ferrari.
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0: a carta de Larissa. 2:11, confira aí, 2:11. Continue mandando abraços, mandando alô, participando, interagindo aqui no programa. Quero agradecer minha amiguinha Núbia Alves, do Santa Terezinha 1, em Fabriciano. Ela escreveu: Marcos, boa tarde, manda uma aí do Charlie Brown Júnior, especialmente para a minha mamãe Maria da Penha, que hoje está soprando velinhas. Parabéns, Maria da Penha, felicidades, muitos anos de vida, saúde e paz para a senhora, viu? Todo carinho de toda a equipe da educadora e também da sua filhota Núbia Alves. Deixa eu ver qual que eu vou mandar para sua mãezinha. Eu acho que essa aqui tem tudo a ver com ela, né? Até porque na nossa vida é assim, tem dias de luta, mas também tem dias de glória.
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10:18, confira aí, 2:18. Atenção, atenção. Vai um abraço agora com alegria pro nosso irmãozinho Giquesson José, do bairro Betânia, em Ipatinga, Tantenado. Dora Zinato, do Olaria em Timóteo, minha amiguinha Dora, todos os dias participando, sempre antenada, mandando aqui o seu recadinho carinhoso. Obrigado, viu? Que alegria receber a mensagem mais que especial da minha amiguinha Dora, com a orelhinha encostada no radinho, curtindo a gente. Vamos agora matar a saudade, ouvir um dos grandes clássicos da música brasileira. A canção que foi escrita por Sérgio Bittencourt em 1969. Trata-se de uma homenagem real, dolorosa e emocionante de Sérgio ao seu pai, o lendário maestro do choro Jacó do Bandolim, que havia falecido naquele mesmo ano. E essa música, apesar de ser composta por Sérgio Bittencourt, ficou famosa na voz do maravilhoso Nelson Gonçalves. Naquela Mesa, uma das interpretações mais marcantes da carreira desse incrível artista, eternizada pela sua voz potente e carregada de sentimento.

0: Maiara e Maraísa.
1: 10%.
0: 2:25, confira aí, 2:25, mensagem aqui no Zap Zap, sócio do Clube dos Amigos, Valtarez Alves, do Centro de Fabriciano, ele escreveu: Marcos, estou ouvindo o programa coladinho com você, um abraço para toda a equipe aí da rádio e já deixo alguns nomes aqui para consagração a Nossa Senhora Aparecida. Obrigado, Valtarez, sempre atento, e ele ouve todos os programas, hein? O Valtarez ouve de manhã, de tarde, à noite, de madrugada, ele vai ouvindo, vai escutando. Imagina Samba!

0: ouvidos agradecem.
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0: 12:30. 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
0: 2:32, confira aí, 2:32, ela prometeu que voltaria e está aqui no estúdio novamente, a jornalista Janaína Oliveira. Boa tarde, Jana, novamente.
9: Boa tarde mais uma vez para você, Marcos Pereira, e a você, amigo e amiga sintonizados na Rede Educadora de Comunicação. Marcos, antes de dar notícia, a gente falava em off aqui sobre esse tempozinho frio, gostoso. E, gente, tem uma amiga minha que está lá no Cocais, ela está preparando lá o sítio dela para receber uns amigos. E há mais ou menos umas 2 horas atrás, a temperatura no Cocais era de 14 graus com sensação térmica de 11.
0: Nosso pai.
9: Pensa, quase meio-dia e sensação térmica de 11 graus. Então o tempo tá frio gostoso, né?
0: Janaína, sabe o que eu acho mais bonito nesse tempinho frio? É que as pessoas ficam mais elegantes. Por exemplo, no verão é shortinho, chinelo de dedo, é uma blusinha de alcinha, uma regata. Tá certo, não tem problema. Agora, no inverno friozinho, aí não, a pessoa usa a calça comprida, ajustada, a sua bota, coloca ali a sua jaquetinha, um cachecol e fica todo elegante andando por aí.
9: Verdade, em casa minha elegância não existe não, sabe? Quanto mais roupa em cima da outra, melhor. Ô Marcos, mas vamos falar de notícias, porque terminam daqui a pouquinho, às 16h, desta sexta-feira, as inscrições para o concurso público, que está oferecendo mais de 400 vagas em Ipatinga. As oportunidades são para cargos de nível médio, técnico e superior, nas áreas de saúde, educação e administração. Salários variam de R$ 1.954 a 27, aliás, a R$13.980, conforme o cargo. Eu tava falando uns 27 centavos aqui do primeiro salário e falei assim, gente, 27 mil, mas é salário bom demais. Mas não é isso não, tá? Vou repetir então de novo, gente. Salários, eles variam de R$1.954,27 a R$13.980, conforme o cargo. São mais de 400 vagas, gente. Uma oportunidade incrível. As inscrições devem ser feitas pelo site da banca organizadora, com a taxa entre R$50 e R$88. Também depende, né, de qual cargo está sendo pretendido. E a lista de inscrições confirmada será divulgada no dia 24 de julho. Então, falei sobre aquelas oportunidades no primeiro bloco, das vagas de emprego na Usiminas Minas Mecânica, da especialização não, vamos colocar capacitação para jovens de 10 a 17 anos na ASBT, e agora essas inscrições da Prefeitura de Ipatinga, que estão terminando, hein, gente? Somente até 4 horas da tarde. Outra notícia, Marcos, entrou em vigor em Minas Gerais uma nova lei que atualiza as normas de defesa sanitária animal no estado. A medida reforça ações para prevenir, controlar e erradicar doenças que podem afetar os animais, causar prejuízos ao agronegócio e até representar riscos à saúde pública. A legislação também amplia as responsabilidades de produtores rurais, transportadores e médicos veterinários, além de fortalecer a atuação do Instituto Mineiro de Agropecuária nas ações de fiscalização, controle sanitário e vigilância em todo o estado. Parte do texto foi vetada e ainda será analisada pela Assembleia Legislativa, mas de qualquer forma a gente sabe que essas novas normas de defesa sanitária animal já estão valendo em todo o estado de Minas Gerais. É aquela chamada, aquele cuidado a mais com a febre aftosa, com todas as outras doenças que podem atingir o nosso gado ou outras criações aqui em Minas Gerais, e a gente precisa de realmente tomar muito cuidado com isso, porque hoje Minas Gerais é um dos principais produtores de leite do Brasil, né? Então, todo cuidado com a vigilância sanitária animal no nosso estado ainda é pouca, viu, Marcos?
0: Muito bem, quero te agradecer pela sua segunda interação aqui no programa Tarde Educadora, lembrando que a Janaína volta ainda hoje no programa A Hora do Rush, às 17h, com uma participação mais que especial com o jornalista Felipe Machado. Obrigado, Janaína, quero te desejar um maravilhoso fim de semana.
9: Obrigada, Marcos, para você também, a você, nosso amigo ouvinte, nossa amiga, você principalmente que vai subir o Cocais pro Festival de Inverno, leve bastante agasalho, tome bastante água, porque vai ser uma friaca daquela lá no Cocais esse final de semana. Abraço para todo mundo.
0: Valeu.
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0: 2:37, confira aí, 2:37. Vai um alô com muito carinho pra minha amiguinha querida, sempre atenta, curtindo a nossa programação. Eu tô falando da Creuzilane de Oliveira, do bairro Bromélias em Timóteo, valeu pela companhia. E um alô aqui também para Cibele Cursage, do bairro Professores, em Fabriciano. No clima da sexta-feira, sextou com S de saudade. Luísa e Maurílio.
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comigo. Daqui a pouquinho, já já, consagração a Nossa Senhora Aparecida. E esse é o momento que todo mundo estava esperando, né? O momento de rezar junto com a gente, se ajoelhar diante do rádio, colocar um copo com água e fazer a sua prece. Tem pessoas que pegam também um pedacinho de papel, anotam ali um pedido, uma prece e colocam debaixo do rádio ou debaixo do celular, se estiver ouvindo pelo aplicativo Rede Educativa.

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1: 2h45.
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6: Olá, ouvintes da Rede Educadora de Comunicação. Eu sou Alice Costa, planejadora financeira. E por aqui, a gente fala sobre algo que está presente na vida de todo mundo, o dinheiro. Hoje, eu quero pedir a sua ajuda. Pense em alguém que você conhece e que tem um negócio. Pode ser sua filha, um amigo, a dona do salão, quem faz o bolo de aniversário para você, ou aquele conhecido que tem alguma lanchonete. Estou falando daquelas pessoas que possuem um negócio. Pensou? Então, faça uma pergunta para essa pessoa. Você sabe qual é o ponto de equilíbrio da sua empresa? Se ela não souber nem o que é ponto de equilíbrio, você vai explicar para ela. É quanto a sua empresa precisa faturar para que não tenha prejuízo, só para que ela consiga pagar todas as suas despesas. Depois dessa pergunta simples, eu tenho certeza que você vai estar ajudando esse empresário. Essa pergunta simples vai ajudar ele a começar a pensar no negócio dele de uma forma diferente. Eu sou Alice Costa e hoje meu convite é que você compartilhe essa informação com algum empreendedor. Vamos ajudar mais negócios a tomarem decisões com clareza. Um grande abraço.
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1: 2h48, confira aí, 2h48. Tá na hora do sorteio, minha gente. Vamos lá, saindo uma deliciosíssima pizza. 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Na Avenida Portugal, no bairro Santa Cruz, em Fabriciano. Quem tá se dando bem, quem participou com a gente, é Gilma Santos, do Amaro Lanari, em Fabriciano. Parabéns, sua sortuda, Gilma Santos, do Amaro Lanari, em Fabriciano. Telefone final 6885. É um ouvinte que está participando pela primeira vez e está se dando bem aqui no programa, hein? Que bacana, Gilma Santos do Amaro Lanari em Fabriciano. A nossa atendente Raíssa em breve entra em contato com você.
9: Música americana.
1: Ed Morta.

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3: Horas 56 minutos, confira aí, 2:56. 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
3: Aniversário de matrimônio, parabéns, que Deus abençoe Euzi Magalhães e Marçal Ribeiro do Quitandinha em Timóteo, Sebastião Ferreira e Maria Alves do Júlio Kubitschek em Fabriciano, que Deus abençoe a união de vocês para sempre. Chegou a hora mais importante no programa, consagração a Nossa Senhora Aparecida. Consagramos Deusdi Ferreira de Belo Oriente, Rosana Araújo, Silvio Pereira 1, Fabriciano, Gerindo Santos, Morada do Vale, Fabriciano, José Maria Filho, Canaã e Patinga, Maria das Graças do Funcionário Timóteo e Maria das Graças Reis do Recanto Verde em Fabriciano. Consagração a favor da saúde, Divina Monteiro, Córrego Alto, Fabriciano, Iris Centro, Fabriciano, Robson, Nossa Senhora do Carmo, Fabriciano, Conceição Elisa, Silvio Pereira 2, Fabriciano, Mariana Malaquias, Córrego dos Camilos, Fabriciano, Jacira da Silva, Dom Elvestre, Fabriciano e Efigênia de Jesus do Anamora, Timóteo. Consagração a favor da família Iomar do Centro de Fabriciano e Anderson do Centro de Fabriciano. Consagração a favor da saúde da família, Dona Geninha, Santa Cecília, Timóteo, Afonso Ligório Alfaville, Timóteo, Verônica Samora Bromelhas, Timóteo, Dilma Geralda, Nossa Senhora do Carmo, Fabriciano, Célio Gonçalves Esperança e Patinga, Edmar Gomes, Bom Jardim Patinga, Silene Domingo São Domingos Fabriciano, João Ventura Vila Celeste Patinga, Nair da Silva Bom Jardim Patinga, Eva Mendes Pimentel Nossa Senhora da Penha Fabriciano e Geraldo Cruzeirinho Timóteo. Pedidos de consagração: Maria Regina Alegre Timóteo, por sua saúde, Amara dos Reis e Maria de Lourdes. Noé Barra Alegre Patinga, por sua saúde e a saúde da sua mãe Maria Anastácia. Estevam Cananzinho e Patinga, por Maria de Nossa Senhora, José Cupertino e família, José Antônio e família e toda a família Machado. Marlene Silvio Pereira I Fabriciano, por Gabriel Irineu, Emanuel, Ítalo e Maria Elisa. Raimunda Lúcia Venezão e Patinga, por sua saúde, saúde de seu esposo e toda a família. Ana da Mata, Giovanina e Fabriciano, por Dulce da Mata, Maria Conceição e toda a família da Mata. Elisete Zacarias Alfaville Timóteo, por sua saúde, a saúde de Amanda Zacarias. Valtariz Alves Centro Fabriciano, por sua saúde e por sua mãe Senira e cunhada Fátima Fizinha. Geraldo Madeira Melo Viana Fabriciano, por sua saúde e pela sua esposa Raimunda. Graça Saraiva Recanto Verde Fabriciano, por Maria de Jesus e a dona Baianinha.

0: tarde a todos.
1: Boa tarde.
0: Boa tarde para você que está nos acompanhando pela Rádio Aparecida, pelas emissoras associadas, mais de 56 emissoras coligadas à Rádio Aparecida neste momento para todo o Brasil, de Manaus ao Rio Grande do Sul, chegando lá as ondas do rádio, a consagração a Nossa Senhora. Sou o Padre Batistini, nosso organista, a Juliana. Nosso abraço a todos que vieram aqui, a você que está nos acompanhando pelo A12.com e pelo YouTube, a consagração a Nossa Senhora. Em nome do Pai, do Filho e do Espírito Santo.
1: Amém.
0: O anjo do Senhor anunciou a Maria.
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0: Ave Maria, cheia de graça, o Senhor é convosco. Bendita sois vós entre as mulheres. Bendito é o fruto do vosso ventre, Jesus.
1: Santa Maria, Mãe de Deus, rogai por nós, pecadores, agora e na hora de nossa morte. Amém.
0: Eis aqui a serva do Senhor.
1: Faça-se em mim segundo a vossa palavra.
0: Ave Maria, cheia de graça, o Senhor é convosco. Bendita sois vós entre as mulheres, e bendito é o fruto do vosso ventre, Jesus.
1: Santa Maria, Mãe de Deus, rogai por nós, pecadores, agora e na hora de nossa morte. Amém.
0: E o Verbo se fez carne
1: e habitou entre nós.
0: Ave Maria, cheia de graça, o Senhor é convosco. Bendita sois vós entre as mulheres, e bendito é o fruto do vosso ventre, Jesus.
1: Santa Maria, Mãe de Deus, rogai por nós, pecadores, agora e na hora de nossa morte. Amém.
0: Rogai por nós, Santa Mãe de Deus,
1: para que sejamos dignos das promessas de Cristo.
0: Oremos e infundi, Senhor, vos rogamos a vossa graça em nossos corações, para que nós que conhecemos pela anunciação do anjo a encarnação de Jesus Cristo, vosso Filho, por sua paixão e morte na cruz, cheguemos à glória da ressurreição. Pelo mesmo Cristo, Senhor nosso.
1: Amém.
0: Nos preparando para o momento de reflexão,

0: Podem sentar. Você que está nos acompanhando pelo portal A12, pelo YouTube, pela Rádio Aparecida, pelas emissoras coligadas, vai deixando já aí a sua água, enquanto o Padre Batistini está aqui falando, né? Já pega a tua água, coloca aí pertinho do rádio, onde você está, deixa aí a água, de preferência, água filtrada, para que você possa beber depois e dá para todos aqueles que estão em casa beber a água, tá bom? Eu lembro que quando eu era pequenininho, minha mãe também colocava a água ali no rádio, esse horário, para benzer. Meu irmão, minha irmã, você que está aqui no santuário, na Capela do Santíssimo no dia de hoje, santuário bastante cheio, julho é o dia que todo mundo quer passar aqui no santuário. É férias da molecada da escola, as famílias aproveitam para vir ao santuário. Hoje, Jesus está passando lá no meio da plantação com os seus discípulos, a multidão atrás, os fariseus atrás, e aí os fariseus começaram a observar que os discípulos de Jesus estavam quebrando as espigas e comendo. E aí eles foram lá cutucar Jesus: Senhor, o Senhor deixa que no dia de sábado eles comam? É proibido. E aí Jesus chama a atenção deles, fala: olha, Deus não quer sacrifício, Deus quer misericórdia. O homem, no seu dia a dia de caminhada, de vida, é o sábado que foi feito para o homem, não o homem para o sábado. Por que que os judeus guardam o sábado? Porque no sábado é o dia que Deus descansou na criação do mundo. No sétimo dia, Deus descansou. Para os judeus, dia do descanso é o sábado. Para nós cristãos, é o domingo. Mas, padre, por que que é o domingo para nós? Por causa da ressurreição de Jesus, que aconteceu no domingo. Então, nós guardamos o domingo. Domingo vem da palavra latina Dominus, que quer dizer Senhor. Então nós guardamos o domingo, os judeus guardam o sábado. Qual que tá certo, padre? Cada um na sua religião, no seu caminhar de vida, tá certo. Os judeus guardando o sábado e nós guardando no domingo, tá certo, né? Nós cristãos cumprimos o que a nossa igreja determina, que é o domingo. Dia de domingo é dia de ir na missa, dia de descanso, né? Dia de trabalhar, a não ser aqueles profissionais que de fato precisam trabalhar. Aí não tem outro jeito mesmo, né? Por causa da sua escala, do seu sistema. E aí Jesus demonstra para esses que estão ali, né, fariseus, cutucando ele, que eles estão mais preocupados com a lei do que com as pessoas. Quer dizer, se a pessoa estiver morrendo no dia de sábado de fome, que morra de fome, porque não pode comer, é sábado, né? Então, como que isso é possível? Jesus chama a atenção deles, né? Que o sábado é para o homem, não o homem para o sábado. O sábado foi feito para o homem. Nós, o domingo, guardamos para viver Deus. Por isso, domingo é dia de família, domingo é dia de encontro, dia de descansar, porque a segunda-feira retomamos todo de novo as nossas atividades de vida. Então, é isso que Jesus quer de nós. Ali, os fariseus, eles não vivem isso, eles cutucam Jesus para ver qual é a atitude de Jesus, uma forma de dar uma pegadinha de Jesus, falar: tá vendo? Nós não cumprimos, ele também não. Então é uma forma de dar uma pegada em Jesus Cristo para desmoralizar Jesus Cristo. Jesus, que é esperto, que lê pensamentos e lê corações, pegou ali que eles queriam dar uma rasteira nele e ele quem deu a rasteira naquele povo. Então fiquem atentos às mensagens do mal que vão nos cercando e vão nos fechando no dia a dia. Você que está aí na sua casa, pega a sua água, seja aí no seu trabalho, onde você estiver, pega aí agora a sua água. Você que está aqui na capela do Santíssimo, segura aí a sua água, que eu vou dar a bênção da água para você levar a água benta para a sua casa. Oremos, Deus eterno e todo-poderoso, quisestes que pela água, fonte de vida e princípio de purificação, as nossas almas fossem purificadas e recebessem o prêmio da vida eterna. Abençoai, Senhor, esta água que nos protege e renova em nós a fonte da vida e da graça, a fim de que, livres de todos os males, possamos nos aproximar de vós com o coração puro e receber a salvação. Que esta água que os nossos irmãos e irmãs em casa reservaram para benzer, nossos irmãos e irmãs aqui na Capela do Santíssimo trouxeram, que esta água recorde a água do nosso santo batismo, que é fonte que jorra para a vida eterna. Por Cristo nosso Senhor.
1: Amém.
0: Olhando para Nossa Senhora, você aí na sua casa, tem Nossa Senhora? Pega aí, não tem. Não tem problema, Nossa Senhora de Fátima, Nossa Senhora de Lourdes, ontem Nossa Senhora do Carmo, tem aí essas imagens? Tudo é Nossa Senhora, a Mãe do Salvador. Se você não tem, põe a mão no coração. E nós estamos aqui na Capela do Santíssimo, estendendo as nossas mãos em direção à Nossa Senhora Aparecida. Rezemos. Ó Maria Santíssima, pelos méritos de nosso Senhor Jesus Cristo, em vossa querida imagem de Aparecida, espalhais inúmeros benefícios sobre todo o Brasil. Eu, embora indigno de pertencer ao número de vossos filhos e filhas, mas cheio do desejo de participar dos benefícios de vossa misericórdia, prostrado a vossos pés, consagro-vos o meu entendimento, para que sempre pense no amor que mereceis. Consagro-vos a minha língua, para que sempre vos louve e propague a vossa devoção. Consagro-vos o meu coração, para que depois de Deus vos ame sobre todas as coisas. Recebei-me, ó Rainha incomparável, vós que o Cristo crucificado deu-nos por mãe, no ditoso número de vossos filhos e filhas, acolhei-me debaixo de vossa proteção, socorrei-me em todas as minhas necessidades espirituais e temporais, e sobretudo na hora de minha morte. Abençoai-me, ó celestial cooperadora, e com vossa poderosa intercessão, fortalecei-me em minha fraqueza, a fim de que, servindo-vos fielmente nesta vida, possa louvar-vos, amar-vos e dar-vos graças no céu, por toda a eternidade, assim seja.

0: Ele está no meio de nós.
1: Por intercessão de Nossa Senhora Aparecida, Rainha e Padroeira do Brasil, São José, a bênção de Deus Todo-Poderoso, Pai, Filho e Espírito Santo.
0: Amém.
1: Vamos em paz e que o Senhor vos acompanhe.
0: Graças a Deus.
1: Uma salva de palmas Nossa Senhora Aparecida. Viva Nossa Senhora Aparecida!
0: Viva!
1: Viva São José!
0: Viva!
1: Viva Cristo!
0: Viva!
1: Obrigado você que rezou conosco pelo portal A12, pelo YouTube, na internet, pelas rádios coligadas com a Rádio Aparecida. Desliga não, fica aí sintonizado na sua rádio. E obrigado a você que veio ao santuário. Cantei.

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3: Boa tarde, amigo, amiga ouvinte da Rádio Educadora. Que bom, a gente acabou de participar da consagração à Nossa Senhora Aparecida. Esse tempo de bênção, de catequese, de crescimento na espiritualidade. É bom no corre-corre do dia a gente poder parar para rezar, nos encontrar em torno do rádio, muitos nas telas de TV, fazendo essa experiência de fé. A gente continua aqui rezando junto pelas ondas da 91.7. Você está conectado na rede educadora de comunicação, conectando o Vale do Aço com o mundo. Coordenação artística, Matheus Cabral. Coordenação de jornalismo, Janaína Oliveira. Coordenação administrativa, Joana Avelino. Na técnica, o Ícaro e o Jorge operando as câmeras nesse momento. Apresentação e direção, Padre José Wilker. Estamos começando o Clube dos Amigos, um momento de bênção no meio da sua tarde. Para ajudar a gente a viver o crescimento espiritual, sempre é bom a gente ter um santo de devoção. Te pergunto, qual é o santo da sua devoção? Qual que é o título de Nossa Senhora que fala mais perto do seu coração, com qual a gente se identifica e que ajuda a gente a perseverar no convite à santidade que todos nós somos chamados a responder? Quero te dar um exemplo hoje. A igreja celebra Santa Maria Madalena Postel. Quem foi essa mulher? Ela nasceu na Normandia, na França, em 28 de novembro de 1758. Foi batizada com o nome de Júlia Francisca Catarina. Dedicava especial atenção aos jovens pobres e excluídos. Ela fundou uma escola onde lecionava e catequizava crianças, jovens e adultos. Aí no ano de 1802, ela fundou uma congregação das Filhas da Misericórdia em Cherbon. Ao proferir seus votos, escolheu o nome de Maria Madalena. Aí quando foi no ano de 1832, a antiga abadia beneditina tornou-se a casa-mãe desta congregação. Ela acabou morrendo com 90 anos no ano de 1846. Foi beatificada no ano de 1908 e depois canonizada pelo Papa Pio XI em 1925. Sua obra hoje, a sua família religiosa hoje, é chamada de Irmãs de Santa Maria Madalena Postel. Vamos então rezar com esse exemplo de perseverança numa realidade muito concreta. Ela viu uma lacuna na sociedade: crianças e jovens sem acesso à educação. Ela, porque tinha recursos, pôde então responder a essa necessidade da sociedade, não só suprindo a carência intelectual, mas ela também acrescentou a essa oportunidade o crescimento também na fé. Dava aula e catequese. A lacuna da educação se tornou também oportunidade de evangelização. Às vezes, próximo de nós, existe uma realidade onde nós, como cristãos, podemos cuidar e a gente poderia estar fazendo esse bem para outras pessoas. Olha, eu sei que existe a enfermidade da depressão, existe doenças psíquicas que nos fazem muito mal, mas é preciso, com a graça de Deus, com muita ousadia na fé, a gente tentar vencer a acomodação que algumas doenças ou algumas situações impõem sobre nós. O que eu estou te convidando a fazer? Aos poucos, com muita fé, com muita determinação no coração, se erga da cama, se erga dessa cadeira, e se você ainda tem condições físicas, procure ir ao encontro de uma pessoa que precisa. Faça um ato de caridade para alguém, e eu tenho certeza que por meio desse gesto, a gente vai se sentir melhor com a gente mesmo e mais próximo de Deus. Cada um de nós pode dar daquilo que está ao nosso alcance. Um copo de água para quem bate a nossa porta, um ouvido amigo para se colocar ao lado de quem precisa, um elogio, um gesto de caridade. quantos vovôs e vovós ainda com bastante saúde, tem muitos vovô e vovó jovem que são uma grande apoio para os seus filhos, às vezes cuidando dos netos de verdade, fazendo da sua casa uma verdadeira obra de caridade por meio do acolhimento dos netos, uma creche feita com os valores evangélicos, né? Não tem retorno financeiro nenhum, só alegria de estar perto do netinho, mas também atendendo os filhos para que eles possam ir trabalhar e ter a segurança que os seus pequenos estão bem cuidados na casa do vovô, da vovó, da tia, do tio. Então veja a realidade à sua volta, aprenda com esse exemplo de vida a fazer das oportunidades que a vida nos apresenta uma resposta de santidade. Aponte acontecer igual Santa Maria Madalena, que encontrou outras companheiras que também se identificaram com esse projeto de educação, e elas então lá na França, está longe da gente, mas é um exemplo a ser seguido. Lá na França, em tempos remotos, ela abriu uma escola e fundou uma congregação. Mulheres que abriram mão da vida matrimonial para poder se casando-se com Deus na vida religiosa, servir a Deus na educação. Bem, a gente vai ouvir uma música, espero que você goste, Adoradores em Verdade, Semente do Amor, e essa música já é uma provocação para a gente entrar no tema do evangelho desse final de semana. Jesus vai contar aquela parábola do joio e do trigo, mas depois eu te conto mais.

0: Que essa semente do amor, então, se encontre acolhida pelo terreno fértil do nosso coração e a gente possa fazer germinar um tempo novo da graça de Deus na nossa vida. Olha, eu vou fazer um pequeno intervalo, já está na hora da nossa pausa. Você sabe que os nossos telefones são a melhor forma da gente conversar e interagir. Algumas pessoas muito amigas da gente já estão mandando as suas mensagens. Daqui a pouco eu vou ler. E você também é convidado, se está aí com acesso ao celular, salva esse número da Rádio Educadora, é 997714902. Salva, manda sua mensagem. Quem tiver dificuldade de digitar, pode mandar mensagem de áudio também. Só seja bem objetivo e direto para que a sua mensagem possa ser rodada por inteiro. Às vezes, quando eu mando mensagem muito comprida, eu acabo tendo que cortar um pedacinho e, às vezes, alguma coisa que a gente queria colocar em evidência, a gente fica sem poder escutar. Sabe que a Rádio Educadora é nossa amiga, viu? Aqui sua voz tem vez. Vou fazer uma pausa. Na volta, nossa catequese de hoje vai ser já em cima da liturgia do próximo domingo, 16º domingo do tempo comum. Na volta a gente conversa.
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0: Muito bem, estamos de volta aqui com a alegria dessa tarde, sexta-feira. Eu acredito que você talvez esteja já naquele corre-corre para poder organizar o encerramento da semana, para poder estar com a família no final de semana. Lembre-se que dentro dos programas que com certeza vão fazer parte do seu final de semana, como descansar, que é fundamental, a gente também tem que se organizar para participar da Santa Missa. Um católico que não vai à missa é um católico que não deixa Deus feliz, porque A missa não é uma obrigação que o católico se coloca. A missa é uma expressão do desejo do nosso coração, estar em comunhão com Deus. E essa comunhão com Deus passa pela comunhão com o próximo, a humildade de deixar que um sacerdote presidindo a missa nos conduza na vida de oração, no encontro com Deus. São gestos, são realidades que a Santa Missa nos proporciona, e lá nós temos por excelência o encontro com Jesus na mesa da palavra e na mesa da Eucaristia. É Jesus vivo, presente no sacramento do seu corpo e do seu sangue, e nós somos convidados a comer, a nos alimentar dessa entrega de amor de nosso Senhor Jesus Cristo. Aqui na Rádio Educadora, para que a comunhão com Cristo, de fato, reproduza os frutos que Deus espera de cada um de nós, a gente já vai fazendo uma prévia da liturgia do domingo. Toda sexta-feira eu procuro trazer para dividir com vocês o tema da celebração do próximo domingo. Aí você já vai com um coração meio que já pronto para participar melhor da missa. Você que é da equipe de liturgia, você que é da equipe de canto, a gente, quando vai preparar a missa, a gente tem que ler os ler o evangelho e as leituras e ver o tema da festa, para que os hinos estejam conversando com as leituras, com a data comemorativa da igreja, de modo que tudo favoreça a nossa experiência com Deus. No caso desse domingo agora, no próximo dia 19, nós vamos estar celebrando um domingo do tempo comum. É o 16º domingo do tempo comum. E o convite, a partir das leituras que compõem a liturgia da palavra, nos convidam a descobrir o Deus paciente e cheio de misericórdia, a quem não interessa a marginalização do pecador, mas a sua integração na comunidade do reino. E convida-nos, sobretudo, a interiorizar esta lógica de Deus, deixando que ela marque o olhar que lançamos sobre o mundo e sobre os homens. Jesus está insistindo em pregar para nós o reino de Deus. O que é o reino de Deus? É Deus presente na terra por meio de nosso Senhor Jesus Cristo. Só que quando fala de reino, a gente associa logo a glória do reino, a apoteose, a riqueza, o exército do reino. E quando se trata de Jesus, nada dessas coisas aparentes e do mundo se destacam. Então, para ajudar a gente a viver o mistério do reino na singeleza da ação de Deus na nossa vida e na história, ele traz para nós parábolas. A liturgia desse domingo, o Evangelho de São Mateus, ele continua esse conjunto de parábolas que Jesus vai contando, essas histórias alegóricas, para ilustrar o que é o reino dos céus. Nós vamos ouvir então nesse final de semana a parábola do joio e do trigo, a parábola do grão de mostarda, a parábola do fermento na massa. Você lembra dessas histórias? Nós vamos conversar um pouquinho sobre isso aqui hoje, se Deus quiser. A primeira leitura que marca para nós essa identidade do Livro da Sabedoria, de um Deus que é misericórdia. E o Livro da Sabedoria vai ressaltar muito que Deus, na sua onipotência, na sua grandeza, ou seja, um Deus que não deve satisfação a nada e nem a ninguém, que não existe nenhum Deus acima do nosso Deus verdadeiro, ele, com toda essa ostentação, com todo esse poder, com toda essa autonomia, ele se mostra um Deus compassivo. E quando ele se mostra compassivo na sua sabedoria, no seu poder, aquele que não deve nada se mostra compassivo, ele nos ensina que nós, que somos muito menos do que Deus, deveríamos vigiar os nossos sentimentos para a gente não se tornar arrogante diante do outro. Ninguém é maior do que ninguém. Ninguém sabe tudo. Da pessoa mais simples, a pessoa mais estudada, quando se trata das coisas da vida, ninguém sabe nada plenamente. Nós somos aprendizes, devemos ter um coração aprendiz, devemos saber que o único que está acima de todos nós é Deus, que não há ninguém que não saiba nada, que não possa contribuir um pouco à nossa vida, e não há nenhum de nós que não tenha nada que contribuir na vida do outro. Deus que é grande, Deus que é imenso, se faz humilde, se faz pequeno. Tem um filósofo que inclusive chega a ajudar a gente a pensar que a gente pode dizer que para que nós pudéssemos existir, foi necessário que Deus diminuísse. Deus se diminui na criação de cada um de nós, criaturas perfeitas nas mãos de Deus. É o que a primeira leitura do Livro da Sabedoria vai conversar com a gente esse final de semana. E a partir então desse Deus que é onipotente, onisciente, tão grande e ao mesmo tempo misericordioso, nós entramos então no Evangelho, que continua. Domingo passado ele falou da semente que cai em vários terrenos. Nesse domingo ele vai continuar falando para nós de semente, mas ele vai usar a semente que caiu em terra boa. A gente poderia, fazendo um paralelo com o domingo passado, se ele foi falando que havia várias formas de terreno, pedregoso, que passarinhos na estrada come, que tem espinhos, e falou que tem um terreno bom. Hoje nós podemos dizer que o Jesus fala na liturgia desse domingo o que que acontece com um bom terreno que recebe a boa semente. Ele falou domingo passado que produz frutos, ou seja, então é os frutos que mostram a semente que está sendo germinada dentro de cada um de nós. E ele usa o paralelo entre joio e trigo. Aí a pergunta é: que semente está crescendo dentro de você? É a semente do joio e do trigo. E eu já te provoco, não sei se você vai concordar comigo, eu acho que quando Jesus fala para os seus serviçais para não arrancar a semente do joio, porque pode ser que arranque o trigo junto, a semente não, já é o bruto, né? Ele está querendo dizer para nós que dentro de todos nós há um pouco de joio e um pouco de trigo. E aí eu vou tentar explicar para você por que que tem joio na nossa vida. Mas para você não ficar tão ansioso, eu vou convidar o Amir Sater para cantar para nós Semente. Espero que essa música sensibilize o seu coração para depois responder por que que existe o mal, por que que existe o joio.

0: Muito bem, com essa semente lançada na terra, aí o Almir Sater cantando que as provações, né, que o agricultor tem que passar todos os dias, lança semente, vem geada, vem seca, vem tantas provações, mas na fé o fruto há de produzir-se. E a gente então ouvindo esse final de semana o evangelho da semente do joio, ou melhor, do trigo que foi lançado, boa semente, no meio veio o inimigo e jogou a semente do joio, e os dois cresceram juntos, e os discípulos queriam arrancar as sementes do joio, porque o joio não produz nada útil para o homem, mas ele alertou, não, vamos arrancar o joio, que pode ser que o trigo também seja arrancado. A imagem do joio e do trigo é a metáfora do bem e do mal. Aí você poderia se perguntar esse final de semana, da onde veio o mal, já que tudo foi criado pelas mãos de Deus? E a resposta está em Santo Agostinho. Antes se entendia que o mal era um ente distinto, né? Existe um mal personificado. E de fato hoje ele existe, é o demônio. Mas antecede essa ideia de um mal personificado, uma figura, existe o mal dentro de cada um de nós. E como é que esse mal surgiu aí dentro de você, se você foi criado por um Deus que é bom? Aí nós entendemos pela filosofia, por Santo Agostinho, que o mal é o quê? O mal é a ausência do bem. O mal é como se fosse a ausência da luz diante da treva. O mal é o frio diante da ausência do calor. Então, o mal existe nele mesmo? Não. Por que que o mal ainda existe dentro de cada um de nós? O mal é a ausência do bem. O mal é quando nós corrompemos a vontade de Deus dentro de nós. Você nasceu para ser uma pessoa boa, rapaz. Você nasceu, moça, para fazer maravilhas, para fazer a obra de Deus. Você tem potencial para fazer grandes coisas. Só que a gente, na nossa mesquinhez, na nossa fragilidade, na nossa dificuldade, a gente acaba permitindo que o mal sobressaia. Aí fala assim, opa, então por que que eu não arranco o mal? Ó, a gente ouviu, não dá para arrancar o joio que a gente não sabe distinguir. Como é que a gente sabe que o mal é mal? Nos frutos que ele produz. Então é preciso cuidar para que a gente tenha sempre o bem dentro de nós. E assim como a gente aprendeu que o mal é a ausência do bem, a gente aprende também com a imagem do joio e o trigo, é que se o trigo for bem cultivado, ele cresce tanto que sufoca o joio. O joio não se destaca, o joio se perde. E vamos ser sinceros, até o dia que Deus chamar a gente para o céu, joio e trigo dentro de todos nós há de haver. Eu tô já estourando o tempo da pausa, na volta talvez a gente toca mais um pouquinho nisso para terminar e vamos à nossa oração do dia. É rápido e eu já volto.
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Muito bem, estamos de volta aqui. Enquanto você vai tomando seu cafezinho da tarde, quero partilhar com você as intenções, as participações que chegaram para o nosso programa. Quero deixar um abraço muito carinhoso a Maria Leão. Ontem nós nos encontramos lá no Carmelo, celebrando na festa Nossa Senhora do Carmo. A Maria Leão está partilhando conosco. Amar a Deus significa seguir seus mandamentos e assim agindo, podemos pedir tudo a Deus, na certeza de que, na hora certa, seremos atendidos. Amém. Quem está aqui também conosco é o Valtarez, convidando-nos para rezar com ele, pela esposa dele, Terezinha Dedeca, pela sua saúde e pela Naná do Pula Pula e pelas famílias do mundo inteiro. A Jane, lá do Betânia de Ipatinga, passando aqui, dividindo conosco a sua intenção em ação de graças pela sua sogra, a Maria Paulina, do bairro Betânia. Ela gosta muito da gente e ouve o nosso programa. Ô Maria Paulina, minha querida, Deus te abençoe e guarde. Ela tem 91 aninhos de idade, tá nova ainda, beijo a Deus. A Heloísa aqui também tá lá tomando café, né, Heloísa? Deus abençoe e guarde. Ontem eu passei tarde, Heloísa. Nem deu pra poder fazer de conta que eu ia na sua casa, misericórdia. O Matheus Carlos também passando aqui, reforçando o convite pra feijoada que vai acontecer lá na comunidade de São Camilo de Leles. Então você que é aí da região do Contente, você é convidada a estar lá. A Dair Lima também participando conosco, né, Nair? Que Deus te abençoe igual, tá ligadinha na Rádio Educadora, quero acolher com carinho suas intenções. Quem tava sumindo e apareceu é a Simone Bretas. Boa tarde, Simone. Que Deus te abençoe e te guarde. Ela convida a gente a rezar por Simone do bairro Professores aqui de Coronel Fabriciano. Obrigado, viu, por ter trazido as suas intenções. Que Deus te abençoe e te guarde. Muito bem, então nós vamos rezar o nosso momento de bênção da saúde, pedindo que Deus então possa cobrir de bênção cada um de nós e reforçando o convite. Você tá lembrado, né? 1º de agosto, sábado, a partir das 19 horas, eu quero te encontrar lá na Praça da Estação. Domingo, 8:30 da manhã, quero te encontrar lá na Praça da Estação. Lembrando que no final de toda essa trajetória, ou seja, domingo às 11 horas, vamos estar celebrando a Santa Missa, encerrando esse momento de convivência, de confraternização lá na Praça da Estação. Tô contando com você, espero que você participe, será uma alegria te receber. Mas vamos então pedir a Deus que seja providente, abençoe a nossa saúde. Você que está aí acamado, cuidando da sua saúde, saiba que sua vida, o seu futuro está nas mãos de Deus. A primeira leitura de hoje nós ouvimos o relato, o profeta Isaías profetizando que o rei Ezequias, não, eu esqueci o nome do rei, o rei ia morrer. Ele chorou, pediu a Deus, Deus cocondó, mudou o esquema todo, deu mais 15 anos para ele. E a gente aprende que o nosso tempo, a nossa vida está na mão de Deus. Não é um diagnóstico de médico, não é uma palavra falada de qualquer jeito que nos define. Quem nos define é Deus. A gente leva a sério o exame médico? Claro que leva, ninguém vai ignorar exame médico. Se der alguma alteração, a gente vai acompanhar com cuidado, com atenção e com muito zelo. Mas maior do que qualquer resultado médico é o Deus que age em nosso favor. Já estamos em Deus, não fica triste, alegria!

É, você que tá aí ansioso pela cura, pela libertação, pela restauração da sua vida, vamos rezar juntos? A nossa proteção está no nome do Senhor, que fez o céu e a terra. O Senhor esteja convosco, Ele está no meio de nós. Rezemos. Senhor Jesus, que passastes a vida fazendo o bem e curando todos os enfermos, eu creio no teu poder e no teu infinito amor por mim. Peço a vossa bênção e a vossa misericórdia para que cureis os enfermos que comigo agora pela Rádio Educadora estão fazendo essa oração. Concede-nos, Senhor, a cura física, a cura da alma, que seja pela ação do teu Espírito Santo ou através dos médicos e remédios. Aumenta a minha fé, pois eu acredito que podes me devolver a saúde. Hoje, Senhor, coloco minhas dores e sofrimentos em tuas mãos, assim como os doentes que me pedem esta oração.

Cuida de cada um deles, Senhor, e tem misericórdia. Obrigado, meu Deus, por toda a obra que estás realizando em meu corpo e meu coração. Amém.

bem, a gente vai chegando ao final dessa tarde de sexta-feira, na alegria de termos nos encontrado mais uma vez no Clube dos Amigos. E a gente agora fica naquela expectativa, naquela ansiedade de continuar, né? Nesse tempo que o Roberto Nogueira está de férias, a gente é contemplado com a alegria de ter um pouquinho mais de Marcos Pereira, né? Você tá esperando aí a beijoca, o abraço e a alegria da boa música. Então, continua ligado na Rádio Educadora, que vem aí Educadora Toca com Marcos Pereira. Bom final de semana e até segunda, se Deus quiser. Fui!

0: Branca e a hora certa. 4 em ponto.
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0: Na primeiro do Vale, 4:02, confira aí, 4:02. Boa tarde com alegria, Marcos Pereira te fazendo companhia. Boa tarde, meu amigo, boa tarde, minha amiga, boa tarde, senhora, boa tarde, senhor. Boa tarde, meninos e meninas, boa tarde.
8: Boa tarde.
0: Tudo tranquilo por aí? Tudo pelas ordens? Então tá bom, porque aqui na Educadora tá bem demais, tudo maravilhoso. E hoje é aquele dia que as pessoas caminham pelas ruas sorrindo. Você não vai ver ninguém cabisbaixo no dia de hoje, porque hoje é sexta-feira. Sextou, bebê, dia 17 de julho de 2026. Vem comigo nesse clima. O que que você vai fazer? O que que você vai aprontar nesse fim de semana? Me conta a partir de agora, por favor. Manda mensagem aí no Zap Zap 99771-4902 ou liga no fixo 38410730. Vai falar com a nossa atendente Raíssa. E aí você fala a sua programação. Marcos, eu vou sair, eu vou com os amigos pro boteco, ou vou ficar em casa, aproveitar o friozinho, vou fechar a casa toda, as janelas, a cortina, vou ficar deitadinho ouvindo a programação da Educadora. É isso que importa, você colado com a gente sempre, sempre. E se for sair de casa também, chegar no barzinho, exija que o dono do bar coloque o som ligado na Educadora. Tem que ser assim. Aí vale a pena o seu fim de semana. Começar hoje com Billy SP.
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0: Sextou.

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Favorita é um dos maiores clássicos do cantor e compositor brasileiro Zé Geraldo, escrita originalmente em 1968, quando o artista tinha apenas 23 anos. A canção foi gravada oficialmente pela primeira vez em 1981 no disco homônimo lançado pela gravadora CBS. A letra transmite uma mensagem romântica sobre desapego ao passado, simplicidade e a construção de um futuro a dois. Espero que você esteja gostando desse comecinho do programa, porque ainda tem muita coisa legal para rolar, para você curtir nessa tarde de sexta-feira. E eu não poderia deixar passar batido aqui alguns abraços, já falando o nome dessa turma linda que tá curtindo, que tá ouvindo a nossa programação: Elma Lopes, do Cidade Nobre em Ipatinga, e a Romancina Anício, do Alipinho em Fabriciano. Obrigado pelo carinho, pela audiência. Danilo.

Rita, volta, vai. Eu perdoo tudo que você fez comigo, eu prometo. 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
12: 4:19, confira aí, 4:19. 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O sorteio hoje às 7:30 da noite. Marília Mendonça.

0: Blood. É uma das baladas mais icônicas dos anos 80, lançada em 1986 pelo cantor americano Peter Cetera. A música alcançou o primeiro lugar na Billboard Hot 100 e se tornou o maior sucesso de sua carreira após deixar a banda Chicago. E é claro, né? Essa música foi tema principal do filme Karate Kid 2. Quem é que não se lembra daquele filme maravilhoso, icônico, que essa música toca e todos os adolescentes da época colocavam a faixa na cabeça e ficavam tentando imitar os golpes de luta do filme. Incrível, é bom demais matar saudade, reviver tempos que não voltam nunca mais. Curta agora esse som aqui, ó, Bochecha e Giza.
1: É Giza. Mais uma vez a gente se

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4: 4:31, confira aí, 4:31. Está chegando no estúdio a jornalista Mônica Soares. Pessoal, é hora de informação. Boa tarde, Mônica.
5: Boa tarde, Marcos Pereira, e a você, ouvinte da Rede Educadora de Comunicação. Entrou em vigor em Minas Gerais uma lei que reforça a proteção aos dados pessoais dos cidadãos durante atendimentos em órgãos públicos e empresas privadas. A partir de agora, ninguém será obrigado a informar dados pessoais na presença de outras pessoas em situações como compras, entregas ou prestação de serviços. A norma também determina que sejam solicitadas apenas as informações realmente necessárias para o atendimento, com transparência sobre a finalidade do uso desses dados. Além disso, o tratamento das informações deverá seguir as regras da Lei Geral de Proteção de Dados, e os estabelecimentos deverão adotar medidas para evitar a exposição das informações pessoais dos usuários. E cerca de 30 agentes culturais participaram em Timóteo de uma oficina voltada à elaboração e execução de projetos para os editais da Política Nacional Aldir Blanc. A capacitação reuniu artistas, produtores culturais e representantes de coletivos para esclarecer dúvidas e orientar sobre a elaboração das propostas. Neste segundo ciclo, serão destinados cerca de R$594 mil ao setor cultural. As inscrições para os editais seguem abertas até o dia 30 de julho e são exclusivas para agentes culturais de Timóteo. Os recursos contemplam projetos culturais, bolsas de estudo e intercâmbio, além de premiações para patrimônios culturais, pontos de cultura e mestres da cultura popular. Para a Rede Educadora de Comunicação, repórter Mônica Soares.
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4: 4:33, confira aí, 4:33. Um abraço com muita alegria para minha amiguinha, que todos os dias curte a nossa programação, Dora Zinato, do Olaria em Timóteo. Heloísa Germano, do bairro Contente, em Fabriciana. A Heloísa tá antenada, tá coladinha lá com a gente no bairro Contente, sempre ouvindo o nosso som. Valeu! 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E dia 1º, sabadão, esse cara aqui vai cantar. Você é o nosso convidado especial. Rodrigo.

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0: 4:42, confira aí, 4:42. Agradecendo a audiência de toda a turma que está no trabalho agora, ouvindo o nosso som, muito obrigado pelo carinho, pela audiência. As pessoas que trabalham dirigindo, por exemplo, os taxistas, os motoristas de aplicativos, motoboys, aquele alô mais que especial, obrigado pela audiência, essa turminha linda. Alô, você, minha amiga dona de casa, que está ouvindo o nosso programa. A dona de casa trabalha muito, ela não para, faz uma coisa ali, outra aqui, na hora que pensa que acabou, tem mais coisa para fazer, essa é a guerreira dona de casa. E quero abraçar também com alegria minha amiga costureira, você manicure, a você minha amiga cabeleireira que tá ouvindo a nossa programação, as confeiteiras também. Fim de semana lotado de pedido, hein? Tem bolo para fazer, tem docinho para fazer, tem torta, muitas encomendas. Alô, minha amiga boleira, doceira, confeiteira, tamo junto.
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1: 4:45, confira aí, 4:45, agradecendo mais algumas pessoas especiais. Walter Vieira, do Parque das Águas, Santana do Paraíso, curtindo o programa. E a Maria Esté, do Giovanini, em Fabriciano. Pra vocês tem Fala Mansa.

Aí sim, hein, Ana Carolina, Evidências. Edelson Dias de Joanésia tá ouvindo o programa, meu amigo querido. Grande Edelson, todos os dias ele pega o telefone e já manda o seu recadinho no zap. Walter Vieira, curtindo nossa programação também. E um alô pra Zenite de Vasconcelos, do Olaria, em Timóteo. Obrigado pelo carinho, turma boa, sempre ouvindo a nossa programação. A menina de Ipatinga que tá encantando o Brasil, Duda Rocha.

0: horas 55 minutos, confira aí 4:55. Pessoal, é o seguinte, eu vou ficando por aqui. Fico com você somente nessa primeira parte do programa Educadora Toca, nessa semana e na semana que vem também, nas férias do comunicador Roberto Nogueira. Um abraço muito carinhoso para você, obrigado pela audiência. Beijinhos na bochecha. Daqui a pouquinho a hora do Rush com Felipe Machado. Amanhã, excepcionalmente, estarei no ar a partir das 8 da manhã e conto com a sua audiência. Amanhã, sabadão, hein? Acorda cedo aí, você que já tem o costume de acordar no sábado para organizar a casa, fazer alguma coisa, liga o radinho e fica antenado com a gente. Bom fim de semana!
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0: tarde, minha Fabriciano. Boa tarde, Vale do Aço. Eu sou o Felipe Machado e está começando mais uma edição da sua revista eletrônica do fim de tarde, A Hora do Rush. 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Até às 6 horas você confere tudo o que acontece no trânsito aqui na região metropolitana do Vale do Aço, com informações em tempo real para facilitar a sua volta para casa. E não para por aí, tem também reportagens, destaques e os fatos que marcaram o dia em Minas, no Brasil e no mundo. Hoje é sexta-feira, sextou, senhoras e senhores, 17 de julho de 2026, e você está na sintonia da Rede Educadora de Comunicação, conectando o Vale do Aço com o mundo. Coordenação artística de Matheus Cabral, coordenação de jornalismo de Janaína Oliveira, coordenação administrativa de Joana Avelino e direção de Padre José Wilker. Nós somos a Rede Educadora de Comunicação, a primeira do Vale. Você pode acompanhar o nosso programa pelo rádio, pelo site radioeducadoramg.com.br, o site que mais cresce no Vale do Aço. 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É só você entrar aí na sua loja de aplicativos, seja Android, seja iOS, e baixar nosso aplicativo. Você consegue acompanhar a programação da 91,7, as músicas maravilhosas da 107,1 e também as notícias lá do nosso portal Educadora, tudo isso na palma da sua mão pelo nosso aplicativo Rede Educadora. 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Aproveite, se inscreva no nosso canal e ative o sininho de notificações. Nos destaques do dia, nós vamos falar do trânsito nesse momento na região metropolitana do Vale do Aço e chamar o nosso departamento de jornalismo da Rádio Educadora com as notícias do dia, que estão uma loucura. Após prisão pela Polícia Federal, o empresário das lojas Tudão é colocado em liberdade pela Justiça. A gente acompanhou esse caso ontem, né? Uma segunda fase daquela operação Sanitas, teve uma segunda fase ontem. Esse empresário foi preso ontem de manhã aqui em Coronel Fabriciano. Passou pelos procedimentos de praxe e foi encaminhado ao CERES de Patinga. E agora à tarde eu conversei com o advogado dele, o doutor Fábio Azevedo, que conversou comigo. Ele estava na porta do CERES com os documentos já em mãos para poder fazer a soltura aí do empresário. E ele gravou com a gente falando sobre esse assunto. Você vai ouvir com exclusividade aqui nossa equipe de jornalismo hoje, eu e Tati Souza e Mônica Soares. Mas sim, mas ralamos nessa rádio, tá? Ralamos. Mônica, tadinha. Mônica tava focada lá editando os áudios, assim, ó, frenética. E deu tudo certo. Graças a Deus, nós tivemos uma boa semana de trabalho. Trabalha muito aqui na rádio. Ainda tem mais coisa, tá? Final de semana você vai ver Rádio Educadora aí por alguns lugares espalhados aí pelo Vale do Aço. Você fique ligado. Tem também uma pauta interessante. A SBT, a Associação Brasil Togo, abre inscrições gratuitas para projeto que une robótica, tecnologia e teatro em Coronel Fabriciano. Isso é um projeto voltado para adolescente, menino. Os meninos imprimem as peças do robô em impressora 3D. Nem sabia que tinha impressora 3D aqui. Vou levar uns negocinhos lá pra eles imprimir pra mim. Será que eles imprimem? Umas ideias doidas na minha cabeça? Quem sabe? Fazer umas parcerias lá. Gosto do pessoal da Brasil Togo. Então tem um projeto voltado pra adolescentes, que é um projeto muito legal, você vai ouvir daqui a pouco. Tem também, hoje é o Dia Nacional da Caridade. Data reforça a importância do apoio a pessoas em situação de vulnerabilidade. O brasileiro volta e meia se une, né, em torno de algumas causas, umas causas solidárias, né? Por exemplo, a gente teve aí as chuvas no Rio Grande do Sul, a gente teve tragédias aqui, como a tragédia de Juiz de Fora, da chuva, e o brasileiro se une em prol dessas causas, e é importante ter esse dia da caridade para poder reforçar essa questão, que é muito, muito importante, muito característica do brasileiro, né? Tem também Matheus Cabral falando sobre os esportes. Meu amigo, amanhã, sábado, tem a decisão do terceiro lugar, que é sempre um joguinho ruim, porque ninguém quer ser o terceiro lugar, né? O povo quer ser o primeiro, queria estar no primeiro, na partida de domingo. Mas, França e Inglaterra, né? França e Inglaterra. França e Inglaterra disputam o terceiro lugar e Espanha e Argentina disputam o primeiro lugar. Será que o Messi vai ganhar duas Copas seguidas? Será que Lamine Yamal, aos 19 anos, vai ganhar a sua primeira Copa do Mundo? Isso tudo tá em discussão nesse final de semana e a Copa do Mundo tá acabando, né? Infelizmente, a gente vai ter mais assunto de Copa do Mundo aqui para discutir. A partir de segunda-feira, nós vamos ter que arrumar outra pauta. Outras discussões para poder... Ah, é eleição, né, irmão? Ah, é eleição, né? A partir de segunda-feira, o papel é eleição. É, você tá lembrando que dia 4 de outubro você tem que ir lá votar? São 6 votos? Você vai votar 6 vezes? É, a gente vai estar falando disso. Ah, vai estar falando, é ótimo. A gente vai falar disso aí ao longo dessa próxima, das próximas datas aí. Tem datas importantes aí do cronograma, do calendário da Justiça Eleitoral. O programa, como sempre, está imperdível, senhoras e senhores. É, siga comigo até às 6 da tarde, aqui na Hora do Rush.
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0: Horas e 7 minutos, sexta-feira, trânsito intenso em toda a região aqui do Vale do Aço, trânsito mais intenso que o normal, né? Sexta-feira é um dia que a galera vai mais de carro, que vai sair do trampo e vai pro rolê pós. Hoje eu vou pra casa, eu queria muito, falei até com o Jorge ontem e com meu querido amigo Augusto, lá da Movicon Cinemas, eu queria ver a Odisseia hoje. O filme estreou ontem, é um baita de um filme, de um diretor que eu gosto muito, que é um cara extremamente visionário, que é o Christopher Nolan. Pra você lembrar, ele é diretor daquela trilogia maravilhosa do Batman, ele é diretor do Oppenheimer, né? Oppenheimer é de 2023, foi o último filme que ele lançou. E o filme que eu mais gosto, até falei isso ontem, o filme que eu mais gosto do Christopher Nolan é o A Origem, do Leonardo DiCaprio. Aquele filme é maravilhoso, aquele filme explode sua cabeça. Adoro aquele filme. E o filme Odisseia estreou ontem. E você que quer assistir esse filmaço, é, tá lá, pode, tem, você entra no site lá da Movicon, se você comprar seu ingresso, você vai lá na bilheteria, você compra seu ingresso também. E o filme tá badalado, só que a sessão do filme é 8h40 da noite. A sessão que daria pra encaixar na minha agenda. Mas 8h40 é muito tarde pra mim, porque eu vou sair do shopping quase meia-noite. O filme é 2 horas e 40, né, Jorge? Quase 2 horas e 40. É um filme grande, é um filme grande. Ah, eu falei sobre o filme, não falei sobre o trânsito. Deixa eu dar uma olhada aqui pra falar pra vocês o seguinte. Não vou começar pelo centro de Fabriciano, porque na BR-381, na altura ali do bairro Alegre, em Timóteo, na altura ali da Ponte Nova e o Atalho, tem um trânsito carregado para quem tá vindo de Timóteo em direção a Ipatinga, ali na areazinha do Atalho mesmo. Então atenção para quem tá nesse trecho, tá na BR-381 e tá seguindo para Ipatinga, atenção nesse trecho. A chegada a Ipatinga pelo contorno rodoviário tá tranquila. Depois, no próximo bloco, eu falo do trânsito lá em Ipatinga, porque apareceu sua notificação aqui. Aqui em Coronel Fabriciano, destacar a Rubens Siqueira Maia, em direção ali ao Albert Chalet, na área de próximo à Câmara de Coronel Fabriciano, e também a Pedro Nolasco. Aí vai emendar? Ah, até que não tá emendando, não. Tem uns pontos aqui só. Porque costuma emendar Pedro Nolasco, José Cornélio e Maria Matos. Maria Matos com trânsito intenso. É, depois ali, entre o supermercado Coelho de Início e o início ali da Avenida Magalhães Pinto. Falar de Magalhães Pinto, vou falar do complexo do Trevo. Por quê? A gente tem trânsito carregado ali no finalzinho da rua São Sebastião, para quem vai acessar a Tancredo Neves ou seguir para pro Melo Viana. No Trevo, a alça que liga a Magalhães Pinto, a Tancredo Neves, com o trânsito carregado, e também aquele pedacinho que você já conhece, Tancredo Neves, rua de ligação, que é aquela ruazinha ali, quando você sai da Tancredo Neves, você vira à direita para poder acessar ali a Magalhães Pinto, e você cai naquele trânsito carregado ali em frente à rodoviária velha. A gente tá sem notificação de acidente aqui em Coronel Fabriciano. E participe conosco, tá no trânsito, viu alguma coisa interessante, quer compartilhar com a gente, mande mensagem no nosso WhatsApp, o 319-9771-4902, 319-9771-4902. Falar de previsão do tempo na região metropolitana do Vale do Aço, a previsão para a noite desta sexta-feira é de céu limpo, com temperatura chegando amanhã aos 15 graus, né? A gente teve 12, 13 graus essa semana, teve 14 hoje e vai ter para esse sábado aí 15 graus de mínima com máxima de 25. E lembrando que esse final de semana é o final de semana do Festival de Inverno. Lá no Cocais a gente vai ter Fala Mansa, um forrozinho gostoso. Minha primeira pergunta pro vocalista do Fala Mansa vai ser: dá pra dançar forrozinho no inverno? Nesse frio gelado? E o Cocais costuma ser de 6 a 8 graus. A temperatura lá no Cocais costuma ser de 6 a 8 graus mais baixa que aqui no centro de Fabriciano, por exemplo. Lá é mais alto, né? Mais frio, falei disso ontem. Já separei um esquema de guerra pra amanhã, como se eu tivesse indo pro Alasca, como se eu tivesse ido pra Groenlândia, como se eu tivesse ido pro Polo Norte. Mas frio eu não vou sentir não, irmão. Frio eu não vou sentir. Levar luvinha, duas meias no pé, meu chapéu, que todo mundo já conhece, meu chapéu é um clássico, um cachecol pra proteger a garganta do apresentador que fala muito. Então, mas eu vou dar uma forrozinha lá também, quem sabe. Olha. E falando em previsão do tempo, a gente fala para esse final de semana. Entre sexta e domingo, o tempo permanece estável na maior parte de Minas Gerais, com predomínio de sol. Mas é aquele sol que você conhece, aquele sol lâmpada de geladeira. Brilha, mas não esquenta. Na sexta-feira, hoje, a previsão de chuvisco e chuva fraca com acumulados até 10 milímetros no Vale de Jequitinhonha, Mucuri e Rio Doce, mas não tem aqui pro nosso lado. Deixa eu ver aqui. No domingo, a chuva. No sábado, essa condição se mantém nessas regiões e também pode atingir a zona da mata e parte do norte de Minas. No domingo, a chuva fraca e isolada continua restrita ao leste do estado, sem previsão de chuva. Realmente, no domingo, aqui no meu mapinha, tem uma previsão aqui de, deixa eu ver, de quantos milímetros? Precipitação. Menos de 1 milímetro. Essa chuva, eles nem sabem se essa chuva vai chegar aqui. Por exemplo, foi essa semana, acho que foi segunda ou terça-feira, que teve uma pancada de chuva à tarde aqui. Foi 3 pancadinhas de chuva, assim, nada a ver, do nada, a chuvinha. Mas lá em Valadares, por exemplo, choveu muito, ventou muito. Em outras cidades ali daquela região, choveu granizo, umas bolas de gelo grandona. E aqui nem viu chuva direito. As temperaturas apresentam elevação gradual ao longo do fim de semana, com máximas entre 24 e 30 graus, principalmente no Triângulo Mineiro, Norte e Noroeste de Minas. A umidade relativa do ar segue em níveis de atenção, com índices próximos ou inferiores a 30% em grande parte do estado. Também há previsão de rajadas isoladas de vento moderado e forte em algumas regiões. Então, atenção para você, a Raíssa tá embora com a blusinha de frio dela, que tá gelado lá fora. Eu tô com a minha blusinha de frio guardada lá na nossa redação, aqui no nosso departamento de jornalismo, porque na hora de eu ir embora, tá gelado. Na hora de eu ir embora, tá gelado. Aqui são 5 horas e 13 minutos, ainda tem um solzinho ainda, ainda tem uma luz, porque dá 5:30, isso aqui escurece, vira uma loucura. Deixa eu falar o seguinte, vou falar disso aqui na volta. São 5 horas e 14 minutos, virou o relógio. Eu vou pro intervalo já de uma vez. E na volta a gente continua aqui com a Hora do Rush. A gente vai ouvir o advogado do empresário dono do Tudão, que foi preso ontem pela Polícia Federal e foi liberado agora à tarde. Pelo horário, eu acho que ele já tá solto, já saiu lá do Seresp de Patinga, onde ele passou essa noite. 5 e 14, hora do intervalo, eu vou ali, volto já e você não sai daí.

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1: Sim, sim, sala bem, senhoras e senhores, 5 horas e 19 minutos aqui na sua rádio Educadora, essa é a sua hora do Rush, monitorando o trânsito louco e caótico do Vale do Aço, e a gente vai direto para Pedro Linhares Gomes, neste fim de tarde de sexta-feira, para falar que o trânsito tá carregado e muito, a partir do Centro Comercial do Horto até a estação ferroviária. E a gente sabe que isso é fluxo de veículos. Não tem acidentes, não tem um retrovisor caído, não tem nada. É o fluxo de veículos. É a galera indo embora pra casa ou indo caçar um boteco nessa sexta-feira gelada aqui no Vale do Aço. Eu vou pra casa, vou ver se eu arrumo um negócio pra fazer em casa. Eu tô falante hoje, não tô? Conversado, delícia. Vamos lá, falar, destacar também a Pedro Linhares Gomes, mas sentido Horto, atrás ali do Shopping Vale do Aço. Apareceu aqui para mim uma notificação de acidente na Avenida Roberto Burle Marx, entre a rotatória e entre a rotatória do Ipatingão e a rotatória ali do Iguaçu, do início ali da Avenida Guido Malieri. O trânsito tá carregado nesse momento para quem tá saindo ali do centro de Ipatinga e precisa acessar ali a Guido Marlieri, sentido Iguaçu, sentido Jardim Panorama e sentido Canaã, ou para quem vai acessar também a Avenida Manaim ali, sentido Cidade Nobre e tal. Tá rolando um evento da Igreja Assembleia de Deus de Ipatinga lá na Cidade da Fé, né? Ali em cima da Avenida Manaim. Então já tem um trânsito carregado por causa desse evento. E apareceu aqui pra mim uma notificação ali na Roberto Burle Marx, entre a rotatória do Ipatingão e a rotatória ali do início da Guido Malieri. Se você tá nesse trecho aí, tem uma foto, tá, apareceu alguma coisa, ou tá e falou assim: ô Felipe, passei aqui, não tem nada, absolutamente nada, loucura da sua cabeça. Mande pra gente no 319-9771-4902, nosso WhatsApp, eu tô com ele aberto aqui. Continuar falando de 381, saída para Governador Valadares, com a chegada a Ipatinga, com trânsito intenso nesse momento, já apresenta sinais de lentidão no início ali, na chegada ali, na verdade, a Ipatinga, para quem tá vindo de Valadares, vindo pela 381. Do outro lado, a gente fala de 458, que teve o trânsito intenso, tirando ontem, todos os outros dias o trânsito nesse horário tava bastante carregado, desde a subida ali do Castelo até a rotatória ali da Praça Caratinga, para quem vai seguir pro centro ou seguir ali pela Cláudio Moura. E 22, a Universidade Federal de Ouro Preto, a UFOP, antecipou o início das inscrições para o vestibular 2026 do curso de Direito no campus de Ipatinga. Com a alteração no cronograma, os candidatos já podem se inscrever e tem até o dia 23 de julho para participar do processo seletivo. Ontem, a gente noticiou aqui que o processo ia começar no dia 20 de julho e seguir até o dia 23. Só que hoje à tarde, a gente recebeu aqui da Prefeitura de Ipatinga que esse processo foi adiantado. Então você já pode se inscrever, você quer participar aí desse concurso, pelas notas do Enem, que vai ser feita aí a escolha, né? Ao todo são 50 vagas ofertadas para o curso de Direito, né? De bacharelado, com aulas presenciais no período vespertino, durante a tarde. E o início está previsto para o dia 24 de agosto, agora de 2026. Podem participar da seleção os candidatos que realizaram pelo menos uma das edições do Enem, de 2023, 24 ou 25, sendo considerada automaticamente a melhor média obtida. As inscrições são gratuitas e podem ser realizadas exclusivamente pelo portal do vestibular da UFOP, que é vestibular.ufop.br. O resultado está previsto para ser divulgado no dia 29 de julho. O edital completo, o cronograma, a lista de documentos exigidos para matrícula também estão disponíveis no portal do vestibular da UFOP, vestibular.ufop.br. Horas e 24 minutos. O empresário, proprietário das lojas Tudão, aqui em Coronel Fabriciano, que foi preso pela Polícia Federal durante a segunda fase da Operação Sanitas, na manhã de ontem, quinta-feira, será colocado em liberdade. Eu conversei hoje com o advogado Fábio Azevedo, que é responsável pela defesa do empresário. Pra você ter ideia, ele mandou um áudio para mim da porta do Ceresp de Patinga. Vamos ouvir o que ele falou.
2: Boa tarde, Felipe Machado. Boa tarde, ouvintes da Rádio Educadora. Nós gostaríamos aqui de ressaltar que a decisão judicial que determinou a liberdade do senhor Lucas foi uma decisão eminente técnica do judiciário. Entendeu que neste momento processual não justifica manter a prisão preventiva. Ele, por ele ser uma pessoa trabalhadora, possuir endereço fixo, atividade ilícita, vínculos familiares na cidade de Coronel Fabriciano, então ele tem todas as condições de responder o processo em liberdade. Então, o judiciário entendeu que poderia conceder ele a liberdade provisória. Quanto ao processo, ele vai continuar respondendo o processo em liberdade e deverá cumprir as determinações judiciais. Então, a defesa vai continuar exercendo o seu trabalho árduo nos autos, apresentando todas as provas essenciais, e enquanto isso, o cliente permanecerá em liberdade à disposição da justiça. Quanto a medidas cautelares, existe sim, o juiz determinou medidas cautelares que para colocá-lo em liberdade, de que entre elas, que é o de comparecimento ao juiz da comarca de Coronel Fabriciano uma vez por mês para justificar suas atividades, além das demais decisões judiciais. Cabe ressaltar nesse momento que não foi determinada a utilização de tornozeleira eletrônica. O magistrado entendeu que essa medida não era necessária neste momento, optando por cautelares menos gravosa, mas plenamente suficientes para assegurar o regular andamento do processo. Ressaltamos que o nosso cliente vai cumprir rigorosamente a determinação judicial e permanecerá à disposição da justiça durante todo o curso do processo. Felipe, nós esclarecemos ainda que a defesa está muito satisfeita com a decisão até o presente momento, tendo em vista que ela cumpre os requisitos legais. Agora, aguardamos apenas o cumprimento do alvará, que já está nas medidas finais. Acreditamos que nos próximos 10 minutos, o acusado já estará em liberdade, podendo desfrutar de todo o convívio da família, em especial do seu filho, que aniversaria na data de hoje. E retornando que ele vai voltar à sua rotina profissional, sempre cumprindo rigorosamente todas as determinações impostas pelo judiciário. Uma boa tarde a todos, um grande abraço.
1: A gente acabou de ouvir o advogado Fábio Azevedo, responsável aí pela defesa do empresário dono das lojas Tudão aqui em Coronel Fabriciano, que foi preso ontem na operação da Polícia Federal. E a gente segue acompanhando esse caso. Quero agradecer a gentileza do Fábio, que atendeu a gente prontamente, estava conversando comigo lá na porta do Ceresp, protocolando documentos, e mesmo assim conseguiu gravar esse áudio, conseguiu responder a gente aí nesse tempo hábil. Deixa eu falar duas coisinhas aqui, precisa um recadinho do coração. Porque lembra que eu falei que amanhã eu vou sentir frio? Por que que eu vou sentir frio amanhã? Por que você vai sentir frio amanhã, Felipe Machado? Porque Felipe Machado vai pro rolezaço amanhã. A gente vai participar do Festival de Inverno, a terceira edição do Festival de Inverno aqui em Fabriciano. Você tá ouvindo a chamada aqui na nossa programação. Teco Teixeira, nosso diretor de cultura aqui de Fabriciano, teve aqui essa semana falando sobre esse assunto. E assim, o Festival do Inverno é massa. A prefeitura, né, quer consolidar. E eu acho muito importante consolidar o COCAI como o cartão postal que ele é aqui da cidade, e um destino turístico também. A gente vive nessa correria, nessa loucura aqui da cidade, né? Do asfalto, do não sei o quê. E às vezes parar, respirar, comer uma comida diferente, uma comida raiz, uma comida caseira que a gente faz em casa, beleza. Mas uma comida diferente, um tempero diferenciado, é muito bacana. Eu lembro que a gente foi pra casa da dona Nelcina, né? Os ouvintes aqui da rádio são os melhores e a gente pode provar isso. A gente foi pra casa da dona Nelcina lá no Cocais de Baixo, depois a gente foi parar num bar lá no Cocais de Cima, né? Uns 30 de Matheus Cabral, né? Matheus Cabral vocês conhecem. E, gente, que delícia, que dia tranquilo, que dia de recarregar a energia que foi para toda a nossa equipe que foi parar lá. Então, se você quer um negócio interessante para você fazer neste sábado e neste domingo, Minha dica para você é o Festival de Inverno lá do Cocais. A programação começa amanhã, sabadão. 6 horas tem abertura com o grupo Marujada, 8:30 da noite. Tem um show com a banda de forró Fala Mansa. Sim, um dia... Vou dançar um forrozinho amanhã, vocês vão ver. E 10:30 da noite tem show com a banda M-Jack. E no domingo, a programação continua no domingo, vai ter uma missa campal às 10 horas da manhã. 1 hora da tarde tem um show com a maravilhosa banda Gertrudes. 3 horas da tarde tem show com Boleiros, Boleiraço, que inclusive vai tocar no nosso aniversário de 58 anos, né? O Boleiros. E 5 da tarde tem show com Paula Nascimento. Uma excelente programação, um clima diferente, uma pegada diferente, um negócio bem bacana. Se você tiver disponível, vá. Ah, lembrando que é gratuito, tá? É gratuito, vai ter tenda lá com artesanato, vai ter gastronomia, tem muita coisa legal lá. Então a gente te espera nesse final de semana no Festival de Inverno lá do Cocais. Na volta do intervalo, porque não dá mais tempo, já são 5:29, eu vou falar sobre o Conexão Natureza de amanhã. Você sabe o que é o Conexão Natureza? Não sabe? Na volta do intervalo eu te conto.
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1: 5:30, 5:31.
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0: De volta, 5:34 aqui na sua Hora do Rush, e a gente vai falar do seguinte: a Associação Solidariedade Brasil Togo, a ASBT, está com inscrições abertas para o projeto Robôs em Cena, iniciativa que integra tecnologia, educação e cultura para promover o desenvolvimento de crianças e adolescentes aqui em Coronel Fabriciano. Segundo a assistente social da ASBT, Ana Daniela da Silva, o projeto representa uma metodologia inovadora de aprendizagem. Olha que legal!
1: Projeto Robôs em Cena é uma iniciativa inovadora da Associação Solidariedade Brasil Togo, a ASBT, que está transformando a vida de crianças e adolescentes por meio da integração entre tecnologia, educação, cultura e inovação. O projeto mostra que a tecnologia vai muito além das telas. O projeto proporciona à criança e adolescentes uma experiência inovadora que une educação, criatividade e cultura, desenvolvendo competências como raciocínio lógico, trabalho em equipe, comunicação e expressão artística, preparando-os para os desafios e oportunidades do futuro. Durante as oficinas, crianças e adolescentes aprendem programação, robótica e fabricação digital, utilizando impressoras 3D e outros equipamentos para construir robôs, criar cenários, figurinos e recursos de iluminação. Todo esse processo resulta em apresentações teatrais que são inspiradas nos princípios e direitos do Estatuto da Criança e do Adolescente, utilizando a tecnologia como ferramenta de educação e promoção da cidadania. Os espetáculos são realizados em espaços públicos, por meio do caminhão da robótica, que se torna um palco itinerante, abordando temas relacionados à inclusão, proteção integral e participação social. As apresentações também são registradas em vídeo e divulgadas nos canais institucionais da SBT, ampliando o alcance das ações e a disseminação dos resultados do projeto. O grande diferencial do Robôs em Cena é integrar tecnologia, educação e cultura em uma experiência prática de aprendizagem. Além de despertar competências em programação e robótica, os participantes desenvolvem criatividade, raciocínio lógico, comunicação, trabalho em equipe e protagonismo. A comunidade está convidada para prestigiar a demonstração desse resultado no dia 25 de julho, das 9 às 12 horas, na Praça João Calvino. Venha conhecer o talento de nossas crianças e adolescentes e descobrir como a tecnologia pode transformar vidas.
0: A gente ouviu a Ana Daniela da Silva, que é assistente social da Associação Solidariedade Brasil Togo. Você viu que legal? Os meninos usam impressora 3D para fazer as peças do robô e depois apresentam esses robôs num teatro. Olha que loucura. Eu gostei da ideia. Parabéns ao povo da ASBT. Falar do seguinte: 5:38, o projeto Descubra tem como objetivo promover a inserção e a reintegração de jovens em situação de vulnerabilidade social ao mercado de trabalho, ampliando oportunidades de qualificação e desenvolvimento profissional aqui em Coronel Fabriciano. Vamos saber mais sobre essa oportunidade na reportagem da minha querida Tati Souza.
2: Aprendiz, a empresa ela abre portas para o futuro e transformar vidas. Este é o slogan do programa Descubra. Para explicar sobre de que forma este programa pode transformar vidas, eu converso com a Vanessa Nunes, que é do programa Descubra. Vanessa, do que se trata o programa e o que ele oferta?
3: O programa Descubra é um programa de incentivo à aprendizagem. Ele faz contratações, né, um intermédio de contratações de jovem aprendiz para vagas em empresas. E esses jovens aprendizes são jovens que estão em situação de vulnerabilidade social. Então, normalmente são jovens acompanhados pela Secretaria de Assistência Social junto ao município, né? No caso, hoje a gente está aqui com o Comitê de Coronel Fabriciano. E oferecem vagas de jovem aprendiz e também curso de capacitação profissional. Esse programa de incentivo a gente tem no estado, todo o estado de Minas Gerais, né? E o nosso Comitê de Coronel Fabriciano. E a gente busca a inserção mesmo do jovem no mercado de trabalho, né? O início pelo jovem aprendiz e posteriormente uma vaga aí, né, de emprego junto ao mercado de trabalho. Esse público a gente busca de fato junto à Secretaria de Assistência Social. Aí seria através do CREAS, CRAS, e também adolescentes e que são adolescentes e jovens que estão dentro de acolhimento. E aí estão, de fato, jovens em situação de vulnerabilidade social. E aí a gente faz o contato com as empresas, tendo essa vaga de jovem aprendiz, a gente faz um trabalho junto com eles, né? Uma jornada de aprendizagem para eles chegarem até uma entrevista e aí, então obter êxito ali e entrar no, né, junto ao mercado de trabalho, inicialmente como jovem aprendiz.
2: A pessoa que não está inserida em nenhuma ferramenta de órgão público, como se fosse prefeitura, e quiser conhecer e participar do programa Descubra, como ela deve proceder?
3: Sim, aí o foco de fato, né, são os jovens em vulnerabilidade. Mas a gente fala para primeiro procurar o CRAS do seu território, que aí o CRAS vai fazer essa avaliação, né, técnica, vislumbrar aí se de fato é um jovem que está em vulnerabilidade social e nesse poderia está incluído junto desse programa.
2: Tem alguma faixa etária de idade, Vanessa?
3: Sim, aí é a faixa etária de fato do jovem aprendiz, entre 14 e 24 anos.
2: Para a Rede Educadora de Comunicação, repórter Tati Souza.
0: De volta com a sua hora do Rush, 5 horas e 41 minutos. Estávamos Mônica Soares e eu aqui discutindo quem vai ser o árbitro de Espanha e Argentina. É um árbitro eslávico 20, que meu sotaque é ruim. É eslavo alguma coisa. Eslávico 20. Tomara que seja bom. Parece que ele apitou 3 jogos na Copa do Mundo, inclusive um jogo do Brasil. Então deixa eu dar meus recados. Amanhã é sábado, dia 18 de julho, e amanhã tem Conexão Natureza. Felipe, eu não faço a mínima ideia de que você está falando. Eu vou te explicar o que é. O Conexão Natureza é o nosso programa aqui da Rádio Educadora que fala sobre meio ambiente e sustentabilidade. Ele é apresentado pelo meu querido parceiro Vinícius Moreira. Vinícius Moreira é gerente do Parque Estadual do Rio Doce há milhões de anos e é um cara que entende desse assunto, é um cara que tem um conhecimento profundo sobre essas questões ambientais. E ele deu essa ideia, ele sugeriu essa pauta aqui no primeiro programa, da gente falar sobre mudanças climáticas, da gente falar sobre clima e como isso está afetando a nossa região. E a gente convidou o professor Fulvio Cupolillo. Fulvio Cupolillo é professor, entre outras coisas, ele é professor do curso de climatologia do IFMG, o Instituto Federal de Minas Gerais, do campus de Governador Valadares. Então a gente vai ter o prazer de receber ele aqui amanhã num papo sobre clima e meio ambiente. Cara, vai ser muito legal. A gente está acreditando que vai ser uma edição de colecionador esse programa. E eu quero convidar você a acompanhar o nosso programa amanhã de 11 ao meio-dia, sabadão de 11 ao meio-dia, aqui na 91,7 FM. A gente vai estar ao vivo no nosso canal no YouTube. Se você quiser ver a nossa cara, ver o Vinícius com o cabelo cortado, ver o professor Fulvio, só você acessar a Educadora, o canal da Rádio Educadora lá no nosso YouTube. E antes do nosso programa, tem o programa do Ronan Delfim. Às 7 da manhã tem o programa do Ronan, o Caminhos do Empreendedor, e ele vai receber um amigo, um conhecido, que a gente até se encontrou na última edição da Exposipa, que é o Raul Calais. Gente, o Raul passou na porta do nosso stand e eu chamei o Raul, abracei ele, falei, tá, não sei o que, lá que eu tava na rádio e tal. E ele estava com um grupo de 3 chineses. Os chineses não entendendo absolutamente nada do que a gente tava falando no rolê aleatório na Exposipa. Então ele vai falar amanhã sobre. Ele tem uma empresa de móveis, de fabricação de móveis, uns negócios muito massa. Então, um papo com meu querido parceiro também, Ronan Delfim. Então, amanhã, o sábado de manhã da Rádio Educadora tá especial. Tem de 7 às 8 Caminho do Empreendedor. Tem o nosso querido amigo Marcos Pereira que vai estar aqui amanhã de manhã. vai estar aqui amanhã de manhã até às 10. De 10 às 11 tem Reginaldo Manzotti, porque evangelizar é preciso, todo mundo sabe disso. E de 11 ao meio-dia tem Conexão Natureza, amanhã um programaço falando sobre clima. Noto, eu tô muito... muito ansioso pra esse papo de amanhã, vai ser muito massa. Eu até brinquei, amanhã eu sou operador, quero ver os dois conversar, porque é muito massa, e a gente precisa tomar algumas atitudes, senão esse planetinha azul nosso aqui, meu irmão, não, tá tenso. 5h44, hora do intervalo, aqui na hora do Rush. Na volta tem Matheus Cabral falando sobre a grande final da Copa do Mundo e também muito mais pra você. Vou ali, volto já, e você não sai daí.
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0: volta, senhoras e senhores, 5:49 aqui na sua hora do Rush, também conhecido como 11:06, e a gente aciona nosso comentarista esportivo Matheus Cabral. Uma pena que a Copa do Mundo tá acabando, mas o Brasileirão está de volta. Cruzeiro fez uns dois jogos treinos ontem à tarde, ganhou do Ipatinga de 8-1, menino. 8-1, você acredita? 8-1, é. Isso aí, fala comigo, Matheus Cabral, a Copa do Mundo tá acabando, uma pena.
1: Alô, Felipe Machado, grande abraço pra você, muito boa tarde aos amigos ligados aqui no programa A Hora do Rush. Felipe, sexta-feira, né, Felipe? Vamos vivenciar uma decisão de Copa do Mundo. Vamos observar cada detalhe de uma Copa do Mundo. E é claro, o meu nobre Felipe Machado, a gente fica com uma certa ponta no coração de que o Brasil poderia ter ido um pouco mais longe. Saímos para uma Noruega, né? Uma seleção sem tradição em Copa, foi eliminada logo na fase seguinte e o Brasil não conseguiu emplacar o futebol dentro de uma Copa do Mundo. E a gente vê a Argentina jogar, a gente vê a Espanha jogar a final, a França e a Inglaterra vão disputar terceiro e quarto lugar amanhã, o que não quer dizer muita coisa para a Copa do Mundo. Ninguém nem lembra, né? A verdade é essa. Quem são os últimos terceiros colocados das últimas Copas do Mundo? E isso reflete que um jogo vai ser praticamente um amistoso de luxo. E vale artilharia, né? Tanto para Harry Kane quanto para Mbappé. E o Messi também tá de olho nessa artilharia, porque o Messi tem 8, o Mbappé tem 8, só que os dois vão entrar em campo, né? O Messi na final, mas o Mbappé entra antes. Esse jogo acontece amanhã, disputa de terceiro e quarto lugar. É uma Copa do Mundo que chega no final, e aqui é o meu penúltimo noticiário, penúltimo boletim falando sobre Copa do Mundo na programação, porque na segunda-feira farei o último para análise geral da final, do que foi a Copa, mas a gente vai praticamente se despedindo desses boletins de Copa do Mundo com a sensação que o Brasil poderia ter feito algo diferente. E também sem muita expectativa para 2030. Ah, a safra é boa? É boa. Mas e aí? Qual é o planejamento da CBF para essa safra? O que o Carlo Ancelotti apresentou até agora para essa safra? A gente não consegue visualizar isso. Está muito abstrato, né? Tomara que daqui a algum tempo, e um tempo curto, ele consiga demonstrar isso na prática. O que o Brasil quer para 2030? Vem aí Copa América, tem amistosos, tem eliminatórios para.

0: a grande final de Messi de um lado e Lamine Yamal do outro lado. Não vou ficar em cima do muro. Argentina campeã, com gol de Messi. Pelo menos é o que eu estou torcendo para acontecer. Grande abraço, Felipe.
1: E 53, acho que eu vou concordar com o nosso querido Matheus Cabral, por mais que a Espanha tenha um bom time, tenha Lamine Yamal, tenha, né, tem uma galerinha lá que tá jogando bola, o Messi, essa Copa do Mundo, ele se superou em diversos pontos, em quebra de recordes, o homem tá com 39 anos, mas tá voando. Se bestar, ele leva a Copa do Mundo, ainda leva a Bola de Ouro no final do ano, irmão. É, sei lá. E se bestar, leva o Neymar pra jogar lá nos Estados Unidos também, que tão ventilando essa notícia aí que o Neymar pode ir pro Inter Miami, encerrar a carreira. Será? 5h54, nosso Deus, tem que falar aqui rapidinho. Instituído por lei em 1966, o Dia da Caridade é celebrado no próximo domingo. Ah, é domingo o Dia da Caridade, dia 19 de julho, com o objetivo de incentivar as práticas de solidariedade e o cuidado com o próximo. Reportagem de Mônica Soares.
2: Boa tarde, Felipe Machado, e a você, ouvinte da Hora do Rush. Em Ipatinga, uma das instituições que atua nesse trabalho é a Sociedade São Vicente de Paulo, que desenvolve ações voltadas ao atendimento de famílias e pessoas que precisam de apoio. A atuação envolve diferentes frentes e depende também da participação da comunidade por meio de doações e voluntariado. A coordenadora do Departamento de Comunicação do Conselho Central de Ipatinga da SSVP, Jane McLane Ribeiro da Silva, compartilha conosco este momento de solidariedade.
3: O Dia da Caridade nos recorda que a verdadeira caridade vai muito além de um gesto de solidariedade. Ela é um compromisso permanente com a dignidade humana e com a promoção da vida. Para a Sociedade São Vicente de Paulo, essa data reforça essa missão de estar presente junto às famílias em situação de vulnerabilidade, oferecendo não apenas auxílio material, mas também acolhida, escuta, orientação, amizade e esperança. Por meio das visitas domiciliares, os vicentinos procuram conhecer a realidade de cada família, criando vínculos de confiança e promovendo ações que contribuam para a sua autonomia e desenvolvimento. Assim, o trabalho da Sociedade São Vicente de Paulo testemunha uma caridade organizada, perseverante e inspirada no Evangelho, que busca aliviar o sofrimento imediato e, ao mesmo tempo, incentivar transformações das condições de vida das pessoas assistidas. Celebrar o Dia da Caridade é, portanto, reafirmar que a caridade é uma vocação vivida diariamente e que cada gesto de amor, quando realizado com respeito e compromisso, torna-se instrumento de esperança e transformação social. A Sociedade de São Vicente de Paulo está presente onde há uma pessoa necessitada, oferecendo apoio de diversas formas, conforme a realidade de cada família. Embora as necessidades sejam variadas, a demanda por alimentos ainda é uma das mais frequentes e urgentes. Em Ipatinga, além da distribuição de alimentos, desenvolvemos o projeto Amor em Forma de Banho, que acolhe pessoas em situação de rua, oferecendo muito mais do que um banho, proporciona dignidade, cuidado e esperança. Para manter esse trabalho, há uma necessidade constante de doações de roupas, calçados, chinelos e itens de higiene. E ainda tem o atendimento do Lar Divina Providência, que atende idosos em período integral. Toda essa ajuda chega a quem mais precisa, graças ao trabalho dos vicentinos das conferências, presentes em diversos bairros da cidade. São eles que conhecem de perto a realidade das famílias. Visitam os lares, acolhem com respeito e transformam a solidariedade da comunidade em gestos concretos de amor e caridade. A Sociedade de São Vicente de Paulo não para em nenhum dia do ano, porque a necessidade também não tem dia nem hora para acontecer. Quem deseja contribuir ou precisa de mais informações pode entrar em contato conosco pelo WhatsApp 31 9789. Estamos sempre de portas abertas para acolher, receber doações e fazer com que essa ajuda chegue às famílias e pessoas que mais precisam. Toda doação faz a diferença e pode transformar a realidade de quem vive.

0: em situação de vulnerabilidade. Cada gesto de solidariedade se torna um sinal concreto de esperança para quem mais necessita.
1: Esta foi Jane McClane Ribeiro da Silva. Mais informações podem ser obtidas pelo WhatsApp 3822-9789. A data comemorativa é um convite para lembrar que atitudes de solidariedade podem fazer diferença na vida de quem enfrenta dificuldades. Para a Rede Educadora de Comunicação, repórter Mônica Soares.

gente ouviu aí a reportagem da Mônica Soares. Quero agradecer demais a sua audiência qualificada aí do outro lado, seja do rádio, seja do site, seja do nosso aplicativo, ou seja do nosso canal no YouTube. A gente promete voltar à hora do Rush. Volta na segunda-feira a partir das 5 da tarde, mas amanhã tem Conexão Natureza, nosso programa de meio ambiente e sustentabilidade, que vai ao ar ao vivaço amanhã de 11 ao meio-dia aqui na 91,7. Quero convidar você para participar amanhã com a gente. 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A gente encerra a Hora do Rush dessa sexta-feira, desejando um excelente final de semana para você. A gente se encontra, quem for, né? A gente se encontra amanhã lá no Festival de Inverno. Amanhã de manhã eu tô aqui apresentando Conexão Natureza. E segunda eu tô de volta com a Hora do Rush. Fui!

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Senhor anunciou a Maria, e ela concebeu do Espírito Santo. Ave Maria, cheia de graça, o Senhor é convosco. Bendita sois vós entre as mulheres, e bendito é o fruto do vosso ventre, Jesus. Santa Maria, Mãe de Deus, rogai por nós, pecadores, agora e na hora da nossa morte. Amém. Eis aqui a serva do Senhor, faça-se em mim segundo a vossa palavra. Ave Maria, cheia de graça, o Senhor é convosco. Bendita sois vós entre as mulheres, e bendito é o fruto do vosso ventre, Jesus. Santa Maria, Mãe de Deus, rogai por nós, pecadores, agora e na hora de nossa morte. Amém. E o Verbo se fez carne e habitou entre nós. Ave Maria, cheia de graça, o Senhor é convosco. Bendita sois vós entre as mulheres, bendito é o fruto do vosso ventre, Jesus. Santa Maria, Mãe de Deus, rogai por nós, pecadores, agora e na hora de nossa morte. Amém. Rogai por nós, Santa Mãe de Deus, para que sejamos dignos das promessas de Cristo. Oremos. Derramai, ó Deus, a vossa graça em nossos corações, para que, conhecendo pela mensagem do anjo a encarnação do vosso Filho, cheguemos por sua paixão e cruz à glória da ressurreição. Por Cristo nosso Senhor. Amém. Glória ao Pai, ao Filho e ao Espírito Santo, como era no princípio, agora e

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Boa noite, Vale do Aço, sextou, hein? Chegou a sexta-feira, a tão sonhada, a tão desejada sexta-feira chegou! Sextou na Educadora e a partir de agora a trilha sonora da sua noite está garantida. Sejam muito bem-vindos ao Educadora Toca, aqui pela Educadora 91,7 FM, a primeira do Vale, e também para você que nos acompanha de qualquer lugar do mundo pelo educadoramg.com.br. Eu sou Jorge Luiz e vou estar com você nesta sexta-feira, dia 17 de julho de 2026. Até às 8 e pouquinha. E a gente segue junto com muita música, muita informação, boa companhia e, é claro, a sua participação. E antes de começar, vamos logo conferir a previsão do tempo para essa noite no Vale do Aço. A noite será de tempo firme, hein? Com céu parcialmente nublado, mas sem previsão nenhuma de chuvas. A temperatura está variando entre 16 e 18 graus. O friozinho chegou, hein? Proporcionando um clima agradável para quem está voltando para casa do trabalho. Quem está saindo para aproveitar essa sexta-feira. Ou para quem está relaxando no conforto do seu lar. O Educadora Toca tem a coordenação artística de Matheus Cabral, coordenação administrativa Joana Avelino, coordenação de jornalismo Janaína Oliveira, e a direção da rede Educadora é do padre José Wilker. A partir de agora você confere uma seleção especial com grandes clássicos, sucessos que marcaram gerações e músicas que continuam fazendo parte da vida de muita gente. Tudo isso acompanhado de informações, curiosidades e daquele clima leve que combina muito com a sua noite de sexta-feira. Não se esqueça, hein? O nosso Educadora Toca também é feito por você, então mande o seu recado, conte aqui de qual cidade você está ouvindo a Educadora, envie aquele abraço para alguém especial ou faça apenas o seu pedido musical aqui no nosso WhatsApp. É o 99771-4902. 99771-4902. Então aumente o volume do seu rádio, aproveite o início de fim de semana, fique com a gente aqui, que a sua sexta-feira está apenas começando e ela fica muito melhor com a companhia da Educadora. A você que está do outro lado do rádio apenas curtindo essa companhia, muito obrigado por fazer parte desse programa. A você que está no carro, voltando para casa, saindo para aquela saidinha de sexta-feira, muito obrigado pela carona. Vamos juntos para muita, mas muita música boa. Está no ar mais uma edição do Educadora Toca, na Educadora 91,7 FM, a primeira do Vale. Vamos juntos, Coldplay.

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1: É isso aí, você acabou de ouvir Coldplay, Viva La Vida. E o nosso programa está apenas começando, você pode mandar mensagem aqui pra mim, hein? Você pode estar mandando mensagem aqui no nosso WhatsApp 99771-4902. É 99771-4902. Você manda a sua mensagem de áudio ou a sua mensagem de texto mesmo, pedindo aquela música especial, oferecendo para aquela pessoa especial. Participe comigo aqui e deixe o Educadora Toca muito melhor, hein? Com a sua participação. A gente sai para um breve intervalo, mas já já estamos de volta com muita música aqui no Educadora Toca.
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3: Vim compartilhar com vocês aqui um tipo de pensamento meu que me incomoda muito. Eu tenho visto no mercado de trabalho muita gente querendo emprego, mas pouca gente querendo trabalho. Qual que é a diferença de emprego e de trabalho? As pessoas preocupadas com a certa estabilidade no emprego, muitas vezes olha o salário, mas não olha a função. E aí depois que consegue o emprego, vai exercer uma função ali que não é muito bom, que não é muito boa naquela função, que se sente entediado realizando aquele trabalho e fica muito mais preocupado com a certa estabilidade do emprego e com o salário do que com a função. Gente, vamos buscar fazer aquilo que a gente é bom. O dinheiro vai ser consequência dos resultados que você gerar, ok? Então, vamos preocupar com o trabalho e buscar empregos que realmente a gente tem condição de ser valorizado neles, tá bom? Valeu, um abraço e até a próxima.
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1: Já estamos de volta com o Educadora Toca. Mais uma vez aqui com você nessa sexta-feira. Semana que vem vai ter demais, hein? Semana que vem vai ter demais. A gente vai estar de volta aqui trazendo muita música pra você aqui no Educadora Toca. Estarei com você até a volta do nosso querido Roberto Nogueira. Nesse programa maravilhoso que é o Educadora Toca. Muito obrigado a você pela licença de entrar na sua casa, pela licença de estar no seu banco de carona. Estamos apenas começando muita, mas muita hora de música e muita música boa com você. Mas para esse programa ficar mais completo, eu preciso de você também. Você que está aí do outro lado do rádio, quer ouvir aquela música especial, aquela que não sai da sua cabeça? Então mande para mim aqui no 997714902. Fala comigo, que música é essa que não sai da sua cabeça, hein? Fala com a gente que a gente toca a música que você quiser. E quem tá chegando com a gente é ele, Belchior. Apenas um rapaz latino-americano.

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2: No Vale do Aço, 18:29, 6:29 da noite.
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0: 18h31, 6h31 da noite. Você está no Educadora Notícia, mais uma pílula de informação para você que está aí do outro lado. A todos vocês que estão aí, eu convido vocês a visitar o nosso portal Educadora MG. Lá você encontra muitas notícias que vão te deixar muito bem informado de tudo que está acontecendo na sua rua, no seu bairro, na sua cidade, em todo o Vale do Aço, Minas Gerais, Brasil e mundo. Então corra lá, não perca essa oportunidade de ficar muito bem informado de tudo que está acontecendo aqui no Vale do Aço e no mundo. E quem está chegando agora com você é a repórter Mônica Soares, com muito mais informação para você. Boa noite, Mônica Soares.
1: Boa noite, Jorge Luiz. E a você, ouvinte da Rede Educadora de Comunicação. Timóteo avança nas ações voltadas à saúde da mulher, com a capacitação de médicos e enfermeiros para a inserção do Implanon, implante contraceptivo de longa duração, que será oferecido gratuitamente pelo SUS. O procedimento será realizado no Centro de Saúde João Otávio, referência no atendimento à saúde feminina no município. Além disso, a cidade também iniciou o processo para adquirir o DIU hormonal, que poderá beneficiar mulheres com endometriose e sangramento uterino intenso. As interessadas devem procurar a unidade básica de saúde mais próxima para avaliação e orientações sobre os métodos contraceptivos disponíveis. E a paixão pelo futebol pode ir muito além das quatro linhas. A Organização das Nações Unidas quer aproveitar o alcance da Copa do Mundo para incentivar o cuidado com a saúde mental, principalmente entre os jovens. Um encontro realizado nesta sexta-feira na sede da ONU em Nova York reúne representantes de diversos países para discutir como o esporte pode ajudar a combater problemas como ansiedade e depressão. Dados da organização mostram que uma em cada sete pessoas entre 10 e 19 anos convive com algum transtorno mental, e a prática de esportes em grupo pode contribuir para melhorar o bem-estar. No Brasil, outro tema que entra nessa discussão é o crescimento das apostas esportivas. Especialistas alertam que o uso excessivo das chamadas bets tem provocado endividamento e prejudicado a saúde mental de muitos apostadores, aumentando inclusive a procura por atendimento psicológico no Sistema Único de Saúde. Para a Rede Educadora de Comunicação, repórter Mônica Soares.
0: Muito obrigado, Mônica. E se você quiser ver mais notícias como essa e muitas outras, você encontra lá no nosso portal educadoramg.com.br. É só você acessar lá o site e ficar muito bem informado. Mas se você não consegue muito acessar site, não tem muita familiaridade com acessar sites, é só você ir lá no nosso Instagram, @educadoramg, onde nos nossos stories são postadas todas as notícias que vão pro nosso portal, já com o link ali para você ir direto para o nosso site. Então não perde essa oportunidade, vai lá no nosso Instagram, @educadoramg, e segue a gente. 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
0: E aqui nós já estamos de volta com o Educadora Toca, trazendo muita música pra você. Ainda tem muita coisa pra rolar ainda tem muito tempo de Educadora Toca. Daqui a pouco tem a nossa viagem musical, levando você pra vários lugares do nosso planeta, para várias épocas da nossa música, fazendo você relembrar de muita coisa, de muita música boa e de muitos momentos bons também. E também ainda dá tempo de você participar com a gente no 99771-4902. Esse é o nosso WhatsApp que já está liberado para você poder mandar a sua mensagem ou o seu áudio e participar com a gente aqui desse programa, deixando esse programa muito mais feliz, muito mais lindo e com a sua cara. Faça como a nossa amiga Heloísa Germano, do bairro Contente, Coronel Fabriciano. Oi, dona Heloísa, não tem importância você não lembrar meu nome não, tá? É Jorge Luiz, tá? Mas não tem importância você esquecer meu nome não, é importante que você tá participando com a gente aqui, deixando esse programa um pouco melhor. E ela pediu pra gente essa música maravilhosa de Di Paulo e Paulino, com participação de Marília Mendonça. Estrelinha.

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9: E a decisão entre Argentina e Espanha, Espanha e Argentina, Copa do Mundo, que acontece domingo às 14h, terá o ingresso mais barato, prestem atenção, custando R$25.000. É isso mesmo. Ah, mas para quem não tem dinheiro é muito caro. Para quem tem dinheiro, mais barato. Tem o mais caro numa área nobre do estádio, custando R$250.000. É isso mesmo. E sabe qual é a expectativa de público? 70.000 pessoas na grande decisão da final da Copa do Mundo. Quem já tá nos Estados Unidos, saíram da Espanha e da Argentina e já vai para parcelar à vontade e comprar o ingresso. E muitas pessoas estão se deslocando para os

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1: E aqui já estamos de volta com o Educadora Toca. E olha, eu quero lembrar pra você que ainda dá muito tempo de você participar comigo aqui do nosso programa, do nosso Educadora Toca. É só você mandar uma mensagem pra gente aqui no número 997714902. Esse é o nosso WhatsApp que já está liberado pra você mandar a sua mensagem de áudio, a sua mensagem de texto e participar com a gente desse programa. Faça como a nossa amiga Alzira Assis, do Cachoeira do Vale, em Timóteo. Ela mandou mensagem aqui pra gente. Vamos ouvir ela. Fala comigo, dona Alzira.
2: Boa noite, Jorge Luiz.
1: Boa noite.
2: Estou na sua escuta aqui.
1: Opa!
2: Sou Alzira de Cachoeira do Vale. Passa a música pra minha estrela de ouro.
1: Vamos.
2: Um abraço. Boa noite.
1: Boa noite pra você também. Como você não disse com quem você queria ouvir a música Estrela de Ouro, a gente vai ouvir na voz do trio Parada Dura. Estrela de Ouro, pedido da nossa amiga Alzira Assis, do bairro Cachoeira do Vale, em Timóteo. Muito obrigado pela sua participação.

0: Estrela de Ouro, Trio Parada Dura. Pedido aí da nossa amiga Alzira Assis, do bairro Cachoeira do Vale, em Timóteo. Muito obrigado pela sua participação. E ainda dá tempo de você participar comigo, é no 99771-4902. Você manda a sua música e a gente toca a música que você pedir. Faça como a nossa amiga Rosana Araújo, que também mandou o pedido aqui pra gente. Mas a gente tem que ir faturar, Rosana, já já a gente registra a sua participação aqui tocando a sua música. Já é daqui a pouquinho, depois do nosso intervalo comercial. Fiquem comigo, nosso Educadora Toca volta já já.
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0: No Vale do Aço, 19 horas, 7 horas da noite.
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0: E aqui a gente já está de volta com o Educadora Toca. Tem muito tempo de programa ainda, hein? Daqui a pouco a gente vai ter mais uma versão, mais uma edição do nosso Educadora em Cartaz, trazendo muita informação pra você. Mas antes, vamos aqui registrar a participação da nossa amiga Rosana Araújo, que também tá sempre aqui trabalhando junto com a gente, vamos dizer assim, né? E pediu mais uma música muito boa. Muito obrigado pela sua participação, hein, Rosana? Ela diz aqui: oi, Jorge, tudo bem? Tudo bem. Boa noite. Boa noite. Bom fim de semana pra você também, Rosana. Sou Rosana Araújo, do Silvio Pereira 1. Gostaria de ouvir Pink Floyd Mother na melhor rádio, a educadora com os melhores. Muito obrigado, Rosana, pela sua participação.

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2: É isso aí, pra você que está aí do outro lado, daqui a pouquinho tem sorteio, hein? 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Quer saber o que tá lá no cinema? 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Rapaz, tem muita coisa boa, hein? Vamos começar com o que segue em cartaz, porque continua a animação Toy Story 5 e Minions e Monstros para toda a criançada, e Toy Story 5 para a galera adulta também, hein? Também segue em cartaz a estreia da semana passada, o live action de Moana, e o filme já começou a dividir opiniões. Lá no Rotten Tomatoes, o principal agrupador de críticas online, a crítica especializada foi muito dura, dando apenas 23% de aprovação. Já o público mostrou uma visão completamente diferente, elevando a aprovação a 89%. O resultado é mais um lançamento da Disney que gera muitos debates entre quem adorou a adaptação e quem acredita que ela ficou muito abaixo da animação original. Mas vamos falar agora da grande estreia da semana, o filme, talvez o filme do ano, hein? Apontado por muitos como o filme do ano, chega aos cinemas A Odisseia, o mais novo trabalho do diretor Christopher Nolan. Depois de conquistar Hollywood com a trilogia do Batman, estrelada por Christian Bale, e entrar definitivamente para a história do cinema com Oppenheimer, o vencedor dos Oscars de melhor filme e melhor direção, Christopher Nolan, assume agora talvez o projeto mais ambicioso de sua carreira. Inspirado nos poemas de Homero, o longa acompanha a jornada de Odisseu, interpretado por Matt Damon, em sua longa e perigosa viagem de volta para casa depois da Guerra de Troia. Pelo caminho, ele enfrenta criaturas mitológicas como o Ciclope, desafia a fúria dos mares e encara inúmeros obstáculos enquanto tenta retornar para sua ilha Ítaca. Enquanto isso, sua esposa Penélope, vivida por Anne Hathaway, aguarda sua volta para retomar o trono ao seu lado. E o elenco é recheado, hein? Um elenco recheadíssimo, que conta além dos astros Matt Damon e Anne Hathaway, também conta com Tom Holland, Zendaya, Robert Pattinson, Charlize Theron, John Bernthal e até o rapper Travis Scott está nesse elenco. E antes mesmo do filme chegar para o público, ele já tinha sido assistido pela crítica, e a crítica especializada recebeu o longa com um enorme entusiasmo, garantindo impressionantes 96% lá no Rotten Tomatoes. Para muitos especialistas, Christopher Nolan entrega mais do que uma obra monumental, reforçando sua posição como um dos diretores de cinema mais importantes da atualidade. 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
9: Um empresário mineiro anunciou há 2 meses a importação do carro chinês elétrico mais barato do Brasil. A sua empresa, a E-Motors, iria trazer 2 modelos, o Emova Easy e o Emova Urban, o primeiro por R$70 mil, o segundo por R$100 mil. E explicou que os preços tão baixos eram pela simplicidade dos carros. Eles teriam ar-condicionado, direção elétrica, mas a eletrônica muito reduzida e apenas o necessário para respeitar as exigências de segurança. Mas ele já suspendeu seus planos, alegando um aumento desproporcional nos fretes da China para o Brasil. Dizem que quando a esmola é muito grande, até o santo desconfia.
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0: isso aí, você está no Educadora Toca, na sua 91,7, Rede Educadora de Comunicação. Muita música boa pra você. Você acabou de ouvir Red Hot Chili Peppers, Can't Stop. Também Henrique e Juliano, Saudade de Quem Eu Sou. E por último, você ouviu Victor e Léo, Vida Boa. A gente tá chegando naquele momento do programa que daqui a pouco já vai ter a nossa viagem musical. Também tem muita informação pra você já já. E a gente sai para um breve intervalo e volta com muita música para você na nossa viagem musical.
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4: Agora 19:31, 7:31 da noite. Começa mais uma Educadora Notícia trazendo muita informação para você nessa sexta-feira à noite. Todas as notícias que estamos passando para você agora estão disponíveis no nosso portal educadoramg.com.br. Acesse agora mesmo e fique por dentro de tudo o que está acontecendo na sua rua, no seu bairro, na sua cidade, em todo o Vale do Aço, Minas Gerais, Brasil e mundo. Destaque lá no nosso portal: espetáculo Maria Madalena será apresentado em Ipatinga com mensagem de fé, amor e transformação. O Teatro do Centro Cultural Uzi Minas em Ipatinga recebe no próximo sábado, dia 25, às 18h30, o espetáculo Maria Madalena, uma montagem que une teatro, música e espiritualidade para contar a trajetória de uma das personagens mais conhecidas da tradição cristã. Realizada pelo Grupo de Arte Espírita Crescer, a peça apresenta uma releitura sensível e emocionante da vida de Maria Madalena, abordando temas como dor, rejeição, superação, fé, perdão e renovação. Com cerca de 80 minutos de duração, o espetáculo acompanha a jornada de Maria Madalena desde os momentos de sofrimento e exclusão até o encontro com Jesus, que transforma sua vida por meio do amor, da esperança e da redenção. Mais do que retratar uma história bíblica, a montagem convida o público a refletir sobre a capacidade de recomeçar, superar desafios e encontrar força na fé. Segundo a organização, a proposta é proporcionar uma experiência que emocione e inspire pessoas de diferentes idades. Mais informação sobre esse Teatro de Maria Madalena, que será realizado no Centro Cultural Uzi Minas no próximo sábado, você encontra lá no nosso portal Educadora MG. Mais um destaque aqui no nosso portal: após prisão pela PF, empresário das lojas Tudão é colocado em liberdade pela justiça. O empresário proprietário das lojas Tudão em Coronel Fabriciano, preso em flagrante pela Polícia Federal durante a segunda fase da Operação Sanitas, na manhã desta quinta-feira, dia 16, será colocado em liberdade. Segundo o advogado Fábio Azevedo, o alvará judicial já está em mãos do Seresp de Ipatinga. E a equipe de defesa aguardava na porta da unidade os procedimentos para praxe, para liberação. A única medida cautelar aplicada pela justiça é o comparecimento periódico em juízo. O empresário havia sido autuado pelos crimes de contrabando e descaminho após a PF cumprir mandado de busca e apreensão em sua loja, onde também foram apreendidas mercadorias que, segundo as autoridades, estavam sem nota fiscal. A defesa do empresário informou ao portal Educadora que o processo corre em segredo de justiça e que todos os atos praticados também estão sob sigilo. O advogado adiantou que haverá uma reunião interna do grupo Tudão e que uma entrevista será concedida à imprensa em seguida. Para mais informações sobre tudo o que aconteceu nesse caso da Operação Sanitas, você encontra lá no nosso portal com muitos, muitos outros desdobramentos sobre o que aconteceu nessa operação. Mais uma notícia em destaque aqui no nosso portal: a Copasa investe no combate às perdas de água em Coronel Fabriciano. A Copasa concluiu um amplo conjunto de obras para modernizar o sistema de abastecimento de água em Coronel Fabriciano, no Vale do Aço. Com investimentos de aproximadamente 15 milhões, as intervenções beneficiaram mais de 87 mil moradores, proporcionando maior regularidade no fornecimento de água e reduzindo em 25% os vazamentos registrados no município. As obras foram executadas entre junho de 2024 e o fim do primeiro semestre desse ano de 2026 e fazem parte das ações da companhia para combater perda de água e aumentar a eficiência operacional do sistema. Entre as principais melhorias realizadas estão a instalação de válvulas redutoras de pressão, macromedidores e a substituição e implantação de aproximadamente 12 quilômetros de rede de distribuição de água. Com as intervenções, Coronel Fabriciano passou a contar com 26 distritos de medição e controle, tecnologia que permite monitorar o abastecimento em áreas menores, facilitando a identificação rápida de vazamentos e reduzindo o desperdício de água. Segundo o gerente da Copasa em Coronel Fabriciano, Wilken Vinícius Lourenço, a estratégia foi planejada para aumentar o controle sobre o sistema. Entre aspas, ele diz: naquele momento em que deveríamos adotar ações para dividir as redes de distribuição de água em áreas menores, com redes, monitoramento de pressão de água e rápida localização de vazamentos e rompimentos de redes. Além da queda de 25% nos vazamentos, a companhia registrou uma redução de 5% nas perdas gerais de água no município. As obras também incluíram a implantação de uma estação de bombeamento e recuperação de um reservatório com capacidade para 150 mil litros no bairro Santa Rita. E a instalação de equipamentos de automoção em outras quatro unidades de reservação, ampliando o monitoramento e a eficácia do sistema. Mais informações sobre essa reforma no sistema de distribuição de água aqui em Coronel Fabriciano você encontra aqui no nosso portal Educadora. Essas e muitas outras notícias você encontra no nosso portal. 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
4: E aqui já estamos de volta com o Educadora Toca, trazendo muita música pra você. E tá na hora da nossa viagem. A nossa viagem musical tá começando, hein? A partir de agora você acompanha comigo músicas que marcaram época, músicas que fizeram parte da vida das pessoas, músicas que causam nostalgia, que te fazem lembrar daquela época gostosa. E a gente vai começar voltando para 1982. O que você estava fazendo em 1982, hein? Você, eu não sei, mas o mundo estava de olho nas telas do cinema com a estreia do ET, o extraterrestre, enquanto a tecnologia dá um salto gigante com a chegada dos primeiros compact discs, os CDs, ao mercado. Mas nas rádios e nas pistas, o clima é de pura experimentação. O pop está se transformando, misturando os sintetizadores modernos que definiam o início dos anos 80 com ritmos e instrumentações do mundo inteiro. E quando essa faixa bateu nas caixas de som pela primeira vez, o público ficou hipnotizado. Ninguém esperava que uma banda californiana de estúdio conseguisse criar uma fusão tão perfeita de pop progressivo, harmonias vocais impecáveis e uma percussão muito rica, inspiradas nas batidas tradicionais africanas. Foi um impacto imediato. As pessoas ligavam para as rádios querendo saber que som místico e grandioso era aquele, que parecia até abraçar o ouvinte. O sentimento que essa música imprime é inexplicável. Ela traz uma nostalgia profunda, um desejo de viajar para o lugar onde você nunca esteve, misturando uma melancolia suave nos versos com um refrão que explode em pura euforia e libertação. É o som de uma jornada, de uma chuva abençoada caindo no deserto.

Aumente o som, porque esse clássico absoluto você só ouve aqui. Com vocês, África, da banda Toto.

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estamos de volta com o Educadora Toca, trazendo você para essa viagem musical. A nossa próxima música vai levar você para 1991. O mundo estava vivendo uma transição histórica monumental com o fim da Guerra Fria e a dissolução da União Soviética. Mas nas rádios a revolução é musical. O visual glamouroso dos anos 80 está dando espaço para o sentimento real e as camisas de flanela. O rock alternativo está prestes a engolir a cultura pop de assalto. Quando essa música invadiu as paradas, o público e a crítica ficaram em choque absoluto. Ninguém conseguia entender como uma canção que trazia um bandolim como instrumento principal, algo totalmente fora dos padrões do rádio da época, e um clipe profundamente artístico e teatral no início da era de ouro da MTV, pudesse se tornar um hino global tão gigantesco. O público abraçou aquela melodia de forma obsessiva, transformando uma banda cult do cenário alternativo em super estrelas mundiais da noite pro dia. O sentimento que essa faixa imprime é de pura vulnerabilidade, angústia e obsessão. Sabe aquele momento em que você está prestes a perder o controle? No limite de expor seus sentimentos mais profundos para alguém, com medo de falhar, é o retrato de uma busca espiritual e emocional desesperada. Embalada por um ritmo que prende o ouvinte do primeiro ao último segundo. Aumente o volume, sinta essa energia. No ar, Losing My Religion, do R.E.M.

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1: R.E.M. Losing My Religion. É isso aí, essa é a sua rede educadora 91,7 FM, trazendo essa viagem musical pra você. E a nossa próxima música, eu peço a vocês a licença pra poder falar um pouco dessa música, porque essa música, ela é muito importante pra mim. É uma música que com certeza existe a minha vida antes e depois de escutar essa música. Existe uma percepção musical minha antes e depois de ouvir essa música. Porque essa música é simplesmente um espetáculo. E ela foi lançada em 1975. O mundo vive o auge da crise do petróleo e das tensões políticas da Guerra Fria, que estão por toda a parte. Mas a cultura pop respira por pura audiência. O cinema é chacoalhado pela tensão de Tubarão, do Spielberg. E na música, o rock de arena e o glitter rock estão redefinindo as fronteiras do que é possível fazer em cima de um palco. Quando as fitas dessa gravação chegaram às estações de rádio, os executivos da indústria disseram que era uma loucura. Uma música com quase 6 minutos de duração que misturava balada ao piano, um solo de guitarra cortante, uma sessão inteira de ópera e um rock pesado no final. Eles disseram que nunca ia tocar. Mas o público enlouqueceu. Os ouvintes começaram a ligar em massa para as rádios exigindo ouvir aquela obra prima de novo. E de novo, e de novo, e de novo. E isso foi um choque cultural absoluto que quebrou todas as regras da indústria e permaneceu no topo das paradas por semanas consecutivas. O sentimento que essa composição imprime é uma pura grandiosidade, um drama e genialidade teatral. Ela te leva do fundo do poço de uma confissão melancólica e desesperada até o topo de uma explosão de energia e libertação. É confusa, é bela, é arrepiante. Uma montanha russa emocional que mudou a história da música pra sempre. Is this just fantasy? 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Bohemian Rhapsody. Da banda Queen.

0: Bohemian Rhapsody. Musicaça do Queen. Até eu aumentei o volume aqui nos estúdios da Educadora, no centro de Fabriciano. Rapaz, que musicão. Toda vez que eu escuto essa música, já dá aquela energia que a gente nem sabe de onde vem. E não acabou não, hein? A gente sai para um breve intervalo e já, depois do nosso comercial, tem mais viagem musical pra você, né? 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
1: Já estamos de volta com o Educadora Toca, trazendo muita música pra você. E agora a gente está na nossa viagem musical, levando você para vários lugares do nosso mundo e para várias épocas da nossa música. E agora você está em 1988. O mundo está respirando novos ares, o Muro de Berlim dá seus primeiros sinais de desgaste, os protestos pelos direitos humanos ganham força global com a turnê da Anistia Internacional e o planeta começa a clamar por empatia e união. A cultura pop está colorida, vibrante, mas também de olhos abertos para os problemas do mundo. Quando essa música estourou nas caixas de som do início dos anos de 1988, o público recebeu a música como uma verdadeira oração em forma de pop. Acostumados com coreografias perfeitas e batidas de pistas magnéticas, os fãs foram arrebatados por uma entrega vocal crua, visceral e um coral gospel monumental que parecia flutuar no refrão. A recepção do público foi tão avassaladora que a música escalou rápido até o topo da Billboard, tornando-se um hino de uma geração que percebeu que a música pop também poderia curar e conscientizar. O sentimento que essa canção imprime é de profunda transformação, responsabilidade e esperança. Ela começa íntima, quase como um sussurro no ouvido de um arrependimento diante do espelho. Mas ela vai crescendo até se tornar o clamor épico de libertação. É aquele arrepio nos braços que te puxa pela gola da camisa e diz: se você quer mudar o mundo, comece você mesmo. Aumente o som, deixa a mensagem entrar. Com vocês, Man in the Mirror, do rei do pop, Michael Jackson.

0: com essa música maravilhosa do rei do pop, Michael Jackson, que eu me despeço de você que está aí do outro lado, a você que está aí e ficou comigo nesse tempo todo. Muito obrigado pela companhia. O mundo não acabou não, hein? Cuidado. Sexta-feira ainda. Segunda-feira nós estaremos de volta. Com todos vocês aqui me acompanhando e comigo aqui trazendo muita música pra você. Eu sou o Jorge Luiz e vejo você na próxima segunda-feira trazendo muita música pra você aqui no Educadora Toca. Muito obrigado. Fique com Deus. Bom final de semana.
1: 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As notícias do governo federal que movimentaram o país no dia de hoje.
2: Olá, boa noite.
3: Boa noite para você que nos acompanha em todo o país.
2: Sexta-feira, 17 de julho de 2026.
3: E vamos aos destaques do dia na Voz do Brasil.
2: Empresas afetadas por tarifas impostas pelos Estados Unidos terão apoio do governo.
3: A Apex prepara plano de abertura de novos mercados para exportadores afetados pelas tarifas. Luciana Colares de Holanda.
4: No início de agosto, a Apex Brasil deve apresentar um plano de diversificação de mercados, especialmente para os exportadores impactados pelo tarifaço.
2: E ainda, Banco Nacional de Antígenos integra a estratégia brasileira de defesa agropecuária contra a aftosa.
3: A estrutura permite a produção emergencial de vacinas em prazo reduzido em caso de necessidade sanitária. Thaís de Araújo.
5: O banco integra a estratégia nacional de preparação para emergências sanitárias, juntamente com ações permanentes de vigilância e monitoramento da sanidade animal.
2: E vamos falar também sobre o El Niño, que traz fortes chuvas no sul do país, ondas de calor e seca no norte.
3: Risco também de incêndios florestais, especialmente na Amazônia, no Cerrado e na Caatinga.
2: Para entender mais sobre os impactos para o Brasil, nós conversamos com o Gilvan Sampaio, do Instituto Nacional de Pesquisas Espaciais.
6: As previsões indicam que será um El Niño de forte intensidade, a muito forte intensidade, mas não há motivo para pânico. Nós temos que nos prepararmos para fazer com que os impactos sejam os menores possíveis.
3: Na apresentação da Voz do Brasil, Mariana Jungmann e Nazi Brum.
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3: Empresas afetadas pelas tarifas anunciadas pelos Estados Unidos vão ter apoio da Agência Brasileira de Promoção de Exportações para encontrar novos mercados.
2: Para isso, a Apex vai implementar um plano de 130 milhões de reais com foco na descoberta de novos parceiros comerciais.
3: A meta é chegar a países da União Europeia e países asiáticos.
7: A aplicação da tarifa de 25% sobre os produtos brasileiros, anunciada em 15 de julho, atinge 2.375 produtos. 7 bilhões e 200 milhões de dólares são impactados pelas novas tarifas. De acordo com a Agência Brasileira de Promoção de Exportações e Investimentos, o processo de busca por novos compradores internacionais vem sendo intensificado desde o ano passado, após as primeiras medidas tarifárias adotadas pelo mercado norte-americano. Atualmente, 72% das empresas brasileiras que vendem para os Estados Unidos já adotaram pelo menos mais um país de destino para as mercadorias. E já no início de agosto, a Apex Brasil deve apresentar um plano de diversificação de mercados, especialmente para os exportadores impactados pelo tarifaço, como detalha o presidente da Apex Brasil, Laudemir Miller.
8: Nós vamos anunciar um plano de 130 milhões em parceria com o setor privado, mas evidentemente que a implementação do acordo Mercosul-União Europeia, para que as empresas possam de fato aproveitar as oportunidades desse acordo, é um dos elementos centrais do nosso plano. Mas enfim, isso é importante, são os setores, né? Mas pegando pesadamente a indústria, né? Então o setor de móveis, o setor de cosméticos, o setor de plástico, o setor de calçados, enfim, esses setores que estão tendo esse impacto.
7: Laudemir Miller ressalta que outros destinos já estão mapeados, como os países da Ásia Central.
8: O mundo olha de um jeito diferente para o Brasil, de um país estável, um país democrático. Então, a gente está sendo demandado pelos países asiáticos. O Brasil abriu, até semana retrasada, 651 mercados. Então, imagina a oportunidade que nós temos.
7: O impacto das novas tarifas anunciadas pelos Estados Unidos varia de acordo com o setor e a região. São Paulo registra o maior impacto em valor absoluto, 3 bilhões de dólares. Já Santa Catarina tem o maior impacto proporcional, com 68% das exportações afetadas. Outra região afetada é o Paraná, estado que concentra 70% das exportações brasileiras de madeira para a construção civil americana. Reportagem Luciana Colares de Holanda.
2: O Brasil conta com o primeiro Banco Nacional de Antígenos para resposta emergencial à febre aftosa.
3: A estrutura foi desenvolvida em parceria entre o Ministério da Agricultura e Pecuária, o Instituto de Tecnologia do Paraná e empresa privada.
5: O Banco Nacional de Antígenos integra a estratégia brasileira de preparação para eventuais emergências sanitárias relacionadas à febre aftosa e para manutenção da segurança sanitária da pecuária. A estrutura foi desenvolvida em parceria entre o Ministério da Agricultura e Pecuária, o Instituto de Tecnologia do Paraná e a empresa Biogênesis Bagó. A parceria foi formalizada nesta sexta-feira em Garim, na Argentina. O ministro da Agricultura e Pecuária, André de Paula, falou sobre a parceria.
9: Porque esse é um laboratório reconhecido internacionalmente e ele nos empresta a credibilidade que chega com isso. Esse também é um laboratório que atende a grandes mercados, a exemplo do que ocorre conosco.
5: O Banco Nacional de Antígenos mantém armazenados em condições de alta segurança antígenos dos sorotipos de interesse para o Brasil. Em caso de emergência sanitária, esse material permite iniciar a produção de vacinas em menor prazo, sem depender de fornecimento externo. O Brasil possui reconhecimento internacional como país livre de febre aftosa sem vacinação. O banco integra a Estratégia Nacional de Preparação para Emergências Sanitárias, juntamente com ações permanentes de vigilância e monitoramento da sanidade animal. Reportagem Thaís de Araújo.
2: Atenção, estudantes que se inscreveram no processo seletivo do programa Universidade para Todos, o ProUni.
3: O resultado da primeira chamada para o segundo semestre de 2026 já está disponível.
2: Os candidatos pré-selecionados têm até o dia 24 de julho para comprovar informações da inscrição junto às instituições de ensino.
10: O processo seletivo do programa Universidade para Todos, o ProUni, recebeu cerca de 530 mil inscrições para o segundo semestre de 2026. Ao todo, mais de 1 milhão e 100 mil estudantes participaram das duas edições do programa neste ano. Cada participante teve a opção de selecionar até duas opções de curso, instituição e turno, conforme as regras do edital. As bolsas integrais cobrem 100% do valor da mensalidade, enquanto as parciais correspondem a 50%. Os cursos com mais inscritos nesta etapa foram Medicina, Direito e Psicologia. Criado em 2004, o ProUni oferece bolsas de estudo em cursos de graduação e sequenciais de formação específica em instituições privadas de educação superior. Para a classificação dos candidatos, o programa utiliza as notas obtidas no Exame Nacional do Ensino Médio, o Enem. Em 2026, os dois processos seletivos somaram mais de 2 milhões de inscrições, realizadas por cerca de 1 milhão e 100 mil candidatos. O resultado da primeira chamada do ProUni já está disponível. Os candidatos pré-selecionados têm até 24 de julho para comprovar as informações da inscrição junto à instituição de ensino e apresentar a documentação exigida. O cronograma prevê a divulgação da segunda chamada em 5 de agosto. O resultado desta etapa será divulgado em 1º de setembro. Saiba mais em acessounico.mec.gov.br/ProUni. Reportagem Edinaldo Júnior.
3: E as inscrições para a formação continuada de escolas de tempo integral foram prorrogadas até o dia 24 de julho.
2: O curso é destinado a gestores escolares e coordenadores pedagógicos de instituições que ofertam essa modalidade de ensino.
3: Nos estados, no Distrito Federal e em municípios de maior porte, também podem se inscrever profissionais das redes de ensino que atuarão como multiplicadores na formação.
2: As orientações sobre a etapa das inscrições estão disponíveis na página de documentos do Ministério da Educação, no portal gov.br/MEC.
3: O Ministério Ministério do Meio Ambiente e Mudança do Clima apresentou as projeções mais recentes para o fenômeno El Niño após a reunião técnica de monitoramento climático realizada esta semana.
2: O cenário prevê redução das chuvas em parte das regiões norte e centro-oeste e temperaturas acima da média em grande parte do país.
3: E também aumento do risco de incêndios florestais, especialmente na Amazônia, no Cerrado e na Caatinga.
2: Já para a região sul, a previsão é de chuvas acima da média.
3: Os efeitos do fenômeno climático devem se intensificar a partir de agosto, mas serão mais sentidos no fim deste ano, segundo o pesquisador Gilvan Sampaio, do Instituto Nacional de Pesquisas Espaciais, o INPE.
2: Eu conversei mais cedo com ele para saber mais sobre o que esperar do El Niño e como tem sido feito o monitoramento dele pelos órgãos técnicos do governo federal. Acompanhe. Gilvan Sampaio, um prazer pra gente ter o senhor com a gente aqui na Voz do Brasil. Vamos começar falando dessas perspectivas pro El Niño esse ano? A gente deve começar a sentir os efeitos mais graves a partir da semana que vem? Como é que tá as previsões de chuvas intensas aí, especialmente pro sul do Brasil?
11: Bom, nós temos aí os impactos do El Niño, eles são gradativos ao longo dos próximos meses. Os primeiros impactos nós começamos a observar ao longo das próximas semanas. E nesse segundo semestre de 2026, o primeiro principal impacto está relacionado às chuvas no sul do Brasil, principalmente Rio Grande do Sul e Santa Catarina. Então há a tendência de chuvas mais volumosas, alguns períodos com chuvas intensas, mesmo porque o auge do fenômeno El Niño se dá normalmente no mês de dezembro. Então entre novembro e janeiro, né, nós teremos o auge do fenômeno, que é quando nós observamos os principais impactos. Isso em relação às chuvas. Em relação à temperatura, aí sim, todo o Brasil, nós devemos ter, a partir do final do inverno e depois da primavera e verão, períodos com temperaturas mais altas do que a média histórica, e ao longo, principalmente da primavera e verão, alguns períodos com ondas de calor.
2: Pois é, eu ia até perguntar isso para o senhor, até o fim do ano, como é que eram as perspectivas, né? O senhor falou das chuvas mais intensas que devem começar no sul do Brasil e a seca, doutor Gilvan, a gente deve esperar também alguma seca atípica, em que regiões, como é que deve acontecer?
11: Em relação às secas, aí é mais no norte do Brasil, norte e leste da Amazônia e norte da região nordeste, onde ocorrem os impactos do El Niño, em relação às secas, né? Ou chuvas abaixo da média. Só que esses impactos, diferente do que acontece no sul, que os impactos são a partir de agora, nós esperamos os impactos mais para o final do ano, começo do ano que vem. Né? Especialmente no norte e no leste da Amazônia, né? Nós devemos ter, a partir do final da primavera, déficits de chuvas. Não dá para qualificar ainda exatamente a severidade desse déficit de chuvas. Nós vamos tentar qualificar isso ao longo dos próximos meses. E no norte da região nordeste, que é a região semiárida, aí sim é somente em 2027, né? Porque o período chuvoso principal daquela região é de fevereiro a maio. Ela tem uma componente também associada ao Oceano Atlântico, então nós devemos aguardar mais para o final do ano para avaliar a possibilidade de secas no norte da região nordeste.
2: E aqui na região centro-oeste, alguma questão em especial?
11: O principal impacto do El Niño na região central do Brasil, que inclui a região centro-oeste, a região sudeste, o sul da região amazônica e o sul da região nordeste, é o aumento das temperaturas. Né? Não tem um impacto no volume de chuvas o El Niño nessa região central. Portanto, o que tem que se prestar atenção nesse momento? Nós estamos no período seco da região. Essa região central do Brasil, o período seco normalmente se estende até meados de outubro, que é quando começam as chuvas mais frequentes e regulares. Com temperaturas altas, período seco, então isso faz com que a vegetação possa ficar mais seca, e aí a atenção maior é justamente com as queimadas, né? Porque com a vegetação mais seca, temperaturas mais altas, o potencial para a ocorrência de queimadas aumenta. Então esse é um ponto de atenção para os próximos meses na região central do Brasil.
2: Agora, o Instituto Nacional de Pesquisas Espaciais, o INPE, onde o senhor, inclusive, é pesquisador, está atuando com diversos órgãos federais no monitoramento do clima, justamente para a preparação de todos esses eventos que o senhor mencionou agora. A partir daí foi lançada uma plataforma, né, doutor Gilvan? Queria que o senhor falasse para a gente como é que funciona esse trabalho, quais são os órgãos envolvidos.
11: Nós fizemos um trabalho, porque o que acontece? Existem, quando ocorre um fenômeno como El Niño, existem muitas fake news, né? Então nós juntamos os órgãos principais que monitoram o clima e meio ambiente no Brasil, que são o INPE, através do Centro de Previsão de Tempo e Estudos Climáticos, que é a instituição a qual pertenço, o Instituto Nacional de Meteorologia, a Defesa Civil Nacional, a Agência Nacional de Águas, o Serviço Geológico do Brasil e o CEMADEM. Então essas seis instituições, elas publicaram agora no mês de junho uma nota técnica, né, chamado painel El Niño, onde nesse painel El Niño nós avaliamos justamente a situação atual e como é que nós, o que nós esperamos para os diversos setores, por exemplo, a agricultura, para a defesa civil, a questão de desastres, a questão de águas, ao longo dos próximos meses. Esse painel El Niño, ele vai ser renovado a cada mês, e essa é uma informação que vai auxiliar não somente a população, mas também os diversos setores e também os tomadores de decisão.
2: Principalmente aí as autoridades estaduais, municipais também, né, que vão poder se precaver de maneira mais específica, né?
11: Exatamente, porque existe inclusive algumas pessoas falando alguns termos até coloquiais do tipo, olha, vai ser um El Niño Godzilla. As previsões indicam que será um El Niño de forte intensidade, há muito forte intensidade, mas não há motivo para pânico. Nós temos que, obviamente, nos prepararmos para os impactos do El Niño. Os principais impactos do El Niño nós já sabemos, e aí acompanhar ao longo dos próximas semanas e meses, como é que será a evolução desse fenômeno para fazer com que os impactos sejam os menores possíveis.
2: O senhor tocou num ponto interessante aí, porque, de fato, o senhor até mencionou antes, né? Existem muitas fake news, existe também algumas equiparações que são um pouco equivocadas que as pessoas fazem. Eu ouvi recentemente que era um furacão, que o El Niño era um furacão. E são eventos climáticos diferentes, né? Eu gostaria que o senhor ajudasse também um pouco aqui a explicar essa diferença, inclusive, de preparação, se fosse eventualmente um furacão, é diferente do que a gente vai viver com o El Niño. Se é necessário as pessoas fazerem, por exemplo, provisionamentos, estoque de comida, porque pode ter inundações ou secas extremas que falte comida. A gente vive uma situação nesse sentido. Qual é a diferença?
11: O El Niño é um fenômeno que nós já sabemos quais são os impactos. Os impactos vão ocorrendo dependendo da região. Por exemplo, no sul do Brasil, nós sabemos que há a tendência de chuvas volumosas e chuvas intensas, né? Então, por exemplo, dizer que vai acontecer novamente um episódio como aquele de 2024 no Rio Grande do Sul, não dá para dizer com tanta antecedência. Mas existe a possibilidade dele ocorrer? Existe a possibilidade. Quando é que nós conseguimos prever? Nós conseguimos prever isso com no máximo aí 15 dias de antecedência. Né? Aquele episódio, por exemplo, de 2024, ele começou no comecinho de maio, final de abril, comecinho de maio. Os modelos meteorológicos, já na segunda quinzena de abril, indicavam um volume de chuvas muito expressivo para o Rio Grande do Sul. É óbvio que os modelos não conseguem dizer exatamente o volume que ocorreu, e foi um volume realmente muito extremo. Né? Então não há essa questão da população fazer estoques de alimentos, ou qualquer que seja o pânico associado. É claro que nós temos que nos preparar para os eventos extremos. Então, no caso de chuvas, tem que haver toda uma preparação, por exemplo, do poder público com limpeza de galerias, né? Eventualmente revisar sistemas de comportas, etc. No caso de secas, tem que haver toda uma preparação por conta da questão da água, né? Não é o momento de desperdiçar água, e aí eu estou falando do norte, do leste da Amazônia, do norte da região nordeste. Então tem que haver toda a preparação para poupar ao máximo a água, haja visto que o El Niño traz esse déficit de chuvas nessas regiões. Então, é esse tipo de preparação. Agora, tem que haver uma preparação, não só do cidadão, mas também do poder público, das instituições e todo o trabalho que tem que ser feito em função dos impactos do El Niño. O furacão, quando ocorre, é um evento muito extremo, que ocorre num horizonte de horas, há poucos dias, né? O que dá para comparar são as chuvas intensas que deverão ocorrer no Rio Grande do Sul e Santa Catarina, principalmente. Então, é tomar cuidado em relação a esses episódios extremos no Rio Grande do Sul ao longo dos próximos meses.
2: Muito bem, nós conversamos com o Gilvan Sampaio, pesquisador do Instituto Nacional de Pesquisas Espaciais, o INPE. Muito obrigada, pesquisador, pela sua entrevista aqui à Voz do Brasil.
11: Muito obrigado.
3: A Defesa Civil Nacional reconheceu hoje a situação de emergência em mais de 23 cidades atingidas por desastres.
2: Entre as cidades contempladas, há municípios que enfrentam a estiagem e a seca, enquanto outros foram atingidos por fortes chuvas.
3: As cidades ficam nos estados da Bahia, Ceará, Minas Gerais, Paraíba, Paraná, Pernambuco, Rio Grande do Norte, Rio Grande do Sul e Santa Catarina.
2: Cidades com o reconhecimento federal de situação de emergência ou estado de calamidade pública podem solicitar apoio financeiro por meio do sistema integrado de informações sobre desastres.
3: O período de seca em várias regiões do Brasil traz o surgimento de praias de água doce, que viram pontos de lazer e comércio.
2: Mas você sabia que para realizar eventos ou montar estruturas nesses locais é preciso autorização do governo federal?
3: Quem traz os detalhes sobre essas regras é Uriel Ricardo.
12: No Brasil, existem praias que se formam temporariamente durante alguns meses do ano. Você já ouviu falar sobre as praias fluviais ou praias de água doce? Elas surgem quando a estiagem reduz o nível dos rios e expõe bancos de areia e trechos das margens, que passam a receber visitantes, estruturas de lazer, eventos e atividades comerciais. Quando essas praias estão localizadas em rios federais, a instalação de estruturas, eventos, atividades econômicas e outros tipos de intervenções dependem de autorização do governo federal. Os rios federais são aqueles que atravessam mais de um estado e as áreas banhadas por eles são patrimônio da União. Por isso, é necessário ter permissão de uso para explorar esses espaços, conforme explica André Luiz Nunes, coordenador-geral de gestão de territórios costeiros e marginais da Secretaria de Patrimônio da União, a SPU.
13: A permissão de uso serve para eventos de curta duração, de natureza recreativa, esportiva, cultural e religiosa. Então, para qualquer uso privativo dessas áreas, tem que ser autorizado pela União, né? E além de outras licenças lá, não dispensa licença ambiental, licença do município.
12: As orientações sobre a permissão de uso se aplicam a qualquer praia formada em rios federais, especialmente nos estados de Tocantins, Goiás, Pará, Amazonas, Mato Grosso do Sul, Maranhão, Amapá e Mato Grosso. No Tocantins, por exemplo, há a formação de praias sazonais em Porto Nacional, Luzimangues e várias outras cidades. A capital do estado, Palmas, também conta com praias como a Graciosa, a Praia do Prata e a Praia do Caju. A permissão de uso pode ser solicitada por municípios, pessoas físicas ou empresas. No caso de particulares, também é necessário ter as devidas licenças locais. Mas atenção, a autorização só vale para eventos de curta duração, como detalha André Luiz Nunes.
13: A permissão de uso para eventos de curta duração de até 90 dias, incluída a construção e a desocupação da área, ou tu pode, querendo lá, sendo necessário, prorrogar isso por mais 90 dias.
12: Quem pretende solicitar a permissão de uso pode procurar a Superintendência do Patrimônio da União no respectivo estado. Os formulários estão disponíveis na página da SPU no portal gov.br. Também é possível obter informações pelo telefone 0800-978-9005. O canal recebe ainda comunicações sobre restrições de acesso às praias, ocupação irregular, acúmulo de lixo e problemas ambientais ou sanitários. Para quem pretende aproveitar as praias fluviais, a orientação é colaborar com a preservação desses espaços, descartar o lixo nos locais adequados, respeitar a sinalização, evitar fogueiras e preservar a fauna e a vegetação local. Reportagem Uriel Ricardo. Música.
2: Desde o início da semana, a ANP, Agência Nacional de Petróleo, Gás Natural e Biocombustíveis, realizou 268 ações com foco no combate a preços abusivos de combustíveis em 14 estados.
3: Foram aplicados 14 autos de infração por não cumprimento de envio de documentos para avaliação dos preços.
2: Isso porque nessas ações a agência também coleta informações a partir das notas fiscais fornecidas pelos postos de aquisição dos combustíveis.
3: Esses dados são analisados pela ANP e, em casos de caracterização de preços abusivos, podem ser geradas autuações, processos administrativos e multas.
2: O valor das multas varia de 50 mil a 500 milhões de reais, dependendo da gravidade do caso.
3: Lembrando que denúncias sobre irregularidades no mercado de combustíveis podem ser enviadas à ANP por meio do telefone 0800 970 0267.
2: Foram as notícias do governo federal.
3: Uma realização da Secretaria de Comunicação Social da Presidência da República.
2: Com produção da empresa Brasil de Comunicação.
3: Fique agora com as notícias do Poder Judiciário e do Congresso Nacional. Uma boa noite e um bom fim de semana.
2: A gente volta segunda-feira. Boa noite.
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15: Conselho Nacional de Justiça está com inscrições abertas para o Prêmio Pena Justa de Jornalismo e Comunicação.
16: Paciente ressarcido por erro em cirurgia odontológica não pode exigir também o custeio de nova operação.
15: Justiça determina que o Hospital Público em Belém, no Pará, retome atendimento à pessoa com autismo.
16: Boa noite, eu sou Marcela Luiza.
15: E eu sou Walter Lima.
16: Estão abertas até 17 de agosto as inscrições para a primeira edição do Prêmio Pena Justa CNJ de Jornalismo e Comunicação.
15: A iniciativa reconhece trabalhos que contribuam para ampliar o debate sobre o sistema penal brasileiro. Marcelo Della Lidera.
17: O plano foi criado após o Supremo Tribunal Federal reconhecer em 2023 que o sistema prisional brasileiro vive um estado de coisas inconstitucional. Para enfrentar esse cenário, a Corte determinou a elaboração de um plano nacional para reorganizar a execução penal, coordenado pelo CNJ. Quem explica é Luiz Lanfred, coordenador do Departamento de Monitoramento e Fiscalização do Sistema Carcerário e do Sistema de Execução de Medidas Socioeducativas do CNJ.
18: Então, assinou ao Poder Judiciário, ao Poder Executivo, à Academia, as instâncias da sociedade civil que se reunissem e pudessem, então, chegar a um consenso sobre ações que pudessem ressignificar esse sistema prisional.
17: O prêmio contempla produções em texto, áudio, vídeo e fotografia. As inscrições são gratuitas e seguem abertas até as 23 horas e 59 minutos do dia 17 de agosto. O regulamento do plano está disponível no site fazendojustiça.org.br.
16: Paciente pode receber de volta valor pago e indenização por danos morais e estéticos no caso de erro em cirurgia odontológica.
15: Mas, segundo o STJ, se escolhe desfazer o contrato e obter a restituição, não pode exigir também que os profissionais paguem outra cirurgia feita por terceiro. Fátima Uchoa.
19: Em ação de reparação por danos materiais, morais e estéticos, um paciente afirmou ter ficado com assimetria facial após cirurgia odontológica. O Tribunal de Justiça do Rio de Janeiro reformou a sentença e condenou os profissionais a restituírem o valor gasto no procedimento, custear nova cirurgia reparadora e pagar indenização por danos morais e estéticos. A terceira turma do STJ afastou a obrigação de os dentistas pagarem a nova cirurgia, mas manteve os demais pontos. Segundo a relatora ministra Nancy Andrighi, acumular os pedidos de restituição do valor pago pela primeira cirurgia e o custeio de uma nova geraria enriquecimento sem causa, o que é proibido por lei.
16: TST garante direitos de radialista a uma diretora de imagem que trabalhava em uma instituição de ensino à distância em Londrina, no Paraná.
15: A decisão reforça a proteção dos direitos da categoria. Mila Amaral.
20: A decisão foi da terceira turma do TST. O colegiado entendeu que, mesmo sem ser uma emissora de rádio ou TV, a faculdade usava a transmissão ao vivo pela internet e via satélite. Por isso, a profissional deve ser enquadrada assim como radialista. Com o reconhecimento, ela terá direito à jornada de 6 horas diárias e ao pagamento de horas extras, além de adicional por acúmulo de função. O relator do caso, ministro Alberto Balazeiro, reforçou na decisão que a lei protege quem exerce funções típicas de radialista, independente da atividade principal da empresa.
21: Justiça determina que o hospital público em Belém, no Pará, retome atendimento a pessoas com autismo.
22: O hospital tem 30 dias para regularizar o atendimento, sob pena de multa diária de R$10.000. Sabrine Menezes.
23: De acordo com o Ministério Público Federal, o Hospital Betina Ferro paralisou o atendimento de pacientes com autismo que não possuem também outras comorbidades ou doenças raras. Além disso, a unidade de saúde também está recusando novos pacientes com o transtorno do espectro autista enviados pela regulação municipal. Na decisão, a justiça acolheu os argumentos do MPF de que a restrição viola os princípios da universalidade, integralidade e equidade do Sistema Único de Saúde e os direitos das pessoas com deficiência.
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21: Uma boa noite.
22: Bom fim de semana e até segunda-feira.
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24: Groba.
25: E eu sou Ricardo Nakaoka.
24: E estes são os destaques de hoje do Jornal do Senado, que começa agora.
25: Sugestão popular que destina fundo eleitoral a calamidades públicas vira projeto.
24: Regularização de lotes de igrejas pode ser simplificada.
25: Senado terá esforço concentrado em agosto e setembro.
24: Boa noite.
25: Boa noite.
24: Uma sugestão apresentada por um cidadão pode mudar o destino de parte dos recursos dos fundos eleitoral e partidário.
25: A Comissão de Direitos Humanos aprovou a proposta que autoriza o uso desse dinheiro em ações de enfrentamento a calamidades públicas. Os detalhes com Patrícia Oliveira.
26: Os partidos políticos poderão renunciar aos recursos totais ou parciais do fundo partidário ou do fundo especial de financiamento de campanha e direcionar esse dinheiro ao tesouro para custear despesas em situações de calamidade, como enchentes, deslizamentos ou outras emergências reconhecidas pelo poder público. A sugestão é de um cidadão de Santa Catarina que recebeu mais de 20 mil apoios online e foi aprovada na Comissão de Direitos Humanos. A ideia surgiu em 2020, durante a pandemia de Covid-19, e defendia o uso desses recursos para reforçar os gastos com a saúde. Como a emergência sanitária já terminou, o relator senador Márcio Bittar, do PL do Acre, adaptou a proposta. O relatório, lido pelo senador astronauta Marcos Pontes, do PL de São Paulo, cria uma regra permanente para todas as situações de crise, evitando que seja necessário aprovar uma nova lei sempre que ocorrer uma calamidade.
27: E fortalecer a resposta ao poder público a emergências de natureza sanitária, econômica, social e ambiental.
26: Com a aprovação, a sugestão legislativa vira projeto de lei e segue para a análise das comissões e do plenário do Senado.
24: A Comissão de Segurança Pública aprovou uma iniciativa que aumenta as penas para crimes de furto, roubo de câmeras de vigilância e sistemas de monitoramento eletrônico.
25: A proposta, que seguiu para a Comissão de Constituição e Justiça, também pune a receptação e a interrupção de serviços de vídeo monitoramento remoto. Repórter Bruno Lourenço.
28: O relator, senador Wilder Moraes, do PL de Goiás, defendeu a necessidade de endurecer a resposta penal para esse crime em virtude das consequências sofridas pela população.
29: As câmeras
0: de vigilância utilizada por empresas privadas geralmente possui infraestruturas conectadas à rede elétrica, sistema de armazenamento em nuvens e comunicação de dados em tempo real. Quando subtraídas, além da perda material, há comprometimento imediato na integridade dos dados coletados, da continuidade do serviço de segurança e da resposta à ocorrência por elas registrada.
28: De acordo com o projeto de lei aprovado na Comissão de Segurança Pública, o furto de câmeras ou itens de monitoramento eletrônico instalados em vias públicas ou áreas privadas com acesso ao público passará a ser punido com reclusão de 2 a 8 anos e multa. O texto estabelece ainda que quem receptar esses aparelhos, sabendo de sua origem criminosa, terá a punição em dobro. A proposta também pune quem sabota ou interrompe os serviços de vídeo monitoramento remoto de forma intencional.
24: E a Comissão de Constituição e Justiça pode votar o projeto que trata da simplificação da regularização de lotes de igrejas.
25: Pelo texto, essas instituições poderão ter seus lotes regularizados por meio do REURB, o programa que regulariza assentamentos urbanos informais. Mais informações na reportagem de César Mendes.
4: Enviado à análise da CCJ, o projeto do deputado Dr. Jaziel, do PL do Ceará, permite que instituições religiosas, de assistência social e entidades sem fins lucrativos façam uso de procedimento simplificado para obter o título de propriedade de terrenos públicos ou privados. Instituído por lei em 2017, a ferramenta chamada de REURB é uma política pública voltada à regularização de áreas urbanas ocupadas informalmente, permitindo que alguns tipos de ocupantes tenham acesso ao título de propriedade, a serviços públicos essenciais e à segurança jurídica do proprietário. Relatora da proposta na Comissão de Assuntos Sociais, a senadora Damares Alves, do Republicanos do Distrito Federal, disse que muitas dessas entidades ocupam áreas consolidadas há anos, mas a falta de documentação dificulta os investimentos e a continuidade dos serviços prestados à população.
5: A regularização fundiária constitui um importante instrumento de promoção da segurança jurídica, da ordenação territorial e da função social da propriedade. Desde a edição da Lei 13.465 de 2017, o ordenamento jurídico passou a contar com mecanismos mais ágeis para enfrentar situações consolidadas de informalidade urbana, conciliando o direito à moradia, a segurança das relações jurídicas e o planejamento da cidade. Nesse contexto, revela-se oportuno o aperfeiçoamento contínuo dos instrumentos previstos na legislação.
4: O texto inova ao prever que a regularização seja feita para um único imóvel isolado, sem a necessidade de abranger os lotes vizinhos, além de permitir que técnicos industriais e agrícolas validem as informações técnicas do processo, de forma a agilizar o trabalho nos cartórios.
24: E o Senado Federal terá 2 semanas de esforço concentrado em agosto e setembro. O presidente do Senado, Davi Alcolumbre, anunciou a medida e informou que as atividades serão concentradas entre os dias 10 e 14 de agosto e 31 de agosto e 3 de setembro.
25: Alcolumbre enfatizou que é fundamental que o Senado Federal, a Câmara dos Deputados e o Congresso Nacional se organizem para conciliar as deliberações legislativas necessárias durante o processo eleitoral. Ele ressaltou ainda que a iniciativa foi acordada com o presidente da Câmara dos Deputados, Hugo Mota, e que a intenção é garantir a aprovação de propostas pelas duas casas legislativas na mesma semana.
6: Que o calendário é exatamente o mesmo que será adotado pela Câmara dos Deputados, permitindo que o Congresso Nacional funcione em plenitude e de modo eficiente e harmônico neste período eleitoral.
24: As férias de julho oferecem uma oportunidade para conhecer de perto o Congresso Nacional e desta vez de forma diferente.
25: O programa Visite o Congresso preparou uma programação especial entre os dias 18 de julho e 2 de agosto, com experiências imersivas, apresentações teatrais e atividades educativas para crianças e adultos. Os detalhes na reportagem de Yasmin Rodrigues.
7: Durante as férias de julho, o Congresso Nacional prepara uma programação especial para receber cidadãos de todo o país. Entre os dias 18 de julho e 2 de agosto, o programa Visite o Congresso funcionará todos os dias da semana, com visitas gratuitas e sem necessidade de agendamento. Em entrevista à Rádio Senado, Fábio Duarte, coordenador de visitação do Senado Federal, listou as novidades que o público vai encontrar nesse período.
1: O visitante terá a possibilidade de conhecer uma apresentação teatral em homenagem aos 200 anos da Câmara dos Deputados e do Senado Federal. Essa apresentação teatral acontece em espaços diferentes do roteiro e apresenta personagens históricos. Além disso, temos o Visita 360, que é uma experiência imersiva que usa óculos de realidade virtual. A gente tem a apresentação do filme Eunice, a primeira senadora. Teremos também programação infantil, com atividades lúdicas no espaço plenarinho que acontece no Salão Negro do Congresso Nacional.
7: A programação completa, com os horários e as atividades específicas, está disponível para consulta em senado.leg.br/visitação. Sem cedilha e sem o tio.
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25: Com edição de Paula Groba e trabalhos técnicos de João Lira, o Jornal do Senado fica por aqui. Acompanhe agora as notícias do Tribunal de Contas da União e da Câmara dos Deputados. Boa noite.
3: Boa noite e um bom fim de semana.
25: Minuto do TCU.
8: O Tribunal de Contas da União lançou um novo portal para ampliar a transparência sobre o uso da inteligência artificial no setor público. A plataforma mostra como o TCU utiliza essa tecnologia em auditorias, atividades internas e serviços prestados à sociedade. O site reúne informações sobre as ferramentas de inteligência artificial em uso, os resultados alcançados e as regras adotadas para

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1: Câmara aprova medidas provisórias com verba para emergência climática.
2: Mota anuncia acordo com o governo sobre dívidas dos produtores rurais.
1: Parlamentares autorizam o uso de elementos tradicionais em fotos oficiais. O
2: plenário suspende prescrição de pena para condenado que estiver foragido.
1: Boa noite. A Câmara aprovou a suspensão da prescrição da pena para condenados que estiverem foragidos.
2: Atualmente, se o condenado não voltar para a cadeia, existe o risco de o prazo de punição acabar sem que ele termine de cumprir a pena. A reportagem é de Daniele Lessa.
3: O plenário da Câmara aprovou o projeto que suspende a contagem do tempo de prescrição da pena de um crime no período em que o condenado estiver foragido ou quando tiver a liberdade condicional revogada. Prescrição é quando o Estado perde o poder de punir o condenado e o prazo para isso varia de acordo com o crime cometido. Hoje, quando o condenado foge, o prazo para prescrição continua a ser contado normalmente e só zera quando ele é recapturado. Se o condenado não voltar para a cadeia, existe o risco de o prazo de punição acabar. O projeto, apresentado pelo deputado Kim Kataguiri, do Missão de São Paulo, altera o Código Penal para deixar claro que o prazo para prescrição deixa de ser contado enquanto o condenado estiver foragido. Para justificar a proposta, ele argumentou que hoje a lei premia quem afronta a justiça e penaliza o detento que cumpre integralmente sua pena.
4: O que a gente está fazendo agora é uma coisa muito simples. Você foi condenado, você fugiu, você perdeu o direito à prescrição. O crime não vai prescrever enquanto você estiver foragido, que é o óbvio, senão você está premiando, você está estimulando o sujeito a fugir, porque se ele for competente na sua fuga, não for pego num determinado período de tempo, que vai depender do crime que ele cometeu, ele pode voltar como se nada tivesse acontecido.
3: O projeto recebeu parecer favorável do relator, deputado Alberto Fraga, do PL do Distrito Federal. Ele argumentou que a proposta corrige uma distorção ao impedir que a fuga seja usada como caminho para escapar do cumprimento da pena. A deputada Adriana Ventura, do Novo de São Paulo, disse que o texto aprovado torna o cumprimento da pena mais eficaz.
5: Que a partir do momento que esse projeto impede que a fuga de condenado gere benefício indireto, né, decorrente de decurso de tempo, ele reforça a efetividade da execução penal.
3: A mesma regra valerá no caso de revogação da liberdade condicional, que acontece quando a pessoa condenada recebe autorização para cumprir o restante da pena em liberdade. Se o benefício for revogado, a prescrição também ficará suspensa até a captura ou a reapresentação do condenado. O projeto que suspende a contagem do tempo de prescrição de um crime no período em que o condenado estiver foragido ou perder a liberdade condicional, agora será analisado no Senado. Da Rádio Câmara de Brasília, com informações de Antônio Vital, Daniele Lessa.
0: Segurança Pública.
1: Chico Alencar, do PSOL do Rio de Janeiro, parabeniza a Polícia Federal pelo indiciamento de 48 suspeitos de envolvimento em fraudes contra aposentados no INSS. Na opinião do deputado, as investigações revelaram uma atuação isenta e profunda da instituição.
2: Chico Alencar repudia o uso de falsas entidades rurais para aplicar golpes e desviar recursos públicos destinados à Previdência. O parlamentar também celebra a devolução de mais de 3 bilhões de reais aos aposentados lesados.
1: Kim Kataguiri, do Missão de São Paulo, critica projeto que criminaliza a misoginia. O deputado acredita que a proposta confunde o enfrentamento à violência contra mulheres com gírias e piadas usadas por jovens nas redes sociais.
2: Kim Kataguiri defende que o debate sobre proteção às mulheres priorize punições mais duras para crimes hediondos e feminicídio. Ele também critica o fato de partidos de esquerda serem contrários à redução da maioridade penal e ao endurecimento das regras de execução penal.
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1: Justiça. Adriana Ventura, do Novo, de São Paulo, critica os salários do judiciário que ultrapassam o teto constitucional e cobra o fim dos chamados penduricalhos. Ela cita que mais de 600 juízes furaram o limite em maio, com pagamentos que chegaram a R$500 mil em um único mês.
2: Para Adriana Ventura, as gratificações tornam o judiciário brasileiro o mais caro do mundo e ofendem a realidade dos que vivem com um salário mínimo. A parlamentar contesta a defesa desses benefícios e cobra respeito ao dinheiro pago pelos contribuintes.
1: Presidência. O presidente Hugo Mota anunciou acordo com o governo sobre as dívidas dos produtores rurais. O repórter Luiz Gustavo Xavier acompanhou as entrevistas após o encontro.
3: O presidente da Câmara, Hugo Mota, anunciou que foi fechado um acordo entre o governo, representantes do setor e a Frente Parlamentar Agropecuária sobre a renegociação de dívidas de produtores rurais. Um dos pontos do acordo é que o projeto que tratava do tema não será votado e que o governo vai encaminhar uma medida provisória abrangendo os termos do acordo. De acordo com o Ministério da Fazenda, serão aproximadamente R$100 bilhões em dívidas renegociadas. Participaram da reunião os ministros da Fazenda, Dario Durigan, das Relações Institucionais, José Guimarães, o líder do governo, deputado Paulo Pimenta, do PT do Rio Grande do Sul, o deputado Arnaldo Jardins, do Cidadania de São Paulo, e a senadora Tereza Cristina, do PP do Mato Grosso do Sul, integrantes da Frente Parlamentar Agropecuária. O presidente Hugo Mota explicou as medidas.
4: No intuito de podermos anunciar o acordo feito em relação ao projeto do endividamento dos produtores rurais do nosso país. Quero registrar que essa matéria foi colocada em votação na Câmara dos Deputados há um ano atrás, um dia antes do recesso parlamentar, e durante todo esse ano, no Senado Federal principalmente, foi travada uma negociação que se buscava com o governo alterar os pontos que foram aprovados na Câmara no intuito de poder ser mais abrangente no que diz respeito a essa renegociação.
3: O líder do governo, deputado Paulo Pimenta, ressaltou ainda que a MP vai suspender o pagamento dessas dívidas por 30 dias. Já o ministro das Relações Institucionais, José Guimarães, afirmou que o acordo é resultado de uma regra que tem se mostrado eficaz na Câmara, que são o diálogo e a negociação. Segundo ele, os temas mais polêmicos têm sido conduzidos por meio da construção de consensos amplos. O deputado também destacou o papel do presidente da Câmara na articulação do entendimento e ressaltou que o resultado foi fruto de uma construção coletiva. Da Rádio Câmara de Brasília, Luiz Gustavo Xavier.
1: Trabalho.
2: Pastor Henrique Vieira, do PSOL do Rio de Janeiro, cobra aprovação pelo Senado da proposta de emenda à Constituição que acaba com a escala de trabalho 6x1. Ele reforça que a Câmara já cumpriu seu papel e o Executivo espera os senadores para sancionar a matéria.
1: Pastor Henrique Vieira argumenta que o atraso imposto pelo Senado vai na contramão dos anseios dos trabalhadores, já que a proposta tem o apoio de 70% da população. O deputado pede prioridade na votação do texto para garantir mais dignidade ao povo.
5: Desenvolvimento regional.
2: Porto Piauí, no município de Luiz Correia, iniciou oficialmente suas operações de exportação com envio de minério de ferro de Piripiri diretamente para a China. Flávio Nogueira, do PT, celebra o marco, ressaltando que a nova rota vai impulsionar a economia do Nordeste.
1: De acordo com Flávio Nogueira, serão 200 quilômetros a menos que o trajeto rodoviário utilizado antes para escoar a produção até o Ceará. A operação da empresa Lion Mining inaugura a nova era com a expectativa de exportar grãos para o mercado mundial em breve.
5: Economia.
2: O plenário da Câmara aprovou 6 medidas provisórias com recursos para emergências causadas por desastres climáticos e para evitar aumento no preço do gás de cozinha. O repórter Antônio Vital acompanhou as votações.
6: Na véspera do início do recesso parlamentar do meio do ano, o plenário da Câmara aprovou 6 medidas provisórias que autorizam o uso de recursos públicos não previstos no orçamento desse ano para ações emergenciais, como combate a efeitos de desastres climáticos e para evitar aumento do preço do gás de cozinha. Uma das medidas provisórias aprovadas prevê subvenção econômica de R$330 milhões para empresas importadoras de gás liquefeito de petróleo, o gás de cozinha. Subvenção é quando o governo repassa dinheiro